0: som do Rapa aqui na número 1 do Brasil, Anjos, antes Coldplay, também The Snake e o Justin Bieber, a gente abriu com o Ted Swims, The Tour. Número 1 do Brasil, rolando muita música pra você nessa noite de quarta-feira. Eu sou Dinho Oliveira, vamos juntos, você pode participar aí pedindo o seu som pelo 11 994 11 8221.
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0: Made, My Sacrifice, também Benson Boone, Beautiful Things e muito mais aqui na número 1 do Brasil. Não saia daí, daqui a pouco tem muito mais músicas pra você.
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0: volto depois do intervalo. Tem muito mais pra você aqui na Pan. Tem as 7 melhores.
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0: Melhor da semana aqui da Pan, chegando com Olivia Jean. Sou Easy.

0: Styles aqui na número 1 do Brasil, Water. Antes teve o Neil, também Harry Styles. A gente abriu essa sequência com a melhor da semana aqui da Pan, Olivia Jean, So Easy.
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0: 11 99411-8221.
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0: É, e o que até os mais fiéis seguidores do Morrissey não esperavam, aconteceu. Mais uma vez, a voz poética dos Smiths cancelou repentinamente uma série de shows, justificando inesperados problemas logísticos. Bom, com isso, todas as apresentações em Las Vegas, que aconteceriam a partir de sexta, saíram da agenda do cantor. E a Shakira, hein? Vamos mudar de assunto um pouquinho? A Shakira foi uma das primeiras a convocar seus parceiros do showbiz em socorro à sua castigada Colômbia, que acaba de ser devastada por um forte terremoto, né? Em mensagem nas redes sociais, a estrela pop escreveu: "Meu coração tá com todos os afetados pelo terremoto. Vamos nos abraçar e ficar atentos para saber como ajudar os mais breve possível." Essas e outras você acompanha nas nossas redes sociais ou a qualquer momento, aqui em Conexão Jovem Pan.

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0: Justin Bieber, Jota Quest e Rihanna. Daqui a pouco tem mais.
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0: Dua Lipa e Ted Swims. Na sequência tem clássicos da punk na número 1 do Brasil.
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começou. Tá no ar mais uma edição do Clássicos da Pan. Hora de reviver, relembrar o que tava tocando por aqui em outras décadas, décadas passadas. Até em décadas recentes, aparentemente recentes, mas meus amigos já se passaram quase 30 anos, desde os anos 2000, tá? Bora relembrar, dos anos 70 até os anos 2000, a partir de agora aqui, a número 1 do

é o Jovem Pan número 1 do Brasil com Simple Minds, aqui na programação que faz você relembrar os maiores clássicos que fizeram sucesso desde os anos 70 até os anos 2000. 1989 foi o ano em que muito tocou aqui na Jovem Pan esse som, esse riff que é totalmente característico, marca completamente a música e por si só, se não tivesse mais nada além desse riff de guitarra, meus amigos, isso aqui é o mais absoluto sucesso que você relembra, ouve e curte agora aqui no Clássicos da Pan. Guns N' Roses, Sweet Child O' Mine. 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

0: Essa é a Jovem Pan, número 1 do Brasil, com Paramore, The Only Exception. Clássicos da Pan toca pra você agora um som dos anos 90. E logo mais, tem uma atrás da outra. New Order com Regret, aqui na Jovem Pan.
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0: 4h59, olá, bom dia para você. Hoje é quinta-feira, 13 de agosto de 2026. Seja bem-vindo, bem-vinda aqui à programação da Jovem Pan para conferir os principais assuntos no Jornal da Manhã, primeira edição. Vamos então aos destaques da edição de hoje. Congresso aprova projeto que reduz o preço dos combustíveis e amplia gastos fora do teto fiscal. A proposta permite ao governo usar receita extra com a venda de petróleo para cortar impostos e criar benefícios para os setores de fertilizantes e minerais críticos. Ministros do STF mandam juízes de 7 tribunais de justiça devolverem os penduricalhos considerados exorbitantes. Os magistrados também determinaram aos presidentes das cortes a apresentação de documentos que comprovem a suspensão do pagamento das verbas. O governo determina a suspensão de transmissões ao vivo da Discord após a morte de uma adolescente. A plataforma admite falha no sistema de alerta de risco na live que vitimou uma menina de 13 anos em Mato Grosso do Sul. A Câmara instala a comissão especial para debater a PEC da redução da maioridade penal de 18 para 16 anos. A votação da proposta só deve acontecer após as eleições de outubro. Após dois encontros, Davi Alcolumbre afirma que diálogo com Lula está restabelecido. O senador disse ainda que conversou com o presidente sobre a relação institucional do futuro e que assuntos do passado não foram citados. Perfis de Flávio Bolsonaro nos sites do Senado e da Alerj citam pós-graduação que ele não fez. A assessoria de campanha do senador afirma que se trata de um equívoco e que já solicitou a correção. 5h01, a edição de hoje do Jornal da Manhã começa destacando para você que o presidente do Senado, Davi Alcolumbre, promete ouvir os senadores sobre a votação do fim da escala 6-1. A reação vem depois de apelos do presidente Lula, que também ajudaram o governo a destravar outras propostas prioritárias no Congresso. Acompanhe os detalhes na reportagem da Beatriz Souza.
1: A relação entre o presidente Lula e o presidente do Senado, Davi Alcolumbre, voltou a avançar após mais uma reunião entre os dois. O encontro no Palácio da Alvorada durou mais de 2 horas, com a participação do ministro das Relações Institucionais, José Guimarães, e da líder do governo no Senado, Tereza Leitão. Entre os principais assuntos discutidos estiveram propostas consideradas prioritárias pelo governo para este ano eleitoral, como a PEC, que trata do fim da escala 6-1, a regulamentação dos minerais críticos e a PEC da segurança. Após a reunião, o ministro classificou a conversa como positiva e afirmou que a relação entre Lula e Alcolumbre está destravada.
2: Reunião produtiva, eu estou feliz, porque foi uma coisa que vocês sabem que nós pedimos muito ao presidente desde que ela foi indicada líder. Recebe o Alcolumbre, conversa, e eu acho que a institucionalidade está reconstruída e nós temos que comemorar. Isso é bom para o país e é bom para o parlamento.
1: Tereza Leitão classificou o encontro como uma continuidade da reaproximação iniciada na semana passada durante um jantar na casa do ministro do Supremo Tribunal Federal, Alexandre de Moraes.
3: Alcolumbre se mostrou muito aberto. Eu acho que isso é um ponto. O diálogo fluiu muito bem, o presidente Lula muito descontraído e muito esperançoso. O que nós vamos fazer agora é um encaminhamento interno da casa, discutir com os nossos pares, avançar, e eu tenho certeza que o Brasil terá do Senado da República uma resposta muito condizente.
1: A relação entre Lula e Alcolumbre vinha desgastada após uma série de derrotas do Palácio do Planalto no Senado, sobretudo após a rejeição do nome de Jorge Messias no Senado. O senador disse que as divergências do passado ficaram de lado. Segundo ele, a conversa foi voltada para os assuntos do futuro. Apesar da expectativa do governo em avançar com o fim da escala 6-1, Davi Alcolumbre afirmou que a proposta ainda não tem calendário de votação.
4: Eu observei muito a fala do presidente da República nas duas conversas que eu tive com ele. E realmente o governo tem um desejo de que as pautas prioritárias possam tramitar. Então, eu ouvi, compreendi a importância e vou falar com os senadores.
5: E esse desejo do Lula é o mesmo do senhor?
4: Eu estou falando do desejo do governo do Brasil em relação a uma pauta. O presidente do Congresso vai falar com os colegas senadores sobre o desejo do governo.
1: Já em relação a uma outra pauta prioritária, o Planalto teve uma vitória. Após passar na Câmara, o projeto de lei que permite ao governo usar a receita extra da venda de petróleo para reduzir imposto sobre combustíveis foi aprovado no Senado. A proposta também dá subsídios para a indústria de fertilizantes e o setor de minerais críticos estratégicos, e além de isentar impostos para a Copa do Mundo Feminina no Brasil em 2027. O ministro da Fazenda, Dario Durigan, reconheceu que a reaproximação de Lula com Alcolumbre ajudou.
5: Eu sempre disse isso a vocês. Politicamente, a relação que eu tenho com o Congresso Nacional sempre foi muito aberta e muito franca. Acho que o presidente Lula também sempre teve essa relação. Tem algumas questões de tempo, mas eu diria que agora nós estamos vivendo um bom momento também do presidente Lula com as lideranças do Congresso, tanto da Câmara quanto do Senado. Então, acho que ajuda sim e nós temos caminhado bem. Inclusive, agora, na questão fiscal, eu também fico bastante satisfeito.
1: Agora, a reaproximação também é observada nos bastidores pelo impacto eleitoral. Alcolumbre busca a reeleição para a presidência do Senado. Já Lula, além de tentar garantir apoio para as pautas prioritárias do governo, também precisa de apoio para a reeleição, como o apoio que Hugo Mota, presidente da Câmara dos Deputados, anunciou recentemente. No Amapá, onde Alcolumbre tem forte influência política, o ministro José Guimarães afirmou que o senador está absolutamente sintonizado com a reeleição de Lula e com o palanque do presidente no estado.
0: E a quarta-feira foi marcada por diversas operações policiais no Rio de Janeiro, sendo que uma das principais teve como alvo Terceiro Comando Puro. O Rodrigo Viga tem os detalhes.
6: É isso, muitas operações da Polícia do Rio de Janeiro nesta quarta-feira. Uma das principais mirando o Terceiro Comando Puro, uma das maiores facções criminosas aqui do estado, que estava aplicando uma série de golpes, fraudes, extorsões, estelionato e por aí afora. O principal golpe era envolvendo aqueles anúncios falsos de venda de veículos. O comprador ia um encontro dos supostos vendedores, tudo não passava de um grande golpe, de uma grande armadilha. Era sequestrado, torturado, obrigado a fazer transferências bancárias e também de PIX. Esse grupo teria movimentado, para o Terceiro Comando Puro, R$4 milhões ao longo desses últimos meses. 4 mandados de prisão e 13 de busca e apreensão sendo cumpridos aqui em São Gonçalo, na região metropolitana, Belfor Roxo, que era a base dessa organização criminosa na Baixada, e ainda em Cubatão, em São Paulo. Eles também emitiam documentos falsos, cobranças falsas de concessionários para enganar, para ludibriar os consumidores de bem. Operação no Complexo da Maré, na zona norte da capital, para retirada de barricadas. Intenso confronto, intenso tiroteio para desespero de moradores. Operação Tolerância Zero. Na zona norte do Rio de Janeiro, também ali na região de Vicente Carvalho, enfrentamento entre traficantes, intervenção da polícia. Uma mulher que estava passando de ônibus pela região acabou sendo alvejada, atingida por uma bala perdida. Esse é apenas parte do cardápio do dia por aqui, companheiros.
0: Esse é o Rodrigo Viga, trazendo as informações do Rio de Janeiro. O Supremo Tribunal Federal decidiu que alguns tribunais de justiça do país terão que devolver valores pagos a juízes. A reportagem é de Janaína Camelo.
7: A determinação do STF para que magistrados devolvam dinheiro de penduricalhos atingiu os tribunais de justiça do Distrito Federal, Goiás, Maranhão, Paraná, Rio de Janeiro, Rondônia e Rio Grande do Norte. No mês passado, com base em denúncias publicadas em veículos de imprensa, o STF intimou os tribunais para esclarecer eventuais descumprimentos à determinação do tribunal que limitou o pagamento dos penduricalhos a magistrados. Em março, o STF extinguiu algumas das verbas extras e estabeleceu que elas não podem ultrapassar 35% do salário dos magistrados. Isso para evitar os chamados supersalários, que acabam extrapolando o teto constitucional, que hoje é de pouco mais de R$ 46.300. Os tribunais apresentaram ao STF as planilhas de pagamentos de magistrados dos meses de abril e maio e inúmeros casos de extrateto foram identificados. Nesta quarta-feira, os ministros do STF determinaram a suspensão do pagamento das verbas e a devolução por parte dos magistrados de todos os valores que excederam o percentual que foi estabelecido pelo Supremo. A decisão partiu de 4 ministros: Alexandre de Moraes, Cristiano Zanin, Flávio Dino e Gilmar Mendes. Nos despachos, foram citados alguns exemplos que os ministros classificaram como valores exorbitantes. Entre os casos citados pelos ministros, a autorização pelo Tribunal de Justiça do Maranhão, na folha de pagamentos de abril, de um pagamento de R$3.200.000 a um desembargador aposentado, dividido em 12 parcelas. No mesmo tribunal, também em abril, foram identificados cerca de 300 magistrados que receberam, cada um, mais de R$100.000 em vencimentos. No Tribunal de Justiça do Rio de Janeiro, 789 magistrados receberam mais de R$100.000 em abril. Em um caso no Tribunal de Justiça do Rio Grande do Norte, um magistrado foi autorizado a receber em vencimentos R$500.000 em abril e outro R$500.000 em maio. No Tribunal de Rondônia, foi identificado que 90% de todos os magistrados receberam mais de R$100.000 cada um, só na folha de pagamentos de abril. Os ministros também determinaram que a AGU envie informações sobre eventuais descumprimentos ao teto remuneratório em salários pagos aos integrantes do órgão.
0: Valores absurdos, né? Esse que a Janaína trouxe aí para a gente, com alguns magistrados recebendo R$500.000 por mês, outro 3 milhões parcelado em 12 vezes, num país em que a gente tem um salário mínimo abaixo dos R$2.000. E para Dora Kramer, a nossa analista, é hora de saber se o Supremo vai suportar as pressões ou abrir exceções a respeito desses penduricalhos. Acompanhe.
8: A cruzada do Supremo Tribunal Federal contra supersalários e penduricalhos é bem-vinda, bem vista e, sobretudo, necessária. Até aí, tudo ok. Só que a situação desse pagamentos exorbitantes não chegou a esse ponto de repente, nem por acaso, e muito menos por obra do Espírito Santo. Na verdade, foi a própria Justiça, em suas várias instâncias, que aprovou as regras que permitem esses gastos, que não tem outra palavra, são escandalosos. E isso vigorou durante anos a fio, sem que ninguém se incomodasse. Aí, quando o Supremo começou a enfrentar uma crise de confiança junto à população, é que o Tribunal resolveu acordar e colocar esse tema na pauta. Isso, claro, para tentar melhorar a imagem. Até aí, tudo ok, né? Porque é a tal história, antes tarde do que nunca. Só que agora vai haver reação, e reação forte do juiz país afora. E é nessa hora que a gente vai ver se o STF vai manter a posição ou se vai abrir espaço para as exceções de praxe.
0: O jornalista que teve o sigilo da fonte quebrado após decisões do Supremo teme que o caso possa ameaçar o trabalho da imprensa como um todo. Acompanhe com a Janaína Camelo.
7: Entidades representantes de veículos de imprensa manifestaram profunda preocupação com as medidas da justiça no caso do jornalista que supostamente teria perseguido o ministro Flávio Dino, do STF. Em nota conjunta, a Associação Brasileira de Emissoras de Rádio e Televisão, a Associação Nacional de Editores de Revistas e a Associação Nacional de Jornais afirmaram que ações judiciais que quebram o sigilo da fonte não têm amparo constitucional e abrem precedentes que ameaçam a liberdade de imprensa amparada pela Constituição. Destacaram que casos de questionamentos a reportagens devem ser tratados dentro da lei, que prevê direito de resposta e indenizações. Também em nota, a Associação Internacional de Radiodifusão afirmou que reconhece as atribuições das autoridades competentes para investigar. No entanto, que as atribuições devem ser exercidas preservando rigorosamente as garantias constitucionais e legais que protegem a liberdade de expressão, a liberdade de imprensa e o exercício independente do jornalismo. Nesta terça-feira, o ministro Alexandre de Moraes autorizou a Polícia Federal a cumprir o mandado de busca e apreensão contra um ex-secretário de governo do Maranhão, Raimundo Cutrim, que também é ex-delegado da Polícia Federal e que seria fonte do jornalista Luiz Pablo, que atua no Maranhão. O jornalista mantém um blog abastecido basicamente com notícias sobre a política do Estado. Recentemente, ele publicou matérias com base em trabalho investigativo apontando que o ministro Flávio Dino e a família estariam utilizando um carro oficial do Tribunal de Justiça do Maranhão em agendas privadas. Segundo a investigação da Polícia Federal, o ex-secretário teria fornecido informações sigilosas ao jornalista. Em março, Luiz Pablo já havia sido alvo de um mandado de busca e apreensão na mesma investigação. A Polícia Federal trata o caso como perseguição por parte do jornalista e envolvidos contra o ministro Flávio Dino. A investigação foi parar nas mãos do ministro Alexandre de Moraes e incluída no inquérito das fake news, que tramita em sigilo aqui no STF há anos. As operações da PF nessa investigação tiveram o aval da Procuradoria-Geral da República. Em entrevista ao programa Pingos nos Is, desta quarta-feira, o jornalista disse estar sendo alvo de uma tentativa para criminalizar a atuação jornalística.
9: Porque o que está acontecendo, na verdade, é que ele está tentando me desmoralizar em relação a uma questão pessoal de uma aquisição de uma área como é a questão profissional. Porque o que ele fez foi algo muito grave. É um precedente muito perigoso para todos os jornalistas do país. Como é que eu vou exercer minha profissão daqui para frente? Como é que uma pessoa vai me passar informação se minha fonte for revelada por todo o país? Quem é que vai se sentir seguro em me passar informação daqui para frente? Qual é o advogado que vai atender uma ligação e um pedido de uma orientação jurídica que eu faça, sabendo que um advogado, um amigo meu, que me deu orientação jurídica, porque um bom jornalista ele tem que procurar um advogado, principalmente quando vai falar de um ministro do STF.
7: Em nota, Flávio Dino negou o uso irregular de veículo oficial do Tribunal de Justiça do Maranhão. Disse que foi cedido a ele um carro blindado do tribunal por solicitação da Secretaria de Segurança do STF, no âmbito de um acordo de cooperação vigente com todos os tribunais do país. A nota afirma ainda que a investigação, que corre sob sigilo, descobriu que o ministro e a família estavam sendo monitorados ilegalmente, incluindo sobre itinerários habituais e normais, e que quem comandava esse esquema não são jornalistas, mas pessoas que exercem outras profissões.
0: São 5h16.
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2: Jornal da Manhã, 5 horas e 20 minutos. A equipe de campanha de Flávio Bolsonaro admitiu que havia uma informação errada no currículo do candidato à presidência. O texto destacava um curso que o senador não havia realizado. Acompanhe com o Bruno Pinheiro.
3: Os perfis oficiais do senador Flávio Bolsonaro, candidato à presidência do PL, apresentam uma informação sobre a formação acadêmica dele, que é contestada pela Universidade Federal do Estado do Rio de Janeiro, e o assunto virou repercussão aqui no Congresso. As páginas do Senado e da Assembleia Legislativa do Rio afirmam que Flávio tem uma pós-graduação em Ciências Políticas. No perfil da Alerj, consta ainda que o curso teria sido feito na Universidade Federal do Rio de Janeiro. A universidade, no entanto, informou ao site G1 nesta quarta-feira que não encontrou o registro de Flávio Bolsonaro como aluno. Segundo a instituição, o sistema acadêmico tem apenas o registro do irmão dele, Eduardo Bolsonaro, que se formou no curso de Direito na universidade e hoje reside nos Estados Unidos. A informação sobre esse curso na UFRJ também aparecia em uma conta na Wikipédia e um perfil no LinkedIn mantido pela assessoria do senador. O LinkedIn, inclusive, saiu do ar e a referência também nas plataformas foi retirada nesta quarta-feira. Tem um outro ponto também que chama a atenção, que no fim de julho, a assessoria de Flávio Bolsonaro enviou à reportagem também uma nota de biografia que também mencionava a pós-graduação na UFRJ. Agora, a campanha afirma que a informação está errada e diz que eventuais registros diferentes da formação oficial do senador são erros ou equívocos e que possivelmente reproduzidos de páginas das redes sociais como a Wikipédia. A assessoria enviou diplomas para o G1 que comprovam a graduação em Direito pela Universidade Cândido Mendes e uma especialização em Políticas Públicas pela Luperj, em um MBA em Empreendedorismo pela FGV. Não foi apresentado, no entanto, documento que comprove a pós-graduação em Ciências Políticas atribuída a Flávio Bolsonaro nos perfis oficiais. A equipe também informou que já solicitou a correção das informações tanto aqui no Senado quanto na Assembleia Legislativa do Rio de Janeiro. De Brasília, o Bruno Pinheiro.
2: Já o candidato à presidência, Ronaldo Caiado, segue fazendo convites públicos para possíveis cargos no governo, caso ele seja eleito. Acompanhe com Marcelo Matos.
4: O candidato do PSD à presidência da República, Ronaldo Caiado, promete o ex-presidente do Banco Central, Armínio Fraga Neto, em seu governo para comandar a economia.
5: Sempre me recorrido ao Armínio Fraga. Certo? Continuarei me recorrendo a ele e, ao mesmo tempo, você sabe que, terminada a eleição, aí o Kassab e eu vamos lá diretamente conversar com ele.
6: Ele vai aceitar.
5: E aí dizer para ele: meu amigo, agora assuma aqui e vamos trabalhar para recuperar a economia do país.
4: Caiado avalia que o país está quebrado.
5: O Brasil hoje está quebrado. Nesse nível de agiotagem que o governo está cobrando de quem produz. Hoje, o cidadão, ele prefere, ao invés de comprar uma máquina para a pequena empresa dele, ele prefere colocar aquele dinheiro numa aplicação, no sistema financeiro, que rende mais, porque dá 9% de garantia acima da inflação.
7: A chapa pura do PSD, formada por Ronaldo Caiado e Gilberto Kassab, avalia que, após o início da campanha, a propaganda eleitoral será massificada em todo o Brasil e haverá, evidentemente, espaço para o crescimento. E é claro que São Paulo e redutos eleitorais, aí, os maiores do país, são o foco justamente da chapa do PSD.
5: Domingo, que aí sim a campanha está na rua, aí você pode pedir voto, a partir daí você pode ir para debate, você vai para as entrevistas, aí sim você vê que eu tenho apresentado meu plano de governo. Não é achismo, é de quem mostra os planos de governo com experiência. E aqui dentro de São Paulo, eu estarei.

0: na chapa como presidente e o Tarcísio como candidato a governador. Com apoio, ontem, que eu tive aí autorização de falar em nome de 602 prefeitos do estado de São Paulo.
1: O presidente do PSD e vice de Caiado, Gilberto Kassab, destaca os palanques nos estados e as alianças com candidatos a governador.
2: Não existe palanque dividido e não dividido, existe palanque do Caiado. O Caiado está montando palanque nos 26 estados de Brasília. E os palanques são robustos. A gente tem que compreender que, às vezes, por circunstância local, o nosso candidato ele tem outras relações já construídas anteriormente. Raquel Lira, por exemplo. A campanha do Caiado lá vai ser com a Raquel Lira e vai ser muito forte. Eduardo Paes do Rio de Janeiro será com o Eduardo Paes e muito forte. Tarcísio de São Paulo. O Tarcísio, o candidato dele é o candidato do Bolsonaro, é o Flávio Bolsonaro. Mas o candidato do PSD é o Tarcísio.
1: Ronaldo Caiado considera que o nível dos ministros trará credibilidade política e econômica, com a natural queda da Selic e da inflação, ao lembrar que o cenário ocorreu na gestão do presidente Michel Temer. Caiado e Kassab participaram do encontro do associativismo com empresários em São Paulo, promovido pela Associação Comercial de São Paulo, no Clube Atlético Monte Líbano.
3: O presidente Lula e o senador Flávio Bolsonaro escolheram Minas Gerais como o primeiro estado a ser visitado durante a campanha. É assunto para o Rodrigo Costa.
4: Minas Gerais se consolidou de vez como o principal cenário da disputa pela presidência da República e entrou na rota de prioridades máximas dos principais articuladores políticos do país. Já na próxima semana, que marca o início oficial da campanha eleitoral, o atual presidente Luiz Inácio Lula da Silva e o senador Flávio Bolsonaro desembarcam em solo mineiro. A movimentação estratégica busca atrair e conquistar o voto do eleitorado do estado, que representa o segundo maior colégio eleitoral do país. A agenda detalhada para a semana da campanha já mobilizam as equipes de bastidores em diferentes regiões do estado. O senador Flávio Bolsonaro inicia suas atividades já na próxima segunda-feira em Juiz de Fora, município que carrega um forte peso simbólico para o grupo político desde o atentado à faca sofrido por Jair Bolsonaro no ano de 2018. Na terça-feira, o parlamentar segue para Belo Horizonte para cumprir agendas com lideranças e empresários, dando continuidade a visitas que já vinha fazendo à região metropolitana e também ao interior do estado. Pelo lado do PT, a estratégia foca na consolidação da candidatura própria e na mobilização social na capital mineira. O presidente Lula tem chegada prevista para o dia 21 de agosto, quando participará do ato de lançamento da campanha de Patrus Ananias ao governo do estado. Além disso, os dirigentes partidários articulam um segundo evento voltado especialmente para o eleitorado feminino, planejado para o dia 29 de agosto, consolidando a intensa disputa pelo voto dos mineiros neste início de campanha. De Minas Gerais, Rodrigo Costa.
3: A Câmara dos Deputados instalou uma comissão especial para analisar a PEC que reduz a maioridade penal de 18 para 16 anos. A votação deve acontecer depois das eleições de outubro. Quem conta pra gente essa história é a Beatriz Souza.
5: A proposta de redução da maioridade penal avançou na Câmara dos Deputados com a instalação da comissão especial que vai analisar a PEC e a apresentação do plano de trabalho do colegiado. No Brasil, a maioridade penal é fixada em 18 anos. Pela proposta, a Constituição seria alterada para permitir a responsabilização criminal a partir dos 16 anos. Atualmente, menores que cometem atos infracionais estão sujeitos a medidas socioeducativas, previstas no Estatuto da Criança e do Adolescente, o ECA. Em casos graves, pode haver internação por até 3 anos, mas não respondem criminalmente. O deputado Aloysio Mendes foi escolhido presidente da comissão. Ele é favorável à redução da maioridade penal para 16 anos, mas afirmou que vai conduzir os trabalhos com isenção. A previsão é que a votação da proposta fique para depois das eleições.
6: Tenho certeza que nós faremos isso aqui com a maior celeridade possível. A vossa sugestão com relação ao plano de trabalho do deputado Mendes. Tenho certeza que nós faremos isso aqui com a maior celeridade possível.

0: chegou a defender a realização de uma consulta popular sobre a redução da maioridade penal.
1: Eixo 4. Impactos jurídicos da maioridade penal aos 16 anos. Alteração no âmbito da responsabilidade civil e administrativa. Eixo 5. Legitimidade em consulta popular, o famoso referendo. Avaliar e debater sobre a proposta de submeter a emenda constitucional à aprovação direta da população nas eleições municipais de 2028, garantindo legitimidade democrática à decisão, a exemplo do processo de inovação legislativa penal em países como os Estados Unidos, a França e Suíça.
0: Uma pesquisa Datafolha realizada neste ano apontou que 79% dos brasileiros são favoráveis à redução da maioridade penal. Entre os argumentos apresentados por defensores da mudança está a possibilidade de responsabilização criminal de adolescentes de 16 e 17 anos envolvidos em crimes graves. Por outro lado, especialistas e entidades da área da segurança pública alertam para os impactos da medida no sistema prisional. A avaliação é de que a inclusão de adolescentes no sistema penitenciário pode dificultar a ressocialização e até contribuir para o agravamento da criminalidade.
2: A comissão terá inicialmente 10 sessões do plenário para que os deputados apresentem emendas ao texto. O prazo máximo de funcionamento da comissão especial é de 40 sessões do plenário. Depois desse período, o relator poderá apresentar o parecer, que será submetido à votação do colegiado.
0: Os partidos ainda precisam indicar todos os representantes. O PL terá a maior bancada na comissão, com 7 deputados. União Brasil, Partido Progressistas e Republicanos terão 3 integrantes cada. PSOL terá 2 representantes. PT, PSD, PDT, PRD, Solidariedade e Novo terão 1 deputado cada. Como este é um ano eleitoral e os deputados se dedicam em campanhas nos estados e bases eleitorais, a expectativa é de que a discussão avance de forma mais lenta. Se for aprovada pela comissão especial, a PEC ainda precisa passar pelo plenário da Câmara, onde precisa obter, em 2 turnos de votação, o apoio de pelo menos 308 dos 513 deputados. Depois, a proposta seguirá para o Senado. Para virar emenda à Constituição, também precisará ser aprovada pelos senadores em 2 turnos, com um mínimo de 49 votos em cada votação.
3: O Banco Nacional de Desenvolvimento Econômico e Social, BNDES, encerrou o primeiro semestre de 2026 com um lucro líquido de 9 bilhões e 200 milhões de reais. Quem tem os detalhes para a gente é o Rodrigo Viga.
4: O lucro líquido recorrente do BNDES bateu recorde no primeiro semestre desse ano de 2026. O resultado do Banco de Fomento do Brasil atingiu 9 bilhões e 200 milhões de reais nos 6 primeiros meses desse ano, um salto de 25%. Em relação ao igual período do ano passado, dentro do setor bancário nacional, esse é considerado o segundo melhor resultado para um primeiro semestre deste ano. Esse desempenho foi favorecido pelas operações de intermediação financeira do banco, ou seja, o retorno naquilo que o BNDES emprestou meses e anos atrás, mas houve também outras operações, como a carteira de recebíveis, de dividendos e ainda a venda de participações societárias, onde o BNDES é sócio minoritário nessas companhias. Destaque para as vendas de papéis de Petrobras para o enquadramento legal exigido pela lei brasileira e ainda papéis da Copel, Companhia de Energia do Paraná. Essas vendas somaram quase 4 bilhões de reais no período. Ainda assim, essa carteira de participações societárias do BNDES é expressiva, é bem significativa. 85,4 bilhões de reais. Entre janeiro e junho desse ano, os empréstimos do banco para o setor público e para o setor privado, também chamados de desembolsos, totalizaram 74,8 bilhões de reais, um crescimento de 37% em relação ao igual período do ano passado. Olhando apenas para as consultas, que são o primeiro contato dos empresários e empreendedores com o banco, depois tem outras fases, como aprovação e o próprio desembolso do dinheiro. Essas consultas somaram, no primeiro semestre, 237 bilhões e 700 milhões de reais. Do Rio,

0: Rodrigo Viega.
1: Agora são 5 horas e 35 minutos. Seguimos aqui no Jornal da Manhã da Jovem Pan, levando para você os principais destaques do noticiário nesta quinta-feira. O governador de São Paulo, Tarcísio de Freitas, vai protocolar no sábado propostas para disputa à reeleição. Os detalhes na reportagem da Beatriz Manfredini.
2: A segurança pública será um dos principais eixos do plano de governo que o governador de São Paulo, Tarcísio de Freitas, deve apresentar para a disputa pela reeleição. O documento, que será protocolado no próximo sábado, deve conter medidas como o boletim de ocorrência integrado, o policiamento reforçado em garupas de motocicletas e o avanço do combate à violência contra a mulher. O BO integrado, por exemplo, prevê o acesso compartilhado de uma ocorrência policial entre Polícia Militar, Polícia Civil, Guarda Civil Metropolitana e Tribunal de Justiça de São Paulo. A previsão é que o sistema comece a funcionar em janeiro. Apesar de a expectativa ser de a medida estar no plano de Tarcísio, ainda está em discussão a possibilidade de ampliar o número de crimes que poderão ser registrados diretamente pelos policiais nas ruas, por meio de celulares ou tablets, para agilizar o processo. Outra proposta é a criação do BRAVO, Batalhão de Resposta Avançada Operacional, que está em fase de preparação e deve começar a atuar nas próximas semanas, ainda no atual mandato do governador. O projeto prevê 500 motocicletas, cada uma com 2 policiais, medida inédita no estado de São Paulo. O agente que estiver na garupa será equipado com fuzil. A ideia é utilizar essas equipes em locais de difícil acesso, como vielas de comunidades e em áreas com maior concentração de roubos e furtos. A Jovem Pan apurou que um batalhão já passou por treinamento e a estrutura poderá ser ampliada no plano de governo. Já para o combate à violência contra a mulher, o plano deve prever o aumento do uso de tornozeleiras eletrônicas por agressores e a ampliação do número de viaturas lilás, voltadas ao atendimento do público feminino. O documento ainda vai incluir a criação do Centro de Inteligência e Inovação em Segurança Pública, ligado ao programa Muralha Paulista. A estrutura deve funcionar onde hoje está instalado o Centro Integrado de Comando e Controle, no Bom Retiro, região central da capital, próximo à Rota. A proposta é transformar o espaço em um centro aberto ao público para apresentar as tecnologias utilizadas pelas forças de segurança. O projeto ainda prevê integração com o SAMU, o Corpo de Bombeiros, a Defesa Civil e a Secretaria de Administração Penitenciária. Outra frente, a instalação de mais de 20 mil câmeras, além das 136 mil já espalhadas pelo Estado. O plano deve incluir ainda a entrega de 3 novos presídios no Estado. Entre as tecnologias previstas também está o Snapshot, instalado nas câmeras dos uniformes dos policiais. O sistema emitirá um alerta sonoro ou sensorial quando o agente se aproximar de uma pessoa procurada. Para isso, serão feitas 3 fotografias para reconhecimento facial e checagem automática com bancos de dados de procurados pela Justiça. A SSP também avalia outras medidas que podem ou não serem incluídas no documento e que serão avaliadas até a apresentação do plano. Uma delas é a criação de um número único de emergência para São Paulo. A proposta, inspirada no modelo americano do 911, é permitir que o cidadão faça uma única ligação, independente de precisar de atendimento da polícia, dos bombeiros ou do SAMU. Segundo fontes da pasta, além de facilitar a memorização do número, a medida permitiria ao Estado acompanhar todo o ciclo da ocorrência. A Polícia Militar também estuda e tenta implementar o chamado App Anjo. O aplicativo permitiria ao usuário cadastrar uma chave de segurança para situações de emergência. Ao pronunciar uma frase previamente definida, uma viatura seria acionada automaticamente para a localização do celular.
1: O ex-ministro da Fazenda, Fernando Haddad, apresentou propostas durante um evento da Ordem dos Advogados do Brasil. O candidato ao governo de São Paulo diverge do presidente Lula em alguns pontos. Quem acompanha é o João Vitor Revedilho.
3: O candidato ao governo do estado de São Paulo, Fernando Haddad, participou de um evento onde ele apresentou as propostas dele para a disputa eleitoral deste ano na Ordem dos Advogados do Brasil, a OAB, aqui na capital paulista. No evento, ele exaltou a atividade de advocacia e também contrapôs ali o presidente Luiz Inácio Lula da Silva, quando o presidente da República afirmou que advogados criminalistas só defendem bandidos. Vamos ouvir o que ele disse.
4: Eu tenho um advogado criminalista que me absolveu de todos os processos.
5: Não, o senhor não concorda com essa
4: claro
5: frase.
4: Claro que não. Né? Como é que eu vou concordar? Pô, o Pierre é o cara mais generoso que eu conheci na vida. O Pierre Paolo Buttini.
3: No evento, Haddad também criticou as privatizações feitas pelo governador do estado de São Paulo, incumbente na eleição deste ano, Tarcísio de Freitas, do Republicanos, e também falou sobre outros aspectos da segurança pública dentro do plano de governo apresentado por ele durante a semana, e também reforçou que vai apresentar o plano de educação nos próximos dias. Fernando Haddad agora foca sua agenda no interior paulista, vai a Ribeirão Preto na sexta-feira, mas na quinta ele vai para a região de Franca e Bebedouro. De São Paulo, João Vitor Revedilho.
1: Já o candidato à presidência Romeu Zema justificou o crescimento de 49 milhões de reais em patrimônio nos últimos 4 anos e que foi declarado à Justiça Eleitoral. O Rodrigo Costa, quem tem os detalhes aqui pra gente.
0: O candidato do Partido Novo à presidência da República, Romeu Zema, justificou o crescimento dos seus bens pessoais com base em seus negócios e investimentos. Segundo a assessoria do ex-governador aqui do estado de Minas Gerais, a evolução financeira decorre de suas cotas em companhias que ajudou a fundar e de rendimentos obtidos no mercado financeiro. A explicação foi enviada aos veículos de comunicação depois que o político registrou um patrimônio total de aproximadamente 178 milhões de reais que apontam um acréscimo de 48 milhões de reais em comparação com o inventário apresentado no pleito anterior. A equipe de Zema também aproveitou o comunicado para reforçar o histórico profissional do candidato na iniciativa privada. O texto divulgado ressalta que ele participou ativamente da construção de um grupo empresarial que abriu mais de 470 filiais pelo país. Além de detalhar os motivos da valorização dos bens, a campanha eleitoral adotou uma postura firme na defesa da integridade do político, argumentando que ele se diferencia de outros nomes do cenário público por sua clareza financeira e pelo cumprimento rigoroso de suas obrigações fiscais. Os dados detalhados foram entregues oficialmente ao Tribunal Superior Eleitoral nos primeiros dias de agosto. O registro oficial detalha a quantia de 178 milhões 707 mil 610 reais e 9 centavos em propriedades, veículos e também aplicações. Na última disputa eleitoral realizada em 2022 para o cargo de governador, o patrimônio declarado pelo político girava na casa dos 129 milhões de reais. A maior fatia do montante atualizado, equivalente a 94 milhões de reais, está atrelada a ações em uma empresa que gerencia os bens da família. Outros 56 milhões de reais estão alocados em fundos de investimento e mais 16 milhões de reais correspondem a ativos em um banco ou cooperativa de crédito. Ao analisar o histórico do candidato desde a sua estreia na política em 2018, quando possuía quase 70 milhões de reais guardados, a riqueza declarada de Romeu Zema teve um salto de aproximadamente 108 milhões de reais em menos de uma década. De Minas Gerais, Rodrigo Costa.
1: O deputado federal Nicolas Ferreira apresentou a PEC da responsabilidade fiscal. Entenda melhor esse assunto na reportagem aqui da Thaís Sprovieri.
6: O deputado federal Nicolas Ferreira apresentou uma PEC que prevê corte de até 50% nos subsídios de autoridades dos três poderes em caso de descontrole das contas públicas. Na primeira etapa, o corte seria de 25%. Se o desequilíbrio persistir no ano seguinte, a redução chegaria a 50%. A medida atingiria presidente e vice-presidente da República, ministros de Estado, deputados e senadores. O mecanismo seria acionado se a meta de resultado primário fosse descumprida por 2 anos consecutivos ou se a dívida pública aumentasse 5 pontos percentuais do PIB em 2 anos.
7: Eu não sei se vocês sabem, mas somente nos primeiros 6 meses do nosso país de arrecadação foram 2 trilhões do seu dinheiro, do meu dinheiro, do nosso dinheiro, para poder bancar esse Estado. E quando você olha a situação do nosso país, hoje, por exemplo, a carga tributária, ela está até ali na média dos países da OCDE. Contudo, pela 14ª vez consecutiva, o Brasil é o país que mais arrecada e menos tem a sensação de retorno.
6: Além da redução dos subsídios, a PEC prevê cortes de despesas e benefícios considerados não essenciais. Também poderiam ser atingidas emendas parlamentares que não cumprissem a finalidade. Segundo Nicolas, áreas como saúde, educação, segurança pública e aposentadorias ficariam protegidas. A proposta também prevê que o descumprimento das regras do regime de ajuste possa configurar crime de responsabilidade.
7: Nenhum serviço essencial é tocado. Então, saúde, educação, segurança pública, aposentadorias, benefícios assistenciais, está tudo protegido expressamente no texto da Constituição. O corte é na política, não no povo. Essa é justamente a inversão que a PEC faz hoje. Enquanto falta dinheiro, corta-se o remédio, né, do posto de saúde e preserva-se o penduricário. Com a PEC, preserva-se o posto de saúde e corta o penduricário. Segundo, nenhum parlamentar será punido pelo seu voto. A PEC diz isso com todas as letras. Deputado e senador, né, continuam inteiramente livres para votar segundo sua consciência e do seu eleitor. O que muda é que o descontrole fiscal do país passa a ter consequência automática sobre os privilégios de quem está no comando, não sobre a liberdade de ninguém.
6: A proposta ainda precisa reunir 171 assinaturas para começar a tramitar na Câmara. Depois de protocolada, a PEC será analisada pela Comissão de Constituição e Justiça, a CCJ, que vai verificar a admissibilidade do texto. Se avançar, ainda será discutida e votada pelos deputados e senadores. Nicolas cita como inspiração o ajuste fiscal adotado pelo governo de Javier Milei na Argentina. O orçamento argentino de 2026, por exemplo, determina que as contas do governo devem terminar o ano com resultado equilibrado ou superavitário. O deputado afirma que quer aplicar no Brasil a mesma lógica de controle dos gastos públicos, mas com uma diferença. Na proposta brasileira, o desequilíbrio nas contas também teria consequências diretas sobre os salários das autoridades responsáveis pela gestão do país.
1: A disputa ao governo do Paraná começa a ganhar temperatura e os principais candidatos já sobem o tom. Entre agendas na capital e no interior, a troca de críticas aumentou. Quem tem os detalhes para a gente é a Rafaela Moron.
8: Nesta terça-feira, Sandro Alex, do PSD, se reuniu com representantes das APAES em Curitiba. A agenda faz parte de um desafio da campanha. Com trajetória política ligada ao interior, ele tenta ganhar espaço no maior colégio eleitoral do estado, enquanto cola a imagem ao nome do governador Ratinho Júnior.
9: O estado tem a melhor educação, também tem que ter a melhor educação especializada. Agora a gente vai para a grande competição, que é colocar os nossos alunos especializados também com um governo que tenha a referência nacional, como já iniciou com o Ratinho. Agora a gente não só não vai deixar parar, como a gente vai avançar.
8: Com a campanha quase ganhando as ruas e nas redes sociais, o tom da disputa subiu. Os principais candidatos ao governo do estado ajustaram o discurso e passaram a criticar mais os adversários. O candidato do PDT, Requião Filho, que também esquentou o tom da disputa, diz estar focado em ações do partido e em agendas no interior do estado.
10: A nossa agenda essa semana começa com o nosso trabalho na Assembleia Legislativa. Tivemos sessão segunda e terça ainda teve a Frente de Defesa da Psicologia do Paraná, do qual eu sou presidente, com reunião hoje. No mais, tivemos agendas partidárias dentro do PDT com nossos pré-candidatos, tivemos ainda várias reuniões internas e vamos agora para o interior do Paraná conversar com a nossa população e com o povo paranaense.
8: Já Sérgio Moro, do PL, divide a semana entre atividades no Senado e a agenda de pré-campanha no Paraná, ao mesmo tempo em que ainda administra a repercussão da ausência no primeiro debate entre os candidatos ao governo.
11: Nós somos pé na estrada, corremos o Paraná para conversar com todas as pessoas. Estaremos novamente em Curitiba, iremos a Maringá, Cianorte, Piabiru, Prudentópolis, vamos para a histórica Lapa, porque o nosso lugar é junto com o cidadão paranaense.
8: De Curitiba, Rafaela Moron.
1: Agora são 5h49 e seguimos com outros assuntos para você aqui no Jornal da Manhã. O líder da oposição na Câmara, o deputado cabo Gilberto Silva, afirmou que vai entrar com uma ação pedindo o impeachment do ministro do STF, Alexandre de Moraes. Quem conta essa história para a gente é o Bruno Pinheiro.
12: A oposição na Câmara anunciou que vai apresentar um novo pedido de impeachment contra o ministro Alexandre de Moraes do Supremo Tribunal Federal. A reação ocorre depois de uma operação da Polícia Federal que chegou à fonte de uma reportagem envolvendo o ministro Flávio Dino. A ação foi autorizada por Moraes, a pedido da Polícia Federal e com parecer favorável da PGR. Durante uma coletiva de imprensa, o líder da oposição na Câmara, deputado cabo Gilberto Silva, do PL da Paraíba, afirmou que foi consultado por jornalistas e parlamentares, lideranças políticas, cobrando uma reação ao caso. O deputado sustenta que a decisão viola garantias estabelecidas na Constituição.
13: Estamos apresentando mais um processo de impeachment contra o ministro Moraes por conta dessa decisão de ontem de rasgar o artigo 5º, combinado com o artigo 220. Aí vocês me perguntam, mas vai dar o quê, deputado? Vocês colocam impeachment toda hora. O que vai dar, eu não sei. Eu sei que eu tenho que fazer minha parte como líder da oposição.
12: O pedido será enviado ao Senado, responsável por analisar os processos de impeachment contra ministros do Supremo. Caberá ao presidente da Casa decidir sobre o andamento da representação. A Polícia Federal afirma que a investigação também apura o suposto acesso irregular a sistemas restritos, o repasse de informações e uma transferência de R$100 mil feita por um advogado ao jornalista Luiz Pablo. A defesa de Raimundo Cuntrim afirma que ainda não teve acesso aos processos. Luiz Pablo diz que há uma tentativa de criminalizar a atividade jornalística e questiona a identificação da fonte. O caso ampliou no Congresso o debate sobre os limites das investigações e a proteção constitucional ao sigilo da fonte.
1: Executivos reunidos pelo LID em Luanda discutiram alternativas para ampliar as relações comerciais com a África. O Daniel Lian acompanhou, tem aqui os detalhes para a gente.
14: Empresários brasileiros buscam novos negócios após o tarifaço dos Estados Unidos. E Angola entra no radar como uma nova fronteira para a expansão do agronegócio brasileiro no continente africano. Para o ex-governador de São Paulo, João Dória, o país tem tudo para se tornar um hub da região. E o Brasil deve olhar com atenção esse mercado.
15: Há um portal, na verdade, que pode integrar o agronegócio brasileiro com o agronegócio de Angola. A começar com a venda de serviços. Serviços de pesquisa realizados pela Embrapa, pelos institutos de pesquisa do Estado de São Paulo, que são 4 e são absolutamente capacitados, de técnicos brasileiros que podem orientar a melhoria da produção agrícola em Angola, porque há muita similitude climática, territorial, características que podem permitir a aplicação das experiências brasileiras sendo realizadas aqui para melhorar a produtividade.
14: Angola tem uma população de 37 milhões de habitantes e a projeção é que esse número salte para 70 milhões até 2050. O ritmo de crescimento chega à taxa de 4% ao ano. Dória acrescenta que as preocupações com a insegurança jurídica ficaram para trás.
15: Hoje, as condições de segurança jurídica para investidores no agronegócio em Angola são seguras, são firmes, diferentemente do passado. O investidor brasileiro aqui encontra um cenário seguro.
14: O co-chairman do LID avalia que o tarifaço imposto pelos Estados Unidos sobre as exportações brasileiras deve acelerar o processo de busca por novos mercados a fim de diminuir a dependência e cita algumas alternativas.
15: O continente africano é um grande mercado, um grande mercado. Nós temos aqui no continente como um todo mais de 1 bilhão de habitantes, são 1 bilhão de pessoas com a possibilidade de consumo, entre pequeno, médio e grande consumo. A Índia, só a Índia tem 1 bilhão e 300 milhões de habitantes. O Brasil explora mal o mercado indiano. Médio Oriente, o Brasil também distante, agora que começou a olhar o Médio Oriente como um todo. são 400 milhões de consumidores no Oriente Médio. A própria América Latina, o Brasil, precisa melhorar a sua relação com seus vizinhos latino-americanos também para proporcionar maior mercado, não só para o agronegócio, como para outros bens, produtos e commodities brasileiros.
14: Ele indica oportunidades em diversas áreas, entre elas café, laranja, coco, soja e proteína animal.
1: A gente segue aqui no cenário internacional, saindo de Angola, porque o nosso correspondente Luca Bassani traz agora aqui para a gente como viajar de trem na China é rápido e eficiente, além de moderno. Acompanhe a reportagem especial do Luca Bassani.
16: Viajar entre as gigantescas metrópoles chinesas também significa experimentar uma das maiores transformações de infraestrutura das últimas décadas. Em menos de 20 anos, a China construiu a maior rede ferroviária de alta velocidade do planeta, transformando trajetos de centenas ou até milhares de quilômetros em viagens de poucas horas. No final de 2025, o país já possuía cerca de 50.400 quilômetros de linhas de alta velocidade, uma extensão superior à soma das redes de todos os outros países. Hoje, os trens rápidos chegam a 97% das cidades chinesas, com mais de 500 mil habitantes. Os protagonistas dessa revolução são os chamados bullet trains, trens balas, especialmente os modelos Fuxin. Em algumas das principais linhas, eles operam comercialmente a até 350 km por hora. O resultado pode ser percebido na prática. Cidades separadas por aproximadamente 1.000 quilômetros podem ser conectadas em cerca de 4 horas, enquanto deslocamentos de até 2.000 quilômetros podem ser realizados no mesmo dia. Mas a China também experimenta tecnologias ainda mais rápidas. Em Shanghai, funciona o famoso Maglev, sistema no qual o trem utiliza levitação magnética, eliminando o contato convencional entre rodas e trilhos. E novos protótipos chineses de Maglev já foram desenvolvidos para velocidades de até 600 km por hora, embora isso ainda não represente uma rede comercial. A velocidade, porém, é apenas uma parte da história. O verdadeiro diferencial está na escala e na integração do sistema. Em 2025, as ferrovias chinesas transportaram quase 4,6 bilhões de passageiros, enquanto estações gigantescas funcionam como verdadeiros aeroportos terrestres conectadas ao metrô, ônibus, táxis e aplicativos digitais. Para distâncias intermediárias, essa estrutura permite que o trem concorra diretamente com o avião. O passageiro evita deslocamentos até aeroportos distantes, longos procedimentos de embarque e parte das incertezas provocadas pelo tráfego aéreo. Mais do que transportar pessoas rapidamente, a ferrovia de alta velocidade ajuda a diminuir as enormes distâncias internas na China. Pequim, Shanghai, Guangzhou, Shenzhen, Wuhan ou Changsha passam a funcionar como partes de corredores econômicos cada vez mais integrados. Viajar em trem-bala chinês é, assim, observar um movimento, uma das principais apostas do país. Utilizar infraestrutura, tecnologia e escala para aproximar cidades e transformar a mobilidade de uma população de mais de 1,4 bilhão de pessoas. Diretamente de Changsha, na China, para a Jovem Pan, Luca Bassani.
1: Extraordinária essa história dos trens lá na China. Jornal da Manhã, são 5h58.
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1: Da manhã, 6:02. Um ótimo dia para você que está chegando agora aqui à programação da Jovem Pan. Já estamos entrando na segunda hora do Jornal da Manhã, primeira edição. Hoje é quinta-feira, dia 13 de agosto de 2026. Seja bem-vindo, bem-vinda. Nessa hora tem muita análise também. Falando nisso, a Denise Campos de Toledo avalia que os números da economia indicam desaceleração do PIB no segundo trimestre. Confira.
29: A economia vem dando alguns sinais de perda de ritmo, inclusive no setor de serviços, que tem sido um dos focos de resiliência, até mesmo de aumentos de preços, com a inflação rodando acima do acumulado do IPCA. No levantamento do IBGE, registrou estabilidade em junho, mas após uma queda em maio e um período de maior volatilidade que vem desde o pico de outubro do ano passado. De 5 segmentos, 4 tiveram quedas no mês, até os serviços prestados às famílias. Pode ser apenas uma acomodação, porém, já pode ter alguma relação com a desaceleração dos aumentos de preços que vem sendo registrada no IPCA, o Índice Oficial de Inflação. Além de serviços, a indústria teve queda de 1,8% na produção, também no mês de junho, de uma forma mais disseminada. Hoje saem os dados de vendas do comércio, a ver se seguem a tendência, mas por enquanto já se pode até antecipar uma desaceleração do PIB no segundo trimestre, movimento que não seria surpresa diante do longo período de juros elevados, com crédito muito caro para os consumidores e para as empresas. Aliás, o objetivo do Banco Central é que haja uma freada mesmo, a ponto de desestimular remarcações de preços, ainda que haja riscos de choques de oferta no radar. Por ora, os sinais de desaceleração de atividade da inflação apenas indicam a possibilidade de cortes adicionais da Selic, mas nenhum afrouxamento do aperto monetário de fato. ainda mais com as projeções de inflação acima da meta e os estímulos dados pelo governo. Estímulos que, na prática, vale observar, até vem tendo impacto limitado. A inadimplência, segundo a Serasa, por exemplo, apenas perdeu ritmo. O país chegou a 83,9 milhões de inadimplentes em julho, com avanço de 0,23% sob junho. E a avaliação do andamento da economia nas pesquisas eleitorais segue patinando. Os vários programas do governo, mesmo tentando minimizar as dificuldades financeiras, favorecer a demanda, não têm influenciado muito a percepção de cenário.
1: Dados recentes do LinkedIn mostram que o mercado de trabalho no Brasil está perdendo fôlego. O volume de contratações no país apresenta queda de 5% em comparação com o período anterior à pandemia. É assunto para o Bruno Meyer.
0: E o mercado de trabalho brasileiro dá sinais de desaceleração. Segundo dados do LinkedIn, o volume de contratações no país ainda está 5% abaixo do nível registrado em 2019, antes da pandemia. A plataforma aponta que o ritmo de contratações só agora se aproxima ao patamar pré-pandemia. Mais da metade dos brasileiros afirma que ficou mais difícil conseguir um emprego. Apesar disso, cerca de 60% dizem que pretendem trocar de trabalho ainda este ano. Parte dessa migração pode ser para modelos fora da CLT, como contratos PJ, freelancer, trabalho ocasional ou a abertura de um negócio próprio. Entre os setores analisados, a área de saúde está em expansão, ainda que tenha peso pequeno no total. Já varejo, fintech, serviços, telecomunicações e tecnologia estão entre os segmentos mais ativos. Esses dados contrastam com a taxa de desemprego, que continua em níveis baixos. Segundo o IBGE, o índice ficou em 5,4% em junho, enquanto a população ocupada se estabilizou em cerca de 103 milhões de pessoas. O LinkedIn já supera 100 milhões de usuários no Brasil, que é o terceiro maior mercado da plataforma no mundo.
1: O governo conseguiu um espaço para gastar mais sem descumprir o limite de gastos neste ano. É assunto aqui do Paulo Edson Fiore.
3: Além de reduzir impostos sobre os combustíveis e outras isenções, o projeto aprovado após discussões rápidas na Câmara e no Senado amplia em 5 bilhões e meio de reais os gastos fora do teto em 2026 e define gatilhos para o governo fechar o orçamento do ano que vem. O projeto retira 2,5 bilhões do limite de despesas do arcabouço fiscal este ano para investimentos na defesa e aumenta em 3 bilhões os gastos com saúde e educação, também fora da regra fiscal. Além disso, o texto fixou duas travas para evitar o aumento de despesas obrigatórias em 2027, quando assume um novo governo. Uma delas estabelece que, caso a revisão do orçamento feita em julho aponte um déficit nas contas, a partir do ano seguinte, determinadas despesas ficarão com um crescimento limitado pelo arcabouço fiscal, que autoriza a correção pela inflação mais um percentual de até 2,5%. Essa norma vai valer até que o governo consiga arrecadar mais do que gastar. O outro gatilho determina que, em caso de déficit, o governo deve descontar da receita corrente líquida o que arrecadar com a venda de petróleo e gás natural pertencentes à União. Com essas mudanças, o ministro da Fazenda, Dário Durigan, prevê uma economia de 10 bilhões de reais no próximo ano.
4: O gasto obrigatório crescerá o ano que vem, é importante isso, mas há uma diminuição, uma mitigação desse ritmo de crescimento já vai ser percebido o ano que vem em torno de 10 bilhões, que é aqui um pouco a evolução a menor do gasto obrigatório que a gente espera para o ano que vem, já abrindo um espaço fiscal importante para outras demandas discricionárias e mesmo para a nossa trajetória dos resultados fiscais.
3: Durigan ressaltou que não há limites para as despesas sujeitas às travas.
4: Não tem limitação, como eu disse, a gente vai perceber um seguido crescimento, né, das vinculações. O que nós estamos fazendo é uma compatibilização. Algumas vinculações que não cresciam no ritmo do arcabouço, cresciam com outra variável isolada, a receita corrente líquida ou alguma coisa, passa a ter a trava do arcabouço, então a gente vai ter um crescimento limitado ao que o orçamento como um todo passará a crescer também para o ano que vem. Depois a gente pode chegar a detalhar mais as, quais são especificamente os itens, né, que podem sofrer esse controle, essa limitação.
3: O governo tem até 31 de dezembro para enviar o orçamento de 2027.
1: Assunto para a gente trazer aqui a primeira participação do Túlio Nassa, comentando os principais temas com a gente nesta manhã de quinta-feira. Túlio, seja muito bem-vindo aqui ao Jornal da Manhã. Você está rindo, hein, Túlio? Bom dia para você.
6: Bom dia, Nonato. Olha, cada um dia da caça, outro do caçador. Hoje eu estou rindo não sei porquê, viu? Ontem eu estava visitando ali o Paraguai com os meus amigos paraguaios, e eles me falaram que estavam muito felizes ontem também. Não sei por quê. Será que o sonho do Mundial vai ser adiado, Nonato?
1: Você foi um baile em Asunción, capital de Paraguai, aquela coisa toda, né? Mas, ó, o jogo só acaba quando termina. É um jogo de 180 minutos, foi só o primeiro tempo. Tá 1-1 e fica tranquilo que hoje à noite tem Argentina para vocês encararem lá o Rosário Central. Então, não fica comemorando antes do tempo, não. Túlio está se referindo aqui a Libertadores da América, claro, Palmeiras 1, Cerro Porteño 1, e o Corinthians joga hoje com o Rosário. Túlio, fala.
6: A alegria do corintiano dura pouco, muitas vezes, então tem que aproveitar esses momentos, meu cara.
1: É isso aí, é bem aproveitado. Deixa eu te perguntar uma coisa. Ó, Congresso aprova novos gastos fora do teto em 2026. Como é que você vê essa discussão? À medida que ontem a gente falava na questão da contenção de gastos. E aí, quando a gente ouve esse tipo de manchete, pode dar a impressão de que tem algo contraditório nessa história toda. Como é que você está vendo isso?
6: Pois é, Nonato. Nós vivemos o orçamento da maquiagem, o orçamento fake news, né? Veja, a regra de responsabilidade fiscal é muito clara. Você não pode gastar mais do que arrecada. E os gastos públicos, eles têm o seu limite. O limite é a própria receita brasileira. Se você aumenta os gastos, você só tem duas medidas compensatórias. Ou você vai ter que aumentar imposto de um lado, ou você vai ter que reduzir despesa. Se o governo não quer reduzir despesa de outro lugar, o que, que vai acontecer? Vai aumentar os impostos. É por isso que depois da reforma tributária, a projeção mostra que o Brasil terá o maior imposto do mundo. Olha só que absurdo. Então eu vou lembrar aqui de Otto von Bismarck, que ele dizia que os países inteligentes aprendem com a experiência dos outros. Os países medianos aprendem com as próprias experiências. E os países idiotas, ah, Nonato, infelizmente esses não aprendem com ninguém. Se nós olharmos para a experiência internacional, nós vamos verificar, por exemplo, aqui na América Latina, que os países que foram para esse modelo keynesianista de gastos sem limite, como Venezuela, Argentina, Bolívia, todos eles foram à bancarrota. Todos eles experimentaram inflações altíssimas, experimentaram corte de gastos sociais porque o governo quebrou. Se nós olharmos para os países mais ricos, aqueles que têm boa responsabilidade fiscal, nós vamos ver que a relação é proporcional. Japão, Irlanda, Islândia, países europeus como Noruega, Finlândia, Dinamarca, todos eles não gastam mais do que arrecada. Se nós olharmos para o Brasil, para a nossa experiência, então, nós vamos lembrar do plano de aceleração do crescimento da Dilma. Medida de gasto público desenfreado, aquece a economia num primeiro momento, mas depois o Brasil vai à bancarrota. A Dilma foi impeachmentada muito por conta disso. Então é preciso, Nonato, cumprir a receita simples, a receita da avó. Orçamento não deve ter maquiagem, não deve se tirar, como aconteceu agora, 5 bilhões do corte do teto de gastos. Isso é um absurdo. Nós deveríamos gastar apenas aquilo que arrecada e nós deveríamos baixar os impostos, baixar as despesas para aí sim sobrar mais dinheiro para a saúde, educação e para a mesa do trabalhador.
1: E a Polícia Federal do Rio de Janeiro investiga licenças ambientais irregulares nas regiões de Búzios, Cabo Frio, Araruama e Saquarema. Quem tem detalhes para a gente sobre o assunto é o Rodrigo Viga.
7: Um esquema irregular de concessão de licença ambiental para empreendimentos na região dos Lagos do Rio de Janeiro foi alvo de uma operação da Polícia Federal, que acredita que servidores de cidades do litoral do Rio de Janeiro estavam recebendo propina para permitir esses empreendimentos. 8 mandados de busca e apreensão foram cumpridos em diversos endereços nesta quarta-feira em Búzios, Cabo Frio e Araruama, cidades conhecidas do litoral da costa fluminense, muito visitadas por turistas nacionais e estrangeiros. Essa operação mirou, inclusive, as secretarias de urbanismo e meio ambiente da cidade de Búzios e servidores dessas pastas. Havia um esquema, segundo a Polícia Federal, para a concessão irregular, ilegal, provavelmente mediante ao pagamento de propina para empreendedores que estavam construindo edificações, prédios, condomínios e edifícios comerciais. Tudo isso em áreas verdes de preservação que não poderiam receber qualquer tipo de investimento ou empreendimento. As investigações seguem em curso por parte da Polícia Federal e outras operações devem ser realizadas muito em breve. Os envolvidos vão responder pelos crimes de corrupção passiva e ativa, a advocacia administrativa, a associação criminosa, prevaricação, que é um crime cometido por servidor público, e concessão irregular de licenças e autorizações ambientais, além, é claro, de outros eventuais desvios que forem descobertos ao longo das apurações. Do Rio, Rodrigo Viega.
1: O senador Cleitinho ocupou a presidência do Senado durante sessão nesta quarta-feira e fez um discurso inflamado como candidato ao governo de Minas Gerais. Acompanhe na reportagem do Rodrigo Costa.
8: O senador Cleitinho Azevedo, do Republicanos, garantiu que manterá sua candidatura ao governo de Minas Gerais, mesmo diante de possíveis tentativas de adversários de barrar a sua participação na disputa por meio da Justiça Eleitoral.
9: Então não estou entendendo por que quer judicializar a minha candidatura, se nem começou. Que merda é essa de mim?
8: Em pronunciamento feito no Senado, o parlamentar afirmou que os oponentes tentam retirá-lo da corrida de forma jurídica, por temor do seu desempenho nas pesquisas de intenção de voto, que começaram a incomodar desde o ano passado. O candidato desafiou os responsáveis pelas supostas ações judiciais a aparecerem publicamente e garantiu que não recuará.
9: Desde o ano passado eu venho liderando pesquisa, mostrando que o povo mineiro me quer como candidato a governador. Já começou essa palhaçada. Pois eu não vou desistir. Vocês cutucaram a onça com vara curta agora. Pois agora eu vou até o fim com vocês. Vocês vão ter que me aturar até o último dia de campanha.
8: Durante o discurso, o parlamentar também prometeu fazer uma varredura completa nas finanças do Estado, caso seja eleito, assegurando que vai expor qualquer irregularidade encontrada, sem distinção entre aliados políticos ou opositores.
9: E se eu ganhar, pode ter certeza que eu vou abrir a caixa preta. E qualquer lado que tiver, se tiver aliado político meu, se tiver inimigo meu, o que tiver, vai pagar.
8: Ele rebateu a tese de que o Estado enfrenta uma crise financeira grave e declarou que a situação de Minas Gerais se deve a desvios históricos e não a falta de recursos. A oficialização de Cleitinho foi feita na última sexta-feira, dia 7 de agosto, após um período de instabilidade interna no partido. O parlamentar havia desistido inicialmente da disputa devido ao falecimento do seu irmão, mas recuou e pressionou a legenda para retomar o plano original. De acordo com o presidente nacional do Republicanos, Marcos Pereira, a situação foi pacificada após o senador pedir desculpas pelas falhas cometidas durante as negociações e se comprometer a seguir na disputa pelo Palácio Tiradentes até o fim. De Minas Gerais, Rodrigo Costa.
1: Jornal da Manhã, são 6h17.
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1: Jornal da Manhã, 6 horas e 22 minutos. Os europeus puderam apreciar ontem um fenômeno raro. O eclipse total do Sol. A Luciana Magalhães conta como foi.
36: É a primeira vez que isso acontece na Europa em 100 anos. Por volta das 2h44 da tarde do horário de Brasília, a Lua passou entre o Sol e a Terra, formando uma sombra sobre uma estreita faixa do planeta. Por cerca de 2 minutos, o dia se transformou em noite. Moradores de partes da Groenlândia, Islândia e Espanha puderam observar o fenômeno em sua totalidade. Outras áreas do continente, como França, Reino Unido e Portugal, viram um eclipse parcial, com 90% do sol encoberto. Milhões de pessoas se prepararam para ver o evento do século. A capital islandesa, Reykjavik, um dos melhores locais para visualização do fenômeno, recebeu cerca de 80 mil turistas. E os óculos especiais de observação já haviam sumido das prateleiras há dias. O último eclipse visto pelos europeus aconteceu em 1912, 2 dias antes do naufrágio do Titanic, e só os espanhóis tiveram essa oportunidade. De acordo com os astrofísicos, o próximo fenômeno está previsto para acontecer em agosto do ano que vem.
1: O uso de drogas em locais públicos vai pesar no bolso do usuário na capital mineira. Os vereadores de Belo Horizonte venceram a queda de braço com o prefeito Álvaro Damião e promulgaram a nova lei. Acompanhe.
36: Entrou em vigor nesta quarta-feira em Belo Horizonte uma lei que prevê multa de até R$ 1.500 para quem utilizar drogas em espaços públicos. Essa lei, que tinha sido vetada inicialmente pelo prefeito de BH, Álvaro Damião, teve seu veto derrubado na Câmara e promulgada a lei pela casa. Essa lei diz que as pessoas que estiverem utilizando drogas em espaços públicos, como ruas, praças, avenidas e inclusive repartições públicas, deverão arcar com essa multa e não estão isentas de possíveis penalidades, como por exemplo a prisão. Essa multa só seria isenta caso a pessoa que fosse flagrada consumindo drogas em via pública comprovasse que está em um processo de reabilitação de dependência química. E essa multa também pode ser reajustada de acordo com o IPCA, a depender de cada caso. Para relembrar, o prefeito de Belo Horizonte, Álvaro Damião, alegou que essa lei poderia ser inconstitucional e que por isso vetou integralmente. Mas em seguida, o prefeito de Belo Horizonte foi derrotado no plenário da Câmara, já que o veto dele foi derrubado e a lei foi promulgada pelo presidente da Câmara, Juliano Lopes. De Belo Horizonte para a Jovem Pan News, repórter Bruna Rezende.
1: Túlio Nassa, queria te ouvir em cima dessa questão que a Bruna Rezende trouxe aqui para a gente. Será que vamos ter tanto fiscal assim para acompanhar de perto essa situação na capital mineira?
0: Olha, Nonato, curioso esse caso, né? É um caso de criatividade legislativa brasileira. Em algumas situações, o nosso legislador é criativo para absurdos, como, por exemplo, a lei que cria aeroporto para OVNIs ou aquela que proibia o uso de preservativos, né? Então, nós temos algumas leis aí, Brasil afora, absurdas. Nesse caso, essa legislação, que pode ser questionada em relação à sua constitucionalidade, ainda que ela seja questionada e seja declarada inconstitucional, ela tem um efeito didático importante. Por quê? Porque ela coloca luzes sobre um tema central aqui, que é o tema da segurança pública, especialmente depois daquela decisão do Supremo Tribunal Federal, que entendeu que abaixo de 40 gramas de maconha não há a configuração de crime, é apenas um ilícito administrativo. Para o nosso ouvinte entender, 40 gramas de maconha podem fazer 40 cigarros de maconha. Então o sujeito pode portar 40 cigarros de maconha. E se nós olharmos para a experiência internacional, Nonato, nós vamos ver que, por exemplo, a Holanda voltou atrás. A Holanda permitia o uso, né? O usuário poderia fazer uso da maconha ali sem problema nenhum, e a criminalidade aumentou muito ali. O governo voltou atrás, o legislador voltou atrás. Nós estamos assistindo em Nova York, na Califórnia, problemas graves de criminalidade por causa da liberação do uso de drogas nessas cidades e nesses estados. Portanto, Nonato, essa lei vem em boa hora, porque ela traz a discussão sobre o tema. Já que o Supremo falou que não é crime, que é ilícito administrativo, então a prefeitura, que cuida da polícia administrativa, vai multar os usuários. Interessante, eu gostei da ideia.
1: Vai ter que contratar muita gente para essa fiscalização. Vamos ver como é que isso vai andar. Jornal da Manhã, são 6h27 agora.
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0: grandes irregularidades, fecha aspas, e aí manda a autoridade portuária suspender então o andamento do edital 1/2025, que previa ali a exploração de uma área do Porto de Santos, de uma licitação de 1,06 bilhão de reais. O negócio, ele envolve uma área de aproximadamente 242 mil metros quadrados na região de Sabó, no Porto de Santos. O contrato, que já tinha sido ali celebrado, né, com o consórcio do Portolog SPE, tem uma duração prevista de 20 anos e ali o investimento estimado, valor estimado de 1,06 bilhão de reais. O TCU então foi acionado por alguns parlamentares, como você bem disse, entre eles o senador Eduardo Girão e os deputados Adriana Ventura, também Marcel Van Harten, Gilson Marques, Luiz Lima, Alfredo Gaspar, Bia Kicis e Evair de Mello. E na representação, os congressistas dizem o seguinte: eles apontam possíveis irregularidades no processo e pediram a suspensão então do edital e do contrato. E entre os pontos em que eles colocam como essas irregularidades, como uma classificação inadequada da área, como não afeta a operação portuária, restrições à competitividade também em relação ao prazo considerado curto para apresentação de propostas. A questão sobre a destinação do terreno também foi colocada ali para análise pela ANTAQUE. A agência então reconheceu a incompatibilidade entre a classificação adotada no edital e o plano de desenvolvimento do zoneamento do Porto de Santos, que destina a área ali da movimentação de carga geral e também de containers. Bom, ao conceder essa cautelar, Nardes afirmou o seguinte, que a continuidade de um contrato de 20 anos poderia então criar direitos de difícil reversão e também comprometer áreas consideradas estratégicas para a expansão da capacidade operacional e ferroviária do porto. A autoridade do Porto de Santos e o consórcio Portolog terão 15 dias para apresentar as suas manifestações. É claro que a gente vai seguir acompanhando de perto durante esses 15 dias, ainda que essas manifestações cheguem antes desse prazo estabelecido, para atualizar a nossa audiência. O TCU, então, também alertou o consórcio de que, ao final dessa análise, o tribunal pode determinar a anulação dessa licitação, que tinha um valor estimado de 1,06 bilhão de reais. Volto com você, Nonato.
1: Danúbia Braga trazendo essas informações para a gente em São Paulo. Seguiremos de olho nessa história. Um dos setores mais desafiadores para os governos federal e estaduais é a segurança pública. Patrulhar as fronteiras continua sendo um desafio para as gestões públicas brasileiras. Esse tema também está entre as principais preocupações nacionais, claro, no combate ao crime. E você acompanha agora mais um episódio da nossa série especial com o Matheus Dias.
2: Com quase 17 mil quilômetros de divisas terrestres, abrangendo 11 estados, o Brasil enfrenta o desafio histórico de patrulhar regiões onde a presença do Estado sempre foi escassa. Na Amazônia, a chamada Rota dos Solimões se consolidou como principal corredor para o escoamento da cocaína vinda do Peru e da Colômbia. Por meio de hidrovias e rios sinuosos, o entorpecente abastece as maiores facções criminosas que operam no Nordeste e no Sudeste do país. Para tentar conter essa investida, as fronteiras vivem hoje um momento de alerta máximo. A presença do crime organizado transnacional forçou o reforço na fiscalização de portos, aeroportos e vias terrestres. A tecnologia, com uso de inteligência artificial, monitoramento por satélite e scanners de alta precisão, virou a principal aliada das forças de segurança. Um exemplo desse combate vem do extremo norte do Amapá. Em Oiapoque, a Polícia Federal deflagrou a Operação Conexão Oiapoque, de olho em um grupo especializado em cooptar moradores da região para transportar drogas diretamente para a Europa. O professor e especialista em segurança Alexandre Teixeira destaca que a integração de sistemas tecnológicos e o uso estratégico das Forças Armadas nas faixas de fronteira são cruciais para encarecer a operação do tráfico.
3: O que nós conseguiríamos fazer é selecionar os pontos capitais, selecionar os pontos de maior importância na fronteira, criar, né, um planejamento estratégico baseado nisso, aumentar efetivo policial, aumentar efetivo militar. Já existe legislação no país que permite que as Forças Armadas atuem, né, numa faixa de 150 quilômetros na fronteira. Então, blindar totalmente impossível.

0: mesmo porque uma grande parte da fronteira está na Amazônia e em algumas partes que são até difíceis da gente chegar, né, de forma efetiva. Mas eu acredito que se existir, né, se levar a sério um planejamento de inteligência, um levantamento de pontos de entrada, eu acho que isso até causa um problema maior para o tráfico de drogas. Porque se você encarecer, né, a questão da chegada do produto no país, o crime organizado também sente esse baque.
1: Diante da expansão do tráfico transnacional, as forças de segurança intensificaram as fiscalizações. Mas sabem que não é possível fechar os mais de 16 mil quilômetros de fronteira. Na visão dos especialistas, para se mudar essa realidade, é preciso um esforço em conjunto entre União, estados e municípios. O narcotráfico não se limita à apreensão de drogas nas calhas dos rios ou estradas. O motor que alimenta essas organizações transnacionais é o lucro financeiro exorbitante. Sem a lavagem de dinheiro, o crime não consegue reinserir os recursos ilícitos na economia formal. A desembargadora Ivana David explica como o volume de processos por lavagem de dinheiro explodiu, como consequência direta da atuação das facções.
2: Porque hoje falar de uma organização criminosa, né, afeta o tráfico de droga, a consequência de tudo isso é a lavagem de dinheiro. Então o número de processos de lavagem de dinheiro é muito grande, porque é uma consequência das organizações criminosas que geram muito lucro, né, obtém muito lucro, provento e produto do crime, e o caminho é lavar esse dinheiro para que ele, de alguma forma, seja usada, né, usado no mercado formal. Isso a gente assiste nas investigações.
1: Para o especialista Alessandro Visacro, o combate às redes de ilícitos exige uma resposta integrada que envolva não apenas policiais e forças armadas, mas também órgãos ambientais e sociais do Estado.
3: E nós ficamos presos a esse modelo dual. Ou é segurança pública ou é segurança nacional. Ou é segurança pública ou é segurança nacional. Na verdade, como sendo um problema sistêmico, esse problema merece uma resposta multidimensional, uma resposta sistêmica integrada, como todo problema complexo merece. Isso significa que existem atribuições inerentes a todas as a um portfólio muito grande de atores. Não só polícias e não só forças armadas.
1: Uma abordagem ampla que combina o sufocamento financeiro das facções, inteligência na fiscalização dos pontos críticos de fronteira e a presença efetiva do Estado em todas as suas frentes pode ser a solução para que o Brasil vire o jogo contra as facções criminosas que hoje dominam o país.
4: Jornal da Manhã, agora 6 horas e 39 minutos. 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Renata Flores já está aqui com a gente. Tudo bem, Renata? Bem-vinda.
5: Oi, Nonato. 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
5: 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Mas, Nonato, pensa comigo, se a gente vai para o pronto-socorro para ser atendido por um médico, a gente pode acabar, sim, perdendo o dia todo, sem contar que a gente pode acabar exposto ao vírus das outras pessoas que estão lá, pessoas que estão esperando por um atendimento. Só que muitas vezes a gente tem algo simples, alguma coisa fácil de resolver, não é mesmo?
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4: 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Até amanhã. Agora temos 6 horas e 43 minutos. Vamos seguir falando de saúde? Márcio Atala está aqui com a gente no quadro Viva Bem de hoje. Vai falar a respeito da importância de praticar exercícios que melhorem nossas articulações. Acompanhe.
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7: Olá, ouvintes e espectadores da Jovem Pan. Quando a gente fala de atividade física, a dúvida sempre é força, atividade aeróbica, mas e a qualidade das nossas articulações? E a flexibilidade, né? E a nossa mobilidade articular? Isso é muito importante, porque à medida que a gente vai envelhecendo, parece que a gente vai enferrujando. E quando as nossas articulações vão ficando mais limitadas, a gente acaba deixando de fazer uma série de movimentos que são importantes para a nossa autonomia. Então, minha dica é que você invista em algum tipo de exercício que vai melhorar a qualidade das suas articulações, melhorar a amplitude do movimento. Aí você tem RPG, pilates ou mesmo 5, 10, 15 minutos de alongamento todo dia em casa. Você fazendo esse trabalho, com certeza você vai lubrificar suas articulações, deixar que essas articulações fiquem mais saudáveis para funcionar por muito e muito mais tempo. Gostou dessa dica? Vai lá no meu Instagram, @marciotala, e deixe a sugestão para um novo tema do Viva Bem.
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4: Um dia após declarações de Donald Trump, o Irã rebateu as afirmações do presidente norte-americano e confirmou que o Estreito de Hormuz está sob comando iraniano. Luca Bassani, nosso correspondente internacional, tem aqui todos os detalhes e informações a respeito desse assunto que está se desenrolando aí durante todo esse ano de 2026 e a gente não chega a uma solução final para ele, a uma paz, a uma tranquilidade no Oriente Médio, né, Luca? Bem-vindo, bom dia para você.
8: É isso mesmo, Nonato. Bom dia a você, a todos que nos acompanham nesta quinta-feira. De fato, a guerra das narrativas continua. Afinal, ontem o presidente Donald Trump fez uma declaração dizendo que todo o Estreito de Hormuz, essa via marítima tão importante, estaria sob o controle dos Estados Unidos, através do que ele chamou de muro de aço, se referindo à Marinha dos Estados Unidos, que realiza um bloqueio aos portos iranianos e também às embarcações iranianas. Ele disse também que a situação no Irã vai de mal a pior, com mais de 300% de inflação, e que o Irã não seria mais o valentão do Oriente Médio, já que as suas capacidades militares estariam exauridas, principalmente a sua marinha. Hoje, todavia, o Ministério das Relações Exteriores e a própria Guarda Revolucionária rebateram a fala do mandatário norte-americano. Eles disseram que o Irã, que assumiu o controle do Estreito de Hormuz, e é a República Islâmica que, de fato, controla quem entra e sai deste importante gargalo do comércio marítimo global. Todavia, a gente não consegue, através das informações que temos em loco, afirmar se a versão dos Estados Unidos ou do Irã é a correta nesse momento. Aquilo que conseguimos, de fato, trazer para a nossa audiência é que o fluxo de embarcações ele é quase mínimo. Antes da guerra, eram quase 130 barcos petroleiros, cargueiros, que faziam esse caminho todos os dias. Hoje, esse número ele é abaixo de 10, muitas vezes beirando a quantidade mínima, né, de zero praticamente, o que traz um prognóstico bastante difícil para a economia global durante os próximos meses e também faz com que os países do Golfo, que dependem dessa rota, procurem alternativas. A própria Arábia Saudita investindo em um oleoduto, em um gasoduto, para tentar fazer com que o petróleo saia diretamente das suas produções para o Mar Vermelho diretamente, entre outras nações também negociando rotas alternativas. Fato é que essa guerra continua de forma imprevisível e o Irã deixou claro que não há nenhum tipo de conversa diplomática acontecendo neste exato momento. Portanto, a informação mais atual desta manhã aqui na Ásia é que os iranianos dizem que controlam o Estreito de Hormuz e dizem também que a diplomacia está completamente estagnada, algo preocupante para o desfecho ou o possível desfecho deste conflito que se arrasta desde o mês de fevereiro de 2026.
4: Luca Bassani, atualizando para a gente essas informações a respeito do Oriente Médio. Aqui pelo Brasil, a Agência Nacional de Proteção de Dados, a ANPD, determinou a suspensão das transmissões ao vivo do Discord no Brasil. A medida não bloqueia a plataforma e será mantida até que a empresa comprove ações para proteger crianças e adolescentes. A reportagem é de Matheus Dias.
9: A decisão da Agência Nacional de Proteção de Dados foi tomada como medida preventiva. Na prática, as lives da plataforma ficam suspensas por 3 dias úteis, prazo para que medidas sejam apresentadas que comprovem a proteção de crianças e adolescentes. Isso não significa que o Discord está suspenso do país, e sim apenas a ferramenta de transmissões ao vivo. O superintendente de fiscalização da ANPD, Fabrício Lopes, diz que a suspensão foi determinada após se discutir dentro da agência qual seria a menor intervenção possível com o melhor resultado para desencorajar ou dificultar a prática de crimes na plataforma. A pressão inicial pela decisão se deu a partir da primeira-dama, Janja da Silva, que citou o caso de uma adolescente de 13 anos que teria sido induzida por um grupo de adolescentes a cometer suicídio durante uma transmissão na plataforma. Integrante da chapa de Lula, a candidata ao Senado por São Paulo, Simone Tebet, disse que a suspensão é temporária, mas importante, para que se encontre um meio-termo e para que se garanta a proteção aos jovens.
10: Eu sou a favor da liberdade de expressão, eu sou a favor as redes sociais, né, a inteligência artificial no futuro, tem tudo para vir como uma ferramenta do bem. O que ela não pode é não ter limite e servir para alguma coisa do mal. Nós estamos falando de possibilidade, a gente não pode nem citar aqui em nomes, mas assim, pedofilia, né, crimes sexuais, quando estimular alguém a tentar contra a própria vida, isso não pode acontecer. Mas eu acho que a gente vai chegar no meio. Todas as ferramentas de redes sociais dentro de um país democrático, elas são bem-vindas.
9: A decisão da ANPD, órgão que faz parte do Ministério da Justiça e Segurança Pública, também repercutiu entre os presidenciáveis. Parte deles criticaram a decisão sob a justificativa de defesa da liberdade de expressão.
11: O candidato à presidência pelo Missão, Renan Santos, acusa o governo de tentar ampliar o controle nas redes.
12: Janja venceu, conseguiu fechar uma rede social que é usada para estudos, para games, para trabalho, para organização de empresa. Até parte da minha pré-campanha utilizou o Discord. E com base nisso retira a liberdade de milhões de brasileiros porque ela quer fazer propaganda por aí.
11: O candidato do Partido Novo, Romeu Zema, diz que apenas os culpados pela morte da adolescente deveriam ser punidos e que proibir as lives se assemelha à ditadura.
13: Por pressão da Janja, o Discord é censurado. Que farra que é essa? Eu fico devastado pela jovem que tirou a própria vida durante uma transmissão ao vivo. E deixo aqui os meus sentimentos a todos os familiares e amigos. Mas proibir uma plataforma inteira, sinceramente, não dá. Precisamos sim é tornar as leis mais eficazes.
11: Em nota, o Discord afirmou que recebeu a determinação e está cuidadosamente analisando o conteúdo.
9: mas afirma que o caso foi investigado e o grupo foi apagado com antecedência. A empresa também afirma ter encontrado evidências de que a atividade criminosa havia sido coordenada em outras plataformas antes da criação do servidor no Discord e continuou nesses ambientes depois que os envolvidos foram banidos da plataforma.
4: Túlio Nassa, queria te ouvir nessa questão que tem várias camadas aí, quando a gente fala de proibição da plataforma, não é bem assim, é a suspensão das lives, a plataforma continua funcionando, as lives é que estão suspensas, então vale diferenciar daquilo que a gente ouviu aí de alguns entrevistados. Por outro lado, o Túlio, a gente sempre tem tratado aqui da questão do ECA e da necessidade de se proteger crianças e adolescentes também, de conteúdos que possam ser prejudiciais, não só na Discord, mas também em sites, em outras redes e por aí vai. E tem também o contraponto, Túlio, da questão de ir na raiz do problema. Porque se essas pessoas que praticam esse tipo de atividade no Discord, você fecha o Discord, por exemplo, que não é o caso, de novo, é a suspensão das lives, mas digamos que você tenha essa suspensão permanentemente, essas pessoas poderão continuar atuando ou em outras plataformas ou em outros pontos da sociedade. Então talvez falte a gente atacar efetivamente a raiz do problema, do porquê essas pessoas estão atuando e como combater para que elas não continuem incentivando e terminem casos como o dessa adolescente. Não? Então acho que o problema é muito maior do que simplesmente reduzir a suspensão ou não de uma live, né?
14: Perfeito, Nonato. O problema é muito maior, complexo e tem várias camadas, exatamente como você contextualizou. Veja, tem um ditado alemão que diz que o diabo mora nos detalhes. Nós precisamos nos ater aos detalhes dessa situação. De um lado, nós temos uma camada, que é a camada da proteção do menor, do adolescente, e nesse sentido, medidas pelas redes sociais, medidas proativas, e o próprio governo federal, são medidas importantes para controlar e para coibir os abusos, as ofensas e atos tão horríveis como indução ao suicídio que acontecem nas redes sociais. Nessa camada está perfeita a regulação, está perfeita a intervenção estatal. Agora, de outro lado, em outra camada, existe a tal da liberdade de expressão. O problema é que esse decreto do governo federal, que deu poder para essa agência de proteção de dados, não vai apenas na proteção do menor, da criança ou adolescente, vai também coibir a tal da desinformação. E o que é desinformação? Veja, quando a Janja foi criticada em relação aos gastos públicos, ela disse que aquilo era uma misoginia, que não poderia haver esse tipo de crítica. Será que esse tipo de situação a Agência Nacional também vai regular, vai impedir que as pessoas critiquem o gasto público dela? Né? Então tem situações que nós precisamos tomar cuidado. Na Rússia, por exemplo, se o cidadão fala que a guerra da Rússia contra a Ucrânia é guerra, e é guerra, ele tem 15 anos de cadeia, ou seja, ele tem que falar que é um conflito. Então é preciso ficar atento aos detalhes. De um lado, toda regulação é bem-vinda e necessária para proteger o menor e o adolescente. De outro lado, nenhuma regulação é bem-vinda e necessária para coibir a liberdade de expressão.
4: Túlio Nassa, com a gente aqui no Jornal da Manhã. A equipe de campanha de Flávio Bolsonaro admitiu que havia uma informação errada no currículo do candidato à presidência. O texto destacava um curso que o senador não havia realizado. Acompanhe com o Bruno Pinheiro.
15: Os perfis oficiais do senador Flávio Bolsonaro, candidato à presidência do PL, apresentam uma informação sobre a formação acadêmica dele, que é contestada pela Universidade Federal do Estado do Rio de Janeiro, e o assunto virou repercussão aqui no Congresso. As páginas do Senado e da Assembleia Legislativa do Rio afirmam que Flávio tem uma pós-graduação em Ciências Políticas. No perfil da Alerj, consta ainda que o curso teria sido feito na Universidade Federal do Rio de Janeiro. A universidade, no entanto, informou ao site G1 nesta quarta-feira que não encontrou o registro de Flávio Bolsonaro como aluno. Segundo a instituição, o sistema acadêmico tem apenas o registro do irmão dele, Eduardo Bolsonaro, que se formou no curso de Direito na universidade e hoje reside nos Estados Unidos. A informação sobre esse curso na UFRJ também aparecia em uma conta na Wikipédia e um perfil no LinkedIn mantido pela assessoria do senador. O LinkedIn, inclusive, saiu do ar e a referência também nas plataformas foi retirada nesta quarta-feira. Tem um outro ponto também que chama a atenção, que no fim de julho, a assessoria de Flávio Bolsonaro enviou à reportagem também uma nota de biografia que também mencionava a pós-graduação na UFRJ. Agora, a campanha afirma que a informação está errada e diz que eventuais registros diferentes da formação oficial do senador são erros ou equívocos e que possivelmente reproduzidos de páginas das redes sociais como a Wikipédia. A assessoria enviou diplomas para o G1 que comprovam a graduação em Direito pela Universidade Cândido Mendes e uma especialização em Políticas Públicas pela Luperj, em um MBA em Empreendedorismo pela FGV. Não foi apresentado, no entanto, documento que comprove a pós-graduação em Ciências Políticas atribuída a Flávio Bolsonaro nos perfis oficiais. A equipe também informou que já solicitou a correção das informações tanto aqui no Senado quanto na Assembleia Legislativa do Rio de Janeiro. De Brasília, o Bruno Pinheiro.
4: Jornal da Manhã, 6h57.
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1: 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A primeira edição do Jornal da Manhã vai ficando por aqui. A segunda já está chegando com a Beatriz Frenner e Evandro Cine.
2: E aí, seu Noni?
1: Bom dia para vocês. Bom
2: trabalho.
1: Vai
2: com Deus, meu amigo.
1: Amanhã tem mais.
3: Até amanhã.
1: Valeu, gente.

0: 7:01.
1: Repita.
0: 7:01 da manhã desta quinta-feira, dia 13 de agosto de 2026, pré-sexta. Que alegria.
1: O sorriso já começa a tomar conta dos nossos rostos. Dos nossos rostos. Bom dia, bem-vindos. Que bom ter vocês por aqui para a gente trazer informação, análise e opinião crítica, te preparar para essa quinta-feira que está só começando.
0: Bora nessa. Deputados aprovam um projeto de lei que cria o aluguel consignado. A proposta, que segue para o Senado, prevê desconto em folha com limite de até 30% do salário e dispensa de fiador ou depósito caução.
1: Com 265 mortos confirmados, socorristas correm contra o tempo em busca de sobreviventes do terremoto na Colômbia. No Brasil, o Itamaraty anuncia envio de ajuda humanitária ao país vizinho.
0: O Jornal da Manhã desta quinta-feira também destaca outros assuntos. Direto de Brasília, ao vivo, Marco Viana.
2: Senado aprova projeto que permite usar receitas extras do petróleo para reduzir impostos sobre combustíveis e ampliar benefícios fiscais.
1: Do Rio de Janeiro, Rodrigo Vigo vai falar sobre pedido de mudanças em protocolos para voos ou aqueles sobrevoos que as pessoas fazem ali no Rio de Janeiro. Conta pra gente, meu amigo.
3: É isso, a chuva já foi embora, o sol tá reaparecendo por aqui, mas quando se fala em regramento para voos panorâmicos, o tempo continua fechado. Tanto que o Ministério Público Federal está ajuizando, entrando com uma ação na Justiça aqui do Rio de Janeiro, pedindo mais segurança e controle nesses voos que acontecem em grande escala, em alta frequência, na cidade que ainda resiste com o lema de cidade maravilhosa, viu, meu caro Cine?
0: Do Rio para São Paulo, ao vivo, Danúbia Braga destaca uma denúncia do ex-ministro Fernando Haddad sobre uma ação da Polícia Militar de São Paulo.
4: Isso mesmo, ele relatou uma abordagem fora do padrão e perseguição por parte da Polícia Militar ao seu motorista depois de tê-lo deixado em casa na noite de terça-feira.
1: E tem os movimentos da economia com o nosso querido Alan Gani, que você destaca hoje, meu amigo?
5: Bom dia, Evandro. Hoje, no dia do economista, tem dados do IBGE do varejo do mês de junho.
1: Parabéns pelo seu
5: dia. Muito obrigado.
1: Seguimos juntos. Prepara o seu primeiro cafezinho, porque essa edição do Jornal da Manhã está só começando.
0: E nós começamos te contando que o Senado aprovou o projeto que permite reduzir impostos sobre combustíveis com receitas extras do petróleo. Esse texto também amplia gastos fora do teto em 2026 e cria limites para conter as despesas de 27. Tem jabuti no meio do texto. Marco Viana, traga pra gente as informações. Bom dia, seja bem-vindo.
6: Olá, Bia, muito bom dia para você, Evandro, a todos que nos acompanham nesta segunda edição do Jornal da Manhã. Pois é, o Senado aprovou o projeto que permite ao governo usar receitas extras obtidas com a venda de petróleo para reduzir impostos sobre combustíveis. A proposta foi aprovada por 61 votos a favor e apenas 2 contrários. Como já passou pela Câmara dos Deputados, o texto agora segue para a sanção do presidente Lula. Na prática, a ideia é usar uma parte da arrecadação extra gerada pela valorização do petróleo brasileiro para tentar amenizar o impacto do aumento dos combustíveis. O projeto também prevê a redução de tributos para a indústria de fertilizantes e para o setor de minerais considerados críticos e estratégicos. Outra medida prevista é a concessão de benefícios fiscais relacionados à Copa do Mundo Feminina de 2027, que será realizada no Brasil. Essas medidas foram incluídas durante a tramitação do projeto, que inicialmente tratava apenas dos combustíveis. Então, são os chamados jabutis, são os dispositivos que não têm relação direta com o tema original da proposta. O texto também cria uma exceção para as regras fiscais em 2026. Isso porque a Lei de Responsabilidade Fiscal e a Lei de Diretrizes Orçamentárias exigem que novos benefícios tributários tenham uma fonte de compensação e avaliação do impacto nas contas públicas. Então, com a exceção, o governo poderá ampliar esses gastos em 2026. Em contrapartida, o projeto prevê medidas de ajuste fiscal para 2027. Então, a justificativa é o cenário internacional, que aumentou os custos dos combustíveis e também de insumos que são importantes para a produção, como os fertilizantes. Ao mesmo tempo, a alta do petróleo aumenta a arrecadação do Brasil. E o projeto tenta usar parte dessa receita para compensar os setores mais afetados. A gente segue acompanhando a aplicação dessas novas medidas que acontecem em todo o país. Volto com vocês.
0: Valeu, Marco Viana, pelas informações. Esse assunto entra em análise aqui no Jornal da Manhã. Túlio Nassa, também Lucas Merreiro estão conosco. Bom dia para vocês dois, meus amigos. E já iniciamos, é claro, falando sobre essa medida de subsídio envolvendo o preço dos combustíveis, para que não seja aí tão impactado na bomba diante das altas sucessivas no petróleo. Mas também tem aquele velho ditado, né, Merreiro? Jabuti não sobe em árvore. Se está lá é porque alguém colocou.
7: Boa, é verdade.
1: Ou é enchente ou mão de gente.
7: Com certeza. Bom dia, Bia, Evandro. Bom dia, Túlio. Ó, o Túlio quer fazer uma intervenção.
1: O que foi, Túlio?
8: Eu quero fazer uma intervenção antes do Lucas falar. E o Lucas tem que falar muito sério sobre esse assunto. Eu faço aqui essa intervenção. Eu venho aqui invadir o Jornal da Manhã na primeira edição para cobrar do senhor Lucas a aposta.
0: Esse café da manhã.
8: O cargo foi mantido. Ele tem que pagar um café da manhã para vocês aí no estúdio.
0: Nunca nem vi.
8: Eu quero aproveitar também.
1: Estamos esperando até agora.
7: Pô, quem deixou esse cara entrar na segunda edição? Não fica lá na primeira, cara.
1: É o Serasa aqui do Jornal da Manhã.
7: É verdade.
1: Fala, Lucas Guerreiro.
7: Vamos lá. É esse bom humor todo, né? Que bacana, como é bom dar risada, mas a gente começa a olhar para a realidade brasileira e a gente vai começando a ficar triste de novo, essa é a verdade, né? Porque esses jabutis são mais um abuso do poder econômico por parte do senhor Lula em ano eleitoral, que quer aumentar e aumentar cada vez mais os gastos. E dessa forma torpe, dessa forma malandra, né? Quer dizer, um projeto que tratava de coisa de combustível, né? Redução de impostos, e aí coloca ali uma brecha para aumentar consideravelmente os gastos acima do teto constitucional, o que é verdadeiramente lamentável. Aí eles vão colocar aquela desculpa: não, mas veja só, são gastos muito importantes, é para defesa, é para saúde, é para educação. Sim, entendo, mas tá tendo que subir, ou melhor, ultrapassar o teto nesses gastos, porque o senhor Lula, nesse ano eleitoral, tá aumentando exponencialmente outros gastos ou desnecessários, ou populistas, ou porque não quer fazer o dever de casa necessário, que é realmente cortar gastos, né, ir atrás de privilégios. Isso o governo não quer fazer. Então, coloca essa forma malandra, né, desse jabuti para aumentar os gastos em ano eleitoral. Lembrando que o PT é o partido que hoje tem maior fundo eleitoral, o próprio governo, né, outra coisa que deveria ser considerada no mínimo ilícita, né, o governo aumentando exponencialmente os gastos em publicidade em ano eleitoral também, já são mais de 250 milhões de reais gastos com propaganda do governo. Então, assim, se isso não é abuso de poder econômico para beneficiar um candidato que exerce hoje a presidência da República, beneficiá-lo porque estamos em ano eleitoral, estamos nos aproximando das eleições, eu não sei mais o que é. O TSE deveria agir, né, o Ministério Público, o TSE, todos os órgãos responsáveis deveriam agir. Inclusive o próprio legislativo, né, endurecer a legislação para que esse tipo de abuso não continue ocorrendo. Porque o que nós estamos vendo aqui, e nós analisamos diariamente aqui todas as notícias nesse Jornal da Manhã envolvendo os gastos do governo, é que os gastos não param de subir. As promessas de novos auxílios e aquele assistencialismo todo que o Lula diz que vai resolver alguma coisa, diz que vai melhorar a vida do brasileiro, mas na verdade sabemos que se trata de esmola, né? É uma esmola que vai se desvalorizando cada vez mais, porque a economia só vai piorando, né? Ele, na prática, está comprando voto de uma forma institucional, de uma forma, entre aspas, legalizada, e continuamos aqui a ver navios, nada acontece, não há nenhum tipo de punição, né? Então, isso tem que mudar, porque se continuar dessa forma, se cada ano eleitoral que vem, continua-se aumentando consideravelmente esses gastos das formas mais malandras possíveis, repito aqui, o Brasil não vai se sustentar economicamente. A gente segue rumando para um país quebrado. E lembrando, para finalizar, a partir do ano que vem, não sou eu dizendo isso, são vários economistas muito sérios, inclusive nosso próprio Alan Gani, né, que diz que a partir do ano que vem poderemos ter uma crise econômica muito profunda, e isso por conta desse tipo de responsabilidade.
1: Agora, Túlio Nassi, é zero surpreendente essa decisão. Ela é tomada a cada 4 anos. A gente já pode esperar, independentemente dos movimentos que aconteçam fora do país.
8: Pois é, Evandro Cine. Bom dia, Evandro. Bom dia, Beatriz. Bom dia ao Lucas. Desculpa pela brincadeira, Lucas, mas eu vou cobrar, sim, o café da manhã. E falando sério agora, Evandro, olha só. Otto von Bismarck já dizia que os países inteligentes aprendem com a experiência dos outros. Os países medianos aprendem com as próprias experiências. E os idiotas, infelizmente, não aprendem com nada. Então, se nós olharmos para a experiência internacional, nós vamos perceber, Evandro Cine, que os países que não cumpriram a responsabilidade fiscal, ou seja, aqueles que gastaram mais do que arrecadam, tiveram problemas sociais terríveis, tiveram inflações altíssimas, tiveram miséria e tiveram corte em gastos sociais. Vamos citar esses exemplos. Argentina. Argentina tinha uma inflação centenária 2 anos atrás, está tentando reduzir agora, cortando muitas despesas e benefícios sociais. A Venezuela, mais de 80% abaixo da linha da miséria. E por quê? Porque existe uma política de gasto público chamado keynesianismo, ou seja, acredita que o gasto público roda a economia, gira a roda da economia, quando não é verdade. Se nós olharmos para a nossa própria experiência, o Brasil na década de 80 tinha uma inflação que beirava 1000% ao ano. Como que essa inflação foi controlada? Com a lei de responsabilidade fiscal. O governo não pode gastar mais do que arrecada. Se nós olharmos para o governo Dilma, plano de aceleração do crescimento, gasto público é vida, vamos gastar, aumentar o consumo. No começo a economia gira, depois o Brasil vai à bancarrota. Então é preciso que a gente aprenda com a experiência dos outros e com a nossa própria experiência. Responsabilidade fiscal é coisa séria, tem que ser cumprida, porque precisa sobrar dinheiro para gastos sociais necessários. Então, Evandro, a gente precisa ficar de olho, porque de 4 em 4 anos, realmente, o gasto público sobe nas alturas. Quem paga a conta? O brasileiro.
1: Valeu, Túlio. Até já. Olha, a proposta que reduz a maioridade penal de 18 para 16 anos ganha um novo capítulo na Câmara dos Deputados. Uma comissão especial vai analisar o plano de trabalho para alterar a Constituição e permitir a responsabilização criminal de adolescentes em casos de crimes graves. E para falar sobre isso, eu vou receber aqui o deputado federal e presidente da comissão, Aloísio Mendes. Deputado, seja muito bem-vindo. Obrigado por nos atender no Jornal da Manhã. E eu gostaria de saber de que maneira que essa comissão especial pretende trabalhar e como que ela vai lidar com um tema que divide tanto a opinião da população brasileira. Essa população deve ser consultada? Bem-vindo.
9: Bom dia, Evandro. Bom dia, Beatriz. É um prazer falar com vocês da Jovem Pan News. E sim, Evandro, esse é um tema que, como você disse, divide muito a sociedade brasileira. Mas majoritariamente a população brasileira é a favor desse tema. Pesquisas recentes da Fundação Getúlio Vargas e outras dizem que mais de 80% da população é favorável à redução da maioridade penal. E é nesse sentido que a comissão vai trabalhar. Nós instalamos a comissão ontem, nós vamos ter aí um pouco de problema de avançar com ela nos próximos meses por causa do calendário eleitoral, mas a nossa ideia é começar o trabalho já na primeira semana de setembro, no esforço concentrado que eu havia na Câmara, ouvindo uma série de especialistas, autoridades, pessoas que debatem esse tema há anos, para tirar dessa reunião, dessas reuniões, dessas audiências públicas, o sentimento da população. O nosso relator Mendonça Filho, com quem trabalhei na PEC da Segurança Pública, que eu presidi, ele foi relator, já está com um trabalho mais ou menos encaminhado. Apresentamos ontem o plano de trabalho da comissão. E a nossa ideia é dar voz a todos eles, todos esses especialistas que discutem esse tema, e tirar desse a maioria, o sentimento da maioria da comissão, que, no meu ponto de vista, é integralmente favorável à redução da maioridade penal.
0: Deputado, o senhor chegou a citar ontem conosco também aqui na Jovem Pan a possibilidade de que exista um encaminhamento ao fim para uma votação popular sobre esse assunto. Como que isso deve, de fato, ocorrer? Os trâmites dentro da comissão até chegar a essa possibilidade. Bom dia para o senhor também, bem-vindo.
9: Bom dia, Beatriz, muito obrigado. Beatriz, nós já tratamos desse tema na PEC da Segurança Pública. A nossa ideia era votar a redução da maioridade penal lá na PEC da Segurança Pública. Por uma série de fatores e por um pedido do presidente da Câmara, Hugo Mota, e de alguns líderes, nós apartamos esse tema, que é muito importante, que estava contaminando a discussão da PEC, para discutir uma PEC especificamente para tratar desse assunto. E qual é a grande necessidade de se fazer um referendo? Existem alguns juristas, minoritariamente, que entendem que a redução da maioridade penal pode ferir uma cláusula pétrea da Constituição, o que, no meu entendimento e da maioria dos juristas, não é verdade. Mas, para eliminar qualquer suscitação desse tema ou de recurso ao Supremo Tribunal Federal, o nosso relator Mendonça Filho pretende, no final dos trabalhos, aprovado o relatório, incluir nesse relatório que vai a plenário um referendo, para que a população brasileira, na sua maioria, referende, confirme essa necessidade e esse sentimento majoritário da população brasileira. E com referendo, não haverá nenhuma possibilidade de se questionar que isso fere uma cláusula pétrea.
0: Eu entendo que seja muito cedo para determinar prazos, afinal de contas o trabalho da comissão está só começando. Mas para quando seria a expectativa de um referendo, deputado?
9: Olha, o referendo a gente está pretendendo, após a aprovação da PEC nas duas casas, que a gente faça imediatamente no ano seguinte. Então, a nossa ideia é votar nesse ano ainda, após o calendário eleitoral, após as eleições, votar na comissão o relatório do deputado Mendonça Filho, imediatamente enviar ao Senado, que entendo eu também vai debater esse tema com a prioridade que ele necessita, imediatamente após a aprovação no Senado, a gente submeter esse referendo provavelmente no ano que vem, no primeiro semestre.
1: Deputado, um dos argumentos daqueles que criticam a necessidade de uma redução da maioridade penal é justamente o fato de que você colocaria adolescentes ou pessoas mais jovens a serviço do crime por conta da maneira como as facções criminosas utilizam os presídios nacionais para poder, digamos, capturar mais gente que tope fazer parte dessas organizações. E o que esse projeto contempla em termos de combate a esse tipo de possibilidade? Ou para impedir que esses jovens presos por crimes graves, além de terem cometido crime, ainda comecem a integrar facções criminosas no país?
9: Bom, Evandro, eu discordo totalmente desse ponto de vista. Primeiro, hoje o que acontece é justamente o contrário. As facções criminosas, as organizações criminosas, buscam nesses menores uma mão de obra eficiente. Por quê? Sabem que eles não respondem pelo crime. Então, hoje o que nós estamos fazendo é vulnerabilizando esses jovens para serem cooptados pelas organizações criminosas, pelas facções, para que cometam crimes cada vez mais brutais e hediondos, porque eles ficam impunes, pegam no máximo 3 anos de internação e a grande maioria não pega nenhum ano de internação. Isso por crimes graves como estupro, latrocínio, homicídios. Então o que eu vejo é o seguinte: a partir do momento onde você responsabilizar os menores de 18 anos e maiores de 16 pelos crimes cometidos, esses jovens vão pensar duas vezes antes de ingressar no mundo do crime. Essa é o nosso sentimento. E o importante frisar que o Brasil está na contramão da história, Evandro. Todos os países da América do Sul já fizeram essa redução. Alguns até maiores, como a Argentina, que reduziu para 14 anos. As maiores democracias do mundo, Inglaterra, França, Suíça, Noruega, todos esses países já fizeram essa redução. Estados Unidos, Canadá, México. Então, o Brasil está remando contra a maré. E esses países onde houve essa redução da maioridade penal para menos de 18 anos e maiores de 16, tiveram uma redução muito representativa dos jovens que ingressam no mundo do crime. Outro sentimento muito grande é que a sociedade brasileira hoje vê uma impunidade gravíssima. Nós temos visto todos os dias adolescentes cometerem crimes graves, estupros coletivos, homicídios, latrocínios e ficarem impunes. Isso gera uma sensação de impunidade que a sociedade não aceita mais. E por isso, todas as pesquisas feitas hoje, todas, dizem que aproximadamente entre 75% e 83% da população é favorável à redução dessa maioridade penal. E importante frisar também, Evandro, que quando você diz que nós temos mais de 80% da população favorável a essa discussão e à redução, é importante dizer como o Brasil está dividido hoje, polarizado entre esquerda e direita, 50% para cada lado, até aqueles que se dizem de esquerda são favoráveis, uma parcela representativa, são favoráveis a essa redução.
0: De fato, deputado, muitos países já adotaram uma redução da maioridade penal em relação aos 18, a Argentina está com essa implementação dos 14 anos. Existe algum espelho, algum modelo em que vocês devem buscar apoio? Quais seriam os exemplos específicos de medidas a serem implementadas nas quais a comissão, de fato, já começa a avaliar e procura como referência?
9: Olha, nós temos espelhos muito representativos. Por exemplo, o Canadá. O Canadá fez essa redução, mas o Canadá usa uma métrica. Quando o preso menor de 18 anos ele ingressa no sistema penitenciário, você fica segregado numa penitenciária para menores de idade. E ele só vai migrar para um estabelecimento penal de maiores quando ele completa 18 anos. Então, tem algumas ideias muito positivas, essa preocupação, essa celeuma de vamos botar criança em penitenciária. Não vamos botar nenhuma criança. Hoje, um jovem de 16 anos no Brasil, que tem a maior responsabilidade que um cidadão pode ter, que é o direito ao voto. O jovem de 16 anos no Brasil hoje escolhe os seus governantes, seu presidente, seu governador, seus deputados e senadores, que é, a meu ver, a maior responsabilidade de um cidadão. Se ele já pode optar por quem vai dirigir o seu país, o seu estado, ele com certeza tem a plena convicção, a plena certeza do que um crime quer dizer. Um estupro não pode ser cometido, um assassinato não pode ser cometido. Então, tem experiências muito positivas como a do Canadá, tem experiências também muito positivas na Europa, onde o menor, quando ele é condenado por um crime e ele vai cumprir a sua pena, ele tem durante esse período um acompanhamento de assistentes sociais para ver se ele realmente pode ter uma redução dessa pena no decorrer do período. Então, assim, existem várias experiências que a gente está absorvendo de países onde isso deu certo. Tem países que endurecem muito a pena também com relação ao crime de menor e tiveram uma expressiva redução da violência. E a gente acha que no Brasil, temos essa convicção, de que a partir do momento onde os jovens entenderem que se cometerem crimes serão punidos igual ao maior, com certeza nós teremos uma redução muito importante da redução dos crimes cometidos por esses menores, que todos os dias, nós temos acompanhado pela imprensa, tem acontecido e tem se agravado cada vez mais. Os crimes cometidos por menores são os mais graves, os mais hediondos e os mais violentos. Isso porque eles têm a sensação da impunidade.
1: Deputado Aloysio Mendes, obrigado por conversar conosco aqui no Jornal da Manhã. Quando tivermos novidades, as portas estão abertas por aqui novamente.
9: Eu que agradeço, estou à disposição de vocês, porque esse tema, eu tenho certeza, vai suscitar muita discussão na sociedade, vai discutir muita discussão no Congresso Nacional. Estamos à disposição aí para esclarecer o andamento e a evolução desse importante projeto para a sociedade brasileira.
1: Valeu.
0: Estaremos acompanhando. Obrigada.
1: Um abraço.
0: Fernando Haddad, candidato ao governo de São Paulo, disse ter estranhado a conduta da Polícia Militar na noite de terça-feira. A Danúbia Braga está por aqui para nos explicar exatamente o que provocou esse estranhamento, Danúbia, e também se o candidato ao governo pretende adotar alguma medida. Bom dia, seja bem-vinda.
10: Pois é, de acordo com o Fernando Haddad, ontem, depois que ele cumpriu uma agenda conversando com jornalistas, relatou o ocorrido, então, na noite de terça-feira. Ele disse que só tomou conhecimento no dia seguinte, na quarta-feira. Bom, na terça, depois de um compromisso ali no Largo São Francisco, ele voltou para casa e disse, então, que o seu motorista o deixou em casa. A gente tem essas imagens, tá? Em que a gente vê primeiro no vídeo, então, uma viatura da Polícia Militar passando no vídeo, na sequência, o carro de Fernando Haddad chegando em casa. E ele desce do veículo, assim como o motorista, tira alguma coisa ali do porta-malas e segue. E aí, sim, depois disso, vem o relato de seu motorista de que estranhou uma certa abordagem fora de padrão e também, uma certa forma, uma perseguição. A gente também tem um trecho em que o próprio Fernando Haddad fala para os jornalistas o que teria acontecido. No entanto, ele preserva a identidade do motorista, dizendo que o funcionário está muito abalado com o que aconteceu e que ele gostaria de entender por que se deu essa abordagem diferente. Vamos ouvir então o que ele disse.
11: Eu estava chegando na minha casa depois do evento no Lago São Francisco, e o meu carro foi abordado por uma viatura da Polícia Militar, de uma forma um pouco ostensiva, mas rápida. Eu estava chegando na minha casa. Eu entrei em casa e achei um episódio relativamente normal. Mas acontece, né? De você estar fazendo uma ronda. Mas o meu carro, depois que me deixou em casa, ele foi acompanhado por essa viatura da polícia durante muito tempo e de uma forma um pouco ostensiva e intimidadora. Mas o que aconteceu não foi comigo, foi depois que eu entrei na minha casa. Eu vim a saber só hoje de manhã, pelo Hélio e pelo motorista, não vou nem dizer o nome para preservá-lo, que ele estava abalado até agora, porque tinha 3 fuzis dentro da viatura, as pessoas olhando para ele. Ele é um trabalhador. Então nós estamos levando essas informações para o governo do estado, primeiro para informá-lo do episódio, esperando que ele se esclareça, mas para resguardar a segurança das pessoas que me acompanham e a minha própria segurança.
4: Bom, em nota, a Secretaria de Segurança Pública do Estado de São Paulo disse que pediu à PM para identificar, então, as equipes e também que apurassem as circunstâncias do ocorrido. Além disso, a pasta também informou que o secretário de Segurança Pública, Oswaldo Nico Gonçalves, entrou em contato com a Haddad para buscar mais informações sobre o trajeto e a situação relatada. A Haddad, então, disse também que levou isso a público por zelo e por considerar a abordagem policial excessiva. Ainda de citar ali, estar pressupondo boa fé por parte dos agentes de segurança, e disse, abre aspas, às vezes confundiu a placa do carro, estava procurando um suspeito, qualquer coisa é possível, fecha aspas. Então, é claro que a gente segue acompanhando, mas a princípio é Fernando Haddad que é apenas esses esclarecimentos. Devolvo ao estúdio.
0: Obrigada, Danúbia Braga, pelas informações. Esse assunto já vem para análise aqui no Jornal da Manhã. Túlio, chama atenção, no mínimo inusitada a situação, né?
8: Olha, Beatriz, muito inusitada. Eu vou lembrar aqui de Sherlock Holmes, porque eu acho que é o único personagem que pode ser chamado para desvendar esse mistério, né? O famoso detetive fictício da rua Baker Street 212, ele dizia o seguinte, que para uma mente ampla, nada é pequeno, né? Então, o Fernando Haddad tem uma mente muito ampla, ele está pensando várias coisas. O que pode ter acontecido? Será que é uma perseguição política? Será que a polícia estava querendo plantar alguma prova para incriminá-lo? Ou será que meramente foi uma abordagem normal? Ou ainda, alguma atitude suspeita, não necessariamente de má fé do motorista dele, como, por exemplo, carro blindado com um vidro escuro, passando num sinal vermelho, o que teria acontecido, né? Qual é a possibilidade? O Fernando Haddad diz que pode haver de tudo. Na verdade, nós temos que ter muita calma, parcimônia nesse momento, e as investigações têm que apurar o que de fato aconteceu. Não me parece ali muito crível que a polícia tenha feito um tipo de perseguição política, porque dessa história nenhum caldo saiu depois dessa abordagem. Qual teria sido o motivo? O que o policial teria falado? Qual foi o motivo da abordagem? O que ele perguntou ao motorista? O que ele quis descobrir se tinha ou não dentro do carro? Enfim, são pontas soltas que somente Sherlock Holmes pode desvendar, Beatriz.
1: Lucas Merreiro, é estranho para você? Ou comum?
7: É estranho que o Haddad fique tão incomodado que haja um tipo de policiamento mais ostensivo na cidade de São Paulo, sendo que é muito por culpa do partido dele que nós temos que viver essa dura realidade, né? São Paulo hoje é uma cidade que, apesar dos índices de homicídio não estarem tão altos quanto já estiveram no passado, né? As pessoas têm medo de sair de casa, as pessoas têm às vezes dois celulares, que é um celular para dar pro bandido, né? Veja que situação degradante, humilhante que o cidadão brasileiro passa, o cidadão paulistano passa, e isso se dá muito por conta de que, quando o PT, no período que o PT governou o Brasil, as organizações criminosas só aumentaram, não se fez nada para combater o crime, né? E aí o Haddad vem achando estranho, nossa, poxa, que desnecessário, né, ter uns policiais com os fuzis olhando dentro dos carros. Pois é a situação que a gente se encontra por conta de décadas de políticas públicas que somente favoreceram os criminosos e o crime organizado.
1: E o Ministério Público Federal, e a gente vai trazer informações aqui, acionou a Justiça para exigir mais rigor na segurança dos voos comerciais de helicópteros no Rio de Janeiro. Vamos então conversar com o Rodrigo Viga sobre essa ação civil pública, e isso acontece depois de mais um acidente trágico por aí com pessoas que queriam apenas ver a cidade do alto, né, Rodrigo Viga? Bom dia, bem-vindo, meu amigo.
3: Aí, Cine, bom dia para você, para Bia, para o nosso ouvinte espectador internauta da Jovem Pan. Regras de mais controle e segurança para esses voos comerciais remunerados, principalmente para os voos panorâmicos, que tem dado uma dor de cabeça tremenda por aqui. Nós tivemos já 4 graves acidentes nesse ano de 2026, e nesses 4 graves acidentes, 13 pessoas morreram. E o número de voos panorâmicos é absurdo na cidade, que ainda carrega o título de cidade maravilhosa. Quase 70 por dia, segundo cálculos feitos pelo próprio Ministério Público Federal. Você multiplica por 3 ou 4, são mais de 200 pessoas diariamente voando nesses voos panorâmicos. O que quer o MPF nessa ação ajuizada no Poder Judiciário Federal aqui do Rio de Janeiro? Mais controle, mais segurança e até mesmo restringir esses voos em termos de espaço aéreo. Na ação, o MPF faz até uma sugestão para que uma rota que já existe, que já é utilizada, seja mais usada por esses voos panorâmicos. É uma rota que passa pela orla do Rio de Janeiro a 600 metros.

0: fiscalização em cima dessas empresas que ofertam esse tipo de serviço, que eu já disse, não é barato não, custa por cabeça, por pessoa, mais de R$ 600 fazer um sobrevoo na cidade do Rio de Janeiro, um sobrevoo de poucos minutos, não estamos falando nada de longa duração. Agora, é claro que nesse pedido feito pela Procuradoria aqui do Rio de Janeiro, há restrições. Tem uma arte aí produzida pela nossa querida editora e produtora Luciana, em que se fala sobre essas restrições. É claro que essas regras novas, caso sejam colocadas em prática, não vão valer para todos os voos. Ficam de fora segurança pública, voos da Defesa Civil, operações de salvamento com helicópteros, transporte aeromédico, serviços públicos e também a cobertura jornalística. Lembrando que no último sábado houve um acidente com um voo desses panorâmicos que matou 4 pessoas na Vista Chinesa. Piloto da aeronave e 3 colombianos. Os corpos dessas colombianas já foram identificados e já foram liberados para as cerimônias de velório e também de sepultamento. Agora, o que se vê aqui no Rio de Janeiro é um boom no uso de helicópteros, um crescimento cada vez mais intenso desses voos panorâmicos e, é claro, é preciso haver um regramento, um controle, uma regulamentação para a gente não ficar sucessivamente durante todos os dias, todas as semanas, todos os meses, todos os anos, falando de tragédias com esses voos panorâmicos que já denotaram que precisam de mais regramento, de mais regulação e principalmente de melhor comunicação. O que dizem nesse mercado aí dos voos panorâmicos, que embora os pilotos sejam muito experientes, a comunicação muitas das vezes se dá no visual ou através de rádios transmissores e mais ainda, as aeronaves costumam voar abaixo da altitude recomendada, meu caro Cine.
1: Muito obrigado pelas informações, Rodrigo Viga. Olha, eu quero falar um pouquinho de economia agora e da maré, que continua difícil para os investidores brasileiros. E por que, Alan Gani? Dia de queda novamente, meu amigo?
2: É a 7ª queda consecutiva, caramba. Evandro. O mercado ainda repercute o relatório do JP Morgan, que baixou a recomendação de compra para neutra no Brasil. Então, isso pegou muito mal, saíram, né, muitos investimentos aqui do Brasil para os Estados Unidos, o que explica novamente uma alta do dólar, 0,37%, o dólar agora a R$ 5,17. A bolsa, Evandro, caiu 0,23%, fechamento 167,491 mil pontos. Quem que se comportou bem, por incrível que pareça, foi o petróleo. O petróleo, o Brent, uma alta de 0,08%, ou seja, praticamente estabilidade,
1: sim,
2: cotado a US$ 88,98. Enquanto o WTI, também uma alta, né, de 0,08%, praticamente estabilidade, cotado a US$ 83,27. Pesa também o cenário eleitoral, toda indefinição eleitoral, Lula como favorito, e aí Lula favorito significa menos possibilidade de reformas fiscais também.
1: E uma curiosidade, Gani, a preocupação do mercado financeiro é especificamente com o Lula, e aí nesse caso ele queria o Flávio Bolsonaro, ou não tem a ver com o nome em si que enfrentaria o Lula, mas com o fato de que eles enxergam no governo Lula menos austeridade fiscal e em qualquer outro candidato que seja competitivo com o Lula, a possibilidade de um rigor fiscal maior?
2: Perfeito que você falou. A segunda opção, o mercado não quer o Lula, não é nada contra o Lula, é porque entende que o governo Lula não vai ter reforma fiscal. E se for qualquer outro candidato, seja o Renan, o Caiado, o Zema ou o Flávio Bolsonaro, existe uma probabilidade maior.
1: Ou seja, não é um apoio específico ao
2: Bolsonaro. Não. É qualquer candidato no campo da direita que seja pró-reformas fiscais. E pesou também no dia de ontem o dado de serviço que veio na estabilidade,
1: sim,
2: volume de serviços. E aí já há uma percepção de que a economia brasileira está desacelerando, Evandro. Então, olha só, a gente tem um cenário de desaceleração da economia brasileira, uma inflação relativamente alta, a expectativa ainda é de 5%, no acumulado aí é próximo de 4,5%, no acumulado de 12 meses. Taxas de juros em patamares muito restritivos, a gente está falando de uma Selic a 14%, e as condições de crédito também piorando. Está difícil você tomar um empréstimo no banco, ou se você toma, numa taxa de juros mais elevada, e isso vale para pessoa física e para pessoa jurídica. Ou seja, a situação não está fácil, e aí é claro que em 2027 é necessário fazer um ajuste fiscal, e é claro também que vem as consequências econômicas para a população brasileira.
1: Beleza, Gani, obrigado por enquanto.
2: Valeu.
1: Até já.
3: Vamos para o noticiário internacional. O presidente russo Vladimir Putin visitou as ilhas

0: gorilas, gerando protestos e críticas do Japão. O Luca Bassani está por aqui para nos trazer os detalhes. Essa visita não representa um mero turismo, então, Luca. Bom dia, bem-vindo. Ou boa madrugada, boa tarde, boa noite, você que conversa conosco de Xangai.
1: Pois é, Bia, aqui é já as primeiras horas da noite, quase 8 horas da noite, 11 horas na frente do horário de Brasília, e nós estamos de olho exatamente no que acontece aqui na Ásia. Não foi meramente uma visita de Vladimir Putin a ilhas que são disputadas por dois países, mas tem uma questão militar muito mais profunda por trás disso, que também vou explicar. As Ilhas Kurilas, elas passaram de mão ao longo do século XIX e XX entre Japão e o Império Russo, mas depois da derrota dos japoneses dentro da Segunda Guerra, Joseph Stalin acabou reivindicando todas elas. O Japão faz a reivindicação de só 4 dessas ilhas, as 4 mais ao sul. Lembrando que é uma cadeia de ilhas que liga a península de Kamchatka, na Rússia, até a ilha de Hokkaido, a grande ilha ao norte do Japão. Todavia, não há nenhum tipo de formalização que esse território foi concedido do Japão para a União Soviética depois da guerra. Exatamente por isso que a visita de Putin a um território visto pelos japoneses como japonês já repercutiu de forma bastante negativa. A premier Sunae Takaichi disse que é inaceitável essa visita, já que as ilhas são historicamente japonesas, inclusive chamou o embaixador russo em Tóquio para explicações. Enquanto isso, Dmitry Medvedev, principal aliado do presidente Putin dentro do legislativo russo, disse que a premier pode falar o que quiser, mas não muda o fato dessas ilhas serem russas e serem controladas pela Rússia, e quem disser o contrário poderá sofrer as consequências. E aí que a gente chega em um ponto muito específico. As Ilhas Kurilas, essa região, ela é um ponto muito importante de treinamentos conjuntos da Marinha Russa com a Marinha Chinesa. Exatamente nesse ponto onde há muitas tensões, perto da Península Coreana, perto de Taiwan. Então a gente vê que essas tensões também são voltadas para a questão militar, já que desde que Sunae Takaichi chegou ao poder no Japão no final do ano passado, ela tem aumentado cada vez mais os gastos militares japoneses, inclusive supondo auxiliar os taiwaneses em uma possível anexação da China, inclusive também auxiliando os norte-americanos, os sul-coreanos, em outras possíveis guerras regionais que aconteçam, e a Rússia é um agente muito importante nessa região, por isso mesmo que este ato é visto como uma provocação. Óbvio que a gente não tem uma fala oficial do Kremlin até agora, só do Dmitry Medvedev, mas a gente vai ficar de olho porque isso pode repercutir, inclusive ampliando gastos militares ou até mesmo sanções econômicas japonesas sobre a Rússia, algo que já acontece desde 2022, isso por conta da guerra na Ucrânia.
2: Valeu, Luca. Eu quero agora trazer novamente o noticiário aqui para o nosso quintal. 6 anos depois da morte de Guilherme Silva Guedes, de 15 anos, 2 ex-policiais militares foram levados a júri popular em São Paulo. Vamos então entender qual foi o resultado com o nosso David de Tarso, que sempre traz histórias relacionadas à segurança pública aqui. Conte para a gente, meu amigo. Bem-vindo.
3: Muito bom dia a você, bom dia a Bia e a todos que nos acompanham. Exatamente isso, o Tribunal do Júri decidiu por meio dos 7 jurados que os ex-policiais militares, né, ex-sargento Adriano Campos e também o Gilberto Rodrigues, ex-soldado da PM, não mataram Guilherme Silva Guedes, de apenas 15 anos. Tudo aconteceu em junho de 2020, quando a última imagem vista de Guilherme com vida foi com o ex-sargento da Polícia Militar, o Gilberto. E aí depois começaram as investigações e a principal linha é de que Guilherme seria ali um suspeito que teria cometido furtos na empresa onde Adriano e Gilberto prestavam serviços, faziam bico, né, popularmente conhecido assim. Ele foi encontrado sem vida com um tiro na cabeça e também outras perfurações de bala pelo corpo, e as investigações concluíram que foram os ex-policiais que assassinaram Guilherme, mas o Tribunal do Júri decidiu, por falta de provas, de que eles não foram os executores. E aí agora eles foram absolvidos pela justiça. O Adriano já tinha sido julgado em 2021, um ano após o crime, tinha sido absolvido já no primeiro julgamento. O Ministério Público recorreu e agora esse novo julgamento foi feito e novamente foi concluído de que ele é inocente em relação a esse caso, justamente por falta de provas. O Ministério Público pode recorrer da decisão, mas aí a gente vai seguir acompanhando para saber o que de fato, quais serão os desdobramentos em relação a essa história. A família, obviamente, está indignada, né, em relação à falta de justiça e à falta de clareza em relação a esse caso. Eu volto com vocês no estúdio.
2: Valeu, David. 7h42.
0: Repita.
2: 7h42.
0: O governador de São Paulo, Tarcísio de Freitas, vai protocolar no sábado propostas para a disputa à reeleição. Os detalhes com Beatriz Manfredini.
4: A segurança pública será um dos principais eixos do plano de governo que o governador de São Paulo, Tarcísio de Freitas, deve apresentar para a disputa pela reeleição. O documento, que será protocolado no próximo sábado, deve conter medidas como o boletim de ocorrência integrado, o policiamento reforçado em garupas de motocicletas e o avanço do combate à violência contra a mulher. O BO integrado, por exemplo, prevê o acesso compartilhado de uma ocorrência policial entre Polícia Militar, Polícia Civil, Guarda Civil Metropolitana e Tribunal de Justiça de São Paulo. A previsão é que o sistema comece a funcionar em janeiro. Apesar de a expectativa ser de a medida estar no plano de Tarcísio, ainda está em discussão a possibilidade de ampliar o número de crimes que poderão ser registrados diretamente pelos policiais nas ruas, por meio de celulares ou tablets, para agilizar o processo. Outra proposta é a criação do BRAVO, Batalhão de Resposta Avançada Operacional, que está em fase de preparação e deve começar a atuar nas próximas semanas, ainda no atual mandato do governador. O projeto prevê 500 motocicletas, cada uma com 2 policiais, medida inédita no estado de São Paulo. O agente que estiver na garupa será equipado com fuzil. A ideia é utilizar essas equipes em locais de difícil acesso, como vielas de comunidades e em áreas com maior concentração de roubos e furtos. A Jovem Pan apurou que um batalhão já passou por treinamento e a estrutura poderá ser ampliada no plano de governo. Já para o combate à violência contra a mulher, o plano deve prever o aumento do uso de tornozeleiras eletrônicas por agressores e a ampliação do número de viaturas lilás, voltadas ao atendimento do público feminino. O documento ainda vai incluir a criação do Centro de Inteligência e Inovação em Segurança Pública, ligado ao programa Muralha Paulista. A estrutura deve funcionar onde hoje está instalado o Centro Integrado de Comando e Controle, no Bom Retiro, região central da capital, próximo à Rota. A proposta é transformar o espaço em um centro aberto ao público para apresentar as tecnologias utilizadas pelas forças de segurança. O projeto ainda prevê integração com o SAMU, o Corpo de Bombeiros, a Defesa Civil e a Secretaria de Administração Penitenciária. Outra frente é a instalação de mais de 20 mil câmeras, além das 136 mil já espalhadas pelo Estado. O plano deve incluir ainda a entrega de 3 novos presídios no Estado. Entre as tecnologias previstas também está o Snapshot, instalado nas câmeras dos uniformes dos policiais. O sistema emitirá um alerta sonoro ou sensorial quando o agente se aproximar de uma pessoa procurada. Para isso, serão feitas 3 fotografias para reconhecimento facial e checagem automática com bancos de dados de procurados pela Justiça. A SSP também avalia outras medidas que podem ou não serem incluídas no documento e que serão avaliadas até a apresentação do plano. Uma delas é a criação de um número único de emergência para São Paulo. A proposta, inspirada no modelo americano do 911, é permitir que o cidadão faça uma única ligação, independente de precisar de atendimento da polícia, dos bombeiros ou do SAMU. Segundo fontes da pasta, além de facilitar a memorização do número, a medida permitiria ao Estado acompanhar todo o ciclo da ocorrência. A Polícia Militar também estuda e tenta implementar o chamado App Anjo. O aplicativo permitiria ao usuário cadastrar uma chave de segurança para situações de emergência. Ao pronunciar uma frase previamente definida, uma viatura seria acionada automaticamente para a localização do celular.
2: 7h45.
0: Repita.
2: 7h45.
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7: Prazer 49 minutos.
8: Repita.
7: 7h49.
8: O jornalista que teve o sigilo da fonte quebrado após decisões do Supremo teme que o caso possa ameaçar o trabalho da imprensa como um todo. Veja na reportagem de Janaína Camelo.
9: Entidades representantes de veículos de imprensa manifestaram profunda preocupação com as medidas da justiça no caso do jornalista que supostamente teria perseguido o ministro Flávio Dino, do STF. Em nota conjunta, a Associação Brasileira de Emissoras de Rádio e Televisão, a Associação Nacional de Editores de Revistas e a Associação Nacional de Jornais afirmaram que ações judiciais que quebram o sigilo da fonte não têm amparo constitucional e abrem precedentes que ameaçam a liberdade de imprensa, amparada pela Constituição. Destacaram que casos de questionamentos a reportagens devem ser tratados dentro da lei, que prevê direito de resposta e indenizações. Também em nota, a Associação Internacional de Radiodifusão afirmou que reconhece as atribuições das autoridades competentes para investigar. No entanto, que as atribuições devem ser exercidas preservando rigorosamente as garantias constitucionais e legais que protegem a liberdade de expressão, a liberdade de imprensa e o exercício independente do jornalismo. Nesta terça-feira, o ministro Alexandre de Moraes autorizou a Polícia Federal a cumprir o mandado de busca e apreensão contra um ex-secretário de governo do Maranhão, Raimundo Cutrim, que também é ex-delegado da Polícia Federal e que seria fonte do jornalista Luiz Pablo, que atua no Maranhão. O jornalista mantém um blog abastecido basicamente com notícias sobre a política do Estado. Recentemente, ele publicou matérias com base em trabalho investigativo apontando que o ministro Flávio Dino e a família estariam utilizando um carro oficial do Tribunal de Justiça do Maranhão em agendas privadas. Segundo a investigação da Polícia Federal, o ex-secretário teria fornecido informações sigilosas ao jornalista. Em março, Luiz Pablo já havia sido alvo de um mandado de busca e apreensão na mesma investigação.
10: A Polícia Federal trata o caso como perseguição por parte do jornalista e envolvidos contra o ministro Flávio Dino. A investigação foi parar nas mãos do ministro Alexandre de Moraes, incluída no inquérito das fake news, que tramita em sigilo aqui no STF há anos. As operações da PF nessa investigação tiveram o aval da Procuradoria-Geral da República.
9: Em entrevista ao programa Pingos nos Is, desta quarta-feira, o jornalista disse estar sendo alvo de uma tentativa para criminalizar a atuação jornalística.
11: Porque o que está acontecendo, na verdade, é que ele está tentando me desmoralizar em relação a uma questão pessoal de uma aquisição de uma área como é a questão profissional. Porque o que ele fez foi algo muito grave, é um precedente muito perigoso para todos os jornalistas do país. Como é que eu vou exercer minha profissão daqui para frente? Como é que uma pessoa vai me passar informação se minha fonte for revelada por todo o país? Quem é que vai se sentir seguro em me passar informação daqui para frente? Qual é o advogado que vai atender uma ligação e um pedido de uma orientação jurídica que eu faça, sabendo que um advogado, um amigo meu, que me deu orientação jurídica, porque um bom jornalista ele tem que procurar um advogado, principalmente quando vai falar de um ministro do STF.
9: Em nota, Flávio Dino negou o uso irregular de veículo oficial do Tribunal de Justiça do Maranhão. Disse que foi cedido a ele um carro blindado do tribunal por solicitação da Secretaria de Segurança do STF, no âmbito de um acordo de cooperação vigente com todos os tribunais do país. A nota afirma ainda que a investigação, que corre sob sigilo, descobriu que o ministro e a família estavam sendo monitorados ilegalmente, incluindo sobre itinerários habituais e normais, e que quem comandava esse esquema não são jornalistas, mas pessoas que exercem outras profissões.
8: É isso, vamos trazer esse assunto para análise aqui, Jess Peixoto, Lucas Merreiro. Jess, em quais pontos a gente observa que um corporativismo, um peso excessivo por parte do STF no desrespeito ao sigilo da fonte, que é um trabalho fundamental dentro de uma apuração jornalística, e principalmente, tudo vai parar no inquérito das fake news também. Paralelo a isso, existe essa apuração junto ao inquérito das fake news, um inquérito que foi ali instaurado em 2019 e que parece ser sempre utilizado como um mecanismo quando algo incomoda o Supremo.
3: Perfeito, Bia. Essa situação ela é muito triste. Quando nós estamos avaliando a questão do uso de dispositivos, até mesmo de censura dentro do Brasil, nós já tivemos matérias da revista Folha de São Paulo que envolviam um ex-presidente da Câmara, Arthur Lira, censuradas pelo ministro Alexandre de Moraes, decisão esta que ele reviu por crítica cerca de 5 horas depois. Nós tivemos a revista Cruzoé em uma capa em que trabalhava a imagem de um ministro do Supremo Tribunal Federal censurada também pelo mesmo ministro, e agora nós temos uma decisão sem precedentes em lógica democrática e respeitando a nossa Constituição e o direito sagrado da imprensa de informar, o direito sagrado da imprensa, o quarto poder, de estar de olho nos demais poderes, até como um mecanismo de crítica e contenção, nós também temos isso flexibilizado a partir do momento em que uma operação de apreensão acontece na casa e com dados de um jornalista, tendo acesso a todos os seus materiais, a todas as suas fontes e agora também diretamente na fonte. A desculpa para isso me soa um tanto quanto estranha. Ele estava perseguindo e até que ponto a gente tem uma distinção entre perseguir e investigar? Até que ponto jornalistas lá em Watergate ou tantos outros escândalos desvendados pela imprensa pelo mundo não estavam atrás de uma informação, de uma investigação, fazendo o seu bom trabalho no jornalismo investigativo em todas as democracias e até em ditaduras do mundo. Então, quando esse direito ele é flexibilizado, para mim, o que acaba em risco é a própria noção e o nosso próprio amor à democracia. Há cerca de uma semana, o ministro Edson Fachin, presidente do Supremo Tribunal Federal, falou que as críticas ao Supremo fazem parte. E o olhar da imprensa para o Supremo também faz parte. Por uma razão bem simples, fora de um poder monárquico absolutista, todos os entes são passíveis de crítica. E o Supremo, a mais, talvez, importante das instituições hoje, guardião da Constituição, ele tem o dever de guardar também o direito dos jornalistas, o sigilo de fonte e as proteções que isso acarreta. Recentemente no Brasil, nós vimos uma jornalista como Malu Gaspar desvendar uma situação ali, levar informações a público a partir de determinadas fontes. Imagine só se ela não tivesse essa fonte ou se essa fonte visse nisso um precedente e nunca mais nenhuma fonte no Brasil passasse uma informação. Isso seria trágico. Então, em defesa da liberdade de expressão e da democracia, eu lamento muito a decisão do ministro Alexandre de Moraes.
7: Lucas Merreiro, quando convém, as autoridades defendem o jornalismo e o sigilo da fonte como situações ou ferramentas preciosas para a democracia. Pois essa defesa também deveria acontecer quando o jornalismo é utilizado para o que ele existe, que é justamente fiscalizar, denunciar e fazer com que todos, autoridades ou não, entrem no crivo do que é correto e do que é transparente.
12: Pois é, e cadê, nesse caso, aqueles jornalistas que também ficaram durante meses ou os últimos anos, né, legitimando vários arroubos autoritários por parte de alguns ministros do Supremo Tribunal Federal? Porque vamos lembrar, existiu uma parte da imprensa que, diferente da Jovem Pan, que sempre demonstrou aqui quando o STF passava da linha, mas existia uma parte da imprensa que legitimava esse tipo de conduta, que via o STF indo para cima de direitos fundamentais, passando por cima de alguns preceitos básicos do processo penal, e achavam bonito, diziam que era necessário, que o Supremo Tribunal Federal estava inovando perante o mundo a nova forma de proteger a democracia, vejam só. E agora que a gente está vendo o sigilo da fonte de um jornalista ser quebrado porque criticou o ministro do Supremo Tribunal Federal, ah não, isso agora é absurdo, né? Mas ao longo dos últimos anos, ajudaram a legitimar. Aliás, últimos anos não, eu posso voltar até semana passada, quando o pré-candidato à presidência Renan Santos deu uma entrevista para Globo News e disse que, caso presidente, não cumpriria decisões ilegais do Supremo Tribunal Federal ou decisões inconstitucionais do Supremo Tribunal Federal. Parte da classe jornalística ficou escandalizada, disse ali que isso jamais poderia ser feito, ou seja, estavam defendendo na prática decisões ilegais. E aí é muito irônico que apenas alguns dias depois dessa polêmica, né, dois dias sucedem, e vem essa quebra de sigilo de fonte jornalística. É lamentável, é um preceito básico, basilar mesmo, de qualquer democracia, o respeito ao sigilo da fonte. E realmente a gente vê como o Brasil é uma república das bananas, quando esse sigilo é violado, porque um jornalista fez uma matéria denunciando que um ministro do Supremo Tribunal Federal havia utilizado um carro oficial para fins particulares, ou seja, estava cumprindo apenas a sua função de jornalista da forma mais básica e mais fundamental para a democracia, né, que eles dizem tanto defender, né, a forma mais básica que pode existir. E aí vem aquela velha citação que muita gente já conhece, do pastor Martin Niemöller, né, que vai mais ou menos assim: primeiro eles buscaram os socialistas, eu fiquei calado porque eu não era socialista, depois vieram buscar os judeus, eu fiquei calado porque eu não era judeu, e aí no final ele conclui: foi então que vieram me buscar, e aí já não havia mais ninguém para me defender. É isso que a gente está vendo acontecer hoje com parte da imprensa que, repito aqui, legitimou vários arroubos autoritários do STF.
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0: Opa, bom dia, boa quinta-feira, manhã de 13 de agosto. Agora, aquela hora que tá chegando com dose de rock and pop aqui na Pan. Nesta edição vai ter Skank, Phil Collins, também Queen e muito mais.
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0: Pra começar, a

0: Jovem Pan número 1 do Brasil, YouTube também, Jota Quest e Madonna. Por aqui a gente fecha essa primeira parte do Rock and Pop. Em instantes, depois do intervalo, vai ter muito mais.
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0: Rock and Pop desta manhã de quinta-feira aqui na Pan, Spice Girls, Say You'll Be There, também Shaggy e Queen.
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0: Chegando a melhor da semana com Olivia Dean, So Easy.

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1: É o Conexão Jovem Pan de volta aqui pra você. E ela tava meio que sumida, mas dá pra dizer que ela já retornou em grande estilo, né? Tamo falando da Taylor Swift, que tá prestes a entrar no Hall da Fama de Nashville, o templo mundial da country music. O diretor da entidade, Mike Ford, confirmou a indicação, destacando que Taylor fará parte do Olimpo de compositores, ao lado de nomes como Emmylou Harris, Shania Twain, Kate Urban e muitos outros. E se você adora vinil, isso aqui é pra você, hein? No dia 30 de outubro, a Road Trade vai lançar uma caixa especial com edições limitadas de singles que conquistaram a cena pop alternativa dos anos 80 e 90. Um dos destaques do pacote é o disquinho The Headmaster Ritual, com o lado B, I Want The Walls I Can't Have, dos Smiths. 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Então é só acompanhar a Pan nas redes sociais.
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0: Styles fechando por aqui, uma atrás da outra na Pan.
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1: Olá, bom dia, seja bem-vinda, seja bem-vindo. Eu sou o Fernando Rocha, esse é o nosso Morning Show. Hoje é quinta-feira, quinta é quase sexta, igual simpatia é quase amor. E por aqui a gente tá muito animado, porque lá em Brasília teve muita coisa acontecendo. Votação às pressas, sabia? De assuntos que passam despercebidos, mas que têm muita influência com o seu bolso. Teve também a operação contra um advogado influenciador que vive no luxo. E também na polêmica. Teve polêmica também no currículo de Flávio Bolsonaro, que movimentou a internet e movimenta o nosso sofá também. E por falar em polêmica, você está acompanhando aí o caso do Discord? Sabe o que, que é, né? É uma rede, uma plataforma de lives bastante obscura. Discord vem de discórdia. Tem gente que defende o bloqueio de todas essas atuações ali do Discord, que envolve também a questão de adolescentes e vulnerabilidades outras. A gente vai falar sobre isso, mas eu quero te perguntar. Você acha que o governo, de alguma forma, tem que definir os limites das redes sociais? Você acha que é preciso estabelecer regras? Não, você acha que isso é ameaça à liberdade de expressão. É a pergunta do dia. Você que está em casa, no carro, no trabalho, em Belo Horizonte, na rua Piauí, mande a sua mensagem nos nossos canais. Aqui tem um WhatsApp prontinho te esperando. 1191-3258-055. Vamos para o sofá da discórdia. Eu quero começar com ele, o bolo de rolo amargo de Pernambuco, o filho da dona Virgínia lá de Boa Viagem, orgulho da família pernambucana. Josias Teófilo, fala comigo. O que, que você acha? Tem que regulamentar ou não? É censura ou é liberdade? Me conta.
2: Ah, eu acho que é censura, sim. O Discord, ele é um fórum online e tal. Não é como qualquer outro meio de comunicação. Ele tem que ser preservado. Agora tem que ser regulado. Tudo no Brasil tem que passar por essa regulação. Agora, o instinto dessas pessoas, da Janja, é de censura.
1: Mas é muito polêmico isso, Matheus, porque tem adolescentes envolvidos. Tivemos casos sérios aí, né, que mexe até com o Estatuto da Criança e do Adolescente. Censura ou regulamentação?
3: Eu sou a favor da regulamentação.
4: Acho que o que está acontecendo é a censura. Mas pensando nos adolescentes e eu que tenho sobrinho...
1: Vamos trocar o microfone, Matheus, por favor.
3: Bom, eu acho que é censura, tá vendo? Já estão me censurando. Mas eu sou a favor da...
1: Regulamentando.
3: Eu sou a favor...
1: Não tiramos o microfone.
3: Eu sou a favor da regulamentação, porque eu tenho uma sobrinha de 9 anos que já tá ali, volta e meia aparece um videozinho numa rede social, ela tá vendo...
1: Discord, ela sabe?
3: Ela já sabe.
1: Aos 9 anos.
3: Ela já sabe.
1: A Letícia, que tem um pouco mais que isso, também sabe...
5: Não fica brava. Ela fez 10 anos.
1: Fala, Let.
6: Não, mas aí, peraí. O Matheus até falou que tem uma sobrinha de 9 anos. A gente também tem que pensar por um outro lado. Será que essas crianças de 9 anos deveriam estar tendo acesso a esse tipo de plataforma? Porque a gente sabe que uma coisa é o regulamentar via Estado. Mas a gente também tem uma outra via, que é familiar. Então a família precisa estar presente, monitorando de perto o que essas crianças estão vendo, o que elas estão tendo acesso. Então é uma outra questão que não é só do Estado. Gente, o Estado não tem que resolver tudo. A família existe por uma razão.
1: Tá bom, mas aí você tá dando a responsabilidade pros pais. Quem quiser que entre lá. Seria assim
5: e
1: mesmo,
5: o Estado,
1: Henrique?
5: Libera tudo. O Estado, né, segundo a Letícia, não precisa se intervir em absolutamente nada. O Estado tem que deixar rolar e as famílias que se virem. O Estado tem a missão de fazer a regulamentação disso, até pelos fatores que vocês estão listando aqui, de proteção às crianças e tudo mais, mas também pelos fatores que vão além disso. As empresas nem brasileiras são. Então, para isso, elas precisam seguir uma regulamentação rigorosa para que atendam aqui dentro do Brasil a legislação brasileira, que muitas vezes acaba que dá uma escapada.
1: Isso, nós vamos falar mais sobre isso. É uma empresa americana, tem 90 milhões de usuários diários, assim, nos Estados Unidos, o segundo país que mais usa essa plataforma Discord. Talvez você pode nunca ter ouvido falar, mas o Brasil é o segundo país que mais acessa os serviços do Discord, né? Daqui a pouco a gente vai falar mais sobre isso, mas tem muita coisa para falar, então a gente vai acompanhar, por exemplo, a Polícia Federal, que está realizando mais uma operação na casa do mega advogado Nelson Williams. Ele já foi alvo no mês passado de uma operação do fisco aqui de São Paulo contra fraudes no ICMS, o ICMS de São Paulo também. E também no Paraná, só que dessa vez a decisão foi tomada pela justiça lá da Paraíba. David de Tarso está conosco, chega ao vivo na janela do Morning Show para explicar tudo para a gente. Bom dia, David, conte tudo para a gente. Esse é um advogado famoso nas redes sociais, né? ostenta bastante e agora alvo de mais uma operação. Bem-vindo, meu querido.
7: Exatamente, Fernando. Muito bom dia a você, a toda a bancada e para quem nos acompanha no Morning Show. Nós falamos ao vivo aqui em frente à casa. Casa, eu posso dizer que, na verdade, é uma mansão, né, do Nelson Williams, advogado, que foi alvo dessa operação de busca e apreensão. Então, é uma residência aqui no bairro dos Jardins, para quem não conhece São Paulo, a área nobre da capital paulista. E os policiais estiveram aqui fortemente armados, na companhia também da Receita Federal, apreenderam computadores e documentos e levaram para a sede da PF, que agora todo esse material vai ser analisado. Qual que é a investigação? De sonegação fiscal envolvendo empresas, incluindo uma BET. Até os mandados de busca e apreensão, além de São Paulo, estão sendo cumpridos em Sergipe, Rio de Janeiro, Paraná e outros estados. Ao todo são 5 estados, então, que estão com essas ações. E o Nelson Williams, como o Fernando bem trouxe, é bastante conhecido, ganhou o protagonismo nas redes sociais, tem cerca de 1 milhão e 400 mil seguidores. A defesa dele se manifestou ainda há pouco, nega qualquer irregularidade, disse que o trabalho dele se restringe estritamente a PixBet, que também é alvo dessa operação, apenas presta então o serviço de trabalhos advocatícios. A nossa produção procurou também a PixBet, mas até o momento nós não tivemos retorno em relação a essa solicitação, a essa investigação que bloqueou mais de 1 bilhão de reais. Fernando.
1: Muito bem, vamos acompanhar tudo isso aí, um influenciador, figura presente nas redes sociais, né? O que o David disse, né? 1 bilhão de bens apreendidos, 1 bi, né, David? Você falou 1 bi, né? É B de boi, né? 1 bilhão de bens. E nessa operação estão trabalhando 40 auditores fiscais e analistas tributários. Ou seja, não é só em São Paulo, tem coisa muito importante aí para a gente ir trabalhando, investigando e a gente acompanha de perto. Muito obrigado pelas informações, David. Bom trabalho para você aí. David de Tarso. É bom esse menino, né, gente?
3: O David é incrível, sempre está no foco da notícia. Mas uma operação em vários estados.
1: Sonegação, né? Essa é a questão.
6: Sonegação ou autodefesa?
3: Letícia já acordou polêmica. Então,
1: Brasília, vem, tem mais notícias também, porque tem. Agora mexe no seu, no nosso bolso. Porque tem um projeto que permite reduzir os impostos sobre os combustíveis. Questão de ser eleitoral é só uma coincidência, né, Henrique? Eu quero acreditar, né?
5: É só uma coincidência.
1: Ah, lógico, é só uma coincidência. Mas
3: haja coincidência esse ano.
5: Apenas uma coincidência.
1: Redução dos impostos sobre combustíveis com a receita extra do petróleo. O texto também inclui um pacote de jabutis fiscais. O que é o jabuti, Matheus?
8: Jabuti é aquele negócio que ninguém sabe explicar de onde veio e o que está fazendo ali.
3: E, mas de repente aparece. Também.
1: Troca de jogo. O que é o jabuti?
3: O jabuti é aquele negócio que ninguém sabe o que é. Ninguém sabe de onde vem, ninguém sabe o que está fazendo ali, mas de repente surgiu.
1: Subiu na árvore.
3: Subiu.
1: O jabuti voa? Não. Jabuti tem árvore?
3: Em cima do
1: não.
3: Muro.
1: Subiu num pé de jabuticaba. Gente do céu. Subiu altão assim.
3: Não, e Brasília é especialista em jabuti. Você passa, lá tem vários. É uma coisa de louco.
1: Juliana, que não é um jabuti. É um atento jornalista, está lá em Brasília conosco. Olha ele aí. Beleza, Marco? Então, a gente fala jabuti como se fosse algo assim, né? Manga amarela no pé. Não. Jabuti é uma artimanha da política brasileira, que às vezes é bom a gente explicar.
5: Ele subiu na árvore, o filho.
1: Seria você, então, né, Marco? Vamos lá. Bem-vindo ao Morning Show. Conta tudo pra gente, meu querido.
7: Grande Fernando, muito bom dia para você, a todos os nossos queridos amigos do sofá e, claro, quem nos acompanha em mais uma edição do Morning Show. Não tem nenhum jabuti por aqui, pelo menos não neste local, mas tem jabuti ali no Congresso Nacional. O Senado aprovou esse projeto que permite ao governo usar receitas extras obtidas com a venda de petróleo para reduzir impostos sobre os combustíveis. A proposta foi aprovada por 61 votos a favor e apenas 2 contrários. Como já passou pela Câmara dos Deputados, já havia sido aprovado na Câmara dos Deputados e agora no Senado, o texto agora segue para a sanção do presidente Luiz Inácio Lula da Silva. Bom, na prática, a ideia é pegar parte do dinheiro extra que o Brasil arrecada com a valorização do petróleo e usar esse recurso para tentar segurar o impacto da alta dos combustíveis.
9: projeto também prevê a redução de tributos para a indústria de fertilizantes e para o setor de minerais considerados críticos e estratégicos. Outra medida é a concessão de benefícios fiscais ligados à Copa do Mundo Feminina de 2027. Então, que será realizada inclusive aqui no Brasil. Essas medidas, então, entraram no texto durante a tramitação e não faziam parte da proposta original, que tratava apenas dos combustíveis. Aí sim são os chamados jabutis. O texto original tratava apenas dos combustíveis, mas durante a tramitação outros assuntos foram colocados em pauta e também aprovados todos eles, que eu acabei de citar. Então, os jabutis são os dispositivos que acabam sendo incluídos em projetos, mesmo sem ter relação direta com o tema principal, no caso, os combustíveis. O texto também abre uma exceção às regras fiscais de 2026. Hoje, a Lei de Responsabilidade Fiscal e a Lei de Diretrizes Orçamentárias exigem que novos benefícios tributários, que é o caso como esse, tenham uma fonte de compensação e uma avaliação do impacto nas contas públicas. Com essa exceção, o governo poderá ampliar esses gastos em 2026. Em contrapartida, para a conta fechar, ou pelo menos essa é a ideia, o projeto prevê medidas de ajuste fiscal para 2027. A justificativa é o cenário internacional, que aumentou os custos dos combustíveis e também de insumos importantes para a produção, como os fertilizantes. Ao mesmo tempo, Fernando, a alta do petróleo faz o Brasil arrecadar mais. E a proposta tenta, então, usar parte desse dinheiro extra para amenizar o impacto sobre os setores mais afetados. Seguiremos acompanhando tudo isso vai funcionar na prática.
1: Uma questão muito importante, porque de tudo isso que foi dito, o que importa mesmo para o consumidor barra eleitor barra cidadão brasileiro é quando é que isso chega no nosso bolso. Porque a desculpa dos donos dos postos é sempre ali, ligada a uma questão. Não, eu comprei a gasolina por um preço, ela está estocada. Enquanto eu não vender essa gasolina que foi comprada mais cara, eu não posso repassar. Como é que a gente desenha isso? Isso vai chegar na bomba ou não é algo que a gente possa esperar?
9: O objetivo, Fernando, é justamente esse. O objetivo final é que o preço nas bombas diminua. Essa é a expectativa. É o motivo pelo qual a gente cruza os dedos, porque não está nada fácil. A gente deixa quase um rim e um coração no momento em que vai abastecer o veículo. Então, o objetivo disso, de fato, é, primeiro, frear os impactos. O objetivo principal, frear os impactos da alta internacional, ou seja, fazer com que não aumente mais. Primeiro ponto. O segundo ponto é, dependendo da arrecadação, da valorização do petróleo, que não somente pode manter o valor, mas reduzir. Mas o primeiro passo é mantê-lo, é fazer com que as crises, as disputas internacionais, os conflitos internacionais não possam influenciar no valor atual do combustível, ou seja, mantê-lo. Mas dependendo da arrecadação, dependendo da valorização, que é o objetivo dessa proposta, o valor pode sim diminuir nas bombas, em todo o país. Mas é aquela famosa frase, tudo pode acontecer, inclusive nada, principalmente quando a gente cita o dinheiro e o bolso do cidadão brasileiro. Então é essa a expectativa, Fernando. A gente segue acompanhando, cruzando os dedos para que isso chegue o mais rápido possível em benefício ao bolso do brasileiro.
1: Josias tem um Escort XR3 branco, tanque enorme, não está nem um pouco preocupado com isso, só anda de tanque cheio, né?
2: Me preocupa é a quantidade de gasolina que tem, porque vai diminuindo e o Escort não foi feito para isso, ele sofre muito com essa situação.
1: O brasileiro não, é o Escort seu que sofre.
2: Nossos carros antigos
1: sofrem cedo, que põe gasolina,
5: sofre o carro, é a visão da direita aí.
1: Quem sofre é o carro, tadinho. Como é que ele chama, seu Escort?
2: Escortinho.
1: Escortinho, abraço para você também. Ô Marco, muito obrigado, tá, querido? Vamos seguir por aqui. Muito obrigado pelas informações. No bolso mesmo não chega. Foi essa confusão toda. Seu paiinho fez. E cadê o desconto? Não tem. No máximo não vai aumentar, Henrique.
5: É, o que já é um grande feito, dadas as circunstâncias que nós temos aqui. O
1: combustível, grande feito?
5: O combustível
1: a gasolina
5: não
1: tá um
5: subir,
1: absurdo de
5: eu
1: cara.
5: Eu concordo que está um absurdo, mas ela não aumentar para além do que já está é um grande feito, sim. Porque hoje a Petrobras não domina mais a distribuição de combustíveis porque a BR Distribuidora foi privatizada.
3: Ao Henrique,
5: não permite mais o governo fazer interferência direta sobre o preço na bomba, o que é algo problemático e a gente está sofrendo com isso, vendo aí o resultado da privatização de uma empresa que deveria continuar sendo estatal.
3: Olha que legal a fala do Henrique. O preço está um absurdo, está caríssimo, está impagável, mas está tudo bem, desde que não suba mais. Ele disse que o governo está fazendo um grande trabalho por não piorar ainda mais a vida do brasileiro, mas está piorando, porque o alimento está mais caro, está tudo mais caro. E ele ainda sugeriu controle de preços. Vamos voltar lá para o início da década de 90, os fiscais, né, que iam no supermercado e todo dia aumentava o preço e definia qual era o valor do saco de arroz, do café. É isso que você quer, meu povo? Eu acho que não, viu?
5: Você não pode esquecer que hoje os preços estão altos, não por culpa do governo atual, mas por culpa que o...
6: Com certeza, a culpa é do Bolsonaro. Gente, a culpa é sempre do Bolsonaro.
5: Fez a privatização.
6: A culpa é sempre do Bolsonaro.
5: Inclusive,
3: mito de vocês, uma ova, que eu não tenho política de estimação não, rapaz.
5: Mitos de vocês.
3: Mito de vocês, uma ova.
5: Que é o que vocês gostariam muito que assumisse pronto, que prevêem até a privatização da Petrobras como um todo.
6: Eu acho que a gente tinha que privatizar o cérebro do Henrique, porque desse jeito tá muito
3: feio. Não, mas só uma correção. Mito de vocês
5: prejudicou o Brasil. E hoje o Brasil está com os problemas.
3: Deixa
5: que
3: eu te falar uma coisa.
5: Graças
3: se eu falar que você gosta do Bolsonaro, você vai concordar comigo? Então, mito de vocês, uma óbvia. Eu não tenho político de estimação, rapaz. Ué, eu não tenho político.
5: Vocês,
3: o Lula não é meu.
5: Não,
3: mas deixa eu concluir.
5: Eu,
3: o meu político,
5: ofendeu,
3: o meu político
5: nada.
3: Se chama Brasil. Eu queria um político que realmente cuidasse do Brasil e não cuidasse de si mesmo. Quando a gente olha para a extrema esquerda, quando a gente olha para a extrema direita, infelizmente a gente vê inúmeros casos de corrupção. Então não tem meu político aqui não, mito de não sei
1: não,
3: quem. Para mim,
1: da
3: político,
1: Let's
3: a Letícia que resolve os problemas dela.
5: Não precisa se ofender, só falar. Não tem
3: claro que me
5: não é meu mito.
3: Claro que me ofendo.
6: Gente,
5: agora é o mito da Letícia.
6: Eu queria trazer duas coisas aqui que ele bem trouxe sobre esse Jabuti, obviamente, são várias medidas diferentes que foram colocadas de maneira conjunta, justamente para passar na surdina da noite. Mas tem duas coisas muito importantes que passaram e que quase ninguém vai falar sobre, que é um incentivo à produção nacional dos fertilizantes aqui no Brasil e também a questão dos minerais e das terras raras. Então, uma coisa importante para vocês saberem sobre fertilizantes. Hoje o Brasil depende 85% do que a gente usa dos fertilizantes, que é o que a gente precisa de insumo, a gente importa de outros países. Então, a gente tem uma dependência gigantesca. E isso chega no bolso de todo mundo. Isso chega no bolso de todo mundo que come. Até o Henrique mesmo, que diz que odeia o agro, chega no bolso dele também. Porque você tem um efeito dominó. Hoje, com essa guerra que a gente está tendo, os fertilizantes aumentam cada vez mais os valores e isso chega no consumidor final. Então, é importante, passou um projeto de incentivo de benefícios fiscal de R$1 bilhão para essa indústria. Então, é importante a gente também começar a analisar.
3: Estourou ainda mais o teto.
6: Estourou ainda mais o teto. Mas assim, eles passaram ali e não falaram sobre política nenhuma, né? Só um incentivo, mas não pensaram como é que isso ia ser feito, como é que a indústria ia ser regulamentada. Não pensaram em nada disso. Além das terras raras, que o Henrique também é contra, né? Ai, não, a gente não pode explorar a Amazônia, coitada da Amazônia.
5: Deve explorar as terras raras, desde que a gente não privatize as empresas que vão fazer as explorações para países estrangeiros.
1: Mas nós não sabemos fazer, Henrique. O Brasil não sabe.
5: A parceria é bem-vinda.
1: O Brasil não sabe fazer.
5: Deve ser feita.
6: Nós
5: o que não pode acontecer é você colocar potência estrangeiras como sócia participante.
6: E a China aqui no Brasil,
5: da empresa
6: Henrique?
5: Que é
1: mas
5: dona.
1: Se a empresa é sócia da potência, como é que faz?
5: Então, aí você precisa estudar a maneira que foi feito esses contratos. Porque a China compra a terra para levar para lá e não o espaço que será explorado.
6: O que a gente está falando é de subsolo.
5: O que os Estados Unidos fazem
6: é
5: comprar. O que os Estados Unidos fizeram, inclusive, acho que o governador
6: então,
5: de Goiás
6: bem,
5: também é seu
6: então,
5: mito, ex-governador
6: tudo bem,
5: de Goiás.
6: Então, tudo bem a China comprar todas as terras daqui. Não, só me explica, porque eu acho que
5: a
6: eu não
5: China
6: entendi.
5: É o país que
6: a
5: mais...
6: China, que é um regime autoritário, que você gosta. Tudo bem, eles comprarem terra, tudo bem, eles chegarem aqui e fazerem o que eles estão fazendo. Inclusive, se você olha para o interior da Bahia, tá? Tem um monte de fábrica lá chinesa que está explorando um monte de gente lá no meio, viu? Então,
3: mas essa questão das terras
6: raras,
3: que o Henrique tocou, falou de Goiás, a gente não pode confundir. O que o Caiado está fazendo é justamente essa parceria que você acabou de falar. Você falou, vamos estudar os contratos. Tem toda a razão. Agora, o Aldo Rebelo veio aqui e falou a importância das terras raras e destacou que o Fernando outros. Nós não temos conhecimento.
1: Não temos, não é rápido, demora de 15 a 20 anos esse processo.
3: Exato.
5: Essa, e hoje a China domina a tecnologia.
1: A China domina, então não é uma questão eleitoreira apenas, é para esse governo que está acabando, o outro, mas o outro também. É muito tempo, é muita história e muita polêmica que vem por aí. Mas vamos falar da atual, a plataforma social de jogos e de lives, né? Discord. Ela teve as transmissões ao vivo suspensas no Brasil depois do que aconteceu, né? A Agência Nacional de Proteção de Dados identificou que a ferramenta vinha sendo usada de forma recorrente em casos de violência, de assédio e indução à automutilação e ao suicídio envolvendo crianças e adolescentes. Essa agência, a ANPD, afirma que a plataforma não adotou medidas consideradas suficientes para prevenir e reduzir esses riscos. Isso aí eu acho que a gente concorda?
3: Concordo.
1: A gente concorda?
5: Concordo.
1: A plataforma deixou que algo acontecesse de muito sério por lá?
5: Sim.
1: Tem discórdia nisso?
3: Não, a própria plataforma reconheceu.
1: Não tem discórdia nisso. O problema é que nessa plataforma existem 90 milhões de usuários diariamente. Ela é americana. O segundo país que mais usa essa plataforma é o Brasil. E aí tem que parar com tudo. Tem que parar com tudo, Henrique.
5: Até que a rede consiga se enquadrar no que o Brasil exige, sim.
1: Então vamos seguir aqui, ó. Você que está acompanhando a gente no carro, no rádio, vamos juntos aqui. Pega na minha mão aqui, vou te segurar aqui para a gente entender direitinho. Então, aconteceu algo que saiu do controle. O próprio Discord classificou como prematura a decisão de cortar tudo, né? E falou que isso não reflete a plataforma, nem os investimentos feitos na segurança dos usuários. Mas admitiu que o sistema de proteção falhou e demorou cerca de 2 horas para derrubar uma live que, infelizmente, vitimou uma criança, uma adolescente de 13 anos. O advogado Luiz Augusto Durso, nosso grande parceiro aqui, comentou sobre isso. Ele falou se a decisão da Agência de Proteção de Dados está correta ou não. A gente vai ouvir. Vamos ouvir o que ele falou.
10: A decisão da Agência Nacional de Proteção de Dados, a ANPD, de exigir e determinar que o Discord impeça, vale dizer, desabilite a opção dos seus usuários de realizarem live, streamings ou transmissões de vídeo ali ao vivo, ela é dura, ela é grave, mas ela tem base legal para ser aplicada. O ECA Digital, essa lei recente, ela trouxe a possibilidade de consequências para plataformas que não conseguem combater crimes cibernéticos ali em seu ambiente, envolvendo crianças e adolescentes. E também colocou que quem aplica, inclusive mediante um decreto do presidente da República, a fiscalização desta lei do ECA Digital é a ANPD. Então, o órgão que está fiscalizando está correto. A sanção tem base legal e previsão, mas a gente sabe que não vai ser isso que vai acabar com os crimes cibernéticos ali no Discord envolvendo crianças e adolescentes, e também isso não impede que essas quadrilhas e esses criminosos migrem para plataformas similares que tenham a opção do vídeo ao vivo. Mas não deixa de ser uma iniciativa da ANPD a forçar o Discord a apresentar soluções e boas práticas para combater problemas graves que ali estão ocorrendo envolvendo crianças e adolescentes.
1: Muito bem, o problema é grande, envolve crianças e adolescentes. Eu quero, antes de ouvir o sofá, ouvir também o que disse Nicolas Ferreira, que é um outro contraponto nisso tudo. Vamos ouvir o deputado.
11: E segundo a lógica da esquerda, você sempre tem que derrubar a plataforma, nunca o criminoso, né? Então,

0: falou. A China é uma ditadura sanguinária, inclusive, que tem campo de concentração ainda hoje. É uma ditadura assassina. E o que mais? Olha, Irã, Omã, Coreia do Norte e Cuba. Esses países são os que proíbem o Discord. O raciocínio do Nicolas está perfeitamente correto. O problema não é a plataforma. É claro que a plataforma tem que ser regulada para o bom uso de todo mundo. Agora, se crime se comete em tudo que é plataforma. Os meios de comunicação são extensões do homem. Tudo que existe dentro de mal do ser humano está nas plataformas também. O ódio, a intriga, a maldade. Você vê, o Jones Manuel, ele falou, ele defendeu abertamente o estupro de mulheres judias e israelitas feita pelos terroristas islâmicos. Então, isso é um absurdo. Isso é um escândalo, mas precisa derrubar a plataforma por causa disso que uma pessoa falou? Não. Por mais que seja um absurdo, eu acho que ele devia responder judicialmente por isso. Eu acho que ele poderia até ser preso por isso. Agora, você derrubar a plataforma? Não. E outra coisa, a gente sabe que essa questão do Discord não é uma questão isolada. Essas pessoas que estão querendo vetar o Discord, elas querem vetar outras redes sociais, inclusive o X. O X, o ex-Twitter, ele foi vetado por vários dias pelo Alexandre Moraes. Isso é
1: É
0: um
1: com
0: absurdo.
1: razão.
0: Não, com razão não. Sem
1: Com
0: razão
1: razão, sim.
0: nenhuma. E eu não
1: Estava
0: deixei
1: sim
0: de
1: no
0: usar.
1: escritório do
0: Eu
1: Brasil.
0: não deixei de usar uma hora o Twitter naquela ocasião. Eu continuei lá. E estava um
1: Ah, você
0: monte de gente
1: burlou a
0: lá.
1: lei, então.
0: Burlei a lei.
1: Ah, então
0: Pois
1: você é
0: é.
1: um ilegal. Então você é um
0: Fiquei
1: fora da
0: ilegal.
1: lei.
0: É porque
2: Mas
0: lei
2: será que toda lei é
0: ilegal.
2: justa? Será que toda
1: Ah,
2: lei é
1: não, mas eu
2: legal?
1: só quero saber quem está dentro ou fora da lei.
0: Lei.
1: Com
0: Lei.
1: isso, eu vou fazer um break na rede de rádio, porque eu.
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3: Noventa e sete vírgula sete.
4: Gente, vamos bater palma.
5: Concordaram, concordaram.
6: De volta, fala, Let's.
4: Voltamos pra rede de rádio.
5: com a primeira
4: concordando
5: concordância.
4: Concordando com o Trump. Gente, o Inc. acabou de admitir em rede nacional que concorda com uma política.
7: Deixa eu só dizer uma coisa.
6: Se fechar
7: o Discord, as pessoas vão fazer bobagem em outra rede social.
5: Exatamente. Vão correr pra outro lugar.
4: Não vão.
6: A gente fez.
4: A gente tem que parar de combater. A gente tem que parar de combater plataforma e começar.
6: Esclarecer, pessoal. A gente fez a pergunta aqui. O sofá tá na Discord. Labaredas altas aqui. Você acha que o governo tem que definir limites das redes sociais? Sim, yes, é preciso estabelecer essas regras. No. Isso ameaça a liberdade de expressão. É isso que está causando a Discord aqui no momento. O Josias não para de roer unha. Cuidado para não roer a unha da Let's.
5: Depois que ele leu a lista de Rússia, China, Coreia do Norte, ele
6: preocupado
5: assim.
6: Com o tanque cheio do Escortinho. Danúbia Braga vai chegar aqui conosco, porque, gente, aconteceu um negócio, no mínimo, com interrogações preocupantes, porque o governador, candidato ao governo de São Paulo, né, o Fernando Haddad, denunciou uma conduta policial. O que aconteceu, Danúbia Braga, direto da redação, ao vivo aqui na janela do nosso Morning Show? Bom dia, querida, bem-vinda.
8: Oi, Fernando, bom dia pra você, bom dia a todos. Olha, de acordo com o ex-ministro da Fazenda, Fernando Haddad, o motorista dele sofreu uma abordagem que ele colocou ali como estranha, uma perseguição por parte da Polícia Militar na última terça-feira. Ele relatou o seguinte, que logo após ele ter participado de um evento na Faculdade do Largo São Francisco, o motorista deixou ele em casa, na zona sul da capital paulista, e aí, na sequência, sofreu uma abordagem estranha. A gente tem imagens do momento em que

0: de uma forma um pouco ostensiva, mais rápida. Eu estava chegando na minha casa. Eu entrei em casa e achei um episódio relativamente normal. Acontece, né? De você estar fazendo uma ronda. Mas o meu carro, depois que me deixou em casa, ele foi acompanhado por essa viatura da polícia durante muito tempo. E de uma forma um pouco ostensiva e intimidadora. Mas o que aconteceu não foi comigo, foi depois que eu entrei na minha casa. Eu vim a saber só hoje de manhã, pelo Hélio e pelo motorista, não vou nem dizer o nome para preservá-lo, que ele estava abalado até agora, porque tinha 3 fuzis dentro da viatura, as pessoas olhando para ele. Ele é um trabalhador. Então nós estamos levando essas informações para o governo do estado, primeiro para informá-lo do episódio, esperando que ele se esclareça, mas para resguardar a segurança das pessoas que me acompanham e a minha própria segurança.
1: São Paulo disse, então, que já pediu para que sejam identificadas essas equipes, então, que fizeram essa abordagem, que se apurasse o ocorrido. Além disso, a pasta também informou que o secretário de Segurança Pública, Oswaldo Nico, entrou em contato com a DAD para buscar mais informações sobre o trajeto e a situação relatada. Então, de acordo com a DAD, ele gostaria de entender só o que teria acontecido. Volto com você, Fernando.
2: Danúbia, muito obrigado. Vamos tentar entender isso aqui, né? Realmente é algo que precisa de um esclarecimento e parece que esse esclarecimento está em curso. Danúbia Braga, direto da nossa redação.
3: Eu acho que quem não é bandido não tem que ter medo da polícia. Então, a abordagem totalmente normal, não teve nada de estranho, nada de irregular. Ele tem que cumprimentar os policiais, pronto, ir para casa. Eu acho que é isso. Não teve absolutamente nada de estranho. Agora, esse povo da esquerda adora fazer uns factoides em época de eleição, né? Eles adoram fazer essas coisas.
2: Você acha que não foi nada?
3: Eu acho que não foi nada.
4: Foi estranho, tem que apurar. Vamos ver o que aconteceu.
5: Não, mas assim, de verdade, a minha pergunta é o que o policial falou pro motorista que causou tanta estranheza? Eu já fui parado em blitz, já fui parado na estrada quando você tá viajando, a polícia tá lá fazendo uma fiscalização, e o policial chega, pede seu documento do carro, verifica se tá tudo ok, se tiver algo errado, você toma uma multa, ele prende o carro, ele te libera. Então assim, se eu tenho um veículo parado na porta da minha casa o dia inteiro com uma pessoa lá, madrugada, passa um policial, ele nota aquilo, ele vai achar estranho, porque qual é a pessoa que fica dentro do carro? Então ele pode ter chegado, tô supondo, e perguntado: meu senhor, o que o senhor tá fazendo aqui na
2: Quem não deve, não treme.
5: Não treme.
2: Mas isso vale para todo mundo,
6: policial,
2: né, gente?
6: Eles não querem que os policiais trabalhem, essa é a verdade. A esquerda, o Henrique, não tá querendo que o policial trabalhe.
4: O cara tá fazendo o trabalho dele. O episódio foi estranho. E agora vamos apurar o porquê
5: que foi estranho. Por que foi estranho?
4: Chegaram no motorista do carro.
5: Você nunca foi parado por um PM, de verdade?
4: Não, já fui.
2: Ele é motoqueiro, gente. Ele é
4: motoqueiro. Não tem nenhum problema.
2: O Henrique é motoqueiro.
4: Roubaram meu capacete ontem.
2: Foi mesmo?
4: Roubaram meu capacete.
6: Não, mas o Henrique aqui. Veja só como é que é aí, ó, a polícia do governador Tarcísio. Quem roubou o seu
5: virou,
6: capacete?
5: Opa, peraí, rapidinho. Então você tá falando. Peraí, você tá falando que a culpa de terem roubado o seu capacete, que é um crime, é da polícia militar.
4: A falta de segurança pública. Você falou.
5: Você diz: vejam como é essa polícia.
4: Tá bom, Matheus. Você acabou de falar. Bem que você gosta de reducionismo.
5: Eu adoro. Eu trago dado, eu trago fonte. O reducionismo é meu.
4: A segurança pública está uma nhaca em São Paulo.
6: A segurança pública tá manhaca. A gente nunca atingiu o nosso número de homicídios, nunca teve tão baixo. Agora, o Henrique, ele vem aqui com essa narrativa falsa de que a segurança pública tá horrível, tá péssima, por conta do Tarcísio. O que é completamente mentira, porque é só você olhar pros números aqui de São Paulo. Inclusive, o Henrique, que gosta tanto do partido dele, se você olhar quais são o segundo e o terceiro estados mais perigosos do Brasil, adivinha por quem eles são governados? Pelo PT! Pois é. Mas não, a culpa é do Tarcísio, a culpa é sempre da direita, a culpa é sempre do Bolsonaro. Agora, Henrique, eu tenho uma pergunta pra você. Henrique, eu tenho uma pergunta.
4: Realmente piorou.
6: Hoje, o crime compensa. Mas sabe por que o crime compensa? Porque a gente não tem uma política federal, nacional, que realmente não proíba, mas desincentive as pessoas a roubarem, a fazerem coisa errada. Porque é óbvio, quando você olha pra Brasília, isso é um exemplo claro, você vê esse tipo de gente, uai, gente, o crime compensa.
2: Peraí, Glauco, por favor, quem foi essa que acabou de falar tudo isso? Quem foi essa? Complicado e perfeitinha. Essa é Let's Perfect, trazendo verdades às 10h30.

0: 38 da manhã dessa quinta-feira.
1: Mandou
0: quase uma
1: dança.
0: Sexta.
1: Mas veja, aqui, a questão, quando a gente responsabiliza os agentes de segurança pública, não é a culpa deles. É culpa da estrutura de segurança pública do Estado, que é problemática. Você viu, por esse caso do motorista do Haddad, é estranho. É estranho. E eu acho que deve se apurar dentro do que aconteceu.
0: Gente, não vamos combinar que um pouquinho estranho é.
1: É estranho.
2: Claro que não.
0: O carro foi andando ali, a rádio patrulha ali do lado.
2: É estranho. Gente, se aborda é estranho. Se não aborda é estranho.
3: Mas o ponto principal é, a Secretaria de Segurança Pública, a Polícia Militar, tem realmente que se manifestar e explicar.
0: Lógico.
3: Olha,
0: lógico.
3: Era uma Honda,
0: ele parecia alguma coisa. A gente estava procurando um carro que tinha as mesmas características. A gente queria dar uma averiguada. Eu acho que vai ficar nisso aí.
3: Pode acontecer,
1: não deram
3: gente.
1: Explicação, o que fica é estranho.
4: Gente, olha só.
1: Para que haja
4: olha,
1: estranheza.
4: O Tarcísio,
1: Tarcísio
4: fez uma coisa.
1: Fazendo cenas estranhas, poderiam estar prendendo.
4: Olha só, quem
3: roubou seu capacete.
2: Sim, a gente também acha que deveriam estar prendendo vagabundos. Mas sabe qual que é o problema, Henrique? A polícia vai lá, prende. Chega a audiência de custódia, ou melhor, audiência de soltódia, não é isso? Como é que a gente estava falando? Que o cara chega, ele é solto, dois dias depois ele
0: está. Como
2: tá
0: é que
2: na rua,
0: é o seu capacete?
2: Combatendo mais crime.
1: Meu capacete era preto fosco. Tinha um adesivo meu, inclusive, do vira-lata.
2: Do Lula?
0: Gente, quem achou um capacete preto, fosco, com adesivo do
3: caramelo,
0: do vira-lata caramelo, é do Henrique o capacete.
4: Gente, só um detalhe.
0: Claro, alguém pegou
4: Tarcísio,
0: por engano, não
4: Tarcísio
0: foi roubo.
4: Tarcísio acabou com a Cracolândia, que era essa chaga que existia no centro de São Paulo nas últimas duas décadas. E como é que ele conseguiu isso? Simplesmente com patrulha da polícia. Polícia é bom ter polícia. Quanto mais polícia, melhor. É bom ter polícia.
3: Inclusive, o centro melhorou.
4: Quem não é ladrão não tem que ter medo de polícia nenhum. Eu não tenho nenhum medo da polícia.
2: Mas
4: a polícia
2: por isso que ele tem medo.
4: É muito engraçado
1: não
4: que eu. Olha só,
1: também.
4: Deixa eu contar um detalhe que, engraçado. Poxa. Que eu andando no centro de São Paulo, já aconteceu duas ou três vezes de vir um policial na minha direção. Eu digo, vixe, Maria, o que é que tá acontecendo? Os policial tá vindo atrás de mim. Eles, ah, você fez Jardim das Aflições, adorei, professor Olavo, cheio de policial que adora Olavo e veio falar comigo na rua.
0: Pra quem não sabe, o Josias é autor de um filme que conta a história. História do ídolo dele, Olavo
4: meu
0: de
4: mestre,
0: Carvalho.
4: Meu mestre, Olavo
2: nosso
4: de Carvalho.
2: Mestre.
4: É. Nossa.
1: Meu Deus, cara,
0: é do sofá inteiro, né?
2: Inclusive,
3: não,
2: eu acho que o Henrique...
3: Jesus Cristo mesmo.
2: O Henrique deveria
3: o máximo
2: ver...
3: meu pai e minha mãe
1: maior,
3: também depois.
1: O maior feito de Olavo é estar uns 4 anos sem fumar, né?
2: Henrique...
4: Sem fumar, mas tá destruindo... Até hoje ele faz um estrago tremendo na cabeça de esquerdista, que eles nunca esqueceram ele. Estão
2: tá
4: sempre
2: faltando,
4: lembrando.
2: Tá faltando fazer
1: para de falar dele também?
4: Como disse o filósofo Flávio Garage, ele disse, a esquerda vai manter viva a memória de Olavo de Carvalho, porque fica inventando até hoje um monte de mentira sobre ele. E aí a gente lembra de Olavo, vai reler, todo mundo adora, os livros ficam vendendo, que não acaba mais. Até hoje é best-seller.
0: Ellen Manager, vamos falar da estreia que acontece aqui na Jovem Pan maravilhosa, o programa Eleições 2026. 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Isso já torna o programa imperdível.
3: Tem Bia Manfredini,
0: também um timaço
3: Pinheiro,
0: de comentaristas da Pan.
3: Hã? Bia, Bruno Pinheiro.
0: Pois então, é só craque, gente. Sabe aquela seleção que jogou pifiamente aquela coisa chamada Copa do Mundo que teve agora há pouco? Perde para esse time. Perde para esse
3: goleada,
0: time
3: hein?
0: Que entra em campo hoje às 9 da noite. Vamos seguindo por aqui, porque por falar em polêmicas, tem uma boa agora, viu? A Câmara de Belo Horizonte... Tem uma audiência maravilhosa aqui do Morning Show. O povo lá na rua Piauí não perde o Morning Show. E o que aconteceu lá em BH? Tinha uma lei que previa multa para quem fosse flagrado portando ou consumindo drogas ilícitas em espaços públicos. Quem nunca viu isso? Em qualquer cidade do Brasil.
3: Ah, e você sente
0: não?
3: Cheiro,
0: não,
3: né?
0: Aquele cheirinho doce ali.
3: Vento ali.
0: É patioli, né? É patioli. Então, mas aí o prefeito foi contra...
3: Em Álvaro Damião.
0: Álvaro Damião. Mas parece que a Câmara quer mesmo colocar isso em vigor.
3: Derrubou o veto.
0: Então,
3: e vai
0: quem estiver usando patchouli, aquilo é patchouli, né? Que o povo usa na rua. Uma fumacinha colorida.
3: Sei,
0: tá? Colorida, não, aquele cheiro.
3: Eu não
0: Bom,
3: sei mesmo.
0: Rodrigo Costa, nosso correspondente mineiro, está ao vivo para contar os detalhes de tudo isso para a gente. Bem-vindo, meu caro.
5: Bom dia, Fernando, para você e para todos aí no sofá do Morning Show. Olha só, a Câmara Municipal de Belo Horizonte oficializou uma nova legislação que estabelece penalidade financeira de R$ 1.500, ou seja, uma multa, para indivíduos que forem pegos com substâncias entorpecentes em locais de uso comum da capital mineira. Esse texto definitivo passou a vigorar após o Legislativo rejeitar o veto imposto pelo chefe do Executivo, Álvaro Damião. A medida foi publicada já no Diário Oficial do município com a assinatura do presidente da casa, confirmando então a punição para a posse e consumo de drogas em locais públicos da capital mineira. O autor da proposta, ele defende a validade jurídica do texto ao rebater inclusive as alegações de que a norma violaria a Constituição. Para sustentar a sua posição, o parlamentar, que é o sargento Jalisson, ele apontou a existência de regras semelhantes que já operam em território nacional. Por outro lado, os parlamentares que apoiaram o veto do prefeito Álvaro Damião argumentam que o município não possui autonomia jurídica para legislar sobre esse tema em específico. Esse grupo de vereadores, inclusive, defendeu que o enfrentamento ao problema deveria ocorrer de uma forma diferente, por meio, por exemplo, do desenvolvimento de programas sociais voltados especialmente para a população mais jovem. Ao justificar a decisão do veto, à época o prefeito Álvaro Damião, ele disse que o projeto é inconstitucional porque invade justamente a competência exclusiva da União para legislar sobre o direito penal. E de acordo com a Procuradoria-Geral do município também, que se posicionou, o tema já é tratado pela Lei de Drogas, também em âmbito federal. Fernando.
0: Muito bem, Rodrigo, muito obrigado, tá? Vamos incendiar aqui o nosso, acender as labaredas da discórdia por aqui. Muito obrigado, Rodrigão. Bom trabalho. Você volta vou ainda acertar. Hoje, hein? Valeu.
6: Mas não vou então. Acender.
0: Ah, Glauco, show.
3: Agora lá em BH, gente, não pode acender, né?
0: Não, não pode. E na Paulista?
3: Vai tomar a multa.
0: É. Tô falando de Patchouli, mas vocês entenderam o que que é, né?
4: Ah, entendi. Agora entendi.
0: Tá bom,
4: agora,
0: beleza. Fique serve, hein?
4: Fala agora. Olha, eu gostei dessa ideia aí, porque me incomoda muito.
0: Gostou? Tem que tirar todo mundo aí do Patchouli, né?
4: Tem.
0: Tem.
4: Me incomoda, tá bom. Então você não vai andar mais na Paulista. Cheiro de maconha no centro de São Paulo, tô andando, vem aquele cheiro assim, aquele cheiro horrível. Não só isso, é degrada o ambiente, onde todos os lugares, até em Amsterdã é assim, andei em Amsterdã,
3: Nova York.
4: Um ambiente horrível, parece Olinda, né? Também.
0: Mas, gente,
4: aliás,
0: nós já temos.
4: Não é à toa mal, que eles.
0: A gente está discutindo até aqui o uso otimizado da polícia. A gente vai querer dar mais uma complicação. Isso já está inserido na sociedade. É uma pergunta, não é uma afirmação. É, a gente vai querer mais problema para ficar nessa confusão.
2: Mas não é mais problema. A gente precisa pensar que na rua a gente tem um monte de família passando, um monte de criança passando. Isso é muito importante. Então, quando a gente fala sobre a proteção das nossas crianças, a gente também tem que tratar sobre esse tipo
0: bom
2: de coisa.
0: Bom ponto, Letts. Bom ponto. É isso aí. É uma
4: essa
0: discussão.
4: Menina é um talento.
0: O que eu tô falando é, cabe ao Estado fazer isso ou cabe aos municípios? O prefeito Álvaro Damião, em Belo Horizonte, disse, olha, isso não é da nossa alçada. E eu estou querendo colocar mais uma outra questão, que já é algo que faz parte da paisagem urbana das grandes cidades.
4: É, mas o ambiente de droga degrada muito. Você vê, isso aconteceu até em Amsterdã. É visível isso. É um lugar desagradável.
0: Acho que a gente tem
4: pesa
0: que cortar enquanto ainda não é
3: Amsterdã
0: algo mais.
3: Hoje luta para fazer um retrofit, né? Eles estão tentando tirar um pouco essa imagem da cidade, da liberalização das drogas.
0: Tá voltando. Amsterdã está voltando atrás em vários pontos que ligavam a cidade a uma cidade free, né?
3: Sim, que tudo. Tudo era possível, né?
0: Sim.
3: Desde a prostituição com vitrine.
4: Tem que fazer isso.
0: Fique calado, sem capacete, triste.
2: Você acha que tem que poder consumir droga na rua?
1: Não todas as drogas.
2: Alguma sim?
1: Eu acho que
2: tipo
1: boa
2: quê?
1: Parte, 99% das
2: então
1: drogas.
2: Então ele é favorável às pessoas
1: consumirem
2: droga.
1: Você vai deixar eu responder? Não fica interrompendo. Eu acho que 99% das drogas não devem ser consumidas em público, deve-se a manutenção da proibição, mas no caso...
0: Faz os 10%.
1: Do patio ali, eu não vejo tanto problema.
4: Quais são
3: as que você concorda?
0: Os 10%.
1: Especificamente, apesar de eu não ser usuário, que deve ser o que vocês vão provavelmente deduzir,
3: do
1: patchouli, eu acho que poderia haver uma regulamentação. Talvez
3: vulgo maconha.
1: Talvez como o cigarro é hoje, de você tem alguns locais que não pode, outros que pode. É, não sei como faria isso, eu não sei nem se é da alçada do município, talvez seja uma lei aí que eventualmente caia por uma questão constitucional, mas a regulamentação
2: vamos liberar
1: que o STF
2: tudo,
1: já
2: gente.
1: Descriminalizou, né?
2: Vamos liberar
1: já descriminalizou
2: tudo.
1: Até um determinado
3: uma quantidade sim.
1: que você pode utilizar. Então aí vai ficar uma coisa um pouco ambígua, porque é descriminalizado você,
3: não, mas você portar,
1: ter uma certa quantidade,
3: portar e usar,
1: mas aí se você utiliza em público, você vai ser multado? Aí dentro da sua casa você poderia utilizar? Não sei como é
2: que então,
1: é.
2: Dentro da sua talvez propriedade privada, eu acho também que você pode fazer o que você quiser.
0: Isso é uma discussão que está no STF, né? A questão do porte, a questão da quantidade, a questão do uso recreativo. É até engraçado falar recreativo, porque você não fala vou tomar vinho de forma recreativa. Não existe isso. É uma discussão ampla demais. Isso aqui a gente ficaria até amanhã de manhã, de tarde, falando sobre isso, né? É muita...
4: Olha, as pessoas dizem que maconha faz menos mal. Maconha não faz menos mal. Maconha tem um efeito, principalmente sobre a consciência do ser humano. E a consciência é o bem mais precioso que nós temos na nossa vida.
2: É que alguns já não têm, né?
1: Mas o álcool também está aí liberado. Tem álcool
0: mas você
1: sendo
0: sabe
1: vendido,
0: que
1: até
0: imposto de ainda gasolina. Tem uma pior ainda, que é a maconha estragada. Aí, meu filho, aí o negócio... Aí piora
4: e a
0: demais.
4: A xixi, que é mais forte, que é pior.
1: Mas pois álcool então... é mais prejudicial que a maconha nesse
4: não, não é mais prejudicial.
1: Claro que é, a droga mais perigosa do mundo.
4: Álcool se bebe desde que o homem é homem. A quantidade de pessoas...
0: Os dinossauros tomavam o Negroni, então, Josias?
1: O álcool é a droga mais perigosa do mundo no ponto de vista de alteração da consciência e normalmente não. É a droga que mais estimula as pessoas a fazerem besteira. Tanto que é muito comum você ver aí notícia, inclusive quando a gente repercute aqui, de pessoas que capotaram o carro, mataram gente porque estavam embriagadas e não porque estavam...
0: Gente, peraí.
3: Pela quantidade
0: o Glauco Show, quem disse tudo isso aqui agora? Vamos mostrar quem disse tudo isso. Foi ele. É o herói de todas as resistências. Você ganhou uma estrelinha. Você ganhou uma estrelinha. Parabéns.
1: O álcool é a pior droga que tem. E
4: você
1: é
4: bebe?
1: Divulgada.
4: A minha é a melhor.
1: Eu bebo em quantidades poucas, né?
3: Sim,
1: claro.
3: Não, mas só curiosidade.
1: Mas o álcool é a única droga que você precisa explicar em algum lugar porque você não quer consumir.
4: Gente, a cerveja foi criada dentro dos mosteiros.
2: Você tá frequentando os lugares errados. Meus amigos não são assim, viu,
4: é, também.
1: Todos devem beber em quantidades cavalares.
4: O álcool...
3: Você podia apresentar uns amigos pra ele, que ia ser uma boa.
4: A cerveja foi criada dentro dos mosteiros. Nosso Senhor Jesus Cristo multiplicou o quê? O vinho. O vinho é sagrado.
1: Mas aí também...
4: O vinho é sagrado, a cerveja é sagrada, fez dentro do mosteiro.
0: Mas naquela época já tinha cerveja gelada? Não, né?
4: Não.
0: Aí... Não tinha geladeira, né? Gente, olha
4: e, aliás, tem um santo que fala uma coisa muito boa sobre o álcool. Ele diz,
1: no rio,
4: se eu tô bebendo, se eu bebo, eu durmo. Se eu tô dormindo, eu não tô pecando. Então já tá em vantagem.
0: Muito bom.
1: Hoje tem gente
0: falar
1: que
0: em pecado, gente, a gente vai discutir agora se foi pecado ou não, se foi mentira ou não, porque a equipe de campanha de Flávio Bolsonaro admitiu que tinha uma informação um pouco errada no currículo do candidato à presidência. O que que aconteceu? O Flávio usou as redes para falar de 3 diplomas e cursos acadêmicos que ele teria concluído. Isso foi depois de uma suposta pós-graduação do senador em Ciências Políticas na Universidade Federal do Rio de Janeiro, que constava no currículo público do parlamentar. E aí ela foi desmentida pela instituição. Opa, não teve nenhum Flávio Bolsonaro aqui, não. Você tá rindo de quê, Henrique? Eu não entendi. É uma piada?
1: Sério.
2: Eu queria, na verdade,
0: não entendi
2: que
0: a piada, porque...
2: o currículo dele pra gente.
1: Só a quantidade de doutorado honoris causa que ele tem.
4: Só honoris causa mesmo.
1: Políticos
2: não
1: que você defende na vida.
2: Não tem.
3: Não, mas realmente...
0: Gente, realmente, isso faz diferença. Ele tem curso técnico em eletrônica pela Escola Técnica Rezende Ramel, no Rio de Janeiro.
3: Isso.
0: É bacharel em direito pela Cândido Mendes. Pós-graduação em Ciências Políticas pela UFRJ. Não tá bom, não?
3: Não, mas realmente currículo não dá pra mentir, né, Fernando? Não tem como concordar e passar pano, porque tem tantos profissionais que passam anos estudando pra ter né, uma formação, de repente... E outra, a gente tá falando de alguém que é presidenciável. Você, pra ser presidenciável, na minha concepção, é importante que você tenha uma boa formação e tudo, mas você não pode criar uma formação, né? Não dá pra inventar uma pós-graduação.
1: Mas, Matheus...
0: O Matheus é especialista em educação. O Matheus dá curso, o Matheus falou algo muito importante. Se você coloca ali o seu currículo, então aí tem um ponto interessante.
3: Cara, a gente estuda,
0: você tá
3: né?
0: Você confiando que o cara fez isso tudo,
3: exatamente,
0: né, Matheus?
3: Eu falo, sou bacharel em direito e sou advogado também. Tem muita gente que é bacharel, não é advogado e deixa aquela linha tênue falando, eu fiz direito. Por quê? Porque ainda existe uma outra prova. Ou seja, cada formação que você obtém, você tem que estudar, você tem que ir atrás. Poxa, eu falo por mim, né? Passei anos fazendo 2 pós-graduações, faço outra graduação hoje. Aí, de repente, tudo isso que a gente leva 10, 15 anos para conquistar é reduzido a simplesmente, vem e muda o currículo? Não. Então, eu acho que o Flávio, não só corrigir, deveria se desculpar. Falar, olha, peço desculpas às pessoas que realmente se dedicam por anos para ter uma formação, porque realmente
2: mas
3: errei.
2: Mas foi uma informação errada.
0: Foi uma fé?
2: Foi só uma informação errada.
3: Ele chegou a começar?
1: Me parece.
3: A pergunta é essa. Ele chegou a começar?
2: Pois então.
1: Me parece, de certa forma, que um modus operandi, né, do bolsonarismo.
2: A Letícia, é um modus operandi.
3: Eu nem sou bolsonarista, acho que agora você vê. Calma.
1: A Letícia deve se recordar muito bem que o mito dela, na época que foi presidente, tinha também um ministro indicado lá que a coisa mais sincera do currículo dele era o próprio nome. Então, assim, convenhamos que agora você tem o presidenciável também colocando um currículo um tanto quanto questionável
2: ali. Eu já falei aqui, Henrique, faz um favor, então, vamos abrir o currículo do Lula, vamos ver que graduação que ele tem.
1: Vamos.
2: Porque você fica aqui falando, você fica aqui falando, mas a gente, é só você olhar bem pro PT, pros seus coleguinhas.
1: Em nenhum momento
2: ele mentiu. Mas quem disse que ele mentiu foi uma informação errada. Você tá, então, você tá falando que ele mentiu.
1: Você
2: tá falando que ele mentiu. Foi uma informação errada da campanha.
1: Foi um engano.
2: Foi uma informação. Você quer falar de mentira?
3: Mas não é um erro, Letícia, mas não é um erro que dá pra passar pano.
2: Você quer falar de mentira? Você quer falar de mentira? Então vamos falar.
1: Quero saber se foi um engano.
2: Eu queria saber, na verdade, onde é que tá tudo.
1: Ele se confundiu.
2: Tudo aquilo que...
1: Preocupante. Se o cara se confunde no próprio currículo, vai administrar o Brasil, ó, com primeira
2: exato.
1: Linha.
2: Eu, na verdade, queria saber, então, como é que o Lula tá administrando. Ah, não tá administrando,
1: tá,
2: né?
1: Tá
2: não
1: bom.
2: Tá administrando. Tá bom, Brasil. Tá bom.
3: É brincadeira também, né? Tá vamos lá. Tá bom. Como
2: compra.
3: Diria o Fernando, bom tava Noruega na Copa.
2: Poder de compra do brasileiro caindo cada vez mais.
4: Gente,
2: tá tão bom que o Henrique foi roubado ontem, viu, gente?
4: Deixa eu só dizer uma coisa. O currículo do Flávio...
1: Estado governado por uma figura que você defende.
2: Gente,
0: essa figura.
2: Olha a segurança pública do Ceará e da Bahia. O Ceará é o estado mais perigoso do país.
3: Pega os 10 estados mais violentos e perigosos do Brasil, isso é um ranking internacional. 8 são governados por governadores de esquerda. Então, isso é um dado, isso é estatístico. Então, o Henrique está criticando o Tarcísio, mas ele esquece, né, que pau que bate em Chico, bate em
0: Chico. E o Tarcísio está em campanha. O Tarcísio também deu uma declaração que eu queria ouvir a opinião de vocês. E você que está aí do outro lado da tela também. Tarcísio de Freitas disse que os áudios, aqueles, lembram? Enviados pelo candidato à presidência do Flávio Bolsonaro ao dono do Banco Master, Daniel Vorcaro, o famoso DV, não tem nenhum efeito na relação dele com o senador. Mas Tarcísio diz que é sempre é bom lembrar que o parlamentar, sempre que ele for questionado, ele deve prestar declarações, esclarecimentos. Mas será que é tudo bem assim? Está tudo certo? Eu acho que isso aí é algo para ser até esquecido. Aí o Tarcísio lembrou. Não?
1: Lembrou, isso aí é uma coisa que não pode ser esquecida de forma nenhuma, né? E se não afeta a relação dos dois, é um problema dos dois. Mas deve afetar a relação da figura do Flávio com o eleitorado brasileiro.
0: Uma pessoa que acha que não tem nada a ver, pior que é? Letícia, acha que não tem nada a ver, pior que é?
2: Você tá tirando palavras da minha boca.
0: Não, não tô não. Mas quem sou eu? Longe do contrário.
2: Mas sabe o que eu também queria saber? Que a gente não pode esquecer a ligação do INSS com o filho do Lula. Suposta ligação, me desculpem. Suposta ligação. Isso é uma coisa que a gente vai ver muito na campanha. Graças a Deus, o Flávio colocou um vice, que foi o relator da CPMI. Então a gente vai lembrar muito bem disso nos próximos meses.
4: Eu gosto da Letícia, porque eu fico...
1: Totalmente do Vorcaro.
4: Eu gosto da presença da Letícia aqui, porque eu fico de centro-direita quando ela tá aqui, que ela puxa o sofá pra extrema-direita.
0: Você não é o esquerdo... Qual é o seu...
4: Esquerdo macho de direita.
0: Esquerdo macho de direita. Essa é a sua definição, o JT.
3: Realmente é importante a gente lembrar o Brasil que não existem só os extremos, né? Que existe, inclusive quem governa o país é o Centrão, e que nós precisamos cada vez mais de pessoas, como o próprio Tarcísio fez. Tarcísio foi a Brasília, Tarcísio se reuniu com Lula, e muita gente falava, ah não, o Tarcísio jamais vai lá a Brasília. Não, ele governa um estado que não é só para quem votou no Tarcísio, é para todos. E isso, no Brasil, eu sinto falta desde 2002, quando o Lula sumiu, e ele começou a estimular esse ódio no país, essa raiva, essa rivalidade. Então, no nosso Brasil, está faltando muito. Alguém que olha e fala, eu governo para a direita e para a esquerda, eu não escolho os meus, eu não divido o Nordeste e o Sudeste, eu não divido um lado e outro, eu governo para todos. Faz uma falta, gente, ter esse tipo de governo no nosso país que vocês não calculam. Por isso que a gente está aí, ó, com endividamento lá no teto, com tanta gente faltando alimento, com tanta gente passando fome. Por isso que o Brasil está como está. porque um precisa do outro. O inimigo precisa do outro.
1: Realmente, pois. O Tarcísio governa para todos. Dá para ver que a forma que ele tá governando para quem anda de trem e metrô é um estouro, né? Maravilhoso. É.
0: Gente, essa história da lembrança do eleitor, que é viva para muitas coisas, eu quero falar sobre isso também. Lembranças, né? 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
7: Os Rocha.
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0: Ah, aí, um rápido break na rede de rádios.
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0: sobre a questão da mega operação. Depois a gente vai falar do jogo. Calma, calma.
1: Tudo bem, meu decorador de tubos e conexões. Vamos aos fatos, vamos aos acontecimentos. Meu caro Fernando, ouvintes, espectadores e internautas da Jovem Pan, hoje tem mais operação da polícia por aqui do que finalização do Cruzeiro contra o Flamengo na Libertadores da América. São em quase 30 comunidades. Já houve prisão, já houve apreensão, clima tenso na Cidade de Deus, na Vila Vintém, no Andaraí, Zona Sul, Zona Norte, Zona Oeste, Zona Sudoeste da capital, Grande Rio, região metropolitana, operação contenção para conter o quê? O avanço do Comando Vermelho, que ousou... em 2024, na cara de toda a sociedade carioca, fluminense e brasileira, dizer o seguinte: estou iniciando uma campanha de expansão territorial em nível local e em nível nacional. A PM e a Polícia Civil do Rio de Janeiro estão em intervenções, confrontos, tiroteios, momentos de muito pânico e medo em determinadas regiões para tentar ali conter, segurar esse ímpeto da principal facção criminosa aqui do estado do Rio de Janeiro. Você vai me perguntar, ah, é a única investida das forças de segurança? Não, tem uma outra do Ministério Público contra bets irregulares, que nos últimos 4 anos movimentaram R$1,5 bilhão de reais, já apreenderam vários veículos, vários celulares, inclusive um carro do seu nível, do seu patamar, meu predileto... decorador do saneamento de São Paulo, um Corvette avaliado em R$1,2 milhão. Então, tudo isso está acontecendo hoje aqui no Rio de Janeiro. Ontem foi um dia muito triste por aqui, um dia que ainda não terminou, afinal de contas, continuamos falando daquela fonoaudióloga que estava indo para o trabalho, foi atingida por um tiro de fuzil no pescoço, está tetraplégica, e um menino que perdeu parte da visão porque estava brincando no terraço de casa na Mangueira, na zona norte da capital. Esse é o clima, esse é o ambiente por aqui. Viu, meu caro Fernando?
0: É ok, vamos acompanhar tudo isso aí, mas eu quero que você continue aqui, porque agora, nesse momento, o manager está autorizado, a gente agora tem PH Sperber.
2: Eu não entendi, porque conhecido o Viga ficar, mas...
0: O Viga conversa com pilhado, o Viga faz parte... Se ele quiser até tirar a camisa, ficar mais à vontade...
2: Ele deve estar comando o Flamengo por baixo.
0: PH, conta pra gente aí como é que foi esse jogo ontem... Foi um resultado, eu acho que até justo. Agora falando sério mesmo, Viga, foi um resultado justo, um jogo de altíssimo nível, nível de Libertadores, né?
3: Nível de Libertadores, né, Fernando? Bom dia pra vocês do nosso sofá do Morning Show. Pro nosso Rodrigo Viga também, que estava ontem no canal. Ele ficou até a meia-noite e meia choramingando por causa do Flamengo.
0: Tem o Viga?
3: O Viga,
0: ontem?
3: Cara. Até meia-noite e meia o nosso Rodrigo Viga, cara. Nunca
0: fala, vi. Viga.
3: Ele adora ficar no nosso canal até meia-noite e meia reclamando de arbitragem, ele o pilhado. Meu Deus do céu.
0: Isso a Jovem Pan não mostra.
3: Isso a Jovem Pan não mostra. Detalhe, viu?
0: Fala,
3: foi
0: Viga.
3: Foi 1-1 e assim, Cruzeiro foi melhor na partida, hein? Não sei você, Fernando. Eu achei que o Cruzeiro foi melhor no jogo. Claro, teve um lance polêmico com relação ao Matheus Henrique na chegada no Bruno Henrique, naquele carrinho que ele acabou chegando com a perna um pouco mais acima.
0: Um árbitro brasileiro teria expulsado.
3: Exatamente, mas como a gente está falando de Libertadores da América, o argentino não quis expulsar o Matheus Henrique nos primeiros minutos.
0: O PH, mas o banco, Matheus, fez toda a diferença, né? É aí que o Flamengo vira Flamengo, porque quando o Judas Jardim precisou mudar,
2: tem muito elenco,
0: que ele sacou, né,
2: cara, né? Tem muito elenco.
3: Judas Jardim é ótimo, cara.
0: Não é? Aquele treinador português.
2: Adora ele,
0: o Viga
2: adora.
0: Voltou.
2: Morre de saudade. O Viga foi buscar o argumento.
1: Mas como chora, Fernando?
0: Fala, Viga.
1: Mas como chora?
0: Achei que você tinha ido. Vai, não, pelo.
1: Você também jogou nota falsificada de Pinóquio dentro do gramado. Jogou nota de Pinóquio falsificada dentro do gramado.
0: Ô, Viga,
1: brincadeira.
0: Aqui,
1: agora fala... eu sou obrigado a ouvir dizer, viu, meu caro Pedro? Sou obrigado a ouvir o Fernando dizendo que o Cruzeiro jogou melhor que o Flamengo. E você, que é um internacional, um colorado mascarado, como o Matheus Henrique, também está concordando com ele. Não consigo entender essa lógica.
0: Fala, PH, fala.
3: Não, você tinha que ver ontem, Fernando. Tá espetacular. Das 11h30, meia-noite, foi ele e o pilhado choramingando, reclamando da arbitragem.
0: O pilhado nem chora? Nossa, chora.
2: Ele costuma ter arbitragem do próprio lado sempre, né? Quando ela não resolve o jogo, aí fica chorando mesmo.
0: Exatamente. Agora, a perspectiva para o próximo jogo é de um altíssimo nível também, né?
3: Exatamente, Fernando. A gente está falando de duas das três melhores equipes do futebol brasileiro, principalmente se tratando do Flamengo, que é a equipe a ser batida junto do Palmeiras, mas também o Cruzeiro, que vem muito forte com o Arthur Jorge. Ontem, um golaço do Arruia, é bem verdade, também...
2: Golaço.
3: Uma... um detalhe importante também, né, Fernando, que o Viga ficou reclamando de arbitragem e o Arthur Jorge também reclamou. O gol de empate do Flamengo saiu de uma falta

0: não teria sido falta também. Mas, de qualquer maneira, ficou no empate 1-1. Arroyo e Paquetá marcaram os gols da partida. Semana que vem, na próxima quarta-feira, definem quem avança para as quartas de final. Aí o jogo no Rio de Janeiro. Sem dúvida alguma, você sabe, o Rodrigo Viga vai estar lá,
1: Fernando. Bom, Viga, me fale então aí pra...
2: Chorando?
1: Hã?
2: Chorando.
1: Viga, expectativa de mais um jogo muito pegado, né? E eu arriscaria até uma disputa nos pênaltis aí pra decisão da vaga, não?
3: Não, resta outra alternativa a você, senão torcer para um jogo pegado, um jogo equilibrado. Mas aí vem a vírgula, né? Vem um detalhe. Disputa nos pênaltis. Então, o Cruzeiro vem fechadinho, é isso, Fernando?
1: Não.
3: Vem colidinho? Vai não. Respeitar? Não, ou você, como o Flamengo ontem aqui, controlou o jogo do começo ao final?
1: Eu acho que é um jogo que o Cruzeiro sabe jogar. Eu acho que o empate é até melhor do que a vitória de 1 a 0, uma vitória magra, colocaria uma responsabilidade de pressão muito grande ao Flamengo, que o Cruzeiro talvez não soubesse administrar. Mas o empate vai colocar o jogo no mesmo patamar. O Maracanã é nossa casa, todo mundo sabe disso.

0: Então, todo mundo é anti, né? É,
1: agora surgiu... duas
0: torcidas, Corinthians e anti-Corinthians.
1: Surgiu uma luz no fim do túnel aí pro Depay?
2: Eu ainda
1: uma
2: não.
1: Uma luz vermelha, né?
2: Viu? Eu acho que isso tudo, assim como a Letícia falou aqui também, é uma cortina de fumaça para ver se as coisas se ajeitam pelo Corinthians, porque a situação financeira do Corinthians, ela impossibilita de ter o Depay. Mas também pelas informações de ontem, que saíram após também o acordo que o Depay fez nessa semana, é de que o holandês poderia colocar na justiça uma cobrança de até 180 milhões.
1: Não, era o 70.
2: Subiu de 77 para 180, porque houve depois, agora o lado do Depay também, de que o Corinthians teria já assinado o contrato com ele e depois quebrado o contrato. E com isso, pagaria também um valor a mais para o Depay. Então, essa multa que era de 77, a dívida com relação ao Depay, que era de 77 milhões, passaria para 180 milhões de reais.
3: É, meu amigo. Ah,
1: mas se bobear, o Matheus até... O Henrique até colabora, porque não tem...
0: Se fizer a vaquinha...
3: É fazer a vaquinha. Ah,
0: aqui, na realidade...
3: Ele, a luz vermelha... Não,
0: se for mesmo 180 milhões, é um de um amadorismo absurdo da diretoria, pelo amor de Deus.
3: Ah, agora, mas você acha que tem alguma diretoria nesses times brasileiros hoje, exceto Palmeiras e Flamengo, não, que não é amadora?
0: Não, todas.
3: Então,
0: o Bahia
3: então...
0: tá bem também, né? Que
4: é o Cruzeiro do nosso...
1: Cruzeiro, eu fiquei calado, é lógico.
3: É, o Pedrinho lá, lá no Cruzeiro.
2: Da... Exatamente.
0: Questionável. Né? É. São Paulo tá bem?
3: Eu vi umas críticas dos atleticanos até brincando com isso, porque o Cruzeiro voltou a ficar bem, eles falando, poxa, precisamos mexer na nossa diretoria. Que é isso, todo mundo olha e fala, gente, não tem quase nenhuma diretoria no futebol brasileiro hoje que leva a sério. De São Paulo tá horrível e vai de mal a pior. Então...
2: E em cima disso, até a nossa Taja coloca ali, né? Que uma empresa fez uma oferta para manter o Depay no clube. Ainda assim, é insuficiente, porque o valor que essa empresa coloca no Corinthians é de 22 milhões e ela subiria para 27. Seria, digamos assim, uma ajuda. Mas essa ajuda ainda é irrisória.
3: Paga o quê? Um mês e meio de salário do Depay?
2: Então, assim, é irrisório perto do que o Corinthians acaba devendo e também pagaria para o Depay caso ele permanecesse.
1: É, agora, é mais também pela saúde financeira do time, né? É, que não comportaria essa loucura de ter tanta grana gasta num momento difícil. Tá difícil para todo mundo, até o Palmeiras. Outro dia vi um comentário interessante, o Palmeiras é classe média, tem que trabalhar. Palmeiras não é filho de rico, não. Fica parecendo que o Palmeiras tem dinheiro sobrando. Então, você imagina, se isso é importante para times que estão lá na prateleira alta atual do futebol brasileiro, imagina para o Corinthians, que sempre faz as contas apertadas.
2: Exatamente. Né? A situação do Palmeiras, por exemplo, o Palmeiras no primeiro semestre terminou com déficit. Se o Palmeiras terminou com
1: déficit... Isso que eu estou dizendo. Pois não, então...
3: E olha que Tia Leila é uma referência, né?
1: Tia podia, Leila tá indo embora.
3: Ela podia lançar um curso online para os outros presidentes.
1: Mas Tia Leila vai pro Vasco, né? Tia Leila vai pro Vasco.
2: Só por falar em Tia Leila, né? Se o Palmeiras...
0: Mas será que ela salva o Vasco?
3: Vão pra
0: é uma missão...
2: Exatamente.
0: É uma missão complicada.
3: Tia Leila virando a casaca, PH?
2: Pode ser que aconteça, né, cara?
1: Pois então, impossível é Deus pecar.
2: E só um detalhe também, né, Fernando? Ontem o Palmeiras entrou em campo pela Libertadores da América, tropeçou em casa. Ficou no empate em 1-1 com o Cerro Porteño. Agora vai definir fora de casa, no Paraguai. E um detalhe, nessa Libertadores já tinha jogado duas vezes com o Cerro, não venceu nenhuma. Jogou a terceira, também não venceu. Portanto, vai ter que fazer o que ainda não fez nessa Libertadores para avançar para as quartas de final.
1: É, não tem vida fácil para ninguém. É Libertadores, né?
2: Outro patamar.
1: É Libertadores. É Libertadores. Gente, a gente precisa fazer um rápido break na TV e no rádio, mas tem muita história interessante para contar. Tem história, por exemplo, de um rapaz que roubou uma carne lá em Ilhabela, de um açougue, e saiu correndo para o mar. E começou a ficar afogado, pediu ajuda, a polícia foi lá e salvou. Coitado, o rapaz, levou pra cadeia. Mas pelo menos a carne ficou salgada, né?
3: É o sonho da picanha.
1: É daqui a pouquinho, depois do intervalo, a gente volta no rádio e na TV.
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8: Enquanto isso, a gente vê, voltamos para a rede de rádios, noticiando um rapaz que foi preso na região de Ilhabela depois de roubar carne, tentar fugir pelo mar, começar a se afogar e ser resgatado. Mas aí eu só estava falando, eu lamento que a gente tenha um Brasil onde a pessoa precise roubar a carne para comer, mas ele foi preso. Agora, e aqueles colarinho branco que roubaram milhões
9: exatamente.
8: E bilhões do Brasil e esses não vão para cadeia?
9: A gente tem que pesar mesmo exatamente qual é o tipo de crime das pessoas, né? Para que ele pode muito bem ter ido preso, vai ficar preso. E muita gente que faz muito mais coisas para muito mais pessoas não está preso, não está na cadeia. Então a gente tem que começar a rever a nossa justiça, né?
10: E a gente vai para Minas Gerais de novo agora, porque tem uma história, gente, mas é muito triste. Dois homens que morreram por causa de uma discussão tão estúpida, tão boba, numa lavoura de café no município lá de São Domingos das Dores. É a Zona da Mata, ali perto de Caratinga. Gente, o motivo é muito absurdo. O Rodrigo Costa está de volta para contar para a gente o que aconteceu. Rodrigo, por favor, é com você aí.
11: Oi, Fernando. Como você bem mesmo disse, é uma notícia bastante absurda. Foi uma discussão envolvendo a poda de uma árvore que terminou com duas mortes aqui no estado de Minas Gerais. Foi na cidade de São Domingos das Dores, aqui no leste do estado. E segundo a Polícia Militar, os envolvidos eles discutiam próximo a uma cerca que separa os terrenos. E de acordo com os militares, o desentendimento ele foi motivado pela poda de um pé de manga, localizado na divisa ali das propriedades. O Miguel Chagas da Silva, de 75 anos, e o vizinho, que é o Eberton Silvestre Guimarães Barros, de 41, eles discutiam quando o Miguel sacou uma arma e atirou contra o Eberton. O momento foi registrado através de um vídeo, que inclusive se espalhou rapidamente pelas redes sociais. Na sequência, ainda com a arma em mãos, o idoso teria avançado em direção ao filho do Eberton, de 19 anos, e o jovem entrou em luta corporal com o Miguel, então, e conseguiu tomar a arma e efetuar um disparo contra ele. Então, é uma história absurda, que a gente traz aqui no Morning Show hoje. Geralmente, a gente sempre traz alguma notícia para cima, descontraída, mas hoje, essa aqui que a gente traz é um retrato muito triste aqui de Minas Gerais, viu, Fernando?
10: É triste, falta de comunicação, falta de contar até 10, né? Ou até
9: de controle, né?
10: De 5, conta até 5, né?
9: Sim.
10: Não precisa ter 10, conta até 5, você não faz.
9: Uma regra básica, bobagem, né?
8: É. Uma cidade de 5 mil habitantes, então, provavelmente ele já se conheceu há muito tempo.
10: Um vizinho, era um vizinho,
9: imagina, se tivesse vizinho, algum problema.
8: Um revólver
10: a manga dos dois lá, né? A mangueira dos dois lá.
9: Provavelmente eles tinham algum problema já entre eles, porque não é possível que um pé de manga possa gerar um assassinato,
10: e,
9: né?
10: E morreram os dois, né?
9: Morreram os dois, morreram olha os que dois. Coisa absurda. Imagina esse menino que tentou, viu o pai ser assassinado, ainda teve que, pra defender o pai, matar uma outra
8: provavelmente
9: pessoa.
8: Provavelmente vai configurar a legítima defesa, né? Entrou em luta corporal ali. Tudo bem que ele não precisava ter atirado de volta, talvez isso seja um excesso, mas lamentável.
10: Ele se entregou, né? Enfim,
9: ele entregou a arma, né?
5: É o mundo que a Letícia defende, todo mundo armado, fazendo o que quer.
12: É, na verdade eu defendo gente armada com uma regulamentação, né? Não que nem você que defende arma só pra bandido, né, Henrique? Eu acho que, na verdade, a gente tem que ter os meios de proteger a nossa família, a nossa propriedade
8: não, mas
12: privada.
8: Mas inquestionavelmente lamentável.
10: Os dois, gente, sem bola, né? Os dois, sem bola. Amarelo pros dois. Amarelo pros dois.
9: Foi horrível o que aconteceu.
10: Falta desnecessária.
12: Foi legítima defesa, meu comentário.
10: Tomou amarelinho aqui, ó. Você vai reclamar, porque tomou segundo amarelo. Ó.
8: Sem não, bola total.
9: Não, é porque é um fato muito triste, menino.
10: Não é?
9: Imagina um os danos excesso, até psicológicos certeza, pra esse menino que defendeu o próprio pai, precisou matar uma pessoa
10: pois
9: pra
10: então.
9: Fazer
5: por
9: isso.
5: Por uma razão,
9: né, Rodrigo?
5: Uma coisa besta.
10: É, a gente vai mudar de assunto agora, porque também agora é Posse de Caldas. Eita, Posse de Caldas, grande Eloy Mendes. O que aconteceu? Eu também não consegui entender essa, não, Rodrigo. O que aconteceu? Deu uma de seu Lunga no cara? Sabe seu Lunga? O que aconteceu? Conta aí.
11: Olha só, aqui em Poços de Caldas tem uma curiosidade que no centro da cidade as ruas têm nome de estados, né? Eu tô aqui na rua Rio Grande do Sul, no centro de Poços, virando à esquerda na rua Paraíba, logo em frente se deu esse fato, cujas imagens a gente vai conseguir observar também. Houve uma fiscalização do Departamento Municipal de Trânsito aqui de Poços de Caldas, do Demutran. Esse carro foi parado, né? Ou melhor, ele estava parado na área de carga de embarque e desembarque, então o Demutran chegou, foi fazer ali a fiscalização, até porque ele estava parado há muito tempo na área de embarque e desembarque, o que não pode acontecer, e aí então verificou-se que o carro estava com licenciamento atrasado desde o ano de 2021. E mais do que isso, ele tinha aproximadamente R$2.000 em multas. E aí então, obviamente o Demutran, ao fazer a sua pesquisa e ao aplicar a lei, então, falou, vamos guinchar esse carro, nós vamos levar esse carro para o pátio, ele não pode circular, está com o IPVA, inclusive, em atraso, licenciamento, e assim por diante. Muito bem, o proprietário do carro, ele ficou bastante nervoso com o que estava acontecendo aí durante essa fiscalização, e ele começou a destruir o próprio carro, ele começou a marretar o próprio carro, e o pessoal do Demutran começou a acompanhar, então, as imagens e tentar entender o porquê do motivo dele estar quebrando o próprio carro. Repercutiu bastante também, principalmente aqui na cidade. Ele começou a retirar os equipamentos de trabalho dele do carro também e causou uma grande confusão aqui no centro da cidade satélite de Eloy Mendes, que é Poços de Caldas. Para esse aí, Fernando, faltou muito pouco para não sobrar mais nada. Não foi nem para... Porque a situação realmente, de acordo com as imagens, são bastante chocantes. Ele quebrando, inclusive, o vidro do carro. Ele ficou bastante nervoso, viu?
5: Que isso.
9: Chego a pensar que quando ele era criança, ele fazia isso na frente dos pais. Quando ele não chego a pensar que provavelmente.
8: Birra,
9: é falta de. Quando ele vê que já lascou tudo, ele entra em desespero.

0: verdade, a sua descrição, na verdade, me lembrou o Henrique aqui, né? Quando ele fica tão assim que ele não tem mais como reagir conscientemente.
1: Realmente, olha, ela é terrível, eu não vou entrar nesse embate.
2: Ela faz uma pergunta e aí ela me interrompe 15 mil vezes.
1: Eu posso fazer uma mediação um dia entre os dois pra tentar fazer com que eles se encontrem melhor.
0: Ninguém quer se entender aqui, não.
1: Não, né?
0: Não.
1: Então eu vou fazer esse ponto de apoio pros dois. Na verdade, isso é completa falta de controle. E isso é uma pessoa que não sabe mais o que fazer. E aí ele acha que dessa forma ele vai ter a pena de alguém. Provavelmente ele fez isso daí por muitos e muitos tempos, durante a vida dele, durante a infância dele, que na hora do desespero ele parte para ataque. Só que dessa vez ele se deu mal, porque a polícia está totalmente preparada e não entendeu o que esse cara queria. E não, claro que não acolheu como um pai, uma mãe. É falta de controle de recursos emocionais, né?
3: É, assim, puxa vida. E volta numa outra questão também. Como é que o cara tem R$2.000 de multa, tem IPVA vencido há cinco anos, fica andando naturalmente pelas ruas de Poços de Caldas? É esse sentido, essa ideia de impunidade que permeia toda a nossa sociedade. Esse carro tá ferrado? Tá. Mas tem problema? Não. Tá tudo bem.
2: Essa semana mesmo teve o cara
0: Henrique,
2: com tornozeleira.
0: Esse foi em Minas. É culpa de quem? Então,
1: vocês já falaram sobre isso aqui de manhã, né? Que quando não há uma punição, a pessoa não tem o freio, não é verdade? É assim que é a vida, né? Quando não há uma punição, você acaba não entendendo, o cérebro também não entende que aquilo não é possível, não pode fazer aquilo. É impunidade, ele vai deixando e vai deixando até a hora que dá errado, né?
0: Pois é, um retrato claro do Brasil de hoje em dia.
1: Desde sempre, né?
0: É.
1: Desde sempre. Então, eu espero que a nossa conversa aqui no Morning Show estimule as pessoas a refletirem sobre isso, a votarem melhor.
3: E eu quero que você reflita também de uma coisa que aconteceu. Olha só, talvez tenha acontecido com você também já. Você liga para reservar um hotel, uma hospedagem, e descobre que ali não era exatamente o que você esperava. Né? Você olha as fotos, acha que tá legal... E aí fala assim, nossa, gente, tá tão diferente, principalmente para quem viaja para fora, né? Você aposta ali em algumas questões que levam você a...
4: Você vira e fala, tem um público específico aqui, né?
2: É de nicho.
4: Chegou e falou, tem um público específico.
2: É o de nicho.
3: Isso aconteceu, esse perrengue chique, aconteceu com uma internauta chamada Lara Miranda. Ela, não, chiquérrima, né? Foi para Marselha, na França, e passou por uma situação inusitada. A gente vai mostrar isso agora, né? Porque ela reservou um lugar e aí viu. A gente tem a fala dela aqui, não exatamente, né, manager?
4: Não, mas
3: a gente tem as imagens
4: legal,
3: que ela mandou.
4: Né?
3: Ela mandou.
4: A hora que abre o elevador, a reação deles é impagável. Quem tá
3: no asilo,
4: rádio depois.
3: Né? O que aconteceu, Matheus?
4: Eles, na hora que abre o elevador, eles descobrem que estão hospedados, alugaram um quarto, mas era em um asilo. Eles alugaram por uma plataforma conhecida de hotéis, né? Pensando, olha, tá bom o preço, o quarto é bonito.
1: O asilo disponibilizava a hospedagem?
4: Exato, o asilo cadastrou.
3: Mas é chique, viu? E ela foi muito criticada nas redes sociais por a questão por discriminatória.
1: Pela ironia que ela colocou na postagem.
4: Não,
1: né?
4: Mas é um pouco. Sim, vamos tirar o contexto, né? Fala assim, do preconceito com a idade, mas o contexto de você alugar um quarto e de repente descobrir que é no meio de um asilo, aí é engraçado. Imagina
2: é a quebra de expectativa.
4: Você chega numa praia, por exemplo, alugou um hotel. Como é que é, Carla? Você acha que, no fim das contas, dá pra tirar.
1: É uma quebra de expectativa.
4: Mas dá pra tirar coisa boa daí, né?
1: Mas eu adoraria. Eu ia puxar assunto com todos eles, ia me divertir horrores. Eu adoro conversar com as pessoas quando eu viajo. Então é fazer do limão a limonada, já que não foi o que ela esperava.
4: E é um lugar bonito, né? Você vê que
3: ela
4: é um lugar...
3: Ela foi muito criticada por etarismo. Por etarismo. O lugar é bem confortável.
1: Ela ficou lá?
3: Ela ficou lá.
1: Então tá.
3: Ela ficou lá.
4: Ah, eu toparia também, viu?
1: Eu toparia.
4: Iria demais.
3: Tranquilo. Ela ia entrar, mas ela tá viajando. Aliás, o Instagram dela é só o mundo afora. Ela é de Uberlândia, Uberaba? Edson. De Eloy Mendes? Não, Eloy Mendes, ela não teve essa sorte. Ela é de Uberlândia.
1: Uberlândia, agora que eu voltei de Minas, eu tô totalmente...
3: A cidade do carro de aplicativo.
1: Ah, é?
3: Uberlândia.
1: Meu Deus!
3: Eu te pergunto, como anda a sua saúde mental para aguentar aqui o nosso sofá da discórdia? Tem coisa que destrói o nosso dia a dia, que estressa a mente de qualquer um. Sabe o que é? É viver com dor. Aquela pontada que põe ali, né, tudo a perder.
4: Nossa, horrível.
3: No pescoço, na lombar. A gente fica sentado, fica deitado, não tem jeito, Daniel.
4: Sim, muito
3: isso
4: ruim.
3: Isso tira a gente do sério. Hoje é quinta-feira, é pra estar feliz, mas a pessoa não tá preocupada com dor.
5: E o pior, além do sofrimento que é você sentir a

0: dor, tem a outra questão, o uso de medicamento. A pessoa tem que tomar um remédio. Tem que tomar remédio quase todos os dias. Porque uma hora é dor na lombar, outra hora é dor no ombro, outra hora é dor no joelho, outra hora é dor de cabeça. Aí toma remédio. Dá-lhe remédio, porque senão a pessoa não consegue produzir, Fernando. Não consegue trabalhar. 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
1: De foco, de atenção. 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
0: Você e seus parentes todos.
1: Todo mundo lá em BH. 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
1: É isso aí, gente. Fica aqui, a gente vai fazer um breve intervalo no rádio e na TV e vem por aí. Luana Piovani biscoitando. O que é biscoitar? Vamos entender melhor isso aí com Josias Teófilo, com também Tiago Sodré, Carla Brandão conosco também. Muitas informações. O Josias tem críticas ao cinema brasileiro. Ó, gente. Não acredito.
2: Crítica? Total zero surpresa.
1: Distribuição de verba.
3: Novidade.
1: Ah, ele vem aí daqui a pouco, depois do intervalo, no rádio e na TV.
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6: No Rio e em São Paulo, principalmente por cada... E voltamos para o rádio falando sobre como os recursos do audiovisual são... O audiovisual brasileiro é concentrado no Rio e São Paulo, não é por outro motivo, é por um motivo populacional. 5% da população brasileira está em São Paulo, na cidade de São Paulo. Então é muito representativo, a maior parte dos cinemas está aqui também. E aí o que, é que a ministra fez? Pulverizou os recursos. Então tem gente que não tem grande experiência e que está recebendo recursos volumosos e que não dão resultado. Metade dos filmes brasileiros de 2025 não tiveram...
7: Ah, mas tem que espalhar esse dinheiro,
8: né,
7: Fernando?
8: Tem que fazer, Josias.
6: Não,
8: tem que fazer.
6: Nada, tem que concentrar. Os filmes brasileiros têm que ter relevância.
7: Quem espalhou que ajuda.
8: Agora é aqui.
6: Os filmes brasileiros que tiveram grandes resultados foram um filme com orçamento concentrado, que é o Ainda Estou Aqui e o Dark Horse, que vai ganhar o Oscar brasileiro.
8: O Dark Horse,
9: peraí. O do Bolsonaro não teve não esse dinheiro, não, né?
8: Foi mais polêmica. Nunca vi uma polêmica com Luana Piovani. Essa é a primeira vez.
9: É a primeira vez que a gente está falando dela aqui no Morning Show, né? Porque a gente nem gosta de falar de Luana Piovani. Mas olha só, ela fez uma publicação e teve a publicação banida pelas redes sociais. Mas ela não se cala, né, Fernando? Ela é afrontosa. E ela fez um vídeo. Eu acho que a produção tem o vídeo aí. Vamos ver o vídeo?
8: Tem.
9: Olha lá.
7: Uma bela praia, né, Sodré? Ela tá onde aí, Portugal?
9: Belo cenário, é em Ibiza.
7: Ibiza, tá lá na Espanha, olha só.
9: Eu queria tá lá
7: em Ibiza. Opa, rolou um topless ali, hein?
6: Opa!
7: Olha, quem tá no rádio, corra para o YouTube, televisão.
8: E aí?
7: Biscoitando. Ela tava brincando de Spider-Man ali, ô Sodré, era isso?
8: O que é isso? Isso é a chamada biscoitagem?
9: Ela deu uma biscoitada, mostrou que ainda tá com corpão em dia, tá em jogo, né? E ela deu uma alfinetada, ela falou, vamos movimentar as redes para ver se o algoritmo traz mais seguidores. Ela tá querendo aumentar o número de seguidores.
8: Ah, essa é a biscoitada.
7: Então isso é engajamento.
9: É engajamento. Agora tem que ter cuidado, né, Carla, pra não ser banida, né, com esse vídeo.
10: O tiro pode ser pela culatra, como
9: pois
10: se fala, né?
9: Exatamente.
6: É Luana Piovani, uma das mulheres mais bonitas da cultura brasileira. E continua sendo, hein?
7: E o Josias elogiou.
8: Elogiou Luana Piovani.
7: Meu Deus, tá estranho.
10: Declarou. Acho
8: que rolou um match aí.
10: Declarou.
7: Luana.
10: Ficou vermelho.
9: Acho que é o crush dele, desde Mulher Invisível, deve ser.
7: Aquele filme, hein?
8: Agora, e Virgínia, que tal?
10: Aí é polêmica, hein, Thiago?
9: Ah, coitado. Eu fiquei triste porque eu tava doido pra começar os ensaios lá da Grande Rio.
7: Tava doido, era pra comentar.
9: Da Grande Rio, das escolas de samba. Eu gosto muito da Virgínia, você sabe, né? Mas ela acabou de deixar o posto de rainha de bateria da Grande Rio. Ela fez um comunicado ontem nas redes sociais.
8: Longa carreira de Virgínia como rainha da bateria.
7: Mas ela tá bem? Por que ela largou?
9: Pois é, ela já tinha até renovado esse contrato para o segundo ano como rainha de bateria, mas ontem ela pegou todo mundo de surpresa. Ela foi ao Rio de Janeiro, usou o jatinho dela, não pra ir lá na academia, tá? Porque o povo tava falando que ela só usa o jatinho pra ir lá na academia e voltar, né? São Paulo, Goiânia. Mas ela foi ao Rio de Janeiro assinar o distrato e deixou de ser rainha de bateria. Ela disse que vai cuidar mais da família, dos negócios, das coisas que fazem ela ser uma pessoa mais leve. Não citou o namorado Vini Júnior.
10: Isso implica em tirar o patrocínio da escola também, Thiago? Será?
9: Eu acho que sim, Carla. Ah,
7: impacta,
9: porque,
7: né? Impacta.
8: Agora, ela pelo menos ela foi sensata. É agora dela, que começa a preparação, escolhas de enredo. Aliás, exato. Enredo até
7: no,
8: já deve ter
7: largou
8: sido escolhido,
7: na mão, né?
8: É, não, mais ou menos. Mais porque ou menos. Não, assim, tem esse preparados
7: já sabe quem vai substituir
8: ali.
7: A Virgínia, Sodré?
9: Assim que terminou o carnaval de 2026, ela já tinha anunciado a renovação, né? E aí eu acho que agora foi assim...
8: Mas, na verdade, foi muito polêmico, ela chegou a ser vaiada,
9: exatamente.
8: Né?
9: Exatamente. É.
10: Porque ela tirou um pedaço da fantasia, porque ela é pesada, lembra? Ela tirou um pedaço. É. E isso tira ponto da escola,
8: por falar
10: né?
8: em Luana, a Luana interferiu até nisso também, né?
9: Não tira não, porque a rainha de bateria, ela não é julgada. Né?
8: A Luana falou mas mal da Virgínia né? também, né? Sobre a função de rainha da bateria, né?
9: A Luana Piovani, ela criticou a Virgínia em todos os setores da vida da Virgínia, né? Como mãe, como namorada, como rainha de bateria, ela sempre criticou a Virgínia. Agora, respondendo a sua pergunta, tem uma aposta ali para ver quem é que vai substituir a Virgínia, né? Eu aposto na Anitta, Eu aposto na Anitta.
10: Olha, hein?
9: Porque o Jaider Soares, sério? Que é o presidente de honra da escola, ele gosta de nomes muito grandes e muito polêmicos. Mas falam-se também em Milady Mihalha, ex do Safadão, que brilhou ano passado pela Unidos da Tijuca, e fala-se também em Érica Januza, que foi rainha de bateria
7: também samba muito,
9: da Viradouro e está aí também numa polêmica grande agora, né?
7: Tá,
9: mas eu acredito na Anitta, porque ano passado ficou aí entre Virgínia e Anitta, e Virgínia acabou sendo a escolhida pelo Jair.
8: Posso fazer uma aposta polêmica? Luísa Sonza.
9: Ah, não funciona.
7: Por isso que ele falou que era polêmica.
9: Não funciona, Fernando.
10: Não é o universo da Luísa,
8: Virgínia.
10: Né?
8: E Virgínia?
9: Virgínia já foi, não, deixou.
8: E Luana Piovani?
9: Luana Piovani brilhou nesse carnaval também, com sambinha no pé lá, né? Parecia um pouco o Adriano Galisteu.
8: Eu vou ser mais polêmico ainda. Aí é pra arrasar. Pablo Vittar.
9: Ah, eu apostaria, eu gosto.
8: Aí é pra...
7: Seria um nome quente?
9: Eu gosto desse nome.
7: Polêmica.
9: Ia gerar polêmica.
7: Ia dar muito clique lá.
9: A gente nem pode
7: gosta.
9: Dizer que seria a primeira mulher trans como rainha de bateria, porque tem a Thalita Zampiroli, que já esteve também, né?
7: Sim, ela também ficou muito conhecida quando ela foi no Silvio Santos, né? E o Silvio Santos fez várias brincadeiras com ela e falava, não me conformo, você não nasceu mulher.
9: É, lindíssimo.
7: Então, muito legal.
9: Final, a Thalita.
8: Pablo aceita desafios, né?
9: Acho que Pablo seria um excelente nome, vou sugerir pro Jaider Soares e pro David Brasil.
8: Assim a gente despede, do pessoal da rádio, muito obrigado. Amanhã a gente está aqui, de volta.
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0: tempo vem pra desinstalar. Olá, meus queridos. Como é que vocês estão? Tudo bem? Meus desapropriados pelo amor. Tudo bacana? Tudo certo? Estamos de volta com mais um atormentado programa Pânico pelas imperturbáveis plataformas da Jovem Pan. Bem-vindos ao programa que, assim como uns e outros, também não tem nada a ver com a taxa das blusinhas. É culpa do Tarcísio.
1: Só porque não tá Tarcísio.
2: Culpa do Forasteiro.
0: Ele que pediu. Ai, meu Deus do céu. Cada vez mais as pessoas tratam seus bichinhos melhor que gente. Você mesmo. Vamos comentar esse assunto? É um assunto pertinente, temos eles. Alborguete Ratinho, vai lá, meu querido Alborga, é com você, Alborga.
3: Boa tarde, Emílio, boa tarde, Paranã e Balneário Camboriú. E boa tarde, meus filhotes da Vila Mimosa. Emílio, pé de mesa de São Manuel, um dos melhores radialistas que tive o prazer de conhecer. Ai, Emílio, eles tratam os bichinhos como se fossem os filhinhos de verdade. Bando de mascador de linguiça. Mas eu tinha uma vizinha que realmente parecia um poodle, não por ser fofinha, mas tinha um olho vazado, andava mancando e não tinha um dente na boca. Vão se lascar, cambada de rola bosta! É um absurdo, Emílio. Tem cachorro que é melhor tratado que o fuzil. Se bem que o fuzil tá mais pra tamanduá do que pra cachorro. Quer chamar o cachorrinho de filho? Vá transar com o Doberman. Se bem que esse cachorro também já saiu de linha. É isso, Emílio. Tudo que pinta de novo, pinta na bunda do povo. Agora vai o meu melhor aluno.
4: Vai pra lá, ô cabeção. Ô, Emílio, tudo bom?
0: Fala, ratinho. Fala, ratinho.
4: Esse pai de pet é meu ovo esquerdo, viu? Aqui tem café no bule e lugar de cachorro é no quintal, pô.
5: Vixe.
4: Tem gente que põe roupa no bicho, mas o único animal peludo que precisa de roupa é o Tony Ramos, ô cacete. Tem mal acabado que vai até troca de nome. Eu vi cachorro que chama Tiago, filho que chama Noah. Tem bicho que sai comendo salmão enquanto o presidente tá comendo paca. É coisa louco, viu? Se a frescura lascada, o cachorro do Samidana, vocês viram que o Samidana fez até o chá revelação aí, meu cachorro. Tem um penteado. Jesus! Isso é uma coisa boa, viu, Sam? Seu cachorro tem um penteado melhor que o seu, viu? Levar no banho em tosa, quem tosa é a cabeça do Sam. Bom é cachorro de carroceiro. Pega doente, é atropelado e tá bom. Agora você espirrar num pet de apartamento, hein? Aí o bicho infarta, aí começa a cair os olhos, aí vai ser fresco assim na casa do baralho. Vai, Emílio, seu dogão da safadeza. Cuida, louco, vai lá.
0: Muito bem, muito bem. Vamos agora pra agenda. É o melhor show de stand-up comedy do Brasil. E aí, a sua cidade já recebeu o Morgadinho? É, Morgadinho é o melhor stand-up, considerado um dos três melhores stand-ups do Brasil. E no meio, o chamam, no meio do samba também, Exalta Janta.
4: Sou eu.
0: É o nosso Morgadinho. Diga lá, Rogério.
4: Baleia.
6: Olha aí o gordinho.
7: Quem é esse rock'n'bola, hein? Uma hora dessa.
6: Sou eu. Fred. Sou eu, o Rocambole do Brasil. 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
2: Você é o bichão mesmo, hein, doido?
6: Eu filmo e falo. Galera da Jovem Pan Goiânia apoiando o Morgadão, tá certo? Então, sábado Brasília, domingo Goiânia. Galera de Bauru, estamos chegando aí, hein? 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E um abraço também pra Jovem Pan Joinville, que tá junto do Morgadão chegando aí. Londrina tá longe, um pouco longe. É outubro, mas o teatro é grande. Então vamos começar a partir de agora, 7h37. 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Patrocina o Morgadão, manda um e-mail, contato@rogeriomorgado.com.br. As redes sociais estão na tela. Segue a gente aí que tem corte agora, toda hora, do Gordinho do Brasil. Tem um corte bom lá agora.
0: Boa, mano. O Fred.
6: Fala, Fred. Boa pra caramba. O Bola é o melhor, cara.
0: Muito bem. E o nosso querido Guerezito, você vai pra onde, meu querido Guerê?
5: 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Valeu, Emílio.
0: Boa. E temos aqui Bragança, mas em Portugélio.
6: Portugélio.
0: Bragança, audiência em Bragança. Bragança. João Correia, Terra, muito obrigado pela sua audiência. Sérgio Brito está em Fortaleza. Oh. O Alexandre Gaspar, Santa Cataroca. O nosso querido Pedro Lau, em Rio Grande do Sul. Lúcia Torres, na Áustria. E meu querido produtor Ronaldão. O nosso querido Ronald, da MKD. Aqui ele é o CDS Barbosa. Eu trabalhei com ele há 30 anos atrás, Samidana. Olha só.
6: 30 anos?
0: Gente finíssima, Ronald. Grande diretor. Gente muito bacana.
6: Boa!
0: Obrigado, Ronald. Um abração pra você. A gente comia um sanduíche de carne louca.
6: Porra.
0: A gente gravava. Eram gravações intermináveis.
5: Infernais.
0: Eram só gravações pelo lanche. Intermináveis, mas tinha um lanche de carne louca.
6: É bom,
0: louca,
6: hein, meu? Bem feito é bom.
0: Um beijão, Ronald, pra você. Bons tempos. Boa sorte pra você e saúde pra nós. Vambora, então? Chegou a hora de homenagear quem investe 2 horas do seu dia sem ter o mínimo retorno nesta programação. É hora de nossa audiência, a Majestade.
8: A Majestade de hoje vem da deslumbrante cidade de Cáceres, no Mato Grosso, mas mora em Osasco. O cara é editor, mas ataca de vigia. Solteirão na pista, só balangando sua baqueta. Calma, o cara é baterista. Palmas para Jonatas Oliveira Moreira.
0: Diga lá, Jonatas, o que você manda?
9: E aí, Emílio?
0: Beleza? Estamos aí.
9: Eu vim que o Delaro não tinha ninguém para trazer, falou, dá uma
0: sério,
9: força.
0: Sério, Dedê?
9: Quebra um galho, aí eu vim.
0: Ah, entendi, você ele tá fazendo...
10: No banco.
0: Você tá no banco de reservas? É, suplente.
9: Claro, eu sou fã, eu sempre acompanho você.
0: Não, mas conta a história, o Delaro ligou para você.
10: A gente tá fazendo uma auditoria sobre a gestão.
0: Como é que foi?
9: Mas aí ele vai me pagar o almoço.
0: Vocês se conhecem?
6: Aí sim.
9: A gente se conhece, a gente troca figurinha, conversa.
0: Da Dirce?
9: Ele fala isso, ele fala sobre o audiovisual, ele fala pra estudar.
0: Mas eu não vi você nunca na Dirce?
10: Nunca vi.
0: Você já viu?
6: Ele é chato pra que isso?
0: Ele já viu ele da Dirce?
6: Eu mais que a Dirce.
9: É que o saco lá.
6: Eu não sou parâmetro.
9: É que você não conversa muito, né?
0: É, eu não sou muito. Vou ficar conversando.
6: Palhaço Alegria.
0: Conversando com quem eu não conheço.
10: É, tipo, puxa. Ele não tá tão...
0: E aí, Nadirce? E aí, te ligou que hora ontem?
9: Então, à noite ele falou... Ô, amigão, quebra esse galho pra mim lá. Me ajuda aí, pô. Eu tô precisando de quebrar um galho no quadro lá, senão o Emílio vai me pegar.
6: É. Olha, entregou mentira o cara. Dele.
11: É roso, papá.
0: Mentira.
6: Do quê?
10: É mentira.
0: Ah, é?
12: Aí ele cobra menos.
0: Entendi. Bom, você quer mandar um abraço pra alguém, então? Então vale nada esse quadro.
9: É. Não, mas eu sou fã, pô.
0: Não, tudo bem. Quer mandar um abraço pra alguém?
9: Ah, mandar um abraço pra turma lá do Mercado Car de Osasco, lá. Bom. Que é meu trabalho. E pra todo mundo que me conhece aí, quem não me conhece também, um abraço.
6: Um abraço. Isso
0: aí. Esse é o Jonathan, no Instagram dele, Jonatas Moreira, _ ou. Por que você tem um _ ou no final?
9: É, porque não tinha outro sobrenome, eu tinha que colocar isso aí mesmo.
6: Mas por que o O? Por que não um B?
9: Porque Oliveira.
6: Ah, Oliveira, ah, então tá. Tem um porquê, ué.
0: Então é, aê. Jonatas Moreira, _ O, só um simples O de Oliveira. Olha aí, ó.
12: Ele é fãzão, ó.
0: Quem é que tá ali, ó?
6: O Iê-Iê.
0: Puta, o Iê-Iê, bicho.
6: Olha lá, o Testa.
0: Iê-Iê. Olha lá, ó. Olha, pra quem fala que...
10: Isso é na Gugan.
0: Que a gente não tira foto.
6: Que, aí, que coisa, o Zuki.
0: Você é amigo dos artistas de televisão? Ó, a banda.
9: Eu fazia edição lá na Bandeirantes de Maringá.
0: Ah, você é editor?
9: É,
0: ah, você é do meio, então.
9: Eu aprendi, né? Aprendi com o Altair Godoy, que é apresentador do podcast lá.
0: Você
9: já veio aqui também.
0: Você é do Paraná? Você é editor?
9: Não, é, porque aprendi com ele um pouquinho.
0: Arruma o Delar e arruma um emprego pra você aí.
12: É,
0: arruma lá pra ele.
9: Beleza, mas eu tô aqui pra aprender. Produção, o que foi?
12: Aí, ele é correria. Emprego, correria. Ele é vigia
0: de editor. Obrigado, Jonatas. Boa sorte pra você, tá?
9: É nóis, tamo junto.
0: E se você quiser participar do nosso quadro, evidentemente não vai ser dessa maneira. Vai mandar um e-mail pra gente. Aí
6: e ver se vem faltar, também.
0: Se você faltar, não vai fazer falta nenhuma, porque a gente vai arrumar outro.
12: E não volta, né, Delay?
6: E não
12: volta,
6: vai nunca mais.
0: Volta nunca mais. Nunca mais.
6: Na lista negra.
0: Isso. audienciamajestade@jovempan.com.br. Vamos agora... vamos falar agora de filmes, de séries e fofocas da web. Com homens que sonham em ser um carreta só pra levar aço.
12: Que isso?
13: Ai, gostei.
12: Você foi agressivo, você. Imagina.
0: Linhagem Geek com Homem-Aranha com a nuca de bulldog, André Alba.
12: Ele gosta.
14: Linhagem. Linhagem Geek, Linhagem Geek, Linhagem Geek, cosé da manga, ai, ai, ai, ai.
15: Zé da Manga.
16: Boa tarde a todos.
6: Boa tarde, Emílio.
16: Se inscreva, Emílio. Se inscreva no canal da Linhagem Geek lá no YouTube. É, conto com a sua inscrição, vai ser muito importante para nós. Emílio, hoje eu vim numa missão mais de paz.
0: Olha lá, hein?
6: Que bom.
16: Mais
6: que tem o Wagner Moura.
0: Por que de paz?
16: Não, eu tô mais tranquilo suplente hoje.
0: Em relação a quê?
16: Eu sou de acordo com o meu mood, que eles falam que é o humor. O humor vai de acordo com as notícias, né? Eu vou de acordo com a correnteza. Então, mas aqui tá mais tranquila. Só que eu reparei num negócio, e a gente sempre fala aqui, que a nostalgia tá em alta. A nostalgia hoje, ela tá muito em alta. Você vê filmes antigos voltando, seriados antigos voltando, personagens antigos com uma espécie de spin-off. Essas coisas
0: mas
16: acabam
0: são pessoas,
16: voltando.
0: Pessoas infelizes.
16: Você acha isso, Emílio?
0: Eu acho não, eu tenho certeza. Com a pessoa que vai buscar no passado a felicidade é que a vida não está boa.
16: Por isso eu queria o seu diagnóstico, Emílio, porque está viralizando.
0: Isso é uma bobagem sem tamanho. Voltar a fita cassete?
16: Não, peraí. Você...
0: Não
16: é voltar a fita cassete.
6: Rebobinou,
16: fita cassete.
6: Perdeu.
0: Fita cassete é uma das piores
6: invenções.
0: Uma das piores invenções da humanidade. Querem voltar agora?
16: Não, eu tenho certeza que você vai gostar disso. Com a inteligência artificial, tá viralizando no Instagram este tipo de vídeo que vocês vão entender a premissa, mas assim, são milhares de visualizações, milhares de curtidas e muitos comentários. Vocês vão entender a pega. Então, Bernardinho, por favor.
17: Hoje é sábado, 18 de outubro de 1986.
0: Ah, eu vi.
17: Hoje tem bailinho na garagem do Marcelo. Passei a semana inteira esperando por isso.
11: Não tem grupo pra perguntar quem já chegou. A gente simplesmente sai de casa e vai descobrir quando chegar lá. Olha isso, umas luzes coloridas.
0: A rua de São Paulo é esburacada tanto quanto a de 85.
6: É o mesmo buraco.
0: É o mesmo buraco.
6: Carros diferentes, buraco é o mesmo.
0: São Paulo, o que tem de buraco? Putz. É impressionante o que tem de buraco em São Paulo. O que mais? Vamos lá.
16: Mas, Emílio, é impressionante o engajamento dessas postagens. E assim, já se tornou um viral. Isso vem, obviamente, né? Tem lá dos Estados Unidos também, eles fazem, os brasileiros Sim. adaptaram isso. Mas tem milhares e milhares desses vídeos que estão se tornando virais. E os comentários são isso mesmo, Emílio. São mais de 5 mil comentários falando que nessa época... As coisas eram muito melhores.
0: Mas você vê aí que as pessoas têm dentes, muito dessa geração. A nossa geração...
6: Não era assim, tudo torto.
0: Não, a nossa geração, o dente... Ali, ó, você pode ver, tá esse dente branco.
16: É.
0: Ó, Discord,
6: dente
0: hein?
6: Grande.
16: Não tinha,
0: apareceu um Discord aí do nada. Só pra dar um susto.
16: Só pra dar um susto.
0: Pega, pô. Ó, esse dente é... Você vê, ó lá, ó. Esse dente não novo. É de 85. Não é de 85. Esse
6: dentão não é.
0: É, não é de
6: 85. Nem branco, nem reto.
16: E para ser considerado um jovem de verdade nessa época, você tinha que ter uma trinquinha no dente da frente. Tinha que ser quebradinho.
0: É dente meio torto e tal.
16: Sem a tampa do dedão.
6: Era a época que fazer obturação era preto.
16: Sim. Mas, ô Sammy, a inteligência artificial...
6: Era tudo preto.
16: Tem essas questões, obviamente, mas a inteligência artificial ela tá chegando em outro nível. Porque se você parar nos detalhes, né, desses vídeos, você tem pôster. Claro que você tem alguém que tá fazendo o comando ali, mas a inteligência artificial... E assim, Emílio, é uma tsunami desses vídeos. Você tem de praticamente todas as décadas. Eu peguei esse de exemplo aí da década de 80, mas tem outro vídeo ali do Bernardo, que é a década de 90.
0: Quer ver? Vamos ver.
16: Vê a da década de 90. Bem legal. É o próximo vídeo, Bernardito.
11: Quase sai pela boca. Agora...
0: Olha lá, ó. Cadê o áudio?
11: 26 está cheio de problema e eu sinto muito por você estar vivendo num tempo tão diferente desse.
0: 85 estava bom, era o Zé Sarney.
13: Locadora, e aos escolher uma fita com calma e viver uma sexta-feira simples de verdade. Em 2026 deve estar faltando isso, né?
11: Se algum dia você descobrir como voltar, volta pra cá. Esquece 2026
0: meio carioca. Voltar.
11: Aqui em 1995 a locadora ainda está aberta e a gente sente sua falta.
6: Netflix nunca fecha.
11: Aqui ainda é 1995. Fiquei sabendo que 2020...
6: Netflix assim, nunca fecha.
16: E assim, Emílio, isso aí, as pessoas elas se identificam muito com esses vídeos e tá trazendo um engajamento muito forte. Que esses vídeos eles não param.
6: Legal mesmo.
16: E aí você tem até essa premissa, né? Que é um pouco bizarra, né? Se você quiser voltar pra 96, pra 86. E aí você tem os filmes, as músicas. Então tem muitas pessoas que estão ali...
0: Querendo voltar.
16: Querendo voltar para o passado.
6: De volta para o passado.
16: Eu não queria voltar,
0: Voltar.
16: Acho que não.
0: Ninguém quer voltar para voltar.
6: Pior.
0: Voltar pra 95.
6: Se fosse pro dia de hoje, sim.
16: Pior época, mano. Coroinha não tá pra ninguém.
0: Que mais?
16: Vamos agora falar então do Discord que tinha aparecido aí. Que a gente tem alguns novos desdobramentos extremamente interessantes. Porque assim...
6: Parece a calça do Mickey.
16: O Discord, ele falou que a decisão foi prematura, né? O Discord falou...
0: O Discord, quem pediu foi a Janja.
16: Foi a Janja.
0: Janja pediu pro Discord, sim. Aí tiraram o Discord.
16: Sim.
0: Eu quero saber de você, onde é que o Discord é proibido? Pra saber... Qual é o caminho que o nosso país está tomando? Isso é muito bom
6: para
0: que você, querido ouvinte, telespectador, saiba para onde a estrada está nos levando. Por gentileza, professor Samidana, você que gasta R$ 1.500 de sites de inteligência artificial, me diga em que lugares Discord é proibido. Nel mundo.
6: Quem é a nossa turma?
0: Quem é a turma que nós estamos indo e você, evidentemente, defende muito o corte do Discord.
6: Vamos lá.
0: O Alba fala atenção outro. Para saber para onde vamos. Onde o Discord é. No Brasil já foi proibido e nós vamos saber agora onde.
6: Estamos ao lado de Irã, Jordânia, Camboja,
16: Rússia, Turquia,
6: China, Egito.
16: Coreia do Norte.
6: E Emirados Árabes Unidos.
0: Aê. Parabéns aos envolvidos.
6: Isso aí, é o caminho que nós queremos seguir.
0: Vamos repetir para você que está nos acompanhando, para todo o Brasil, os lugares onde o Discord é proibido. Por gentileza.
16: Vamos lá. É, Turquia, Emirados Árabes, China, Rússia, Coreia do Norte. São alguns aí dos países.
10: Aí tem Irã, Jordânia, Camboja, Egito.
0: São democracias pujantes.
10: Em lugares conhecidos pela liberdade de expressão.
0: Exatamente. Então, parabéns. Aos envolvidos. Parabéns ao Brasil, que parece...
16: Ó...
0: Muito bem, é senhoras e senhores. Muito boa tarde, Venezuela, querida. Chegamos de volta para a turma Venezuela.
16: Madura querida. FM.
0: Madura FM. É. Que beleza,
16: hein? Mulher FM. Entra no Discord. Mulher entra no Discord e pega a receita de paca e depois não quer que ninguém pega. Então, Emílio, o Discord chegou a falar, eu achei que foi prematuro, né? A empresa achei que foi prematuro essa decisão. Só que tem um negócio que a plataforma tenta discutir. Ela diz o seguinte: nossa investigação encontrou evidências que a atividade criminosa, que aconteceu tudo aquilo, né? Dentro do Discord, foi coordenada em outras plataformas. E agora? Que aquele crime que foi cometido ali, que foi transmitido pelo Discord, foi coordenado em outras plataformas. Aí a gente pode fazer vamos elucubrar aqui, Zuzu. Opa. Se a turma se organizou no Instagram.
10: Pois é.
16: E agora?
10: E agora?
16: Porque assim, quando você tá indo pra cima do Discord, o Discord ele é bem nichado, ele é menor.
10: Certo.
16: Não dá pra você comparar o Discord com um YouTube ou um Instagram. Mas aí o Discord falou, ó, existem algumas questões aqui que podem ser que esse grupo criminoso se organizou em outra rede social.
10: E agora, José?
16: Vai pra cima da outra rede social também?
10: Vai falar com o senhor Zuckerberg?
16: E agora? Não, e agora, Sam?
10: O caminho mais natural é o Telegram, porque o Telegram é russo.
16: Certo.
10: E não dão bola pra
16: torcida.
10: Então,
16: ele tem pouco filho também, o dono do Telegram.
10: A outra coisa é que tem VPN. O cara faz a VPN, não é muito difícil. Sim. Porque é uma comunidade de tecnologia, é uma comunidade de jovens, é uma comunidade de gamers muito forte. Então, eu acho que eles usarem com VPN é um passo muito simples.
0: E o cara que comete o crime, se você não botar ele na cadeia, ele vai continuar cometendo o crime. Não é a plataforma.
10: Antes do Discord já existia crime.
0: Claro.
16: É isso mesmo, Emílio. E falando nas redes sociais, se você quer criar um novo canal do YouTube, você precisa se apressar, porque o YouTube vai endurecer as regras e vai dobrar as horas exigidas.
10: Vai dobrar a meta.
16: Né? Vai dobrar a meta. Hoje, se você quiser monetizar um canal do YouTube, você tem que chegar a 1.000 inscritos e 4.000 horas assistidas.
10: Caceta.
16: A partir de fevereiro do ano que vem, serão 8.000 horas assistidas.
10: Caramba.
16: E ainda continuando os 1.000 inscritos. E aí você tem a possibilidade de 20 milhões de visualizações no Shorts, que é um vídeo mais curto, você tem mais...
10: E tem um número também mínimo de publicações, não tem?
16: Exatamente, você tem o número de publicações, então as exigências para o YouTube continuar mantendo os canais monetizados, eles vão aumentar a partir do ano que vem. Isso parece ser uma premissa de várias redes sociais, porque o X também vai mexer nas suas políticas de audiência, né? A decisão do você que monetiza no X, eles também vão começar a mudar, só que no X é um pouquinho diferente. Se você der uma olhada, se você ficar 5 minutos no X, você acredita que o mundo está em guerra, né? Porque tem a galera, a zoeira é muito...
15: Porque o X está em guerra.
16: É muito predominante o negócio. Mas eu só quero dar a notícia que é o seguinte, essa questão do X ainda não está para o Brasil, mas a gente sabe muito bem que essas plataformas, essas redes sociais, elas testam e depois acabam vindo para o Brasil. Qual que é a diferença, né?
15: Qual?
16: O X, ele vai monetizar conteúdo original. Então, se você tem um perfil no X que pega corte do Pânico, pega corte do canal do Instagram do Morgado, do Zuzu, você não vai ser monetizado, né? Mas, óbvio, isso ainda não é no Brasil. Mas eles estão fazendo esse teste para ver. E, obviamente, se o teste for positivo, isso vai acabar se refletindo aqui no Brasil. Então, a galera que fica postando os cortes do X, né, e acaba monetizando... Isso pode ter um prazo de validade, porque o intuito é recompensar quem traz o conteúdo novo para a plataforma.
15: E não aquela galera que faz react, que põe um vídeo em cima e fica...
16: É isso aí.
18: É isso aí. Eles fazem de muito de mim, eu vejo às vezes.
16: Faz.
18: Porque eles ficam tirando sarro, eles ficam assim, né? Eu fico falando, aí eu não sei
10: uma
18: o quê.
10: Carinha assim, né?
18: Aí ele fica.
16: Isso, é isso.
19: Parado, né? Dá uma bufada.
16: Eu juro por Deus que a primeira vez que eu vi, eu achei que os moleques eram doentes. Eu falei, não vou
18: mexer. Não, eles ficam te zoando. Fazem merda nenhuma.
16: E você espera pra ver se ele vai falar alguma coisa e não fala.
18: Aí ele fica.
16: Não, e você espera pra ver se ele vai falar alguma coisa e não fala nada. Acaba você falando.
19: Acaba o vídeo. Eu nem presto atenção no vídeo.
16: Então, o objetivo também é acabar com a enxurrada de conteúdo repetido e de certa forma, copiado. Então, as redes sociais estão de olho aí nesses reacts e nesses conteúdos replicados pra monetizar.
19: Tá bom.
16: Terminando a rede social...
18: Mas isso o cara faz pra ganhar dinheiro?
16: Tem.
18: Eles pagam?
16: Paga. O X, ele paga.
18: Paga?
16: Paga.
18: O X... Paga bem ou paga
16: melhor? Paga mal. O X paga mal.
18: Paga mal, né?
16: O X paga mal.
19: Paga mal.
16: E no YouTube você tem mais uma... você tem uma restrição de conteúdo de conteúdo próprio. Por exemplo, se o Morgado posta um vídeo do Pânico
19: do
16: ou da linhagem, ele vai ser... Ele vai tomar um flag que aquele vídeo não é dele. No Twitter não tem isso.
10: Mas automático?
16: Não sei se é automático, mas a gente recebe uma notificação, porque cada vídeo, né, Sam, ele tem um ID. Cada vídeo tem um ID, e aí ele é ligado no seu canal, você recebe um e-mail.
19: Mas será que não é a galera que denuncia?
16: Não, você tem um mecanismo de denúncia, mas quando a pessoa pega o seu vídeo inteiro e replica o teu vídeo inteiro, o YouTube tem o ID do vídeo, entendeu? Tá. E aí você recebe uma notificação e a pessoa também.
19: Ah. Então, porque eu denuncio bastante o Varanda Gourmet.
16: Então, e aí... fica muito difícil. Agora, indo pra Hollywood...
19: Você é marmita, tá?
16: O Emílio, você lembra muito bem do Barbie, né? Da Barbie.
18: Do filme? Do filme.
10: Foi um sucesso.
18: Eu não assisti esse filme.
16: Da Barbie?
18: Muito
16: bom.
18: Eu não assisto nada.
16: Nada?
18: Eu não assisto nada que tenha esse viés.
16: Tá certo.
18: Eu me recuso a assistir. Qualquer coisa que tenha esse viés, eu não assisto.
16: É
18: uma maneira de...
19: Se preserva. Mas posso falar? Eu assisti, gostei, e eles brincam com o viés.
18: Bom, isso é um problema seu.
19: Você resolve lá.
18: Eu não vou assistir pelo seguinte.
16: Toma.
18: Pelo seguinte. Pra que você vai sofrer?
16: É isso aí.
19: Passar raiva de graça.
18: Pra você passar raiva de graça.
19: Aí
18: você
19: fica bravo.
18: Você vai, você já sabe o que o cara quer com aquilo.
19: Isso.
18: É fazer o cara de otário.
16: É isso mesmo.
19: Macho tóxico.
18: É macho tóxico.
19: O heteronormativo.
18: Então você fala, eu não vou perder meu tempo assistindo 2 horas de um filme desse.
16: Sim.
18: O Gueré gosta.
19: Ele gosta porque ele é solteiro. Ele quer ter papo com as minas.
18: Não sei. Pode ser.
19: Você viu Barbie? Ele vai pra Floripa e ele fala, meu, adorei Barbie.
18: Eu não pensei nesse aspecto. Eu já fui.
19: Gostei.
18: Eu já fui.
19: Barbie, signo, manjo tudo.
16: Teoricamente, Emílio, quando você...
18: Signo.
16: Os astros.
19: Sua energia. Você tem uma... Vamos trocar uma energia.
18: Você é bem malandrinho também.
16: Opa.
18: Esse é malaco.
19: Já foi pra Caraíva.
16: Meu sonho é ser ele.
19: Mas posso falar, você tem uma coisa diferente. Dá um abraço pra gente ter esse ano maravilhoso.
16: A única coisa que ele não tem é sobrancelha.
18: Esse é um
19: Fui, já joguei bem de atacante. Com sei ou sem...
16: Então, normalmente...
19: Põe o Romário no chinelo.
18: Vocês gostam das esquerdistas?
19: Eu acho que uma época... Você pega um violão, Emílio, e fala que gosta do Caetano, né?
16: Se tiver um...
19: Você viu o GNT? Terça?
18: Eu vou dizer uma coisa pra você. A mulher esquerdista tem um detalhe muito importante que você deve avaliar.
10: Qual será?
19: Certo.
10: Pelo no sovaco.
18: Não é isso.
10: Não, tá bom.
18: Não é isso. Eu já vi muito isso observando.
10: Certo.
18: Observe vocês também.
10: Certo.
18: A mulher engajada.
10: Certo.
18: Neste movimento progressista, esquerdista, tal, ela é meio diferenciada.
10: Sim.
18: E ela, notem na roda de amigos, ela gosta muito de humilhar o marido publicamente.
16: É verdade.
19: Você não conhece?
18: Você entendeu?
16: É verdade.
18: Sim. Não, não.
19: Eu sei.
18: Você sabe o que eu tô falando.
19: Muito.
18: Você sabe.
19: Eu sei.
18: Você sabe o que eu tô falando. Então,
19: tem muitas rodas de samba.
18: Você não tem que falar nada. Você só tem que observar aquele ambiente.
19: Sim.
18: Nós vivemos...
19: Você não conhece o Emílio?
18: É.
19: Sabe? Verdade. Também.
18: Também.
19: O Emílio não faz
18: casada
19: nada.
18: Casada com o Emílio, o que vocês esperariam disso?
19: Você não conhece. Não faz nada.
18: O cara vira uma planta. Ele
19: Sim.
18: fica assim abaixo.
19: É um olhar distante, Emílio.
18: A grande maioria. Perceba. Cuidado.
6: Porque se o cara responder, ela puxa a carta. Porque se o cara responde, ela puxa a carta.
16: É misoginia. Carta na manga.
6: Você é misógino.
18: Aí fala, além de tudo, é misógino.
6: Isso é.
16: Eu é isso sei. Mesmo.
18: Não é fácil, não.
16: E geralmente, quando você tem um sucesso desse tamanho, que foi Barbie, Xuxa, você tem uma sequência. Só que a Barbie 2 não vai acontecer.
6: Por quê?
16: Não vai acontecer.
6: Poxa,
16: não vai mais. Não vai mais. Porque o cachê da turma está muito alto.
6: Tem que vender muita boneca pra pagar.
16: E o primeiro, deram o Leonardo no tema feminista. Não tava nos trailers, não tava. Tanto que muitas pessoas reclamaram.
19: Nota pra 60 dias.
16: Depois os caras reclamaram quando viram o filme. Então eles escamotearam o negócio. Então eles estão na dúvida se vai lançar o 2, porque dificilmente você vai ter o mesmo impacto ali. Era o quê? 2021? Enfim, não, a pauta 20, não tá 22. Tão em alta como estava antigamente.
18: Fizeram um marketing também.
16: Fizeram, desse filme, fizeram o marketing de todos os lugares.
19: Eu fui no Burger King com meu lanchinho também.
20: É ruim, é um filme ruim, mas não diz nada.
19: É um filme de sessão da tarde. É um filme de sessão da tarde.
20: Delari viu 6 vezes.
16: Por que a estética do filme da Barbie?
18: Não
16: é possível.
20: Uma com cada mulher.
18: 6 vezes? Mas por que você...
21: Chamava pro povo ir. Vamos ver Barbie, as minas, vamos.
18: Ah, pras minas.
6: Ele é no cinema.
16: É ligeiro, né? É.
18: O cara não sai. Falar que tu, hein?
20: Deixa mais ver. Eu ouvir isso.
16: O cara é rápido, né?
18: 6 vezes o cara assistiu essa porra.
19: Aí eu não consegui,
20: ele
19: não.
20: Tava contando o final.
16: Bom, pra...
18: É um filme bom?
20: Não.
18: Vizinho. Vocês querem um filme bom?
16: Eu quero.
19: Assistir lá hoje.
18: Convite.
16: Muito bom.
19: Ah, bom.
16: Muito
18: Seth
16: bom.
18: Seth Rogen. O Convite é muito bom. Pode assistir.
16: A...
18: É bom esse filme.
16: Penélope
19: Olivia,
16: Cruz.
19: Olivia Wilde também.
18: É, ela e
19: a Penélope Cruz,
18: que faz a...
16: E o Seth Rogen.
18: Moderna. Piada o tempo inteiro.
16: É muito legal.
18: Mas é tempo que eu não...
16: Eu vou assistir.
18: Bom,
16: Diálogos fantásticos.
18: Pode assistir.
16: Eu vou assistir.
18: Tem o Originex, que é um espanhol, do Andar de Cima, chama Andar de Cima, que é o original. E aí eles fizeram essa versão hollywoodiana.
16: Muito bom.
18: É.
16: Grandes atores.
19: É, elenco
16: engraçadíssimo.
18: Você gostou? Você se identificou com o velho?
16: Eu me identifiquei.
18: Com o velho?
16: Me identifiquei. Me identifiquei com
18: o casal velho.
16: Tem um quem casal não gosta? Velho. Quem nunca?
19: Que é moderno.
18: Tem um casal velho e um casal super
16: desgastado.
18: Moderno.
16: Casal que tinha pintura.
18: Casal muito desgastado. Muito vivendo na merda.
16: É a vida real, né, meu?
19: É, cumpade.
18: Não, é legal. É um bom filme.
16: Bem bolado.
18: É um bom filme. E eu acho que é o seguinte, fazia tempo que eu não via um filme com diálogo bom.
16: É isso aí.
18: Diálogo bom.
16: A piada sem parar, né?
18: Sem parar.
16: É isso aí.
18: Sem parar. Muito legal esse filme.
16: Você vai gostar,
19: Sam? O Convite.
16: O Convite.
18: O Convite.
6: Que mais?
16: É isso.
18: Acabou? E se não tiver aí, pega o espanhol. O espanhol era da Netfroca, não é isso? O espanhol é de quê? Tem uns 2-3 anos. Chama do Andar de Cima.
19: Eu acho que é mais, não é? Eu acho que
18: não,
19: 18, 19, não é?
18: Não sei, é. Já
20: as pessoas do Andar de Cima é 2020, é isso?
18: Então, é isso aí.
19: É esse aí.
18: É o espanhol.
19: Ele
18: achou,
19: né? Ele é rápido.
18: É esse aí, ó.
19: Coisa de
18: é a mesma história.
20: 2020.
18: É isso aí, 2020.
20: Dica nova.
18: Que é que esse filme é o mesmo desse aí. Se você não quiser assistir...
20: Ou se você tiver alguma coisa contra o grande irmão do
16: Norte... Mas não dá para não assistir o convite.
19: Os atores são fantásticos.
18: Sim, mas o espanhol também é bom.
19: Joga lá no Xvideos espanhol.
16: Esse cara fez, inclusive, o ator...
20: O ator?
16: Fez o estúdio da Apple.
18: Sim.
16: É o Seth Rogen.
19: O filme é dele.
16: Ele escreve também. Ele é bom escritor.
18: É dele. O que mais?
16: É isso, Emilhão.
20: Que tem Rio.
19: É isso, Rony.
16: É isso, Rony.
18: É isso?
16: O Marleno disse que é isso.
20: O Marleno.
18: Foi?
19: O Marleno tá impossível.
18: Então... Preste muita atenção agora que eu vou falar com você. Atenção.

0: Por quê? Porque agora eu vou rodar um VT muito especial para você. Roda lá!
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0: 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É isso aí, Bichobes.
3: Que beleza.
0: Gostou?
3: Gostei. Yeah.
0: Fazer um break agora.
3: É bom, né? Oh, aí sim.
0: Uma milha no bolso.
3: Oh, caramba.
4: Dá
3: uma sarvada.
0: Fazia uma alegria, hein?
3: Não?
4: Demais.
0: Eu vou fazer agora um break para o Reginaldo, para você arriscar agora essa uma milha.
3: Opa.
0: Vai lá, Reginaldinho.
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7: 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Pra vocês.
8: Que coisa.
7: Muito bem, de volta aqui para você que está no rádio. Daqui a pouquinho, uma entrevista espetacular neste programa. Fique ligado, você que está aí no rádio.
8: Boa.
7: Quem estará é o nosso
8: Doutor Pedro.
7: Doutor Pedro vai estar aqui com a gente falando sobre coisas espetaculares.
8: Neurologista.
7: Pode soltar a vinheta?
8: Por favor.
7: Então vamos lá, porque agora começa resenha, essa sensação.
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8: Oi, oi. Olha só que nós temos aqui um destaque da Polícia Federal. Hoje, quinta-feira, tem uma nova operação. Atenção. Na casa do advogado Emílio Nelson Williams, em São Paulo. Tinha até helicóptero lá. O imóvel está entre os alvos da Operação Arena. É uma nova operação que foi deflagrada com conjunto com a Receita Federal e o Ministério Público Federal para investigar o quê?
10: Okay.
8: Um grupo empresarial suspeito de sonegação fiscal. Eu estou falando de lavagem de dinheiro, bidaibagens da garagem.
10: Tá por a tela aí, olha aí.
8: O senhor Nelson Williams.
10: Os carrinhos dele, velho.
8: Olha a quantidade de máquinas.
10: Máquinas!
8: Máquinas!
7: Mas isso aí a gente já tinha visto.
8: Mas é outra operação. Deixa eu explicar porque
11: é
8: o Nelson...
11: Operação.
8: É a segunda operação.
7: É o Nelson. Com o mesmo cara.
8: Com o mesmo cara.
7: É isso aí.
8: Você sabe, Emílio, que o Nelson Williams, criou destaque na rede social e ele é muito seguido porque ele é advogado de celebridades. Até no caso do Gugu, não sei se você recorda, essa Gugu. É uma reportagem que eu estou mostrando aqui para a nossa audiência. Primeiro está vendo os carros. O portal Metrópolis, no passado, Samidana, já tinha mostrado a adega do senhor Nelson.
7: Mostrou carro.
8: Mostrou carro. Me dá a adega do Nelson. Emílio, sabe o que ele está envolvido neste momento? Então é um esquema que ele tem
7: tá envolvido no INSS.
8: Exato. São duas operações, como o Samidana brilhantemente falou aqui. Uma era do INSS, porque ele tinha relação com o Careca, né? Parece que ele era um sócio oculto, supostamente. E agora, neste momento, a Polícia Federal... Tava até a Globo lá, com o helicóptero, lá no Jardim. Ele tem uma casa, mas uma casa, amigos, que não é brincadeira. E agora é esquema de lavagem com BET. São duas bombas que o senhor Nelson Williams precisa, né, explicar. Só para recordar, nós tivemos a CPMI do INSS, A gente teve o depoimento do Nelson lá. Ele chegou a ir dar o depoimento, ficou, né? Como ele conhece os poderosos e advogado que é, até o momento ele teve uma blindagem e não tinha acontecido nada com o senhor Nelson. Então, Polícia Federal, pela segunda vez, empresas ligadas à Bet. Dinheiro das apostas era remetido ao exterior por uma empresa que tinha uma compensação financeira e recebia, sabe aonde? Era lá no Caribe.
11: Opa, que gostoso.
8: Curaçao. Um lugar com a areia branca e o mar transparente. Era lá que a turma recebia, lá no Caribe, o dinheiro da lavagem das bets. Isso tudo é uma investigação, não minha, da Polícia Federal.
10: Que coisa!
8: E aí, meus amigos, vamos ver se a gente tem alguma informação.
7: E o Lulinha?
8: O Lulinha, eu falo agora. O Lulinha, a gente tem muita coisa do Lulinha para a gente destrinchar.
7: O Lulinha?
8: Lulinha, quer saber? Quero. Primeiro, ontem eu trouxe que ele transferiu o endereço dele lá na Espanha.
11: Ih, né? Rapaz!
7: Você sabe quanto é o aluguel?
8: O aluguel, não tenho ideia do valor, assim,
7: você aluguel, pode me falar.
8: Quanto é o aluguel de uma casa na Espanha?
7: Você devia... Saiu no 360 hoje.
8: Poder 360, vamos lá.
7: O aluguel, segundo o 360,
8: perfeito.
7: Ele está no Paseo de la Castellana.
12: Certo. Um lugares caro, mais, mais nobres.
7: É um complexo de coworking.
8: Certo.
7: Os preços divulgados para a sala.
8: Vamos lá.
7: De 40 metros, 21.600 euros por mês. Que dá 129 mil reais por mês. Bom. E tem a de 150 metros. Depende onde ele, qual sala ele está. Se ele estiver na menor, é 129 mil. Mas se estiver na de 150, dá 483 mil por mês.
8: E ele não estava passando dificuldade? Não, não era?
11: Segundo algumas pessoas, segundo é condição precária.
8: Agora faz sentido a mesada.
7: Precária é disso aqui, ó. É isso aí. Coitado, é o que nós temos aqui, essa informação do... aluguel.
8: Além disso,
7: é um lugar muito chique lá.
8: Isso, então, pelo que me parece, né, que lá na Espanha, e também quem financiava o Lulinha, supostamente, é mais uma empreiteira, né? A gente já falou isso aqui. Então o dinheiro vinha também, porque o Lulinha, ele era o cara que conseguia, através, né, do poder de ser filho do presidente, ele fazia reuniões fantásticas para os lobistas.
10: Certo.
8: E a empresa que ele estava organizando, Morgadão, era uma empresa lá em Portugal,
10: certo,
8: que era de canabidiol, que a gente conhece muito o assunto, mas o Lulinha, junto com a senhora Roberta Lussinger, que supostamente também, segundo uma empregada que trabalhou lá com eles, tinha uma relação mais do que de amizade, Samidana. Né?
12: Mais do que de amizade.
8: Mais do que era uma amizade colorida, como eu digo.
12: Uma amizade com benefícios.
11: É. Para bancar tudo isso daí. Precisa de muito amigo mesmo, cara.
8: É, muito amigo. Muita gente. Aliás, trago atualizações do INSS para vocês.
11: Opa.
8: Aqui. Sabia que o presidente da Conafer se entregou agora e
11: agora,
8: é preso?
11: Agora,
8: neste momento.
11: Agorinha.
8: Ele estava fora.
7: Urgente aí,
13: urgente. Urgente aí. É informação na ponta com ele, nosso amigo sem sobrancelha, mas que tem muita informação.
7: É Daniel Zuckerman. Sem sobrancelha.
8: Sem sobrancelha, trazendo as informações e as notícias aqui. Senhor Carlos Roberto Ferreira Lopes, presidente da Confederação Nacional de Agricultores Familiares e Empreendedores Familiares Rurais, se entregou à Polícia Federal.
14: Sim.
8: E agora ele estava foragido. Lopes teve a prisão preventiva decretada pelo ministro André Mendonça, que é o cara que está como relator de todo esse imbróglio. E se você acha que a movimentação dele é pouca, a entidade dele foi uma que mais realizou descontos para os velhinhos do INSS.
10: Véio.
8: Somando, Emílio, cerca de 484 milhões de 2019.
10: Eita, meu Deus.
8: E 2024, segundo o levantamento da CGU, citada pela Folha de São Paulo. Aqui a gente agora a gente coloca os nomes dos veículos, tá, que é importantíssimo. Nossa. Parabéns pelo trabalho da Folha de São Paulo.
7: O jornalista que não banca nenhuma.
8: Nenhuma.
7: Nota.
11: Jornal dos outros.
8: Ou eu roubo ou eu passo a fonte. Ou e dá, cuidado para passar a fonte.
12: Ou dá notícia
8: cê
12: errada.
8: Você sabe que eu não posso. É, mas eu tô com medo agora de roubar a notícia e passar a fonte.
12: Sim.
8: Porque se você passa a fonte, você sabe que
12: pode prejudicar um terceiro.
8: Né? Então, momento muito cruel delicado, do jornalismo brasileiro aqui. Boa, na Dani. 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
7: Agora os jornalistas estão tudo com medo.
8: Com a toba na mão. Então, né?
7: A Verinha também tá com medo. Tá. Você viu a Verinha na CNN?
13: Ah, tá agora?
7: Verinha, tá.
13: Mentira,
7: morrendo,
13: não vi.
7: É. Não, é que absurdo.
13: Ah, lembra agora do... é um absurdo.
7: Vigiar e punir?
13: Ah, isso. Ah, tá bom.
7: Lembra da
8: Você
7: época?
8: Tem medo?
7: Ah. É. É. Sempre vem no nosso.
8: Sempre.
13: Já beijou seu filho hoje?
7: Sempre vem no nosso. É. Não tem jeito, Zuzu.
8: Não tem.
7: O que mais?
8: É isso aí. Mas... Só? Ah, não, tem mais. Mais? Mais? Mais desdobramentos.
7: Tá... Não, é que você está muito excitado hoje.
8: Eu tô empolgado. Porque hoje a gente tem uma...
13: Tomou o remédio do Sammy.
8: Trabalho, e não tem como estar feliz com vocês aqui.
7: Que é?
8: É o seguinte. Você sabe que ontem o Tarcísio, governador Tarcísio...
13: Tarcísio.
8: Viralizou muito na rede social.
13: Ah, foi. Eu vi.
7: Porque o filho...
8: É o seguinte, eu vou explicar porque precisa explicar, senão você fala, ah, o que aconteceu?
7: Pois da jornalista?
8: É, exatamente. O Tarcísio, ele, obviamente que foi na rede social, tem um embate de narrativas, principalmente num ano eleitoral e político. E a CNN foi entrevistar o Tarcísio e questionou ele porque ele tinha, supostamente, uma empresa de consultoria empresarial.
7: Não, não é ele, é o filho.
8: Calma.
7: Não falou dele, falou
8: no
7: do
8: qual.
7: Tá dando notícia errada.
8: Se eu conseguir complementar, porque eu tenho certeza.
7: Não, não, não vem não.
8: Ó, aqui, ó.
7: Já tá indo errado. Ele falou que ele tem uma empresa.
8: Posso ler a frase? Uma empresa de consultoria do empresarial, filho. Da qual dois filhos do Tarcísio, o senhor Matheus Ferreira.
7: Não, é o filho com o sócio.
8: É, com o sócio. Certo? Dois isso. filhos dele.
11: É um
8: dois.
11: Filho só.
8: Matheus Ferreira de Freitas e Letícia Ferreira de Freitas. Vocês não sabem, então não falam. Fala bobagem pra caramba aqui também. Tá. São dois filhos.
11: Que coisa.
8: Dois filhos de Francisco.
7: Dois jornalistas brigantes. Jornalistas que brigam.
8: Mas eu brigo e eu trago que ele tem
7: jornalistas
8: dois.
7: Jornalistas que brigam.
8: E aí na resposta que estavam falando, ah, Tarcísio, seus filhos têm relação com esta empresa que tem ligação com o INSS?
7: Não, eu... não é isso.
8: Calma, deixa... Porra, pelo amor de Deus.
11: A notícia com obstáculos.
7: Ela fala o seguinte, ela fala, Tarcísio, ela é muito séria.
8: Muito.
7: Tem aí o trecho?
8: É, ela é então séria.
7: Por trecho. Ela é muito séria, Ana. Olha, Tarcísio, será muito importante nesse momento falarmos a respeito dos seus filhos. Parece que seus filhos têm uma empresa agora, se existe alguma coisa que eles possam se... beneficiar.
8: Isso, isso.
7: E aí ele fala o seguinte, olha, foi muito bom você tocar nesse assunto. Foi muito bom você tocar nesse assunto, porque meus filhos são empreendedores.
8: Isso.
7: Ele falou, do filho, não sei. Meu filho é sócio de tal, saiu num bom emprego.
8: Sim.
7: Ele tinha um ótimo emprego. Ele saiu desse emprego, porque agora vai empreender, porque ele quer. A juventude hoje em dia é muito empreendedora, muito educado. Ele falando, aí ele diz o seguinte, ele fala, pelo menos o meu filho não tem um careca na vida dele.
8: Ele
7: fala isso. Aí vem aquela faca, né?
11: É, corte rápido.
7: Aí ela fala, ah, mas você está falando desse careca, do que você quer dizer? Aí o rapaz estava lá, vamos encerrar, já acabou o tempo. Encerrar o quadro.
13: Acabou o tempo.
7: Imediatamente.
13: É que coisa, hein?
7: Vamos encerrar o quadro imediatamente.
13: Como acaba rápido uma entrevista.
8: Perfeito. Você
7: não é isso?
8: Explicou, de uma, fez uma sinopse muito agradável.
7: Mas
8: por que
7: você não passa o trecho?
8: Vamos colocar na tela.
7: Não, não.
14: Não tem relação nenhuma com o Estado. Não tem relação nenhuma com o Estado.
15: Mas quem especificamente recebeu esse dinheiro? Do careca do INSS que o senhor está falando?
14: Ué, Lulinha?
15: O Lulinha. Mas
14: claro,
15: o senhor...
14: tem três inquéritos abertos. Vou pedir para a gente encerrar para manter.
13: Tchau.
8: Muito bom.
13: Vou pedir para encerrar.
8: Acabou.
13: Vou pedir
8: para você encerrar.
13: Vou pedir para você.
7: QD, vamos lá, vamos lá. É, meu amigo.
13: Que coisa, hein?
7: Olha, vamos encerrar.
13: Agora vem a...
11: Vou pedir para encerrar.
7: É. Vamos falar aqui agora. Olha quem está aqui, ó. Novidade chegando.
8: É bom,
7: um aí, assunto que muita gente, né? Muita gente evita falar.
8: Opa.
7: Nesse assunto, que é um assunto que a gente tem que levar mesmo, levar
8: lógico.
7: A sério, que é a saúde. Muito homem,
8: opa.
7: Não é isso? A saúde sexual masculina, que é o quê? Problema de desempenho, falta de libido.
8: Total.
7: Dificuldade de ereção. Tudo isso merece atenção e principalmente acompanhamento médico. Por isso que. Temos aqui essa empresa que está anunciando o que a gente chama-se Androclinic.
8: Certo.
7: Eles estão aqui no Pânico, que é uma clínica especializada em saúde sexual masculina, que é um negócio que a gente não fala muito, né? Onde, isso, onde você, que é paciente, vai ser avaliado, vai ser acompanhado por médico, buscando entender cada caso, porque isso, cada caso é um caso e vai indicar o cuidado adequado para você. Para contar como funciona, vou chamar aqui o Ivan, que é o dono da Androclinic. Do Ivan, bem-vindo aqui ao programa.
8: Muito legal.
7: Muito obrigado pela sua participação.
8: Oi, eu agradeço, Emílio.
7: Eu quero saber o seguinte, o que a Androclinic oferece como é que é esse acompanhamento e por que é tão importante para a saúde do homem esse lado aí da medicina.
16: Primeiramente, Emílio, um prazer enorme estar falando com todos vocês, legal, principalmente com o pessoal que está em casa. A Androclinic hoje ela se destaca pelo fato de nós olharmos definitivamente pela causa do paciente. Então, hoje, Emílio, todos os pacientes quando chegam até a Androclinic, eles chegam com sintomas iguais, que é a queda de ereção, indo rápido demais, opa, uma queda hormonal. Então, são variações de situações que nós, da Androclinic, nós avaliamos aonde que está a causa.
7: Sim.
16: Então, o grande diferencial nosso é esse. Enquanto as demais estão tratando os sintomas, que isso acaba sendo hoje, com o avanço da medicina, algo relativamente até mais fácil, né, Emílio?
7: Sim.
16: Com o avanço da medicina, nós estamos entrando por outra linha. Nós estamos encontrando a causa do problema.
7: Entendi.
16: E consertando de vez.
7: Agora, esses problemas são muito antigos, né? Mas eu quero saber o seguinte: quais são os principais sinais que está na hora de procurar? Por exemplo, o cara que está acompanhando a gente, está ouvindo a gente no rádio, qual é o momento que ele tem que procurar um médico?
16: Show. Olha, sempre, Emílio, eu gosto de falar porque o homem ele sempre vai ter uma falha. Isso é inevitável. Só que quando essa falha persiste, ela acaba sendo a segunda, a terceira, de cada 10 vezes que ele tem relação com a parceira. E ele acaba falhando em 4, em 3, então já é um sinal muito positivo que ele precisa de ajuda. Ele não vai conseguir normalizar, não tem como pensar, Emílio, por exemplo, ah não, mas é algo normal, depois amanhã eu só tirar um sono aqui, vou descansar, amanhã eu estou recuperado. Não é. Então uma vez ele pode ser pontualmente.
7: Se for recorrente, chegou o momento.
16: Exatamente.
7: Isso, e por exemplo, jovem tem esse problema também, ou só nós velhos que somos...
16: Nada, Emílio, hoje nós temos um aumento muito significante. Principalmente até após pandemia. Então nós sabemos que o pós-pandemia trouxe um ponto muito negativo, principalmente para nós homens. Então hoje nós temos na clínica, desde a galera mais nova, que são os meninos ali entre 18 e 25 anos, até os mais velhos. Tanto que, por exemplo, o jovem hoje que vai rápido demais, tem estudos que comprovam que existe um fator genético, ou seja, ele já nasceu com aquela condição
7: sério?
16: Dele.
7: Sério? Tem exatamente. Fator genético? Não?
16: Tem um fator genético
17: para...
16: E nem sabe. Então, hoje, nós, Androclinic, o que nós fazemos? Nós avaliamos esse paciente num todo e caminhamos de maneira conjunta com ele. Então, a gente não faz simplesmente uma conversa convencional, um atendimento convencional. A gente precisa definitivamente...
7: Mas você sabe que isso tem muito preconceito ainda, né?
16: Tem.
7: Porra, a gente não gosta de... Porra, não gosta de tirar sangue, porra. Imagina qual é a diferença que a tua clínica dá pro cara que... Que está com vontade, está pensando aí. Quando é que o homem chega à Androclinic, se tem uma avaliação? Como é que funciona isso lá para quem está acompanhando a gente e está com essa recorrência desses sintomas?
16: Para
7: que você
16: todos
7: falou.
16: 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A gente prefere até isso aí pelo WhatsApp, Emílio, porque é um assunto mais sigiloso. Então, nós entramos por uma parte mais humanizada. Ao invés de a gente colocar o 0800, para a pessoa muitas das vezes tem até um certo receio, por um tabu cultural nosso em se expor, a gente entrou pelo WhatsApp justamente para trazer essa praticidade para ele. A nossa equipe vai poder fazer um agendamento com ele para que ele possa fazer a consulta e os nossos médicos entrarão em contato com ele para poder fazer uma avaliação. E através dessa avaliação que nós iremos destinar um recurso específico para cada paciente.
7: Boa. Muito bem. Então vai desde a consulta até o tratamento. Você é o tempo?
16: Exatamente, é completo. Porque como falei, né, Emílio? Os homens chegam até nós com sintomas iguais, mas a causa é diferente. Então o grande diferencial hoje da Androclinic é essa. É que nós entramos para averiguar a causa. A partir do momento que a gente encontrou a causa, fica tudo mais fácil. A recuperação é mais rápida.
7: Sim.
16: Então isso é uma diferença muito grande hoje da Androclinic para os demais.
7: Legal. Boa, bacana. Então, ó, para quem está ouvindo o Pânico, você está no rádio.
16: Opa.
7: Você está acompanhando em tela. 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Porque você sabe que a gente não gosta de falar desse assunto.
8: Sim, é um tabu, né?
7: É, lógico,
8: e a queda de libido, lógico. É uma coisa que acontece demais. Né?
7: Minha querida Patrícia.
8: Olha ela aí.
7: Aqui, tá aqui a Patrícia, o olhar feminino. A gente quer saber, não é? se alguma coisa mudou, se você incentiva o parceiro a mudar isso. Queremos ouvir você também,
8: lógico,
7: porque você está aqui representando as mulheres.
17: Olá, porque... Emílio, boa tarde, tudo Daniel, bem? Boa tarde a todos. A mulher, ela tem um papel fundamental, Emílio, porque ela funciona como se fosse uma ponte, né, entre a vergonha, esse tabu e o cuidado. Então, a mulher incentivando, ela não está só cuidando ali da vida sexual do casal, mas sim, né, da questão da saúde mesmo. Porque muitas vezes a mulher, ela percebe antes, né, do que o homem. Ela já vai notando ali no comportamento, né, que vai mudando, o cara fica assim mais desanimado, né? A qualidade da ereção, ou a própria ejaculação precoce que antes não acontecia, né? Ela vai notando no comportamento ali do dia a dia, autoestima que cai drasticamente. Então ela já percebe, ela fala, opa, tem alguma coisa errada aí. E é essa ponte justamente que vai, né, fazer com que o homem tome uma atitude, porque muitos homens também acham que cuidar da saúde sexual é ele estar se colocando numa posição de sendo menos homem. Por isso que tem esse tabu, Emílio. Então a gente tem que quebrar, a gente tem que realmente incentivar aí, seja o nosso parceiro, nosso marido, esposo, às vezes um irmão que está sofrendo com alguma doença específica e consequentemente está prejudicando ali na parte íntima, está deixando, né, esse homem menos confiante, com sensação de fracasso, de medo de falhar de novo. Então ele vai, né, ter esse incentivo. A mulher, ela é realmente uma ponte entre, né, esse tabu e o cuidado, que vai fazer toda a diferença no bem-estar, na qualidade de vida desse homem.
8: Legal.
7: É isso aí, Zuzu.
8: Opa, um tratamento personalizado para nós, né? Para todos nós que estão assistindo e para você que também tem esse problema e às vezes tem essa dificuldade de ligar. Então, se você... Eu vou falar por anos de relacionamento, Emílio. Às vezes a gente não percebe, a gente não tem a coragem de fazer isso.
17: É verdade.
8: Mas sabe o que eu achei interessantíssimo? É que lá tem um tratamento personalizado. Se for na clínica, você vai fazer um raio-x total, isso. Que a turma não faz isso, né?
16: Não faz.
8: Prevenção também é muito importante.
16: É porque vai muito por aquela linha, né? Por exemplo, o meu amigo tomou e deu certo. Só que deu certo com ele, não vai dar certo.
17: Só mascara o problema muitas vezes, né? Exatamente. Não age na raiz ali da questão. Esse é o diferencial da Androclinic também.
7: Qual é o maior problema, doutor? Qual é o principal, a ejaculação precoce?
16: É a disfunção erétil, Emília.
7: A disfunção erétil
16: é o campeão.
7: É o campeão.
16: Porque ela envolve muitas comorbidades, né? Então, um homem hoje que tem diabetes, hipertensão...
7: Entendeu? Porque pode ser diabetes, pode ser a pressão alta, pode ser também...
17: São doenças que comprometem ali a circulação sanguínea, né? Os vasos. O que a gente consegue é fazer a vasodilatação ao invés da vasoconstrição, que essas doenças geralmente acarretam, né? Por isso que o cara acaba sofrendo ali com a qualidade, né, das ereções.
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8: Muito
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16: 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Até para todos os ouvintes que estão assistindo também, que estão ouvindo aí no Trânsito São Paulo, que está hoje, está terrível,
7: uma loucura,
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7: 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Dito valeu, isso, vou fazer o break do Reginaldo. Vai lá, Reginaldinho.
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31: Parada, campo separado. Você já pensou, o cara sabido. Chega em casa depois de um jogo, aí todo fedendo a cachaça, a cerveja,
32: aí, fuzil,
31: deita na tua cama limpinha, ai, cheirosinha. Ai. Então, por isso que eu te digo, ele já vai pra casa da pessoa pra amar, separadamente.
32: Aí, ó, olha, deu uma aula, meu. Que
31: é
32: mulher sabida, hein?
0: Posso falar uma coisa? A senhora é um presente para a humanidade. Muito bem. Seu nome da senhora de novo?
31: Eliana Silva.
0: Que todo mundo grande seja Eliana. Como a Eliana. Eu vou falar uma coisa. Oh, é. E a Eliana que puxou a Eliana que puxou essa fila do divórcio do sono. E a mesma Eliana, você vê, com o mesmo nome, sim, dá uma outra lição, dizendo que tem que ser o romantismo, o amor.
8: É mal de Eliana, então.
0: E coisa e tal e coisa. Eu vou pegar esse moço bonito.
8: Pega,
0: vocês
8: então,
0: são casados? Vocês são casados? Vocês são casados? Não são? Aí, acho que deu um problema aqui, eu achei. Vamos editar essa parte aí. Deixa eu falar uma coisa, rapidinho aqui. Dormir separado para melhorar a qualidade de vida ou dormir com a esposa para não esfriar a relação? O que você prefere?
1: Dormir com a esposa, pô.
0: Mas e se você ronca e tal, não atrapalha o sono dela? Porque tem o divórcio do sono, dormir separado pra melhorar a qualidade de vida. O que você pensa nisso?
1: Não, se eu ronco, ela tem que acostumar com isso, pô.
0: E se ela ronca, a mesma coisa, o amor é sobre os defeitos também, né?
1: Fazer o quê?
0: É. Como chama a sua esposa?
1: Joyce.
0: Joyce, ó, parabéns pelo maridão. Joyce. Eu não sei agora, me perdi no tempo, mas eu acho que podemos desta forma, não sei, fica ao comando de vocês, mas a maioria aqui acha que não, tem que dormir junto, que esse negócio seria a relação, Morgado.
7: É isso aí, Fofô. Você tá belo hoje, hein? Com uma camisa, oi, Milhão, manga curta. Parece um,
8: o Paulo
7: um pastor,
8: Zulu.
7: Parece um pastor.
2: Um pastor americano.
7: Comprei
2: pastor
7: em Miami. Americano, um mormon.
2: Um mormon.
7: Está parecendo um mormon.
0: God bless you.
7: Lá de Utah.
0: God bless
7: you. Salt Lake City.
0: É,
7: um mormon de Salt Lake City.
0: Onde eu vou morar.
8: Mas é tá isso com aí. Uma queixada também que eu vou contar, viu?
7: O Fuzil tá com queixada.
8: Olha,
7: ele tá
8: então,
7: barrigudo, né?
8: Tá, ele pancinha
7: voltou,
8: da pan.
7: Voltou dos Estados Unidos, eu pancinha.
2: Eu não vou falar nada.
8: É o que ele come de quindim na Disney, lá de Dojilé.
2: Ah, isso é verdade.
7: Ele come aquele soufflé família.
8: Ah, é? Soufflé da Henrique Schalman, aquele que vende na Henrique Schalman.
2: Eu que sempre gostei muito, pedi um pedaço, ele falou assim, pega um pra você que esse é individual.
8: É o rei do pudim.
2: Ele falou, eu até pago pra você, Morgado, mas pega um pra você lá.
8: Ele ficou bravo esse dia.
7: Uma baizuba.
8: Dragada e um pudim.
7: Baizuba. Vamos, baizuba. Baizuba. Vamos baizuba.
8: Baizuba. Baizuba.
7: Baizuba. Baizuba.
8: Baizuba. Baizuba.
7: Baizuba. Oi. Oi. Olha só, o pato preto. É o pato preto fazendo pato a sua preto. Dança. Qual é o dólar hoje, professor Samidana?
2: Não tá fácil. Não tá fácil. Você sabe que a bolsa esse ano não fechou no positivo nenhum dia. Nesse ano não, nesse mês.
7: E o Brasil
2: foi
7: reclassificado.
2: Foi reclassificado. O dólar subiu bem. O dólar nesse momento cai 0,07.
8: Oh.
2: Mas nesses últimos dias,
7: porra, 5,20.
2: Ele já tem subido, quase atingindo R$5,19.
7: Tá, que paróquia.
2: Na aproximação, né? Então, ruim, né? A gente tem problemas internos que juntam com problemas externos, né? Principalmente por conta do Trump, que continua brigando com o Irã. A guerra não acaba, o estreito não chega a um consenso. E com isso a gente vai tomando porrada de dentro e de fora. Quando os outros vão mal, a gente vai mal. E quando os outros vão bem, a gente também vai mal. Então,
7: é isso aí. É isso aí. Pra gente sempre é ruim.
2: É.
7: Não é isso?
2: O
7: que mais?
8: 2027 é logo ali e é uma bucha para o governo Lula. E eu te digo por quê. Porque okay, se gastou demais, Samidana.
7: Ah, você tá
8: se gastou
7: jura?
8: Enlouquecidamente.
7: Sério?
8: É notícia nova. E agora o governo federal já avalia novamente avanços das despesas obrigatórias e pode reduzir drasticamente o espaço disponível no orçamento para bancar despesas para 27. Esses recursos financiam parte da manutenção de órgãos públicos. Samidana, você sabe o que significa isso?
7: Não vai ter dinheiro.
8: Não tem dinheiro para educação, para a saúde.
7: Papel higiênico.
8: Você vai limpar a sua nádega sem nada.
7: Nádega.
8: Né? Com a sua nádega branca.
2: Ah, a meia.
8: Quando você fala e vê.
7: Igual no interior com sabugo.
8: Isso, sabugo seco.
7: É.
2: Dá uma penteada já no Conceição.
7: É, no interior é assim.
2: Ele limpa e penteia o Conceição ainda.
7: É isso aí.
8: Os números do Samidana. Ana, em 2026, o governo precisou bloquear 23,7 bilhões em despesas, incluindo 22,1 bilhões em bloqueios adicionais anunciados em maio. Em julho, 5,7 bilhões foram desbloqueados após a revisão das projeções. Para 27, aí vem aí uma bucha. Segundo a informação,
2: já passou a eleição, né?
8: O déficit primário é de 0,1% do PIB dentro do limite. São vários números confusos, mas basicamente o que se diz é o seguinte: a parte orçamentária, a gente vem aí, Samidana, para quem paga muitos tributos e tenta ter uma empresa, já tem essa dificuldade. E como é um governo gastão e irresponsável, ele passou do teste de gato, de gastos. Bateu todos os recordes possíveis. O que acontece? Não tem dinheiro mais para nada. E num ano eleitoral, precisa se gastar mais. Com o quê? Com assistencialismo.
3: É isso aí.
8: Então o governo, ele vai prometer a picanha, vai prometer você trabalhar menos. Só que esse repasse, quando parece que você vai ser beneficiado, quem paga a conta é eu, você que está assistindo, que é o contribuinte. Então não vai ter dinheiro para sobrar em 27, em suma dessa notícia. Estou correto, economista?
2: Está correto. A gente está avisando. E tem uma questão, que é mesmo se não bloquear, a dívida pública está muito alta. Porque, vira e mexe, eles tentam tirar do orçamento algumas despesas. Não é que o governo tenta não gastar. Ele fala assim, ó, eu vou gastar, só que isso daí não vai contar para o orçamento. Então é uma espécie de pedalada contar para poder gastar mais. Só que com o aumento da dívida, isso significa que a gente vai ter mais inflação.
8: Perfeito.
2: E a inflação não deixa de ser um imposto. Por quê? Porque você vai ganhar a mesma coisa, só que o que você vai conseguir comprar no futuro é menos do que você consegue comprar hoje. Então é um imposto invisível.
7: Mas isso é só a sensação,
8: como disse a nossa economista, né?
2: Não, no fundo é uma sensação.
7: Você tem a sensação de estar rico, aí quando você chega no preço...
8: Você sente pobre, miserável, você não consegue pagar a cebola.
7: Aí três cebolas...
2: Mas a sensação em casa...
7: A sensação em casa é de rico.
8: Agora, pergunta quanto que o governo liberou de emendas lá para os parlamentares para bloquear as investigações do Lulinha. Foi mais de 800 milhões.
7: Quase um bi.
2: Saiu barato.
7: Mas saiu barato.
8: Saiu barato porque,
2: Para
8: um ano eleitoral com um escândalo desse.
3: Porra, meu.
8: Mas foram pagos, emendas, sabe para quê? Para não ter investigação com o filho do Lula.
3: Sim.
8: A gente falou muito do filho do Lula, eu queria recordar também do irmão do Lula.
7: É que você não está entendendo que todo esse esforço que está sendo feito... É pela democracia.
8: Claro. Sempre. Sabe qual é a democracia?
3: Pelo Estado democrático de direito.
7: Tudo isso, você está vendo?
8: Estou vendo aqui.
2: Tem um motivo.
8: Qual é?
2: Nobre.
7: Democracia.
8: Sabe qual a democracia que você está falando?
7: Brincando.
3: É que você não consegue entender.
7: Nós tivemos na PUC, não sei se você se lembra, há 4 anos atrás.
8: Certo.
7: Fomos aplaudir. Teve capas de Veja à muralha.
8: Ah, boa.
3: É verdade.
2: É verdade.
7: Era algo intransponível.
3: Isso.
7: Não... Jornalistas que... Vigiar e punir. Ai, que gostoso.
8: Isso.
7: Quase um bi para proteger a democracia.
8: Tá.
7: Isso é dinheiro. Isso não é nada.
3: Isso que é democrático.
7: É de graça.
3: É democrático que todo mundo ganha dinheiro.
7: E nós temos que pagar isso com muito orgulho.
8: Exato.
7: Isso. Uma salva de palmas.
8: Para os envolvidos.
7: Vamos já.
8: Obrigado aos
7: envolvidos. Viva a democracia.
4: Isso. A gente é sem vergonha. A gente é que não presta. É o mundo pegando fogo.
8: E sabe o que vai acontecer?
4: A gente é sem vergonha, a gente é que não presta, o mundo pegando fogo.
8: E a gente é quem manda a toa.
7: Genival Lacerda.
8: O mestre.
7: O poeta. É isso aí, Bichovski. Nós é sem vergonha, nós... É que não presta.
8: Mas é nós.
7: O mundo pegando fogo.
2: E você e nós aqui na festa.
8: Na alegria. Nós na casa de alguém.
7: É lógico.
8: De algum ministro.
7: É isso aí.
3: Mas essa festa só rola por causa da democracia.
7: Tá. O que mais?
8: Eu confesso que eu gosto de sair no auge, mas eu tenho mais notícias caso precise.
7: Sério,
8: tem um você momento que eu preciso. Lógico, não é difícil eu terminar bem. Fomos bem hoje?
7: Com o Genival Lacerda.
8: Não vai terminar melhor que com essa música.
2: Melhor que isso não fica.
8: Não tem, né?
3: Nossa.
8: Vamos pro nosso professor. Então, é pra ele que eu gostaria.
7: Professor, ontem eu queria ter gravado.
8: Ele é genial.
2: Opa.
7: Olha.
2: Você
8: é competente.
7: Ontem o Sam me deu uma aula.
8: Ele é muito bom.
7: Ele deu uma aula. Ele fez uma palestra. Por isso que ele é bom na palestra.
8: Dele eu já fui, é demais.
7: Ontem ele deu uma aula. Ele deu uma aula, mas com uma categoria.
8: Elegância.
7: Com uma elegância. Impressionante, Sam. Não, senhor.
8: Não discuta os números. Não seja humilde agora porque está descabelado.
3: O que eu fiquei sabendo é que você deu uma aula para quem deveria dar essa aula para o senhor.
7: Exatamente. Não. Muito bem. Então vamos para o professor.
8: Por favor.
7: Solte a vinheta, aí está o professor.
5: Foca na economia!
6: Foca na economia!
8: Samuel Dana! Vai, Samuel! Aí hoje ele veio de Einstein.
2: Reginaldo! Tem mais?
8: Conceição.
5: Tem sete trilhas.
2: Tem muitas trilhas do Reginaldo, é uma grande parceria que a gente faz. Vamos começar.
9: Aqui, nessa mesa de bar.
8: É, hein, bicho? Os caras vão tosar o Sammy já.
9: Cansou de escutar.
8: O cachorro dele falou que tá difícil.
2: O cachorro tá com inveja do meu cabelo.
5: O cachorro, R$30, o dele é 120.
2: Não, eu ganhei do. Fiz uma parceria com o Canil Golden Fit, putz, melhor canil do país. Deus. Os cachorros vêm.
5: Me da minha mulher.
8: Olha lá, o cara fechou a revelação, velho.
5: Se ela mandar e deixa o Benipinha.
8: A família está crescendo. Ai, Sam, você é o melhor, velho.
2: Cachorro é chamado de Tião, mas também atende por pé de pano. Vamos lá. O Banco Central baixou os juros na semana passada, só que o juros que define o seu financiamento, Delari, de médio e de longo prazos, subiu no dia seguinte. Como vocês sabem, na semana passada, o Comitê de Política Monetária do Banco Central reduziu a Selic de 14,25% para 14% ao ano, numa decisão que o mercado já esperava. Porém, Delari, o comunicado do Banco Central não fechou as portas para novas reduções. E foi justamente isso que os investidores não gostaram e, com isso, começaram a recalibrar as apostas. O efeito se dividiu. Os juros do curto prazo caíram, mas as taxas de longo prazo subiram. Isso quer dizer que o mercado está duvidando da capacidade política, né, da política monetária, de controlar a inflação. É a taxa longa, Emílio, que vai fazer diferença quando você financia um imóvel, quando isso, você financia um carro, quando você compra a prazo. Não é a taxa de um dia para outro. E nisso está todo mundo preocupado. Por quê? Porque fala assim, você está gastando demais, você está aumentando a dívida pública, então para eu te emprestar dinheiro, você sendo o país, eu cobro mais juros.
7: Certo.
2: Então ela está subindo a taxa de juros. Isso atrapalha muito o consumo, atrapalha as vendas de bens duráveis, atrapalha o
7: varejo. E muito tempo de taxa alta, vai todo mundo
2: pro
7: vinagre.
2: Vai todo mundo pro buraco. E parar de gastar, os caras não querem, então estamos numa sinuca de bico. O governo faz o seguinte, ele quer ganhar, capitalizar no curto prazo, mesmo que isso acabe prejudicando no médio prazo. Então ele está tentando crescer um pouquinho em 2026, fazendo essa gastança, mesmo sabendo que 2027 vai ser um terror. Então é um jogo político, a gente está em ano eleitoral, mas ninguém faz nada, seja com as emendas, seja pelas articulações.
7: E vai ter agora, a reforma entra agora, né?
2: Progressivamente, né? Ela começa agora e vai indo até, acho que 2033 é o final dela, né? Isso lembra o plano cruzado, né? O governo tentou, em 86, forçar o gatilho salarial e juros baixos. Mas o que aconteceu? Consumo artificial, hiperinflação, meses depois, e num determinado momento até desabastecimento. O fiscal tá frouxo. E o mercado não tá feliz com isso. Dá para ver com as taxas de juros. Agora, Alba, a segunda notícia é para você.
5: Diga-me.
2: O Spotify, não sei se vocês viram isso, anunciou o lançamento do selo AI Persona. Ele está previsto para ir para a plataforma em meados de setembro. Ele tem o seguinte objetivo: identificar criadores de conteúdo que não são pessoas reais. A medida responde a uma demanda direta dos usuários que expressaram desconforto ao descobrirem que artistas com aparência humana eram, na verdade, gerados por algoritmos. Perfis identificados com esse selo enfrentarão restrições severas. Então, eles serão excluídos de recomendações editoriais, de playlists personalizadas da plataforma, mas a menos que o usuário já seja um seguidor. Né? Se você já está seguindo o artista fictício, aí vai aparecer para você. A ação aprofunda a política de transparência da empresa, né, que é uma gigante sueca, que já havia introduzido o selo verificado pelo Spotify em abril para tentar atestar a autenticidade dos perfis. Então, esse perfil aí, AI Persona, pode ser feito tanto de forma voluntária, você vai lá e cadastra, como por uma análise interna. O movimento ocorre em um cenário, né, de pressão da indústria fonográfica global contra o avanço.
7: Como é que é? A inteligência artificial vai criar alguma coisa para você?
2: O que acontece?
7: É isso?
2: Tem um monte de gente que vai lá e eu crio o nome.
7: O Apple Music já tem um negócio parecido, né?
2: O que, que é? Você cria lá um perfil, você cria uma foto que pode ser sua ou pode ser de um terceiro, só que você não faz música real. Você só vai lá nas ferramentas de inteligência artificial e publica. Qual que é o problema? O primeiro problema é que você consegue entupir a plataforma disso, porque a inteligência artificial é incansável. O segundo problema é que algumas pessoas estavam se sentindo enganadas, porque o cara gostava do ator, do artista, do compositor.
7: E vem inteligência artificial.
2: E agora
7: no YouTube tem muito isso.
2: Então, porque o custo cai também para a plataforma, porque ela tem que ficar hospedando essas coisas, né?
7: Uhum.
2: Então, eles estão tentando tirar a monetização, ou pelo menos parte, e diminuir muito a exposição. Para mim, o que faz sentido é você ser transparente. O conteúdo é por IA. Agora, se as pessoas gostam
10: Exatamente.
2: Do conteúdo por IA, deixa gostar.
10: Exato. Exato.
2: Mas é só eu não me surpreenderia, Guilherme, se daqui a pouco você vai ter que pagar para hospedar alguma coisa. Porque começa a ficar caro, entendeu? Eu posso criar um robô facilmente e falar, cria uma música a cada minuto e vai pondo. Aí quantas músicas eu vou pôr? Infinitas. E quem vai ficar com esse custo?
10: Faz sentido.
2: Então, as plataformas estão preocupadas com isso por uma questão de hospedagem. E tem uma questão ética, principalmente vinda da Europa, que é esse AI manifesto, em que fala assim, olha, a gente precisa mudar as regras, porque está muito, muito solto isso. Eu acho que a melhor coisa é a transparência, você ter como saber se algo foi ou não gerado Exato. Por IA. E aí as pessoas decidem, porque não é porque algo é feito com IA que é pior ou ruim. Claro que você pegar o artista genial, dificilmente a AI vai chegar lá. Mas a maior parte dos artistas não são geniais.
7: O erro do toque humano é fundamental para a arte.
10: Concordo.
7: Isso não tem o IA. O IA, ele não erra, ele só pega coisas...
10: Sim, que já estão
7: é?
10: Alma.
7: Já por aí.
10: É matemática.
2: E fica muito igual também, as coisas.
7: Muito bem, dito isso, cadê o doutor? Hoje doutor. É um problema médico aqui. Puta vida, hein?
10: Esse
7: temos aqui
10: é
7: o
10: doutor.
7: Aqui, ó. É o NAC.
2: 24 horas.
7: Parabéns, exatamente. Cara. Muito doutor bom Sandro está aqui, tudo bom, doutor? Doutor Sandro é o seguinte, ele é médico nutrólogo.
10: Show de bola.
7: Doutor Sandro Ferraz tem a rede do doutor aí.
10: Instagram.
7: E ele vai falar do NAC. Eu comecei a usar. Comecei segunda-feira. Pra quê? Pra testar.
10: Certo.
7: É importante Essa testar o pergunta. Produto. Pra testar. Eu tenho uma bela de uma rinite.
10: Há anos.
7: Puta, uma rinite. Acompanho. Puta, um inferno. E diz que isso aqui é bom pra pulmão, pra...
10: Parte respiratória.
7: Começou assim, né, o NAC.
11: Era vendido como medicamento anteriormente. Então, o NAC foi desenvolvido como medicamento mucolítico que diminuía o muco, deixava ele menos espesso e facilitava a expectoração. Agora, alguns anos para cá, estudou-se isso e virou um suplemento, na realidade,
7: isso.
11: não um medicamento.
7: Isso.
11: Que ele é o precursor da glutationa, que é o mais poderoso antioxidante que a gente tem no nosso corpo. Ou seja, o NAC hoje ele é apelidado carinhosamente de detergente do corpo humano.
10: Olha que legal.
7: Entendi. O radicais, esses radicais, é essas manchas que dão quando o sangue ele enferruja.
11: Você sabe, Emílio, que isso é uma coisa muito interessante.
7: Eu tenho sangue enferrujado.
10: Olá.
7: Professor Samidano.
2: Você já enferrujou?
7: Você sabe o que é isso? Você tem um sangue enferrujado. Então, se você tomar o NAC, você vai ajudar o fígado a produzir isso e aí melhorar esse aspecto.
11: O nosso metabolismo, Emílio, ele produz radicais livres o tempo inteiro. Só que com a ação da poluição, quando a gente come ultraprocessados, isso tudo, a gente começa a aumentar muito a produção de radicais livres. E a gente começa a desencadear um processo chamado estresse oxidativo.
7: Tá.
11: Tá? Então, baseado nisso, o que o NAC faz? Ele aumenta a glutationa, que é o antioxidante vai lá e faz essa limpeza. Então, por isso que ele tem o efeito neuroprotetor, ele vai lá modular o glutamato, que é um neurotransmissor que acelera o nosso cérebro, e também tem propriedades de neuromodulação. Ele vai no pulmão Além de afinar o muco, ele vai ter ação anti-inflamatória no pulmão. Então, para quem tem asma, DPOC, doenças pulmonares totais, e também no fígado, que é o grande metabolizador, filtrador e detoxificador.
7: Então, mas isso aí foram as pesquisas que levaram a isso aí, né? E eles estão fazendo muita pesquisa desse NAC, né?
11: Muitas.
10: Chegou, né?
11: Muitas pesquisas. Por conta dos benefícios. Você sabe que ultimamente, até para menopausa, eles estão indicando, porque ele tem um efeito protetor inflamatório dos vasos, né? Então, sendo cardioprotetor, e também ação óssea na proteção quando o decréscimo do estrogênio. Então, o NAC tem uma ação no corpo inteiro que é muito bacana.
10: Saúde intestinal, uma coisa que todo mundo fala que o intestino é o segundo cérebro até, né? Ajuda muito também?
11: Demais, demais. Você sabe que hoje o câncer de intestino é uma coisa que tem subido muito. E tem subido por conta do consumo de conservantes, acidificantes, acidulantes.
7: Mortadela.
10: Desembutidos.
7: É. E aí salame, mortadela, cachaça.
10: Nossa.
7: Puta
10: merda. A má alimentação, ele ajuda muito também, muito, né? Controla.
11: Porque o intestino, ele começa a aumentar a permeabilidade, começa a ficar inflamado e o NAC vai lá nessa ação antioxidante. Então melhora muito. Além do envelhecimento e das manchinhas também, Emílio, que na sua mão.
7: Tá
11: vendo? Tô te esperando lá no Instituto Evolution, hein, Emílio?
10: Tem que ir lá no Instituto.
7: Obrigado pela camiseta, show de bola. Aqui, ó. Você tem ou não?
10: Eu não tenho, Emílio.
7: Eu tenho aqui, ó. Sangue enferrujado.
10: Você percebeu que estamos aqui com o doutor e não temos aqui... É nós hoje aqui, né? Que tá fazendo esse merchan.
7: Sim,
10: não tem o Daniel. Então, a turma do rádio me pediram... O Silvio falou, fale o telefone devagar. Porque a gente tem uma audiência no rádio.
7: O Silvio não manda, quem manda somos nós.
10: É nós.
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10: Não, mas aí calma.
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10: Mas você manda demais na empresa. É
7: 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Não, é porque ele faz todo dia 80.
10: Ele faz 50.
7: Não, ele faz 80.
10: Calma, 80 você se animou. Você se animou.
12: Olha o Delari já.
7: 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Por que que não dá?
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11: Posso fazer um desafio?
7: Claro.
11: Opa, só um. Se você conhece alguém que toma uma dessas canetas emagrecedoras e está apresentando queda de cabelo, começa a tomar o NAC que você vai ver essa redução.
7: Ah, é?
11: Porque uma das coisas que acontece é o aumento do estresse oxidativo e, consequentemente, a queda de cabelo.
10: Legal demais.
7: Caramba. Pô, tá aí, ó. Tá aí.
10: Você tem
7: obrigado, doutor.
11: Valeu, um abraço.
7: Doutor, deu é isso aí, doutor Sandro Ferraz deu uma pequena aula aí para vocês.
10: Boa.
7: Eu vou agora, vou soltar a vinheta, porque o nosso convidado chegou.
13: Programa de hoje, um baita neurologista e palestrante que sabe tudo sobre o nosso cabeção.
14: Você aceitaria um tratamento que melhora um problema, mas aumenta o risco de desenvolver vários outros, inclusive aquele que deveria tratar?
15: Não.
13: O homem sabe como desenvolver seu cérebro e como não atrofiá-lo. Autor do livro Cérebros Quebrados.
14: Querido, um grande beijo.
13: Palmas para Dr. Pedro Chestatsky.
10: Você viu que eu falei baixinho?
7: Você viu que
2: ele... Ele deu uma roubada.
7: Que ele falou baixinho aqui, ó.
10: Acho que.
7: Sestatsky.
2: Esse é um sobrenome que até os 18 anos eu achei que era polonês. Aí eu fui pra Polônia, pra trás dos meus antepassados sobreviveram na Segunda Guerra Mundial, e a minha avó, liguei...
7: Você é da comunidade?
2: Sou.
7: É. Liguei do Orelhão... Isso aqui é Bielorrússia.
2: Bielorrússia.
7: Tá vendo, ó?
10: Olá. Matou.
2: Porra. Liguei pra minha avó e falei, avó, eu achei que nós éramos poloneses, por que que a senhora não me falou dela? Minha avó, né, no céu, saudosa, ida. Tu nunca me perguntou? E aí eu descobri que hoje eu tenho uma
7: Minsk,
2: ascendência...
10: Ucraniana, não é?
2: É isso, do leste europeu. É. Eles falam da Bessarábia.
7: Minsk,
2: perto de Minsk, onde teve aquela grande tragédia.
7: Exatamente. Pô, que bacana. Você é gaúcho?
2: Sou gaúcho.
7: E você faz muito sucesso. Você fez um negócio lá dos velhos, que eu achei muito interessante, que é para quem passou de 60. Então tem muito assunto com o doutor Pedro. Não é isso?
2: Exatamente.
7: Esse livro aqui, o que é o...
10: Cérebros Quebrados.

0: aquela métrica do sucesso, que meu pai chegava em casa às 11 horas, sem comer, aquilo era sucesso. As pessoas começaram a entrar em burnout, é um termo novo, que também é abordado no livro. Brain rot, que também...
1: Apodreceu o cérebro.
0: Apodreceu por excesso de telas e mídias digitais. Então, a modernidade passou a realmente gerar um estresse muito grande. E, para quem não sabe, o estresse ele gera inflamação. Estresse oxidativo, inclusive, como estavam aqui comentando. E isso tudo torna um terreno para o cérebro totalmente adverso. Então, ele meio que chama os transtornos. Vem para cá, porque os transtornos se alimentam dessas três coisas principais. Estresse oxidativo, inflamação, vou acrescentar a glicação, que é o cérebro açucarado. Para vocês terem uma ideia, o Alzheimer hoje já está sendo chamado de diabetes tipo 3.
2: Olá.
3: Ah, é?
0: Diabetes
3: açúcar
0: cérebro.
3: Também?
1: O açúcar inflamatório.
0: Extremamente, ele glica, ele se pega o neurônio e deixa o neurônio como se ele fosse um papel filme, eles não se comunicam. E o quarto seria... Estava falando aqui também, a monotonia intestinal. Hoje nós não comemos, hoje nós comemos ração. Razão pela qual eu tenho uma teoria, que eu ainda não pus em prática ainda, que os cachorros vivem uns 10 anos, né? Porque eles comem sempre a mesma comida.
3: Sim.
0: E o intestino, ele odeia tédio. E como ele está conectado com o cérebro se ressente desse... Esse tédio. Então, aquela coisa de tomar o mesmo café. Meu pai tem 81 anos. Toma o mesmo café há 70 anos. Isso, aparentemente, é uma coisa prática. E o ser humano sempre busca o caminho de menor esforço a curto prazo. Mas, a longo prazo, isso vai gerando estresse oxidativo, inflamação, neuroinflamação.
4: Por isso que eu como de tudo.
3: É isso, tá vendo?
4: Gordo, sim.
1: Mas o açúcar é o que...
4: Cabeça tá boa.
3: Isso aí são as novas pesquisas.
0: Agora, a Sociedade Britânica agora lançou, né, se posicionou com relação à depressão, ansiedade, toque, esquizofrenia, todos os transtornos mentais, de que eles são eminentemente inflamatórios.
4: Oi, aí.
0: E ao inflamar, diminuem os neurotransmissores que estão nos remédios. Só que os remédios, eles cada vez mais estão sendo, não digo desmascarados, mas está ficando claro que eles não são o carro-chefe para tratar transtornos mentais, porque eles geram também inflamação, eles geram glicose alta no sangue, eles deixam o paciente mais hipertenso, ou seja, em alguns casos eles não ajudam e podem atrapalhar. Nada contra medicamentos, eu sou neurologista, uso medicamentos todos os dias no meu consultório, mas a gente tem que saber que ela é parte da solução dentro de um cenário mais amplo de controle desses fatores todos que a gente está falando.
1: E doutor, como é que a gente sabe que a gente está passando por esse... Porque, né, a gente tem uma mania de que só vai para o hospital quando alguma coisa dói, sim, né?
0: Mentalidade reativa, não proativa.
1: Exato. Então, como é que é o sintoma, o que, que faz para descobrir? Porque é uma coisa nova também, né?
0: Em geral, o maior sintoma que nós estamos vendo hoje é a perda de foco, é o burnout, é a fadiga ao acordar. Como assim? Eu acordo, eu tenho que estar bem. Não. As pessoas estão fadigadas, as pessoas estão com um diâmetro abdominal elevado, isso também inflama muito. O homem, 94 centímetros, medido no umbigo, pega a sua fita métrica agora. No, homem 94, lembre-se do Brasil da Copa de 94. E mulheres, eu me lembro da morte de John Lennon. 80. Então, se alguém está além disso, isso passa a haver um acúmulo de gordura dentro das vísceras. Gordura do fígado, lembra que antes era uma coisa meio normal? Hoje é a terceira causa de cirrose e uma causa de transplante hepático nos Estados Unidos.
3: Caramba!
0: E de onde é que vem isso? Do carboidrato, do açúcar, dos picos.
1: Refinado, né?
0: Especialmente o refinado. Toda vez que a gente tem um pico de açúcar, 30, 40 minutos depois de uma refeição, arroz com feijão ou um doce, tanto faz, nós só precisamos de 1% desse pico. Os outros 99% são depositados.
1: É o pico glicêmico que fala.
0: O pico glicêmico. Nós não precisamos de todo o pico. E o que vai acontecendo? Lá na savana africana, há 10 mil anos atrás, a gente precisava realmente estocar, porque a gente vivia num mundo de escassez, correto?
3: Uhum.
0: Hoje... total abundância. Sim. Então as pessoas comem de 3 em 3 horas, elas comem quando estão alegres, quando estão tristes, quando estão com amigos, comem sem fome. Que eu costumo dizer que é o contrário da água. A água, tu tem que tomar ela sem sede, porque nós perdemos o sensor de sede a partir dos 30 anos. A comida, só quando tem fome, e olhe lá. Poderíamos falar aqui sobre jejum intermitente, que é uma outra seara, mas também isso certamente favorece o cérebro nesses quesitos de inflamação, glicação e intestino monótono.
1: Interessante.
3: Ó, aqui os livros, aqui as publicações aqui do Dr. Pedro. Ó, esse livro é muito legal, ó. Que é
0: essa medicina dos 5 P's.
3: Que é a medicina do amanhã, que é para você ter você ficar velho e ficar um velho que tenha mobilidade, que não seja o que eles velhos. E o

0: Brasil, diz que é a Europa, a gente estava até conversando a semana passada, 10 anos, eles têm mais 10 anos de mobilidade do que o brasileiro. O brasileiro, ele fica um velho muito, muito zoado.
1: Caquético.
0: Um velho zoado. Ó, esse aqui, e esse é do que a gente está conversando hoje, que é são cérebros quebrados, que é o que a gente está sentindo. E a gente não sabe por quê. Por que a gente está meio esquecido?
2: É, nós estamos esquecendo o que o cérebro precisa. Eu costumo dizer para meus pacientes que tem uma doença X ou Y. Eu não vou tratar a tua doença, vou também, mas vou muito mais tornar o teu cérebro mais robusto para que ele empurre a doença para fora do carro.
0: Então, mas isso aí é uma ginástica que a gente
2: Sim,
0: tem que fazer?
2: É um programa que eu criei de 7 semanas, onde tu vai batendo metas. Metas relacionadas ao movimento, que por sinal é o que há de melhor para o cérebro, é o movimento, que pode ser metrificado por passos e exercícios isométricos. Eu considero a prancha o mais útil, porque ele movimenta 80 músculos. O músculo libera uma substância chamada irisina. Essa substância entra no sangue e vai para o cérebro. E é neuroprotetora. E tu pode fazer debaixo da mesa, sei lá, no corredor. Uhum. É muito democrático. Os passos são esses que a gente dá, é o que eu dei aqui agora. Que eu meço por esse anel aqui, ou por qualquer relógio, que talvez todos tenham aqui.
1: Esse é o anel moderníssimo que coloca o teu sono.
2: Isso. Né, mas o principal, Daniel, é passos.
1: Passos. Você precisa se movimentar. Fazer...
2: Porque foi feito um estudo que acompanhou 500 mil de pessoas por 4 décadas e viu que acima de 5 mil a gente foge do sedentarismo.
0: 5 mil passos.
2: 5 mil passos. Tu não é considerado mais sedentário. Isso eu sempre converso com os motoristas de Uber, né? Ficam todo dia sentados. Todas as profissões a gente fica muito sentado. Mas por isso que hoje as standing desks, esse programa aqui, que talvez algum dia chegue a vocês todos aqui sentados em púlpitos.
0: Sim.
2: Em função dessa questão. A cada uma hora sentado a mais do que deveria, você perde 22 minutos de vida.
3: Puta na miséria.
4: Caraca.
2: É um novo cigarro. É um novo cigarro.
3: Tchau,
2: cigarro.
0: Cigarro era assim. Puta, que coisa, hein?
1: Você deixou a gente... Né?
2: Esses detalhes todos, se tu juntar eles, eles vão começando a tornar um terreno pro cérebro adverso. E aí ele começa a falhar. Alguns vão para depressão, ansiedade, a gente tem essa explosão de Alzheimer, de Parkinson, de autismo. Pra vocês terem uma ideia, hoje 1/3 dos idosos tem Alzheimer, daqui a 5 anos metade. Porque esses insultos ao cérebro acabam gerando uma certa rebeldia do cérebro, que começa a meio que matar ele mesmo.
1: Que demência, né?
2: A demência, que é a micróglia. Tem 4 tipos, Alzheimer 80%. E ela tem muito a ver com esses insultos que a gente... 20 anos antes da doença se manifestar, hein?
0: Sim. Outro dia eu estava em casa vendo... Tem um negócio no YouTube que chama Fotos do Passado. Eu estava vendo fotografias de São Paulo, do Rio de Janeiro, que mostra os locais e tal, como era. E você vê a população, não tinha muito gordo.
1: Não. Não.
0: Você não via muito gordo. Mas isso não é uma coisa assim que eu estou falando de muitos anos, nos anos 20, anos 30, 1980.
2: E parece que está em slow motion também.
0: Então, mas por que tem a obesidade ficou assim nesses últimos 30 anos? Por que a gente tem tanta obesidade?
2: É o glamour. É o glamour do sofá, do conforto, é o glamour das telas, nós temos o Masterchef, não sei o quê. É esse glamour de coisas que realmente conspiram contra a saúde do cérebro. Então, quando a pessoa fica ciente do que faz mal para o cérebro, ela minimiza. Eu gosto da regra 80-20. A gente não precisa ser também xiita.
0: Sim, sim.
2: Né? Então, 20% faz o que você quiser. Mas 80%, aí que eu falo dos europeus, as Blue Zones, conhece as Blue Zones?
0: Sim, sim, eu ouvi falar.
2: Das 5 Blue Zones, que eu falo muito nos meus livros, 2 são europeias, que é Icária, na Grécia, e Sardenha. Subiu agora Grenoble.
1: A comida, né?
2: A comida também é uma comida extremamente amiga do segundo cérebro. E eles também têm pertencimento, eles têm também a voluntariado, relacionamentos. O estudo de Harvard agora...
0: E o Mediterrâneo.
1: Aquela vista escura.
4: Sobe, cortisol.
3: O Mediterrâneo do Wagner Moura.
0: Eu tenho que fazer um break.
3: Harvard, o Sam veio.
0: É o lugar onde estava lá.
1: O Wagner.
0: O Wagner.
1: Grécia.
0: Tava na Grécia.
1: Tomando um vinho branco com ostra, amigo.
2: Ali fica fácil, né? Prescrever. Vá pro Mediterrâneo.
0: Claro. Vamos fazer um break agora. Ó, o doutor Pedro é muito bom de papo e ele tem um livro muito bacana chamado Cérebros Quebrados, Uma Epidemia Invisível, que está aqui, ó, e está à venda para você poder acompanhar o que está acontecendo com nós aí nesse momento que vivemos. Fazer o break do Reginaldo. Vai lá, Reginaldinho. Pom, pom.
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20: Tá. A primeira coisa, ele tem que ter um propósito, ou seja, uma razão para acordar, que é um dos 9 poderes das Blue Zones. Se ele não tiver uma razão para acordar, ou seja, um projeto, pode ser... O que é o Ikigai? É o propósito de vida. É aquilo que tu faz bem, aquilo que as pessoas precisam que tu faça.
0: Que você
20: tem
0: habilidade.
20: Que tu gosta de fazer.
0: Tem habilidade.
20: E que te remunere.
0: Tá.
20: É difícil. Minimamente.
0: Né? Não pode ser um sonho.
20: Exato. Não pode ser só uma coisa. Ah, eu gosto de fazer. Mas é
2: legal.
20: Legal. É, são essas quatro coisas. Não necessariamente remunerar, tá? Mas às vezes a remuneração vem de outra forma. Tu pode cuidar de um familiar, por exemplo. Isso é um ikigai. Isso faz com que tu chegue perto da felicidade. Mas cuidado com esse termo. A felicidade, ela tu pode ter no mesmo dia o teu pior e o melhor dia.
0: Claro, sim.
20: A vida é essa.
2: A felicidade não é eterna, né?
20: Não.
2: Só se o cara tiver medicado.
0: Pra mim são momentos, cara.
20: São momentos.
0: Eu quero sossego. Felicidade vai
2: gostei. É o pensamento japonês. Agora desses 20% que você falou, que é 80-20, que dá pra ter de válvula de escape com os amigos? Fumar um bastonete de tabaco?
0: Que isso?
2: Bastonete.
0: Não, nem falar de droga.
2: Não, tomar um vinho com os amigos, rachar o bico, gargalhar com as
20: pessoas. É por aí, é por aí. O que eu coloco no livro? 10 coisas que são importantes para a saúde mental e saúde global. Primeiro é o movimento, que é a caminhada e a prancha. A prancha, porque qualquer outra atividade isométrica que fica paradinho. Depois nós temos, da parte do alimento, 7 coisas essenciais, que é comer pouco. O que é comer pouco? Parar de comer quando está um pouquinho com fome.
2: Aí, ó.
20: Sabe?
2: Esse é o time.
0: Ele passa um pouco.
2: Pede mais uma ajuda.
20: Depois, água, que compõe 90% do cérebro, junto com a gordura boa. Isso. As gorduras boas têm que ser exploradas. Tem gorduras boas e ruins.
2: O abacate.
20: Eu sou boa. Avocado, raspas de coco, azeite extra virgem. Lá no Rio Grande do Sul, a gente produz bastante. Eu gasto uma garrafa por semana. E depois tem as saladas, que vão alimentar as bactérias do microbioma. Vocês sabiam que as bactérias do nosso intestino fabricam 95% das substâncias do cérebro?
2: É.
20: Serotonina na hora de
2: adrenalina. Caramba.
20: Sim. Então a gente tem que alimentar os bichinhos.
2: Sim.
20: Então salada, fermentados, que é uma coisa pouco falada.
0: Chucrutes, são... né? Aquelas bagaças.
20: Chucrutes é bom. O kimchi, que eu mais gosto. Depois as gorduras boas, que eu falei. Os carboidratos, sejam eles salgados ou doces, eles devem ser, atenção, centralizados no dia. Pode comer carboidrato, mas tenta levar mais para o almoço e menos nas pontas.
2: Sim.
0: Ah, sim.
20: O cara que come muito carboidrato de manhã, que é os americanos, por isso que eles estão em apuros, e o cara que come muito carboidrato à noite, ele vai ter mais efeito neurotóxico. Então leva os carboidratos mais para o almoço. E por último, tenta fazer um jejumzinho de 3 horas entre a janta e o sono.
0: Tá.
20: Ou seja, durma de barriga vazia.
0: Entendi.
20: Porque isso vai fazer com que tu fique 12 horas sem comer.
2: Sim.
20: Ou seja, janta às 7, café às 7. E esse tempo tu já cria uma substância parecida com aquela da prancha, da irisina, certo, que são corpos cetônicos.
2: Caramba.
20: Que é um bálsamo pro cérebro. E que tu mesmo pode produzir. Veja que você tem uma fábrica dentro de ti.
2: Células
20: mesmo.
2: Células novas,
20: faz uma faxina inacreditável de mitocôndrias, de radicais livres, que você estava falando aqui do NAC, né? O NAC é um suplemento que também é abordado no livro. Suplementos são importantes, ainda mais nos dias de hoje, em que o solo está pobre de vários. Uhum. O solo está pobre de magnésio, por exemplo.
0: Yeah.
20: Os idosos não absorvem o complexo B, ômega. Enfim, falo de vários aqui.
4: Doutor, uma dúvida, assim. Pelo que você falou, as condições, né, de alimentação piorou muito nos últimos anos. Porém, quando a gente olha a expectativa de vida, ela aumentou. Se você pegar os Estados Unidos, que tem um número gigante de obesos, a expectativa de vida, acabei de olhar aqui, é 79 anos. É maior que a nossa. Então, assim, como que explica? Eu entendo isso. Você está falando, ó, todo mundo se alimentando mal, ninguém mais anda, faz exercício, dorme mal. Mas quando você olha a expectativa de vida, melhorou.
0: É, mas não é do gordaça, né?
4: Não.
2: Pera aí, pô.
20: É o seguinte, ó. Pera aí. É que o americano, ele tem...
4: Pra ver
2: pera um pouquinho.
4: O lugar vai durar.
20: O americano tem dois termos para definir isso.
2: Daí,
20: o health span, que é tempo de saúde, e o lifespan, o tempo de vida. Está aumentando o lifespan, mas o tempo de saúde está diminuindo. Ou seja, os caras estão morrendo aos... 78,
2: doentes.
0: 80. Os gordão ficam com aquele tubinho de oxigênio.
2: É quilos mortais.
20: Com as motinhas aquelas.
4: O morgado tem um.
2: Vegetando.
0: Ele anda de motinho.
2: Sim.
0: Aquela motinho, aquele tubo.
2: O cara vive mais, mas vive na
0: vida. O cara não come vegetal na vida, fica vegetando depois. É o seguinte.
20: Tem que ter tempo de saúde. Mais importante do que tempo de vida.
2: Ô, doutor, o que tem nos seus estudos, assim, porque o que eu vejo muita coisa também de gente falando sobre a medicina tradicional chinesa, que é isso daí. Eu sigo um cara que ele fala 7 da noite, para de comer, faça esse jejum até o dia seguinte, ingestão de alimento e bebidas, principalmente bebidas quentes ao invés de bebida gelada.
20: Sim, para dar vasodilatação.
2: Isso, o que o senhor traz disso aí também, que eles falam da medicina tradicional chinesa para dentro dos
20: estudos? Trago muito.
2: Sim.
20: O livro é uma espécie de blend de tudo aquilo que é que está na evidência científica, incluindo medicina ayurvédica. Uhum. E várias dessas sacadas, como, por exemplo, o jejum, que é ancestral, o próprio o fermentado vem lá do Cáucaso grego. Estou falando em 2.500 anos antes de Cristo. Quer dizer, muita coisa já era instintivamente adotada. E essas coisas, sim, devem ser respeitadas. E uma coisa muito importante, a gente tem que ter horário.
2: Sim, é difícil.
20: Chama ritmo biológico, porque senão o nosso corpo larga a gente de mão.
2: Mas esses horários que nem, por exemplo, eu, o Gueré, a gente tem uns horários malucos por conta de show.
20: Entendi.
2: Eles têm que ser o horário tradicional do que, né, de horário comercial, ou a gente pode fazer dentro disso o nosso horário?
20: É, em geral, como a gente tem o pico de cortisol logo no início da manhã, é interessante que, por exemplo, que a atividade física seja feita ali, depois meio-dia, depois 19 horas, para que dê tempo que tu durma lá pelas 10, 10 e meia, isso em 80% dos casos, tá? Então, o que, que eu aconselho a vocês é trazer umas marmitas,
2: certo.
20: Porque no momento que tu deixa o teu corpo muito confuso, tomo café às 10, durmo... Por isso que alguns artistas estão sofrendo muito, os artistas têm essa coisa de não ter regra.
0: Sim. Não tem rotina.
20: E a gente sabe, os artistas que a gente está falando aqui, eles estão realmente sofrendo muito. Mas se tu não fizer isso, o teu corpo te larga de mão.
2: O meu largou faz tempo.
0: Porque se organiza demais.
20: Porque ele acha que tu jogou a toalha. Ele diz, não, peraí, eu não vou liberar hormônio, neurotransmissores, cofatores, enzimas, vitaminas, para essa pessoa que está confusa, ela não está me dando sinais de que eu devo investir nela. Especialmente, aí eu vou dar uma coisa triste, as mulheres, que depois da menopausa, como elas não são mais reprodutoras, a natureza se desinteressa.
2: Caramba.
20: Porque a natureza, o que ela quer? Ela quer, nós somos todos aqui carcaças a serviço dos nossos genes.
9: Claro. Maquininhas de fazer filho.
20: Fazer filho. Boa. Depois que a gente não é mais, o homem entra na andropausa em 50%, a natureza meio que nos descarta, a não ser que a gente dê sinais para ela que a gente quer jogar.
0: Bater um bolão aos 80.
20: Claro. Bora lá, vamos acordar.
9: Claro, tem que ser igual o Picasso. Teve filho com 102 anos.
2: E mesmo se eu não tiver filho, vai treinando.
9: Samidana.
0: Eu sou.
9: Eu vou indicar pra vocês.
2: Lancei treinando.
9: Esse aqui é muito bom, que é o Medicina do Amanhã, pra quem tá mais velho. Tem muitas. É muito bom esse livro. É um sucesso, né?
20: Sucesso,
9: esse livro é um sucesso.
20: Está na décima edição.
9: É décima edição.
20: O álbum ficou triste. Finalista do Jabuti.
9: Décima edição. Está esse livro aqui. Ó. Muita gente já tem. Se você não tem, você pode pedir o seu. E esse aqui, ele está lançando aqui, que são os cérebros quebrados, que é um pouco desse papo que a gente levou.
2: Muito bom, cara.
9: Espero que você volte aqui, que o papo com o Dr. Pedro é muito bom e o sobrenome é muito difícil, por isso eu não vou falar. Dr. Pedro, muito obrigado pela sua participação. Foi muito bacana, muito legal dividir aqui com a nossa audiência o conhecimento que você tem. Obrigado, doutor.
20: Valeu. Espero que gostem dos livros que eu trouxe para vocês.
0: Muito obrigado. Obrigado pela farofa.
9: Muito bem. Eu vou fazer o break do Reginaldo agora. Vai lá, Reginaldinho. Boa.

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11: Muito bem, vamos embora, né? O meu boa tarde.

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aí, os caras já começam assim o programa. Respeita, rapaz. Menino. 5, 4, 3, 2, 1.

0: dinheiro, menino estranho.
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0: coruja aqui no estúdio, hein? É o senhor Borini. Fala um salve aí, Borini. É da Jovem Pan, Dracena e Jaboticabal, né, Borini?
1: Dracena e Jaboticabal.
0: Aí, outras emissoras e tudo mais. Veio conhecer aqui. Bom, você já vem direto de casa já, né? Sim. Tava no pânico, Vlamizão de férias, não te recebeu, mas curtiu com a gente aí, tomou um cafezinho, né?
1: É sempre bom estar aqui, né?
0: É sempre bom. E é sempre bom receber você e todo o pessoal da Rede Jovem Pan, viu? Seja bem-vindo, Borini.
1: É uma delícia estar aqui com vocês e estar aqui agora no Planeta DJ.
0: Menino bom demais, fala bem, né? É danado esse menino. Você quer participar desse programa maluco? Ah, você fica à vontade no nosso WhatsApp, então é 11 99411 8221. Você manda sua mensagem à vontade que a gente toca em alto e bom som pra você. Vou repetir, não deixe de participar, tá bom? 11 99411 8221.
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0: Pintamos 13 de agosto e você com a gente na maior e melhor rede de rádio. Só cresce, com você ainda junto, meu amigo e minha amiga. Aí vai que vai. Pitito, que isso, rapaz? Para de latir, respeito o convidado aqui, o Borini, rapaz. Mas não pode, chega a gente aqui, quer latir, quer dar pra cima, para com isso. Falando em rede Jovem Pan, a rede tá tão grande, só vem crescendo, pessoas novas chegando. Olha aí, ó, o povo falando aqui, ó, para, rapaz. Só pessoas legais chegando com a gente sempre agradece, você que faz parte das afiliadas, você que escuta aí, independente da cidade onde você tá, entre em contato com a afiliada que você escuta, marca uma visita para vir para cá, para conhecer os estúdios da Pan, conhecer o pessoal do Pânico, super bem-vindo e bem-vinda, tá bom? Sempre! Agora, vamos falar com esse Brasil, né? Cadê? Fala, meu lindo, minha linda, vai!
1: Sou dança de Ubiratã, Paraná. Toca uma musicona boa pra nós aí, rapaz. Sempre tão mandando um áudio aí. Quase sobra tempo pra atender. Vem nós aí, rapaz. Boa tarde, com Deus.
0: Amém. É que é muita gente, rapaz. Não fique bravo, não. Fala comigo, Mangaba. Boa tarde. Aqui é o Ailton de Caturité. Olha aí, na Paraíba. Olha onde vai a Jovem Pan. É, pediu uma musicona legal aqui, Jovem Pan número 1 do Brasil. Obrigado pela sua mensagem sempre. Quem mais tá com a gente também é o Gil de Serrinha, Bahia. Se possível, toca aí, ó. Pediu uma música legal também. Tá tudo anotando aqui pra nós. Vambora, quem mais? Vai lá.
2: Boa tarde, meu amigo. Boa tarde, meu amigo. DJ Engraçado.
0: Isso.
2: Aqui é o Dinho Vinil de Natal, tudo bom?
0: Tudo bem.
2: E aí dá pra rolar aí um Moon Knight, antigamente como se falava, a Melô do Submarino. Você se lembra dessa?
0: Ô, oh, legal, hein? É uma boa pedida, valeu. O pessoal pede cada nostalgia também, te falar, hein? Agora a gente continua na programação na Pan, tem David Guetta, lembra dessa?
3: Ah!

0: Pretinho aqui na número 1 do Brasil. Você gostou, amigão?
1: É bonita. Bonita, mas não é minha praia, não. É. Gosto mais de uma coisa moderna, uma coisa mais nervosa, moro?
0: Tá bom. Eu pensei que tinha agradado. Mas tá bom. Se agradou você, não agradou, então pede sua música. Fica à vontade. 11-994-11-822-1, porque a nossa audiência, você viu, né? O povo não gosta muito, não. Mas você manda, fica à vontade. A gente tenta tocar na medida do possível. É muita mensagem e na volta do comercial a gente atende mais, tá bom? A gente fala muito mais aqui na número 1 do Brasil.
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0: Pai, deposite minha pensão.
1: Não, hoje eu não posso, filho. Hoje é quinta-feira, amanhã é sexta. Meu pai tem que torar o pau essa semana aí. Fale pra mãe que o rato é dando leite com bolacha
2: aí. Não é esse bolacha do menino, rapaz. Meu Deus.
3: Sei lá, que diabo que me dá, mano. Tenho culpa. Sou um tipo do cara que não vivo sem treta, tá ligado? Queria mudar, eu queria mudar.
2: Então mude, menino, mude. 11 994 11 8222. Esse é o WhatsApp da J.

0: Como é que é? Não sei se eu vou ler isso não, porque eu acho que é uma palhaçada, hein? Obrigado aí pela sintonia. Vai.
1: Fala aí, beleza? Aqui é Henrique Lima, de Manaus, Amazonas.
0: Ó.
1: Ligado na melhor programação, Jovem Pan, melhor do Brasil. E poder tocar pra nós aí a música do Calvin Harris com Alesso, Under Control.
0: Nossa!
1: Peço pra toda a galera manauara aí. Tamo junto, abraço.
0: Manaus, tenho muito carinho pelo pessoal de Manaus. Conheço uma manauara aqui, meu amigo. Vamos mandar um abraço aqui, vai. Para Mangabinha, vai. Jonathan de Joinville. Também o Valdemir, taxista em Caruaru, mandando boa tarde pra nós. Obrigado. Mande um alô pra Farolândia, Aracaju. Alô, Fernando, José. Um abraço pra você também, Josué Carvalho de Patinga. Nossa, é muita gente. Jesus amado, Taubaté, cidade boa demais. Boa tarde. Quem tá com a gente é... Peraí. Ah, do Guarujá. Boa tarde pra você, meu amigo. Obrigado pela sintonia sempre. O Armando já chegou junto. Mandou um áudio de 3 minutos, Armando. Pelo amor de

0: Sensacional, é bom demais. Esse é o Planeta DJ, é sua Jovem Pan número 1 do Brasólia.
1: Atenção, pessoal, informação passada agora há pouco pela Polícia Federal.
0: É sério,
1: que amanhã, às 14h45, vai ser 15 para as 3.
0: Ah, entendi.
2: Pelo amor de Deus, quem botou esse satanás no nosso grupo aí? Que é isso? Dá licença. Não, tira esse do grupo, não pode deixar não.
3: Fala, meu patrão, boa tarde.
0: Boa tarde.
3: Como vocês estão? Estão bem?
0: Bem.
3: Aqui na voz é o Emerson Sergipano. Atualmente estou aqui no Paraná, em Cascavel. Estamos na estrada fazendo as entregas pelo Mercado Livre.
0: Oh.
3: E não pode deixar de escutar Jovem Pan, Planeta DJ. A melhor que nós está tendo, meu patrão.
0: Obrigado.
3: Toca um flash black aí para nós. Escolhe um bom aí. Eu gosto de escutar essas coisas mais antigas, sabe? Bem legal.
0: É.
3: Bota para nós. Vou ficar com raiva.
0: Fique.
3: Bota para cima. Tchau e obrigado.
0: Opa, Fátima lá de Santa Catarina, é isso? Boa tarde, aqui é a Fátima Novaes. Santa Catarina em peso na audiência da melhor programação, Planeta DJ. Olha a foto da Fátima, parabéns. Guarapuava tá em peso também, 96.1, sintonizando a melhor do Brasil. Obrigado, Rafael Silva. Muita gente com a gente. Quem mais? É o Mauro de Vaiporã, Samuel de Jaraguá do Sul. Brunão, alô, Bruno de Natal. Obrigado pela sua sintonia. Locutor da nossa querida Jovem Pan também. Manda mais.
4: Fala comigo, minha beleza? JC de Porto Feliz, ouvindo por 91.1, Sorocaba FM aqui de São Paulo.
0: Oi.
4: É, irmão.
0: Oi.
4: Ganhei na semana passada uns trocadinhos na loteria.
0: Arrô!
4: Viu? Acaba o planetinho, eu vou passar a pegar você e vamos pro Guarujá. Bora! Bora torrar tudo?
0: Não, já estamos juntos. É agora. Bora lá.

0: disco.
1: Gente, então confirmado, eu vou.
2: Não, você não vai não.
1: Eu vou mais não. É, mas eu ia, viu?
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0: É a cara do planetinha, Florida aqui na Pan. Música bonita, pô.
1: É bonita. Ah, bonita, mas não é minha praia, não. Gosto mais de uma coisa moderna, uma coisa mais nervosa, mano.
0: Mas nunca agrada? Não agrada nunca? Pelo amor de Deus, vai. Vamos atender os ouvintes aqui antes de ir embora? Pera aí. Ô, Petito, dá licença, rapaz. Pera aí. Não se empolgue, não. Pera aí, filho. Dá atenção.
2: Boa tarde, Luiz. Tô tão nervosa com você, com o Marcelo. Vocês bebem demais.
0: Que isso, Marcelo? Tá bom, acho que chega de loucura, que o remedinho aqui tá... Já vou ter que começar a tomar remédio. Um abraço pra você, fique bem, se cuide, uma boa tarde de quinta-feira e um bom começo de fim de semana e cuidado com essa loucura que pega,
3: você tá? Sabia que se eu roubar você pra mim, eu vou direto pro céu?
0: Por quê?
3: Porque quando rouba pra comer, não é pecado.
0: Tá bom. Amanhã, ô bando de safado. 8, 7. Fala, Petito! Fala, rapaz!

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0: Danado, Teresus Lose Control na número 1 do Brasil. A música volta já, rápido break comercial. Segura aí. 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Back to the music faster. 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

aqui também com música nova. Alex Zauren, Ariana Grande, música nova também passou aqui. Ben Tamboni, Gracie Abrams. Desde a sua estreia com Dead Soul 2, tá sempre entre as sete melhores e se destacando cada vez mais. 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

A sua Jovem Pan, fechando bem a hora. Sensacional, baita de um clássico, né? Se houver meia-noite, horário de Brasília, de segunda a segunda-feira, nos clássicos da Pan, em algumas praças com Jurassic Pan. Inclusive, já depois do intervalo comercial, algumas praças rolam. Jurassic Pan pra você em alto e bom som, pra você começar seu fim de tarde, tá bom? É isso, pra você em outras praças, você segue com Missão Impossível também. Programação show de bola da número 1 do Brasil. Quem mais teve por aqui? Rolou também o garotão Ed Sheeran, Jaúl, e tem mais. Tem mais Lin Sears pra fechar bem, então, com Easy Lover, tá bom? Bom fim de tarde pra você, bom final de semana.

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12: É quinta-feira, estamos animados, loucos, bagunceiros, a gente quer ferver, quer desvendar a verdade, quer cobrar dinheiro, tá tocando aqui o telefone, quem é? Ligação Internacional, pega no Yamal, você aí, ouvinte do Missão Internacional, participa do programa, a gente teve áudios e recados e falamos com gente de Portugal, Grécia, Canadá, now it's your time, eu queria saber quem são as pessoas que escutam a missão no Vaticano, que a gente foi fazer, desvendar lá, fazendo, é tipo um mapa, né, do Spotify de quem mais escuta, e pegamos vários lugares do mundo e tinham pessoas no Vaticano ouvindo. Eu fiquei pensando, quem são? Será que é um padre enrustido?
13: Tu não foi puxar o mapa?
12: É, dentro do Vaticano, quem nos ouve? Será que o Papa, aquele Papa argentino, ouvia muito a missão? Aê, Chicão! Enfim, você que é ouvinte internacional do Missão, a sua participação se faz necessária nesse momento pelo 11-2870-9750. Qual que é o número? Eu falei muito rápido.
13: 11-2870-9750. Manda sua história aí, pode ser ali em áudio, pode ser em texto. Compartilha com a gente seu caso, a sua arte, o que você anda aprontando aí, que a gente vai estar aqui justamente pra te levar pra cima ou mais pra baixo, né? Hoje, Lígia, quinta-feira, dia 13 de agosto, é dia do encarcerado, dia do economista e dia internacional dos canhotos.
12: Eu sou canhota. Canhoto diz que é mais inteligente, né?
13: De escrever?
12: Não, de olho, de língua.
13: Não, calma.
12: Metade da minha língua é canhota.
13: Calma, eu sou canhoto de perna.
12: De mão, não?
13: De mão, não.
12: Ah, então é problema mesmo que você tem de quadril. É problema de raciocínio.
13: Sabia,
12: né?
13: Sou
12: é
13: canhoto cognitivo. De perna e de mão.
12: Eu escrevo
13: não.
12: Com as duas mãos, mas com a canhota é bem melhor. Engraçado é que o povo não faz coisa pra canhoto. a tesoura de canhoto, o negócio de abrir, tudo você tem que ficar fazendo coisa. Mas não dá pra não zoar. Mas isso aí, o que que é? Nada, você chuta com as duas pernas, só que chuta melhor com a esquerda.
13: É, eu sou canhoto.
12: Você tem problema.
13: Será que é?
12: Eu acho.
13: Nossa, que cromossomo inverteu, que inverteu aí?
12: Inverteu. Você metade pra baixo é canhoto e metade pra cima você é destro. Você também é assim? Ah, não quero saber também não. Eu quero saber quem que vocês andam aprontando de relacionamento. Que diferença faz canhoto e destro? Tem gente que trai.
13: É.
12: 11-28-70-9750. Um beijo, canhoto. Canhoto a gente escreve, eu odiava pequenininha de canetinha, porque você vai passando a mão por cima assim.
13: É. Beleza?
12: Aí fica tudo sujo, tudo borrado. Mas ok, é bom. Tem gente muito canhoto para estudar por isso, só pra não borrar. Não vai falar nada, vai ficar nesse silêncio mesmo, né? Não tem nada pra entregar, agregar.
13: Não, tá começando, né? Tá começando.
12: Pega esse corte aí pra mandar pro Tutinha, Rogério.
13: Tá começando. Obrigado. Já, hein? Tá começando. Manda sua história pra gente, 11-2870-9750. Essa quinta-feira só tá no início, gente.

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1: Estamos de volta aqui no Missão Impossível Jovem Pan, com muita música boa, com muito caso bom, com muito áudio bacana. E a história de agora é sobre um divórcio, Lígia, que começa como um divórcio à vista. E a história é mais ou menos assim, gente. Já fazia muito tempo que meu casamento havia se transformado em silêncio. Nós ainda dividíamos a mesma casa, a mesma cama e os mesmos hábitos, mas parecia que vivíamos em mundos completamente diferentes. De vez em quando, ainda nos aproximávamos fisicamente, como se tentássemos encontrar em antigos gestos algo que havia se perdido com o tempo. Mas, depois disso, o silêncio sempre voltava, pesado e familiar. É muito difícil. Eu percebi que já não fazíamos planos, não falávamos sobre viagens, mudanças ou sonhos para o futuro. O amanhã havia deixado de ser algo construído por nós dois e se tornado apenas mais um dia igual aos anteriores. Em algumas noites, Lígia, eu o observava em silêncio e tentava lembrar quando começamos a nos afastar. A resposta nunca vinha. Restava apenas a sensação de que, embora ainda estivéssemos casados, já não caminhávamos juntos havia muito tempo. Lígia, tenho a sensação que vivemos apenas pelos filhos. Acabou o amor, o desejo e a paixão. Nós vivemos aí no automático. Lígia, a separação é o melhor caminho ou é o único?
2: Ei, amigo, primeiro obrigado por confiar, depois que ruim, queria te dar um abraço, olha essa frase. Separação é o melhor ou é o único? Eu não falaria nenhuma das duas coisas. Primeiro, ó, parabéns por ter conseguido montar uma família. Depois, ter uma família deve ser muito legal com filho, com tudo, você ter a sua família, né? Eu acho que você tem que investir no seu casamento. Não vai ter jeito. E não dá pra pensar que eu investi os dois, sabe? Mas se tá te pegando a ponto de que você escreveu, pode começar por você. Não dá pra investir como se fosse regar uma água, sabe? Ou só trocar um band-aid. Investir de verdade, vai ter que dar uma investida de tempo. Igual quando você tá investindo pra paquerar, pra começar a casar, pra dar o primeiro beijo, pra levar a primeira vez pra dormir e por aí vai. É esse tipo de investida, empenho, pensar mesmo, tentar não implicar. Eu falaria que para um casamento longo, investir significa durante 6 meses, no mínimo, né? Você ali se empenhar diariamente para ver se o negócio vira para outro lado. É, senão, é claro que, obviamente, cada um vai ser feliz pro seu lado. Mas, na hora que você fala, vocês ainda têm contato físico, vocês ainda têm os negócios, só que deu umas afastadas. Não tem nenhum motivo concreto. Eu acho que vale a pena investir, gente, nessa relação. Não tem como. Quantos anos tem os filhos de vocês? Não dá pra fazer uma viagem de casal? E não digo que tem que ser nada chique ou muito elaborado. Mas só de vocês terem um tempo fora de estímulo e só dos dois, como se fosse no meio do mato, sabe? Não tem um sítio, uma roça, um trem pra vocês poderem ir. Só vocês, você poder ficar, se dedicar a isso, pegar, vira um dia, tô falando coisas que eu acho que traz intimidade, compra lá um óleo Johnson, chega e fala, ó, deita aí que hoje eu vou fazer uma massagem em você, de uma hora, toca o corpo dela inteiro de novo, pega no pé, nas costas, bumbum, ombro, pescoço, você tá precisando voltar a ter intimidade, gente. Cheira o cabelo, pede também um colo, deita, pede pra fazer cafuné até dormir, pede pra apertar seu pé, sei lá, vai fazer um prato de comida junto, fala, tô achando que a gente tem plano nenhum junto, vamos inventar um agora? Vamos fazer, abrir um porquinho, né? Uma continha, um cofrinho, pra fazer uma viagem? Vamos começar um esporte junto? Vamos trocar uma ideia de alguma coisa, sabe? Mas vai ter que se dedicar um pouco. Mas e acho que vale a pena, e eu acho que é o que você quer. E você já tem a outra parte. Como assim, vai largar? Esse tanto de coisa, desse trabalho danado pra você fazer? Agora é a hora de você dar aquele gás. Aí na hora que vier a coisa, opa, opa, andou de novo. Sabe? É tipo uma revisão grande, revisão geral. Você tá fazendo no carro.
1: Uma manutenção.
2: É, exato. Eu espero que dê tudo certo, tá? E um beijo enorme.
1: Não tem nada de divórcio à vista, não, gente. Que isso.
2: É isso.

0: alô, Marciano. Se tem alguém na linha, se tem alguém no ar, quem fala? Quem habla?
1: Oi, Alessandra.
0: É mulher, a mulher é gatinha.
1: Oi, Lígia. Nossa, meu coração tá aqui acelerado, tá?
0: Ai, sua deusa. Adorei.
1: Minha
0: Respire.
1: conterrânea, super, mega, ultra sua fã.
0: Ai, obrigada. Agora já somos duas, então. Nada melhor, já chegou com esse
2: Olha só.
0: carinho. Duas mineiras. E eu te entendo, viu, amiga? Belo Horizonte não tá fácil, né?
1: Não, tá cada dia pior e melhorando. Eles andam de mãos dadas, a piora com a melhora.
0: É, gente, tô falando, não tem a Nova Pelotas. Belo Horizonte só tem gay, mulher bonita, e o hétero é dois ou três e tá assim, o cara tem um dente sujo ainda e acha que é
1: Não,
0: alguém.
1: dois ou três, você tá sendo assim, muito otimista, né?
0: Otimista.
1: Dois ou três, porque é um, é zero ou um
0: Nossa,
1: de
0: gente, nós estamos
1: machismo.
0: na lama mesmo.
1: É, tá tenso aqui, tá? Tenso.
0: Conta um pouquinho de você. Qual
1: Aí,
0: que é a sua
1: Lígia.
0: idade? Espera que eu quero saber tudo. Qual que é a sua idade?
1: Eu tenho 39.
0: Maravilhosa. E qual que é seu signo?
1: Eu sou capricorniana.
0: Amo. E tem jeito para dinheiro mesmo? Igual todo capricorniano?
1: É, exatamente. Eu fujo um pouco a regra em alguns pontos, que eu não sou tão fria quanto o capricorniano, quando eles falam que o capricorniano é, mas o dinheiro me ganha fácil.
0: Ah, eu também sou assim. Será que eu tenho um ascendente? Eu sou dinheirista. E
1: O
0: escuta,
1: meu ascendente é em Libra.
0: maravilhosa. Libra é o mais sensual do zodíaco. Diz que sempre é namorador.
1: É, sou simpática quanto Libra. Vamos colocar assim, não tão namoradora,
0: Eu gosto.
1: mas
0: É, não é para quem quer, é para quem pode.
1: é, exatamente.
0: Não é verdade?
1: Verdade.
0: E conta pra gente, Otávio, você não vai fazer nenhuma pergunta pra ela, não? Que nós vamos te excluir, então.
2: Não, então é isso. Você tá fazendo anamnese e estou acompanhando.
0: Ah, que anamnese, senhor. Fazendo as cabeças aqui, abertura, ó, ficha técnica.
2: Ficha técnica. Perguntou quanto calças?
0: Esse é pra homem, né? Porque aí você tem a piada de qual
2: Ah,
0: que é o tamanho do pé.
2: sim,
0: Pra
2: calma.
0: mulher? É,
1: Exatamente.
0: pra mulher a
1: Quanto
0: gente
1: calça
0: pega.
2: é?
0: Ah, a
2: Tô
0: gente.
2: aprendendo, tô aprendendo.
0: E me conta uma coisa, deusa apocalíptica, você.
1: Ah.
0: Qual que é o problema? Em que podemos servi-la?
1: Então, o que que acontece? Não é um problema, eu quero te contar um desfecho. Em
0: Ah!
1: 2015, eu entrei em contato com o Michão.
0: Ai, amei
1: E
0: já.
1: aí, numa situação que eu não, nessa época a gente só morava e tal, e aí eu tava na casa dele e tal, e saí de lá, uma amiga minha passou por uma situação complicada e eu fui ajudar. Só que o que que acontece? Ele era assim, ele é extremamente possessivo, tóxico, enfim. Ele era doente, assim, se eu falasse pra ele que eu tava indo encontrar essa amiga pra resolver uma situação pessoal com ela, ele não ia aceitar porque era em torno de 10, 11 horas da noite. Aí eu fui mesmo assim, não falei nada com ele e tal, resolvi que tinha pra resolver junto com ela, voltei pra casa e cheguei em casa por volta de 1 e pouca da manhã, coisa rápida. Só que aí passou um tempo e tal, e aí minha irmã foi no casamento até do meu irmão, minha irmã foi e soltou assim, ah, porque aquele dia a gente estava organizando os negócios aqui do casamento, aí a Leca chegou aqui, minha irmã me chama de Leca. Minha irmã chegou aqui em casa, a Leca chegou aqui em casa por volta de 1 da manhã. Aí ele olhou pra mim e falou assim, ah, mas você saiu de casa era 10 horas. E aí pintou, aí a gente terminou por causa disso. E aí o que que eu fiz? Eu fui liguei pra missão. E aí, o que vocês fizeram? Entraram em contato com ele. Num primeiro contato, ele desligou na cara de vocês e tal, e depois você retornou o contato. E aí ele ainda escutou de que, mas depois ele não rendeu conversa e desligou de novo. Você, sem escutar nada do que ele falou, você já falou, olha, um papo. Primeiro que é isso, descascou, falou, você é boba, não sei o quê, nananana, enfim, o cara não entende o lado, a sua parte com as suas amigas e um lado pessoal dela, especificamente, e que você não pode ajudar, não serve, enfim. Aí ficou por isso mesmo. E aí a gente conversou depois, ele falou, nossa, ele quase me matou porque eu fiz isso. E eu acho o máximo o programa. Eu acho assim, top do top do top.
0: Ai,
1: Quem
0: te
1: faz
0: adoro,
1: isso
0: obrigado.
1: e a outra pessoa recebe bem, enfim. Eu acho que é o mínimo de educação, né? Ok. Aí a gente conversou, né, e tal, não sei o quê. Voltamos, continuamos e o namoro só piorou. Nos casamos. E lá atrás, quando você falou pra mim, ele não vai. Um cara que não consegue entender essa parte, ele não serve. E ele não serviu mesmo, Lígia. E aí, quando a gente separou depois de um tempo, tem uma amiga minha que ela me lembra muito você em relação às falas, né? Assim, os trejeitos na fala. E aí ela falou assim pra mim, você lembra quando você ligou pra missão? Que a Lígia falou, isso. Eu falei, não lembro. Não lembro, pior que eu lembro. E foi exatamente dentro desse contexto mesmo, por causa de amizade, ele envolveu com outras pessoas. Ele podia, mas eu não.
0: É um
1: E
0: cara
1: aí eu tô
0: egoísta,
1: ligando.
0: narcisista, machista, grosseiro, folgado, preguiçoso, arrogante, mandão, um bundão.
1: Exatamente. Então, eu falei assim, gente, eu vou ligar para a missão, vou contar esse desfecho, mas não como uma forma triste, mas de uma forma que as pessoas entendam que você está aí de um lado, você escuta a nossa versão, mas você tem uma imparcialidade, você consegue, sem escutar a outra parte, de uma forma racional, falar, olha, não vai dar, é assim, pronto, e sem olhar ao lado do coração. Aquela coisa, ah, emotiva, aí eu vou tentar, não, vamos ser racional, vamos pensar. Gente, não cabe. Igual esses dias mesmo, eu tava escutando o programa, porque eu escuto todos, desde de lá pra cá, então nunca mais eu parei de ouvir.
0: Nossa, tô emocionada.
1: Aí o rapaz foi escrever uma carta lá que vocês estavam lendo, aí ele falou várias coisas, não sei o quê, porque a gente energia, sintonia, não. Eu disse, ah, que preguiça. Eu falei, nossa, é isso, que preguiça dele, antes de continuar. Então, assim, você tem uma leitura que eu fico, assim, pasma com tudo, sabe? E de uma forma muito racional. Então, a galera tem que te escutar. Quando você fala, continua, tenta. Ah, não deu certo, sai fora, porque não vai dar certo, não. A Lígia é quase que uma mãe de nada.
0: Ai, te amo, obrigada. Isso dá uma injeção de energia pra eu fazer minhas coisas, até do curso que tá gravando. Mas isso, acho que quando a gente fala isso, fala da dureza, porque tem hora que quando a gente tá gostando, eu não sei se faz parte também, porque eu sou sozinha. Sozinha que digo assim, sobrevivente, sei lá, como que a gente fala? Não é sobrevivente a palavra, não. Mas muito só, desde novinha. E não sou nunca fui amarelei, sabe? Eu escutava igual do meu pai. Lígia, você é um homem, é um rato, sabe? Um rato, ele, não, você é um homem. De eu não... Não dá pra fingir que não tá vendo as coisas. E eu tenho medo. O medo que fala é... Esse sim é o medo. Medo de sofrer também. Medo de alguém fazer uma maldade. Medo de magoar. Então tem coisa que aí não precisa esperar ela ficar grande, não. Já magoou um pouquinho, a gente já tira. Porque senão só vai já magoar mais, fora. Né?
1: Exatamente.
0: E tem hora que é ruim.
1: A questão é uma coisa... As pessoas dão sinais. E então. Elas dão sinais imediatos. A gente, a paixão, eu falo que a paixão, ela deixa a gente tão cego, mas cego de uma forma, que se não tiver alguém para dar essa injeção que você dá, não adianta, mas você é preto no branco, não dá, sai fora, é isso, é aquilo, não sei o que, você quer tentar uma coisa que já tá dando errado, e você já tá enxergando em tecido, enfim, você já tá falando não e você quer tentar ainda, então assim, é certeiro, sabe, eu acho que assim, as pessoas que têm a coragem de ligar e de falar, gente, eu acho que todo mundo tinha que ter só um pouquinho, assim, dar só uma alfinetadinha, assim, pra todo mundo ligar, pra você poder aconselhar.
0: Ai, sua maravilhosa, Deus abençoe, você é muito legal.
1: Amém.
0: Fiquei feliz da vida. E se você quiser, depois a gente podia todo mundo falar, queimar o filme do cara, falar vários defeitos lá no Instagram, bloquear.
1: Nossa, livramento. E assim, foi tipo um ano depois que a gente casou, a gente separou, foi na pandemia, vai fazer 6 anos que a gente separou.
0: Ufa.
1: Então, no início a gente não entende, né? Eu falei, gente, mas que eu olho assim, falo, nossa, como que eu pude ser tão retardada, sabe? Como que eu pude ceder tanto, como eu pude fazer tanto? E quando você fala, tá vendo? Você faz uma leitura sem a gente precisar explicar tanto. Preguiçoso, folgado, encostado, gigolô de pobre, tipo isso.
0: Tem entendeu? Noção então, que preguiça? Porque tem implicância que é um padrão de comportamento.
2: Uhum.
0: O homem que tá voando, exatamente. Que vai te pôr pra voar, ele tá pensando outra coisa, se for parar e ficar com ciúme da amiga sua, antes dele ter ciúme, ele já pensa, ih, vou ter que enfiar essa amiga também na viagem, então vem você, suas amigas, é outra cabeça. Isso é uma cabeça
1: exatamente.
0: De barango, brega, é isso aí que você falou, que quer só sugar e que tem inveja e raiva até da sua própria alegria, das suas amizades,
1: isso,
0: da sua vida
1: exatamente.
0: Então, pé na bunda do mané e vem passear em São Paulo, porque sem Belo Horizonte tá faltando homem, aqui tá saindo pela orelha e todo mundo doido,
1: nossa,
0: todo mundo ama
1: uma
0: mulher mineira,
1: aí,
0: tá? Mas venha mesmo, o povo ama mulher mineira, você fizer uma enquete aqui em São Paulo, né? Não, todos acham a mulher mineira a mais bonita, a que tem o sotaque. Eu ainda falo, não é não, nós somos insuportáveis. Mas brincando, né?
1: Não, a gente é
0: fala
1: chato,
0: que a gente é
1: legal,
0: linda,
1: menina,
0: que a mulher
1: é
0: e todo mundo ama o sotaque do mineiro. Ama. Eu acho engraçado, porque hoje só implica sobre de BH. Mas então venha. Só que na minha frente tem uns 5 homens. Alô, alô? Tá me ouvindo? Caiu. Alô? Bom, o Jorge fez alguma coisa ali. É toda vez que alguém faz alguma coisa que não deve, dá isso. O Otávio, o Jorge, agora chegou no limite. Então eu espero que ela ouça o finalzinho. Você foi maravilhosa, só tenho que agradecer essa sua participação, que pôs todo mundo pra cima, né? Dos ouvintes pra participarem, da gente também pra poder falar aqui. Um beijo no seu coração e... Quer participar, já sabe. 11-2870-9750. Mua!

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2: Ela mandou assim, ó: eu amo meu marido mais do que qualquer coisa. Nós nos entendemos, cuidamos um do outro e conseguimos rir até dos momentos mais difíceis. O problema começa quando aparece uma reunião de família. Toda vez é a mesma história, Lígia. Alguém bebe além da conta, um tio resolve trazer assuntos antigos à tona, uma prima começa a chorar, alguém aumenta o volume da música.
3: Ai, gente, juro, é igual, toda casa.
2: E no meio de tudo isso, os cachorros começam a latir sem parar. Nós sempre chegamos ao encontro cheios de esperança, prometendo um ao outro que daquela vez será diferente. Mas basta algumas horas para o caos começar. Um comentário atravessado vira discussão. A discussão vira barraque quando percebemos estamos no meio de parentes gritando e criança correndo pela casa. E mesmo assim, existe algo engraçado em tudo isso. Em meio à confusão, eu sempre procuro meu marido com o olhar e o encontro tão perdido quanto eu. Às vezes, acabamos rindo da situação, quase sem acreditar que nossas famílias conseguem transformar um simples almoço em um verdadeiro espetáculo. No fim da noite, voltamos para casa exaustos, em silêncio por alguns minutos, mas logo começamos a comentar cada cena absurda que aconteceu. E então eu percebo que, apesar do caos das reuniões de família, existe algo que nunca muda. Nós dois continuamos juntos, unidos e apaixonados, sobrevivendo a mais um capítulo dessa grande bagunça familiar. E aí, Lígia, dá pra sobreviver entre os barracos de família? O que você pensa disso?
3: Essa família é muito unida e também muito oriçada. É assim, gente, eu achei maravilhoso. Tá perfeito, continua assim, vida que segue. Tem alguma coisa que você pode falar? Tem dó, todo mundo queria ter uma familhona bagunçada.
2: É doido, né? E é engraçado, porque daí começa a falar, mesmo quando não tá brigando, parece que tá brigando, já percebeu? Quando começa todo mundo a falar ao mesmo tempo, parece que tá rolando uma confusão, gente. Família boa, família assim mesmo.
3: Não, na minha, aí o bebe, alguém chora, sempre alguém chora. Sempre tem alguém chorando, às vezes um chorando nada a ver. Agora, às vezes tem três núcleos diferentes chorando por motivos aleatórios. A última vez estava tanta gente louca que eu sentei na janela. Fiquei sentada assim no lugar, aí meu pai ainda de longe, falei, eu não, eu tô fora. Vou ficar olhando aqui só julgando. Todo mundo, ninguém aqui é normal dessa família, não. A minha realmente é louca. Aí tá lá, cadê mamãe? Cadê mamãe? Já foi embora. Nem deu tchau.
2: Nem...
3: Sumiu. Por Deus, então amigo, vamos aceitar, agradecer que a gente tem família. Tem tanta gente que daria tudo pra ter ela, né? E continuar brigando, porque senão não tem graça nenhuma, não. Família ficar só se declarando, tem que ter caos. Mua!

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3: Boa tarde, Lígia. Meu nome é Júnior, sou de Salvador, Bahia. E todo dia eu adoro ouvir as histórias. E algumas eu me identifico, né, com algumas situações. Eu sou casado há 16 anos, estou no terceiro casamento. E hoje posso dizer que eu estou vivendo um casamento... assim, uma relação de amigos, né? A gente não deixou a rotina dentro de casa... das coisas, das obrigações, dividir contas, essas coisas, mas a questão do íntimo não existe mais. Queria uma opinião sua.
2: Júnior, que agora pra mim já é o Júnior Taylor, né? Porque assim, terceiro casamento já caçando o próximo, praticamente primo de baiano de Elizabeth Taylor. Primeira pergunta, falando com você que é baiano, já foi num terreiro? já tirou um ebó? Já fez uma sessão de descarrego? Eu iria começaria no candomblé, né? Na Umbanda, porque você é um baiano e eu adoro. Mas brincadeiras à parte, ó, quando você fala que tá no terceiro casamento, de duas uma. Ou realmente é um fato, né, que aconteceu, uma exceção, porque seriam exceções. Eu casei, separei, no terceiro conheci a pessoa da minha vida e fiquei velho com ela. Pá. Legal, é a exceção. Tava em busca de amor mesmo. Ou você é um cara que tá desistindo muito fácil das coisas, entendeu? Ou só tem a paixão pela paixão, ou seja, pelo primeiro momento da relação. Enquanto a coisa tá ali, aquela paixão, ai, tudo não sei o quê, e depois não vai. Agora, quando você fala que não tem nenhuma relação íntima com a sua terceira esposa, eu ia perguntar, então você tá falando que vocês dois não estão se procurando. Porque aí você também tem que tomar um remedinho, gente. A primeira coisa, quando a gente não sente desejo nenhum, porque ter relações íntimas numa relação de namoro, de casamento, por aí vai. Claro que quanto mais tempo você tem, na grandíssima maioria das vezes, você não tem relação igual quando era no começo. É muito menos. Tanto que todo casado brinca, quer parar de namorar? É só casar. Ou então falar, agora é só no dia do aniversário de casamento ou no dia do aniversário dela. Porque realmente diminui. São outras prioridades, outra vontade, sabe? Dá mais vontade. Não sei nem se eu consigo explicar de uma maneira muito simples, assim. Porque são outros carinhos, tem outras coisas que você consegue. E que, na verdade, são muito mais difíceis do que só ir lá e ter uma relação sexual. Então, ou você tá bem Vinícius de Moraes. O Vinícius de Moraes é aquele nosso poeta. Ele é diplomata e um grandíssimo cantor, né? Um dos fundadores da Bossa Nova no Brasil. E ele brincava, mas falava que ele tinha que estar apaixonado. Acabou a paixão, ele queria terminar a relação. E terminava.
4: Doido.
2: Então pode ser que você seja um cara que necessita estar apaixonado. Ou pode ser um cara que precisa ir num... Como que chama mesmo, gente? O ginecologista do homem?
4: Urologista.
2: Vai ir no urologista e fazer seus exames de sangue. Às vezes você precisa tomar uma testosteroninha. Nem sei se é testosteroninha. Ou outro hormôniozinho, igual a mulher chip. Precisa fazer, tem esse chip, meus amigos, metade toma esse chip, que é maravilhoso, porque aí não passa nem pela não pega seus outros órgãos pra filtrar lá os hormônios, mas enfim, pode ser isso também. Eu acho que você precisa ter uma conversa sincera com você, entender em qual desses espectros você se encaixa, se você é o cara que é viciado em estar apaixonado, se você é o cara que não tá olhando os próprios negócios e deixando o barco

0: correr solto e quer ficar, quer arrumar outro casamento. A sua paixão é ficar apaixonado, procurar esta paixão. E aí você assume qual é dos seus lados e foca em o que, que você quer. Ah, eu quero uma relação que vou ficar com a mesma mulher pra sempre. Vai lá e não desiste, cara. É só assim, todo mundo tá pra sempre. É porque não desistiu na hora da raiva. Porque se consertar a hora que tava ruim. E porque teve paciência, persistência, resiliência. Ou então fala, não quero. É isso aí mesmo, sabia? Você salara a verdade. Meu troço é, eu gosto é de procurar, conquistar e apaixonar. E depois pra mim pede a graça. E vai ser feliz. Só de preferência, conte pra pessoa. Porque as pessoas acreditam, né? Que é o correto acreditar quando o outro investe na gente. Se a sua paixão é só conquistar, você avisa. Eu conquisto, mas depois eu sumo. Senão é sacanagem também. Enfim, veja quem é você e trace o seu caminho. Senão, lascou-se. Você, Otávio, você é do perfil que você acha que você vai ficar casado pra sempre?
1: Eu era, né? Eu tive que mudar meu perfil foi se moldando, porque eu casei, né? Mas eu, hoje em dia... Quero ficar pra sempre com a minha pessoa.
0: Então
1: casado,
0: é isso mesmo,
1: pessoa.
0: Você quer ficar com ela pra sempre.
1: Mas antes, quando né, em época de solteiro, eu nunca fui de, sabe, tipo, sei lá, ir pra balada, pra noite, pra bar, não sei o quê, e ficar com uma, duas, três pessoas. Não, eu sempre fui de namorar, de se apaixonar. Uhum. Eu sempre gostei de se apaixonar. Mas quando passava também, eu já me enjoava, daí eu gostava de sentir a sensação da paixão, entendeu?
0: Então você tinha isso até casar.
1: Até casar.
0: O que você acha que mudou esse compromisso no seu caso foi ter filho? Mais do que só a relação?
1: Também, os
0: porque
1: dois,
0: porque eu vendo
1: né?
0: de fora parece que o filho bota um outro peso.
1: É, porque daí você automaticamente você muda seu perfil porque você vira referência de alguém ali que você botou no mundo, né? Aí o que, que você quer que a criança pense de você como pai? O que você quer levar pra ela como certo, como
0: muito
1: errado,
0: legal.
1: Entendeu?
0: Uhum.
1: É por isso que eu penso que pra mim casar é uma vez só.
0: Eu acho, pensei, eu tô tentando lembrar certinho o fio da meada de um raciocínio que eu tava tendo de manhã. E que eu pensei muito no Missão, falando, eu quero falar isso lá na rádio e tal. Eu acho que a gente devia, nós, tá? O mundo inteiro, mas vamos falar pra gente, que a gente tem os interesses iguais? Vocês todos estão ouvindo, eu, Otávio, Rogerinho, Jorge, o que que eu acho? A gente devia marcar o tempo que a gente pode ficar no celular, ou mexer na internet, ou
1: Excelente.
0: Ser tecnológico, por dia, por semana. Escolher um dia pra ser detox, ninguém vai morrer, tá? Se alguém deixar de trabalhar, de conversar com você por causa disso, vá com Deus, tatana... Então pronto, eu acho que a gente devia trocar isso e a gente devia ficar um pouco analógico. O que, que eu quero dizer com isso? Começar a ler, assistir um filme antigo, não é nem antigo, como é que eu falo? Sem tanto recurso tecnológico, uma coisa que não tem no celular. Trabalhar a nossa mente para ela ficar na velocidade que ela tem que ficar. Ó, eu acho que nós estamos sendo sobrecarregados por estímulo, sobrecarregados por velocidade, por vontades que a gente nem tem.
1: Uhum.
0: Nós estamos sendo levados... a fazer o que a gente não quer, gastar o dinheiro que a gente não tem, tentar trabalhar numa potência que não existe, porque nós somos humanos, e todo mundo tá ficando doente, tá? Seja gastrite, intestino, dor de cabeça, o negócio que range o dente até quebrar, cabelo cai, os caramba quatro, sentindo que não produz, que não dorme igual,
1: uhum.
0: Ponto. Depois todo mundo frustrado. Achando que o namoro é viajar, é não sei o quê. Já cansei de ver gente nos lugares mais bonitos do mundo, se separando, totalmente feliz e fazendo a viagem dos outros um inferno, já fizeram da minha, tá? E quem vê no Instagram acha que tava super feliz lá. E tava insuportável, tava todo mundo triste.
1: Uhum.
0: Sabe? O feliz, gente, é ter cama quente. Não tô falando mesmo num sentido bonzinho. Eu acho que a gente precisa treinar o nosso cérebro pra voltar a ser feliz. Voltar a ser feliz de verdade. Eu tenho 46 anos, tá? Então, eu não sei, metade da audiência, acho que tem também, foi analógico também, metade eu sei que já vieram com a internet. Mas, ô, gente, é a maior alegria do mundo você chegar em casa e ter uma comida que você gosta, o cheiro do brigadeiro sendo feito, você tomar café da manhã de verdade, sentado ali, sem nem mexer no celular. Eu acho que o celular está fazendo, é uma máquina de fazer doido. Tá deixando todo mundo meio estranho. E que isso que eu tô falando, quem estiver ouvindo agora, anota pra gente não esquecer que vocês vão lembrar de mim. Vai virar lei depois. Vai virar um monte de coisa, por exemplo, pra mim já era óbvio que você devia entrar no carro e o celular dar um problema. Só funcionar se for um Waze ou um trem assim, sabe? Pra as pessoas poderem, porque metade dos acidentes deve vir do povo estar no celular o tempo inteiro. Enfim, eu acho que... E essa velocidade, fazer, resolver, o desejo mesmo. Desejo de comprar uma coisa. Antes Sim. A gente queria uma coisa, às vezes você juntava dinheiro, aí esperava, você nem queria mais...
1: Aí
0: você
1: shopping.
0: Queria outra coisa, espera chegar, espera o dia, aí você tem uma coisa que você dá valor, aí todo mundo sabe, aquele vestido, aquela blusa do Otávio, aquele não sei o que da fulana. Hoje é um negócio imediatista, a pessoa mal clicou um botão, o trem já chegou em casa e ninguém liga pra nada. É uma compração idiota que polui, gasta nosso dinheiro com besteira que a gente podia estar vivendo experiências.
1: Uhum.
0: O dinheiro dessa compração da camiseta que você não vai nem ligar.
1: E posso falar, Lígia, que todo aparelho tem É,
0: você podia pessoa investir entrar lá, na sua comida.
1: O tempo que você fica em rede social mostra individual. Quem tem iPhone, quem tem Android, todos mostram.
0: Tá.
1: Então, faz esse teste só pra você analisar.
0: Eu acho que a gente ainda combina com a gente, porque até o negócio vai inventa um jeito de fazer você ficar lá.
1: Eu fiquei 5 meses sem rede social. 5 meses. Meu, foi a melhor coisa que eu fiz. De verdade.
0: Entendeu?
1: Sabia que
0: aposto que até dormir você tava dormindo. Uh-huh,
1: eu desintoxiquei. Eu meio que desintoxiquei, porque todo mundo que tá nos ouvindo agora, chega 10, 11 da noite, se tá sendo
0: muito
1: um pouquinho
0: antes,
1: sem sono,
0: mundo.
1: Pega o celular na mão.
0: Gente, todo mundo já pega, vamos mentir, não, é a hora que acorda, é a primeira coisa que 90% do brasileiro faz.
1: Mas pra você dormir, se você pega o celular 10 da noite, você vai dormir 2, 3 da manhã. Você tem noção que a turma tá ficando 4, 5, 6 horas rodando o feed ali de TikTok, de Instagram?
0: É feito pra isso, gente, pra viciar a gente, vão rir da cara desse negócio, larga ele de mão. Na França, por exemplo, agora entrou uma lei... Que a pessoa, não é só na França não, tem vários lugares, tá? Que eles te dão uma graninha pra você levar suas roupas pra arrumar, pra você consertar seu sapato. Porque pra parar com esse trem idiota, e era tão legal, eu lembro quando eu era novinho, o casaco da fulana, ai, o vestido que eu mais gostava, meu, deve ter usado o negócio 200 vezes, e era linda, toda vez que eu usava tava ótimo. Precisava desse trem idiota. Hoje é a gente que serve as coisas que são pra servir a gente, o nosso propósito. Blusa é um tempo pra te esquentar, não é pra gente ficar nessa bobajada de se mostrar, ninguém tem valor por coisas.
1: Sim.
0: E não é frase de bonitinha, é frase real, que depois as pessoas vão parar no consultório pra entender isso na prática. O que deixa a gente feliz não são coisas. Tendo dinheiro, meu filho, do plano de saúde, de pôr comida na geladeira, o que deixa a gente feliz são relações, experiências, trocas, conexões, beijo, abraço, olho no olho, andar, vitamina D do sol, comer coisa gostosa.
1: E se você acha que é gastar dinheiro em excesso, fazer isso e aquilo, que não tá no que a Ali já falou, pare e analisa a sua vida, porque às vezes a pessoa acha que tá nisso.
0: Não,
1: a
0: e vai dar errado depois.
1: A pessoa que compra compulsivamente, entendeu? Ela é assim.
0: Tristeza isso, tá? Pega o dinheiro, faz outra coisa, doa, compra pros outros, vai num lugar e compra computador pra criança, compra tênis pra criança carente, compra cesta básica, aí eu quero ver. Ó, já sabe, né? Vocês concordam? Vocês gostaram disso? 11-2870-9750.

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1: Vambora, né, Otávio? Já deu. Eu prometi essa semana que eu não queria nem conversar com você e tô conversando.
2: Voltei, aproveitei que terça-feira é dia do advogado, conversei com um bom advogado.
1: Eu vou contar pra todo mundo o que você anda fazendo, não, que não, eles vão ser não. Os meus advogados.
2: Melhor não, melhor não. Vamos nessa, gente. Aí, ó, se tem história, manda aqui no 11-2870-9750. Segue a gente nas redes sociais, @missãoimpossível_jovempan, @ligiamentes e @andrade.otavio.s. Estamos nos despedindo dessa quinta-feira maravilhosa. Quinta-feira é a nova sexta. Não façam nada que você não possa postar nas suas redes sociais.
1: Não, hein? Isso aí não. Não pode postar nada. Ninguém devia nem ter rede social, trem besta. Não faça nada que nós não faríamos. Senão você vai apanhar mais que argentino no final da Copa, tá, Otávio? Você fica na sua aí. Vou te mandar um compilado que eu vi de manhã. Agora, pra bom dia, eu vejo isso. Ai, que eu tô chateada. Vamos pôr ver ele sendo... Eu tô passando raiva.
2: Pisoteado.
1: É, bom. É isso. Nesta doçura com os irmãos. Partimos. Me voy.
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0: Muito boa noite. Bom, hoje o assunto do dia foi a candidatura de Flávio Bolsonaro, que teve um bafafá danado porque o sistema do TSE estava registrando o pré-candidato como filiado ao Missão, partido que era o antigo MBL, e também desfiliado, ele aparecia do PL. Claro que isso foi um rebuliço danado, porque a justiça eleitoral entende, claro, que alguém que está desfiliado do PL não pode ser candidato pelo PL. E mesmo que eles quisessem se candidatar pelo Missão, ele não poderia, porque você, para ser candidato, precisa estar filiado a algum partido pelo menos por 6 meses. Ou seja, ele estaria fora das eleições se isso continuasse. Já veio a notícia de que, enfim, o TSE está solucionando a questão e Flávio Bolsonaro não será prejudicado. Mas é preciso entender o que aconteceu. Flávio Bolsonaro e sua campanha disse que ninguém deles fez isso. O Missão disse que nenhum deles também fez isso. E o TSS antecipou a dizer que não houve hackeamento. Bom, então, se ninguém fez nada, quem que fez? Alguém tem de ter feito alguma coisa, usado um login e filiado Flávio Bolsonaro ao Missão. É preciso que isso seja esclarecido e rápido, porque o ponto central é que se alguém usou o nome do Flávio Bolsonaro para filiá-lo ao Missão, isso é crime. É crime de fraude, é crime de falsidade ideológica, e se alguém que fez isso é, porventura, participante da candidatura de algum dos partidos adversários do Flávio, certamente isso deveria resultar em um julgamento, em uma investigação e, por fim, em cassação, seja da candidatura, seja do registro. Eu fico aqui me perguntando, meus caros, apenas uma coisa. Imagina só se fosse o contrário. Imagina se acontecesse com uma candidatura da esquerda a mesma posição que agora está acontecendo com a candidatura do Flávio. Será que a gente não teria já o Estado inteiro em cima da direita, acusando a direita? Pois bem, por enquanto, a investigação sobre esse caso anda a passos de formiga e sem vontade. Eu sou André Marcília, o Pingos nos Is está no ar. Está no ar também aqui comigo o meu querido Roberto Mota. Boa noite, Mota.
1: Boa noite, Marcília. Novas emoções.
0: Todo dia é uma nova, né?
1: Todo dia é uma nova, porque é época de campanha. Então apertem os cintos, que o piloto sumiu. Agora é essa novidade, né? Parece pegadinha.
0: É, parece pegadinha, mas eu fico me perguntando aqui se nós estamos diante de uma pegadinha ou de um cálculo, porque é importante, se isso foi uma brincadeira, se foi uma piadoca, não importa, a gente não está diante de uma piadinha ou de uma piadoca, nós estamos diante de alguém que se usou o nome do Flávio, como eu mencionei, isso é crime, nós estamos diante de crime. E um crime que deve ou precisa ter impacto eleitoral. Pô, se acontecesse isso, Mota, com a candidatura do Lula, se a desconfiança pesasse, inclusive de que uma piadinha foi feita pela direita contra a candidatura do Lula, eu não tenho dúvida que nesse momento a Polícia Federal já estaria na porta de um monte de gente, a AGU se manifestando, a imprensa em cima. Bom, parece que ficou por isso mesmo. O Flávio disse, não fui eu. O Missão disse, não fui eu. E o TSE disse, não houve hackeamento. Bom, então foi quem? O Espírito Santo? Alguém precisa ter sido.
1: É uma situação complicada. Eu tenho dificuldade de entender por que alguém faria isso, né? Isso lembra aquela outra situação em que criaram um mandado de prisão falso, né? E colocaram dentro do sistema da justiça. Que assim, é outra atitude, outra ação que a gente fica sem saber qual é a finalidade última, né? Será que a finalidade aqui era realmente atrapalhar o registro da candidatura do Flávio? Derrubar uma candidatura presidencial? Derrubar a candidatura de alguém que pode vir a ser o próximo presidente da República através de uma pegadinha? Fazer com que o PL perdesse o prazo? E aí, olha, agora perderam, não vai ter mais candidatura à presidência da República, né? Eu fico me perguntando, será que é isso? Porque as indicações é que foi uma pegadinha, uma brincadeira de adolescentes que envolveu fazer um tipo de registro, pelo que a gente soube, né, pelos detalhes que a gente tem, esse registro é confirmado através de um e-mail, então alguém tem que entrar no e-mail, clicar no link. E aí a pergunta é, quem faria uma brincadeira como essa? Eu acho que não deve ser difícil descobrir o autor, Marcília. Porque a gente sabe, né? Nesse mundo digital, as pessoas sempre deixam rastros, sempre deixam pegadas. E eu concordo com você. Embora esse incidente pareça pitoresco, né? Uma coisa curiosa, as manchetes dizendo Flávio tinha sido filiado no Missão, isso é mais um sinal preocupante de que a gente está pisando num terreno perigoso, onde tudo pode acontecer. Esse não é o momento para brincadeira de adolescentes.
0: Ah, e desculpa, assim, quem pode eventualmente achar que... Veja, pode ter sido a intenção de fazer uma brincadeira, mas eu posso também achar que é uma brincadeira de adolescente, etc., pegar um avião, só que se o avião vai na casa de alguém aí, o avião mata todo mundo, não tem uma brincadeira de adolescente. O Flávio, ele estava... nós estamos às vésperas do registro, do final, do prazo final do registro. O final prazo para o registro é sábado, 17 horas, ou 19 horas, uma coisa assim. Ou seja, sábado. Portanto, como eu mencionei anteriormente, se nós estamos diante de um Flávio que não estava no PL e não estava também no Missão, ainda que ele quisesse disputar pelo Missão, ele não poderia, porque precisa estar 6 meses filiado. Então, pelo Missão, ele não poderia. Pelo PL, ele não poderia, porque ao se filiar ao Missão, ele se desfiliou do PL. Então, ele não poderia mais disputar a presidência da República. Nós tivemos agora a decisão, né, como está aí na tarja, o TSE restabelece a filiação de Flávio Bolsonaro, mas isso foi uma forçação. Isso foi judicializado. A campanha do Flávio, portanto, precisou entrar na Justiça Eleitoral para consertar essa situação. Nós estamos diante de algo, portanto, que se não tivesse a intervenção do judiciário, seria resolvido sozinho. Tivemos a necessidade da intervenção do TSE nessa história, e isso é muito sério, porque se não fosse essa intervenção, nós teríamos, sem dúvida, aqui o Flávio fora da disputa. Não tem como disputar sem partido, e não tem como disputar por um partido que não o quer, o Missão, e onde ele não estava há mais 6 anos. A gente tem imagem aqui desse registro, é isso, Daniel? Põe na tela o que a gente tem aqui de gráfico, etc. A gente vai comentando, temos uma série de gráficos, imagens, ilustrações. Olha, essa é a primeira ilustração que eu queria mostrar para vocês. Olha como foi feito, está lá. Certidão de filiação partidária no TSE. Para quem nos vê pela TV, está lá. A Justiça certifica que o sistema de filiação partidária filia Flávio Nantes Bolsonaro, né, está regular lá no Missão. Quer dizer, foi uma coisa séria. Teve uma consequência real. Ou seja, não tendo sido Flávio, alguém pegou o login dele e o filiou. É que nem você pegar o CPF de uma pessoa e botar a pessoa, comprar algo em nome dela, fazer com que ela se torne membro de algum lugar, enfim, e etc, etc. Muito sério. A gente tem outro print, Daniel, para a gente comentar aqui sobre isso? Não. Então, muito bem. A gente vai daqui a pouco ter outro print. A gente tem quando for tendo aí, ô Daniel, os vídeos e etc. que a gente tem, vai me dizendo que a gente já joga. Pode ir jogando, porque todos eles dialogam com o que a gente está falando aqui sobre esse assunto. Já temos na tela também o nosso convidado de hoje. Hoje o Bruno Musa está fora, nos deixou aqui, nos abandonou, né? Mas por uma boa razão, daqui a pouco ele volta. E o Adriano Gianturco, por quem eu tenho e nutro uma grande admiração, é que está ocupando aqui o seu lugar. Boa noite, Gianturco, muito bem-vindo aos Pingos dos Is.
2: Boa noite, André, muito obrigado pelo convite, admiração recíproca para você e Roberto Mota também.
0: Pô, e aí, como é que você encarou isso, Gianturco? Que loucura! Brincadeira ou é sério?
2: Pois é, eu diria que tem dois cenários possíveis. Poderia ser uma brincadeira, mais ou menos. Poderia ser um agente terceiro externo, um ataque de hacker. Ou poderia ser uma sinalização, a enésima, uma pequena cutucada para mostrar: olha quem comanda aqui. Se lembre que quem manda aqui sou eu e qualquer coisa eu posso te atrapalhar. Então é aquela dificuldade de tentar distinguir entre ruído e sinal. É ruído, mas é ruído, me parece que talvez seja intencional. De qualquer forma, André, que seja uma brincadeira,
0: Ah,
2: que seja um erro,
0: tá no tudo.
2: ou que seja intencional para mostrar quem manda, e de qualquer forma é grave. Vale lembrar que a justiça eleitoral custa cerca de 13 bilhões por ano, tendo eleições ou não tendo. E o TSE é uma peculiaridade ao nível internacional, porque a maioria dos países não tem um tribunal eleitoral específico. A maioria dos países ou cria tribunais eleitorais na época das eleições, ou são organizadas eleições pelo Ministério da Justiça, pelo Ministério do Interior, outros ministérios, e só 17 países do mundo têm um tribunal eleitoral. E mesmo entre estes tribunais eleitorais, nenhum deles tem as funções que tem o TSE brasileiro, que são aquelas de normatizar as eleições, aquelas de organizar as eleições, inclusive de fiscalizar. Então, depois de todo este dinheiro e depois de um órgão tão importante, mesmo se tratasse de um pequeno erro, de uma exceção, é muito grave, não era para acontecer. Se for algo a mais, pior ainda.
0: É, e a gente tem mais uma imagem aqui. Pode jogar, Daniel. Joga para nós. Olha lá. Só para vocês entenderem como a coisa foi grave. Essa é uma imagem dos e-mails, né? Os e-mails de confirmação. Então não foi alguém que sem querer foi lá e colocou. Todos esses registros que você está vendo na tela são registros de confirmação. Então vai o e-mail dizendo o seguinte: você tem certeza que você quer entrar numa missão? Você tem certeza? Aí vem outro e-mail: confirme a sua entrada, está pendente de pagamento. Enfim, e aí, portanto, tem ali um, dois, três, quatro, cinco, seis, sete e-mails foram disparados para o login do Flávio Bolsonaro, do e-mail dele, e alguém que ou fraudou o login dele, ou em nome dele, é isso que a gente não sabe, é isso que a gente precisa saber, foi lá e simplesmente confirmou. Quer dizer, não houve um erro. Tá muita gente falando assim: ah, não, houve um erro, ninguém erra 8 vezes. Não tem como você errar 8 vezes. Sem querer, você apertou 8 vezes o botão? Não dá. Então, isso foi ou alguém para sacanear de dentro, ou alguém para sacanear de fora, ou um hacker. Não tem como, não tem opção. Quem que erra 8 vezes? Veja na tela, tá escrito lá, confirmando o e-mail, tem certeza da filiação e etc. Como é que a pessoa vai errar todas essas vezes? Todos esses e-mails foram abertos, lidos e confirmados. Pelo menos é essa informação que até agora a gente tem. Claro, tudo ainda é muito precoce, mas por enquanto é essa informação que a gente tem. Portanto, meus caros, não estamos diante de um deslize, alguém sem querer foi lá e filiou porque. Enfim, houve um equívoco, houve uma precipitação ou qualquer coisa do gênero. Não foi assim. E mais, tem uma matéria que, quando tiver, Daniel, no ponto, você pode jogar também essa imagem, uma matéria aqui da Jovem Pan, e que ela diz o seguinte: olha o título, só para vocês verem. A filiação do Flávio Bolsonaro no Missão aparece com endereço. Sabe qual é o endereço que aparece aqui da filiação? Aspas, Rua dos Bandidos. Número 666. Rua dos Bandidos, aqui ó. 666, tá na tela. Bairro Miliciano 455. Então, meus caros, tá lá, tá na tela, vocês estão vendo, ó. Rua dos Bandidos, número 666, que aqui é, claro, uma alusão ao número do Satanás. Bairro Miliciano 455. Como é que eu vou achar? Né? Essa é a matéria aqui nossa, da casa, da Jovem Pan. A filiação é considerada fraudulenta por Flávio, que afirma ter sido alvo de uma ação para tentar impedir sua candidatura à presidência da República. O TSE informou que o registro não ocorreu por hackeamento do sistema. Eu acho muito curioso o TSE, em 3 minutos, concluir que não houve hackeamento. Eu não sei que investigação incrivelmente rápida é essa. Mas enfim, ele conclui em 3 minutos que não ocorreu o hackeamento do sistema, mas foi o uso indevido de ferramenta por alguém que tinha credenciais da legenda. O Missão, diz ainda a matéria aqui da casa, da Jovem Pan, o Missão também afirmou ter identificado uma tentativa de filiação fraudulenta e disse que pretende colaborar com as investigações. Rua dos Bandidos, 666, bairro Miliciano, 455. Não tem como achar claro que foi o Flávio que fez isso, não tem como acreditar que alguém da campanha dele, a não ser que tivesse dentro da campanha um infiltrado, fizesse isso. Então, vamos lá. Joga aqui de volta para mim, Daniel. Vamos pensar junto. Você acha que alguém da campanha do Flávio ia fazer isso? Não tem, isso já exclui. Não é o Flávio nem ninguém da campanha. Ninguém vai botar Rua dos Bandidos dentro da própria campanha do Flávio. Então, alguma coisa ou aconteceu num adversário ou houve um hackeamento. Eu não tenho como, junto do TSE, dizer não houve hackeamento sem que haja uma investigação. Como é que eles sabem disso? Precisa investigar, gente. Repito, estamos diante de um crime, ou de um possível crime. O crime de fraude, de falsidade ideológica, se alguém utilizou o login dele para filiá-lo, é isso, é disso que se trata. Portanto, é necessário que a gente compreenda a gravidade disso e vá adiante com essas investigações. Eu não quero conclusões precipitadas, eu quero a solução disso. Quem fez? Porque se isso foi feito por um adversário do Flávio, essa pessoa está na disputa, ou está envolvida, ou na órbita, ou no entorno de alguém que está na disputa, primeiro essa pessoa precisa ser investigada, julgada e punida. Segundo, a candidatura precisa ser também investigada para ver se não agiu junto. E se agiu junto, precisa ser caçada. Outorgue o registro. Ô Mota, Jean Turco, joga aqui para a gente. Pô, não tem como a gente achar que isso é só uma coisa qualquer. Alguém, sabendo o que estava fazendo, ou fraudou o sistema, e aí o TSE fala, não houve hackeamento, ou fraudou o login do Flávio, e em nome dele fez isso.
1: É, Marcília, eu vou falar aqui da minha experiência, que já tem um certo tempo, né? Eu já fui filiado a vários partidos. E a primeira vez que eu fiz um processo de filiação, ele era totalmente manual. Funcionava assim. Você ia lá na sede do partido e falava, eu quero me filiar. Aí te davam uma ficha, você preenchia, uma ficha em papel, você preenchia os seus dados, assinava. As pessoas do partido, alguém do partido tinha que assinar, chamava abonar a ficha, né? Uma vez que essa ficha tivesse pronta, a ficha em papel, era o partido que dava andamento a essa ficha. Tá? Você não fazia nada eletrônico naquela época, né? E eu me lembro que uma determinada vez eu precisei me desfiliar. E aí, para fazer a desfiliação de um partido, eu tive que ir na Justiça Eleitoral entregar uma petição ao juiz solicitando a minha desfiliação, né? E naquela época, segundo o que me informaram, quem fazia esse procedimento de entrar nos sistemas eletrônicos da Justiça Eleitoral era o partido que fazia isso. E essas informações eram enviadas em determinadas datas. Então, a gente não tem os detalhes, eu não sei como é que esse processo funciona hoje. Se ele funciona de uma forma parecida com o que ele funcionava, é um processo que envolve a participação de muita gente. Tem etapas manuais antes dessa informação entrar no sistema. Então não é preciso nem ter hacker, é preciso só, né, o que obviamente não é o caso aqui, né? É preciso só um mal entendido, uma ficha mal preenchida, alguém digitou errado. Me parece que nesse caso está óbvio que alguém teve a intenção de causar comoção. Eu acho que essa avaliação do Adriano foi muito boa, e eu não disse ainda, seja muito bem-vindo aqui, Adriano, é um prazer ter você aqui. Mas me parece, isso pode ser uma demonstração de poder, né? Uma lembrança, olha, só para vocês lembrarem quem manda aqui, a gente faz o que a gente quiser. Então, se a gente quisesse, isso poderia ter significado o fim dessa candidatura, né? É uma hipótese.
0: Olha, a gente vai seguir esse assunto, mas eu quero ver, vou chamar agora um vídeo do Renan, é um vídeo do Renan e do Kim Kataguiri, e eles estão ali num evento, e eles ironizam a situação, vamos ver.
3: Para o sistema do TSE, o Flávio não conseguiu registrar a candidatura dele porque filiaram ele na missão.
4: Não faça isso, gente. A gente ganha do Flávio de outro jeito. É engraçado, mas não faça isso.
5: Eu vou te falar, o que a gente tira de nome
4: de e-mail,
5: é sempre, sei lá, nomes famosos,
4: tipo, Zé
3: Dirceu
4: Arrasco
3: na
4: missão.
3: Mas e agora, ele perdeu o prazo?
4: Não,
3: vamos corrigir.
0: É engraçado, né? É muito engraçado. Nossa, que graça. Estamos rindo aqui, ó. Estamos todos gargalhando de rir. Muito engraçado. Eu não sei. Será que a gente está numa política dentro do Brasil ou a gente está no Jardim da Infância? Desculpa. Não tem nada de engraçado nisso. Nada de engraçado. Repito, nós estamos aqui necessariamente diante... Olha, a única possibilidade de não haver crime nisso, a única, é o Flávio Bolsonaro... ter se desfiliado ele próprio. Então ele vai lá e fala assim, não, quer saber, hoje eu acordei da pá virada, vou me desfiliar, isso foi na quarta-feira, vou me desfiliar do PL e me filiar uma missão, só para dar uma variada. Se não aconteceu isso, e se aconteceu, sinceramente, aí para tudo e vamos para um outro lugar da nossa cabeça. Se nós não estamos diante disso... nós necessariamente estamos diante de um crime. Ou alguém, repito, dentro da campanha do Flávio, cometeu um crime, o que eu acho muito difícil, e forjou isso como um infiltrado, ou alguém de outro partido, ou sabe-se lá de onde, fez isso, ou houve alguma invasão ao sistema. Nós não podemos não investigar isso a fundo. Vamos ver outro vídeo do MBL, do Missão.
6: Eu fui surpreendido hoje pela notícia de que Flávio Bolsonaro apareceu filiado ao meu partido, Partido Missão, esse aqui, e que com base nisso não conseguiu registrar sua candidatura. Naturalmente isso é estranho, é bizarro, existem fraudes e malandragens que acontecem na internet, mas a gente resolveu conferir com o nosso sistema, isso precisa ficar muito claro. O nosso sistema, e eles estão todos disponíveis para a imprensa, todos os dados, mostra que alguém, se passando pelo Flávio Bolsonaro, foi lá, cadastrou ele no nosso sistema, tentou fazer a filiação, isso foi remetido para o sistema do TSE. O sistema do TSE estava fora, e a gente tem como provar que estava fora, o TSE enviou uma mensagem à época, e ao mesmo tempo o nosso sistema enviou uma mensagem para o Flávio Bolsonaro. O gabinete do Flávio Bolsonaro abriu os e-mails, portanto o gabinete dele tinha ciência de tudo isso, e mesmo assim nada foi feito da parte deles para regularizar a situação. Volto a falar, são milhares de pessoas se filiando todos os meses, e portanto os sistemas são automáticos, não só do Partido Missão, mas de qualquer partido. Não foi sequer uma falha específica nossa, é um problema que vem acontecendo bastante no TSE com muito...
0: Bom, nesse vídeo parece que o Renan percebe a seriedade da situação, algo diferente do que da postura dele no vídeo anterior. E é bom a gente lembrar, no chat o pessoal está até dizendo isso, e é verdade, no vídeo anterior eles dizem, olha, se não façam isso, como se estivessem cogitando que isso pudesse ter sido feito por alguém do partido, ou por algum fã do partido, ou por algum eleitor do partido. Não façam isso. E aí o Kim aparece, é engraçado, mas não façam. Não, não é engraçado. Se alguém do partido Missão fez isso, nós estamos diante de um ilícito, inclusive eleitoral. Inclusive eleitoral. E aí a gente precisa, repito, mais uma vez, investigar. Não dá para simplesmente dizer, não, não houve fraude, não houve nada, está tudo certo, o Flávio está de volta na campanha e vira a página. Vira a página, não. Porque se isso tivesse sido feito contra um candidato, ou por um candidato da direita, ou contra um candidato da esquerda, a gente estava aqui querendo aprofundar a vírgula do que aconteceu. Então vamos também aprofundar. A gente não quer a integridade do processo todo legitimada e etc. Vamos então levar isso a ferro e fogo também agora. Não importa se o Flávio voltou, já foi solucionada a questão, o TSE restabeleceu. Importa que isso foi feito por alguém e esse alguém precisa ser identificado e, se houve um crime, pagar por isso. Hein, Jean Turco?
2: Até porque, senão, as coisas podem até continuar a piorar. Olha, eu diria, isso demonstra que tem alguém que quer ganhar no tapetão, que quer ganhar de qualquer forma, de qualquer jeito, e não exatamente da forma mais correta possível. Que demonstra um pouco a postura deste lado político e um pouco também o clima da polarização atual, etc. É grave, mas vamos lembrar que não é de se surpreender, infelizmente, porque ao pai dele, nas outras eleições, alguém deu até uma facada para tirar ele das eleições. Então, é muito, estão prontos, tem alguém aí pronto a qualquer coisa. Isso aqui é até cosquinha, na verdade, em comparação. E eu diria que, infelizmente, é só o começo. A campanha, em parte, já começou, está começando, agora vai se intensificar e tudo isso vai só piorar. Podemos apostar qualquer coisa. Olha, são anos, André, que eu falo que se fala muitas vezes de corrida eleitoral, de competição eleitoral, mas na verdade não se trata de uma competição eleitoral. As competições, por exemplo, no esporte, são muito mais, tem muito mais fair play, tem muito mais respeito das regras. E quando isso não acontece, o juiz vai lá, o árbitro, e pune. Aqui, na verdade, nós estamos perante uma luta eleitoral, uma luta, mas não é nem luta de artes marciais, que tem uma técnica, sabe, alto nível, sofisticada. Estamos na luta na lama. Estamos assim, dedo no olho, e está valendo tudo. Golpes debaixo da cintura, abaixo da cintura. Então, infelizmente, daqui até outubro, veremos isso e pior. Não há aquele debate, sabe, ponderado, racional, de comparações, de comparação de ideias, de propostas. Isso, infelizmente, acaba ficando de lado perante essas coisas. E, obviamente, quem perde é o país.
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0: Vemos, não é isso, Daniel? Temos uma não, temos aqui uma, no, essa tarja não é a que a gente vai mostrar agora, não é isso? A gente tem uma notícia exclusiva que é o seguinte, temos acesso ao plano de governo do Flávio Bolsonaro, acabou de sair o plano de governo do Flávio Bolsonaro e essa é uma matéria que, ó, quentíssima, acabou de sair, tá aqui no site da Jovem Pan. Com exclusividade, a gente traz aqui de primeira mão para vocês. Depois a gente vai voltar ao tema STF, porque nós tivemos uma repercussão, né? Uma repercussão que houve dentro do STF a respeito da decisão do Moraes contra a fonte do jornalista Luiz Pablo. Mas a gente vai. Vamos falar do plano? Ou não está no ponto? Vamos lá, mas é a sessão plenária, não temos a matéria no ponto ainda, é isso? Me cantem aqui, não temos? Não temos. Então a gente vai voltar daqui a pouco ao plano de governo, que é essa notícia que eu mencionei exclusiva. Então vamos ao assunto, que é o fato de que hoje, na abertura da sessão plenária, o Edson Fachin, o ministro, presidente do STF, ele falou do caso Moraes, ele falou do caso do sigilo, o Moraes também falou, a gente vai trazer todas essas informações aqui para vocês, mas vamos ver a fala do Fachin na abertura da sessão.
19: A presidência do Supremo Tribunal Federal, em nome deste tribunal, manifesta solidariedade ao ministro Flávio Dino e reconhece que ameaças à segurança física dos ministros e familiares devem ser apuradas com rigor. A Secretaria de Polícia Judicial do Supremo Tribunal Federal colaborará com as autoridades públicas para a plena elucidação dos fatos e pela responsabilização, inclusive penal, de quem tiver praticado crimes. O Supremo Tribunal Federal, ao mesmo tempo, como não poderia deixar de ser, reafirma seu compromisso irrenunciável com a Constituição, com o respeito às liberdades fundamentais, sobretudo com a liberdade de imprensa e com o direito fundamental dos jornalistas ao sigilo de fonte. Ao longo dos anos, a jurisprudência da Suprema Corte realçou, como não poderia deixar de ser feito sob a égide da Constituição de 1988, a primazia que esses direitos têm dentro do arcabouço legal. A jurisprudência do Tribunal permanecerá íntegra e vinculante a todos os órgãos do Poder Judiciário, e seus ministros não têm se afastado e não se afastarão do compromisso com esses direitos. A apuração de eventuais ilícitos deve dirigir-se e certamente vai dirigir-se à conduta que constitua objeto da investigação, jamais a atividade jornalística legítima exercida no cumprimento de sua função constitucional. A presidência tem a convicção de que a força do tribunal reside em sua colegialidade, a melhor expressão de solidariedade a seus membros, seja confirmando decisões monocráticas, seja deliberando sobre o destino e a duração das investigações. E a presidência adotará as providências regimentais cabíveis para que essas deliberações ocorram com a brevidade que a matéria exige. Ao ministro Flávio Dino e seus familiares, o nosso abraço solidário.
0: Olha só, e se você dormiu com a fala do Fachin, agora você vai acordar, porque o ministro Alexandre de Moraes também se manifestou na sessão do Supremo Tribunal Federal hoje. Vamos ouvir a fala sempre empolgada do Moraes.
20: Esse Supremo Tribunal Federal, como ressaltou o ministro Flávio Dino, defendeu a liberdade de imprensa em período de chumbo da ditadura. Continua defendendo e sempre defenderá a liberdade de imprensa, o livre exercício do jornalismo e todos os seus direitos e garantias, inclusive o sigilo da fonte. Sigilo de fonte, que é uma garantia constitucional consagrada por essa Suprema Corte, mas que nunca se confundiu e nunca e jamais se confundirá com o escudo protetivo para a prática de atividades ilícitas. Sigilo da fonte, que é uma garantia essencial para a defesa da democracia e não um instrumento oculto para associações criminosas praticarem impunemente diversas infrações penais. Não confundamos jornalistas investigativos com jornalistas investigados pelas práticas criminosas.
0: Olha, essa fala, sinceramente, não faz o menor sentido. O menor sentido. Não confundamos, eu queria muito entender, jornalistas investigativos com jornalistas investigados. Por quê? O jornalista investigativo não pode ser investigado? E o jornalista que é investigado, ele deixa de ser investigativo? Qual é a lógica disso? Eu queria muito mais mesmo entender. Ao que eu sei, o jornalista investigativo, se ele passa a ser investigado, ele continua a ser um jornalista investigativo investigado. E o jornalista investigado, não por isso, não pode ser jornalista investigativo. Não são coisas excludentes. E a gente tratou disso aqui ontem. Mota, Jean Turco, ontem nós falamos. Veja, o Luiz Pablo, que é o jornalista, esteve conosco, nos disse que o tal do dinheiro que supostamente ele recebeu de um empréstimo de um terceiro, que não tinha a ver com a fonte dele. A relação entre fonte e o empréstimo foi feita pela Polícia Federal, ao que nos conta o Luiz Pablo, de uma forma indevida. Ele, inclusive, nos contou que ele pagou já de volta o empréstimo. Então, se ele pagou o empréstimo de volta, me parece claro que não foi para fazer a matéria. Mas ainda que ele tivesse feito a matéria por paga, por dinheiro, isso não retira dele a Constituição protegê-lo. A Constituição protege todo mundo, o jornalista bom, ruim, ético e antiético. Não está escrito na Constituição, se você for antiético, você não é mais jornalista. Se um juiz entender que você não é um bom jornalista, você deixa de ter direitos. Nada disso está escrito. Se não está escrito, não cabe a nós dizer como deve ser a Constituição, se lá não há esse tipo de detalhamento. Então, meus caros, o jornalista investigativo ou desinvestigativo ou o que for, ou investigativo, desinvestigativo, investigativo pelas avessas, não interessa. Ele é jornalista e jornalista tem direito à Constituição, à proteção que

0: Mas ele estava basicamente ali dizendo, estava basicamente dizendo para todos nós que ele apoia o Flávio, mas que ele também não vê com bons olhos o avanço sobre as liberdades. Ficou claro na fala do Fachin que ele não gostou do que houve. O problema é que no Brasil as pessoas não gostam do que há ou do que acontece, mas mesmo assim não fazem nada, mesmo sendo ministro do STF.
1: Pois é, André, olha, muitas coisas aqui sobre os vídeos, depois sobre os fatos, né? Além dessa confusão entre jornalista investigativo, investigado, várias outras, né? Atividade ilícita. Qual atividade ilícita estava tendo? Investigar? Olhar se os carros oficiais estavam sendo usados da forma correta ou não? E eu estenderia esse argumento não só pelas prerrogativas dos jornalistas, mas qualquer cidadão tem o direito de controlar que seu dinheiro esteja sendo usado, no mínimo, como a lei manda, que continua não necessariamente sendo da forma eficiente, mas pelo menos no respeito da lei, né? Porque especialmente faz e aplica as leis. Ainda, organização criminosa. Qual organização criminosa? Se trata de um jornalista com suas fontes que está investigando um caso, um possível caso. E pode ser que ele leve alguma coisa, pode ser que não. Mas exatamente até para esclarecer isso, eles deveriam ter todo o interesse em que a investigação continue. Obviamente, não é esse o caso. A fala dos dois, tanto de Moraes quanto de Fachin, me parece, afinal, o que é? Corporativismo. Espírito de corporativismo para defender o grupo. Fachin, não sei quanto ele deu essa solidariedade ou está sendo forçado a prestar solidariedade, visto que ele é um daqueles presidentes que preside, mas não governa, não manda. Quem manda não é ele, quem manda é a turma do Gilmar Mendes, Moraes, Toffoli, etc. Então ele não tinha outra saída, provavelmente, se não falar o que ele falou. E o STF está basicamente okay, encastelado, perdeu reputação, legitimidade perante a população, infelizmente as pesquisas de opinião mostram isso, a Corte Suprema do país, um órgão super importante, fundamental, que deveria zelar pelo respeito da lei, e sempre foi visto de bom olho pela população, todo mundo teve sempre uma grande consideração, e hoje, infelizmente, não está nessa situação. Então, quando se fala de Fachin falando das ameaças físicas a Dino, onde estão essas ameaças? A PF falou de perturbar o equilíbrio psicológico do juiz. O que isso significa? Isso não é crime em lugar nenhum. Todo mundo está mais ou menos perturbado no seu equilíbrio psicológico no dia a dia, na nossa vida cotidiana. Se cada coisa que perturba o equilíbrio psicológico de outras pessoas fosse crime, então todo mundo acabaria sendo preso. O STF está encastelado, está sinalizando que está jogando o tudo para ver e está pronto a ir até o último passo contra qualquer um que minimamente critique, tente fiscalizar, controlar a corte. Me parece que, de novo, não vejo luz no fim do túnel. É só o começo. Teve essa vez uma reação do jornalismo, das associações de categoria, mas me parece que, afinal as contas, não vai levar a nada. Essa questão do dinheiro que você citou está sendo usada para relativizar um pouco e, afinal as contas, vai ser o enésimo caso onde ele avança um passo por vez e, aos poucos, gradualmente, as nossas liberdades são sempre mais reduzidas.
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2: A gente lembrar que em todos os períodos da história em que o Estado violou direitos, sempre apareceu alguém para justificar isso. Né? Sempre existiram intelectuais, juristas, jornalistas, acadêmicos, criando teses, inventando desculpas e justificativas para o que estava acontecendo. Então, aí, essa é a evidência de que a ficha ainda não caiu, porque alguns que estão finalmente enxergando o que está acontecendo no Brasil ainda se apegam a essa tese de que tudo isso começou com um ato de defesa da democracia.
3: Olha, e joga o print de novo. Joga na tela aquele print do Mário Sabino, porque vocês vão ver que esse print ele se refere a um editorial, né? O editorial do Estadão que saiu. Hoje a gente viu vários editoriais. Teve editorial do Estadão, editorial da Folha, todo o jornalismo, de uma forma geral, tratou do assunto. Né? Então, o Sabino fala, assina embaixo a exceção do trecho, né? Ele está falando do editorial do Estadão, assina embaixo a exceção do trecho que diz que o inquérito das fake news nasceu para defender a democracia, nasceu para calar a nossa boca, diz o Mário Sabino, um renomado jornalista que vocês certamente conhecem. E esse editorial do Estadão, ele se chama O Ataque... Olha só como a gente precisa entender a complexidade da nossa imprensa. Então, o editorial do Estadão chama O Ataque de Moraes à Liberdade de Imprensa. Aí você fala, opa, vai ser daquele jeito. Aí você vai para o início do editorial, só para vocês entenderem. E ele diz assim, Alexandre de Moraes, sempre tão zeloso quando se trata da democracia... Meu Deus. Aí depois vai para o final do editorial e diz assim, rogamos ao presidente do STF, eu pelo menos só rogo a Deus. Mas tudo bem, rogamos ao presidente Edson Fachin para que faça alguma coisa e tal. E aí depois diz o seguinte, se um dia, no final do editorial, se um dia esse inquérito serviu ao país como resposta ao maior ataque contra a democracia, estou lendo o editorial, brasileira na nova república, hoje é a marreta com a qual Moraes golpeia os mesmos princípios democráticos que ele diz defender. Esse inquérito não serviu a nada, a não ser, como bem disse o Mário Sabino, a calar a nossa boca e segue servindo, segue fazendo a mesmíssima função, Jean Turco. Nós temos uma imprensa, e esse editorial é interessante, por isso que ele começa com o título, que você fala, ah, agora vai no, né, na jugular, mas começa afagando o ministro e termina afagando o inquérito das fake news.
4: Pois é, é uma turma que, na verdade, sabe muito bem o que está fazendo, e quem defende também sabe o que está fazendo, sabe as irregularidades, as tantas e as tamanhas irregularidades, e só defende em nome de ir contra a direita, contra a qual, segundo eles, tudo é possível, tudo é devido. Então, infelizmente, o que está acontecendo? Nós estamos caminhando a passos largos na direção do autoritarismo. É aquela metáfora dos sapos, né? Se você colocar alguns sapos na água fervente, muito quente, eles pulam e você não consegue cozinhar. Mas se você coloca água morna e aquece aos poucos, eles vão se adaptando e até gostando, você consegue cozinhá-los. E é isso que aconteceu. Aos poucos, estamos chegando no ponto de não retorno, talvez. Provavelmente já chegamos, porque tudo isso, inclusive, me corrija, você mais que eu, jurista, gera jurisprudência. Como é que vai ser cancelado tudo isso no futuro? Mesmo mudando, eventualmente, com impeachment ou não, as pessoas ali, ou com a reforma que Flávio está propondo agora do STF, etc. Mas tudo isso já foi. Aquela coisa, banalmente, gera jurisprudência, ou popularmente podemos falar que a pasta de dente não volta dentro do tubo, né? É difícil de voltar dentro. Então, nós vivemos, André, num estado de exceção. A verdade é essa. Só que, geralmente, pelo menos na velha política de algumas décadas atrás, o estado de exceção se declarava, tinha o bom tom um acordo entre cavalheiros que pelo menos se declarava e era temporário até a ameaça à segurança nacional, o problema que for aí, voltasse e não tivesse mais problema. Nós estamos num estado de exceção faz no mínimo 7 anos e talvez estaremos por outros 7 anos. Não há os critérios postos para isso terminar. Vale tudo. Até aniquilar a direita, até essas eleições, isso vai continuar.
3: 7 anos. É um número cabalístico, né, Jean Turco? Será que é isso? 7 anos de labor, Jacó servia, dizia até o poema de Camões. Talvez seja aí, quem sabe, uma referência bíblica. A gente tem já a nossa enquete? Vamos falar da nossa enquete? A enquete do Pingos está no ar. Votem lá na página do programa Os Pingos nos Is, na página do YouTube. A pergunta de hoje é: crimes cibernéticos, ou seja, crimes das redes sociais, vão prejudicar as eleições de 2026? Sim ou não? Vota lá e no final do programa a gente traz a informação sobre isso. Vamos para falar agora do Flávio? É isso? Então, muito bem. O candidato do PL, Flávio Bolsonaro, divulga hoje o plano de governo intitulado Para o Brasil Vencer o Atraso. É isso que eu ia comentar aquela hora com vocês, e agora a gente é a hora de falar do plano dele. Então, a coluna da Beatriz Manfredini teve acesso ao documento integral com exclusividade. Vamos dar uma olhadinha aqui na reportagem, ela está na tela para vocês. O título é Luz Mais Barata, Tesouraço nos Gastos e Burocracia e Escolas Sem Doutrinação, o plano de governo do Flávio. Olha lá, quem está nos vendo pela TV está acompanhando conosco. O plano de governo será apresentado às 19 horas, mas aqui na Jovem Pan a gente já teve acesso antecipado ao documento. Podemos depois ler alguns trechinhos, mas eu queria já ouvir aqui do Mota e do Jean Turco: Luz Mais Barata, Tesouraço nos Gastos e Burocracia, Escola Sem Doutrinação. São bons os temas de chamada do plano de governo dele, Mota?
2: Excelentes, excelentes. É uma combinação das ideias certas, das propostas corretas, da direção que o Brasil precisa, com uma boa linguagem, uma linguagem clara, uma linguagem que todo mundo entende, né? Eu costumo falar que nenhum eleitor lê plano de candidato. Ninguém olha esses planos, compara um com o outro. Agora, diante desse plano do Flávio, eu talvez tenha que fazer uma exceção. Eu não esperava realmente um material com essa força, com essa qualidade. É raro na política brasileira a gente ver um material como esse, que claramente incorpora alguns dos principais conceitos da direita, né, do conservadorismo, do liberalismo, e em contraste com um discurso que a gente viu mais cedo aqui no programa, faz isso com uma linguagem simples, clara, direta, que todo mundo entende.
3: Uma ideia, aqui a coluna, como a gente está antecipando, a coluna da Beatriz Manfredini, aqui da Jovem Pan, ela conta que esse documento, né, o plano de governo do Flávio, tem 76 páginas e é dividido em 9 grandes eixos: Brasil sem medo, Brasil por elas, Brasil sem fila, Brasil mais barato, Brasil que prepara, Brasil que prospera, Brasil que cresce, depois que cumpre a Constituição. Esse é um Brasil que eu tô para ver. E o Brasil que não volta atrás. Então, esses são os 9 eixos, e aí eles vão se dividindo em capítulos. Cada um desses eixos viram capítulos. E aí, claro, Brasil Sem Medo fala de medidas de segurança pública, que já inclusive foram antecipadas pelo Flávio nas últimas semanas, até mesmo pelo fato do Alfredo Gaspar, né, estar com ele. Eu fico até pensando aqui, Mota, será que o Alfredo Gaspar não vai virar o ministro da Justiça do Flávio?
2: Não é uma boa prática anunciar com muita antecedência nome de ministro, né? Porque você cria alvo para que alvo para o fogo externo e interno. Eu acho que Flávio tem bastante experiência com isso. Não faltam nomes bons, Marcília. Eu poderia fazer aqui fácil uma lista aí de 10 a 15 nomes de juristas, de policiais excepcionais que poderiam ocupar esse cargo. O mais importante, entretanto, está aí nesse documento, né? Esse documento é a prova de que Flávio sabe o que tem que ser feito e está cercado de pessoas que sabem. Então, esse documento significa esperança. Esse é o Brasil que a gente gostaria de ver. É lógico, né? Nós não vamos conseguir 100% de tudo que a gente quer. Mas se a gente conseguir metade disso que está aí nesse plano, eu acho que a gente vai andar muito para frente.
3: Ó, Mota, ele fala também em castração química para crimes de violência sexual, construção de 5 presídios federais e redução da maioridade penal, que inclusive é um assunto que ontem, né, mais para o final do programa, nós tratamos aqui, inclusive você também mencionou. O capítulo também prevê aqui limitar o poder do Supremo Tribunal Federal. Ele aprofunda, né, em diversos pontos desses temas, mas briga pela responsabilidade fiscal, liberdade, propriedade privada, família, democracia, liberdade de expressão, enfim, um mundo, né, ideal, e que é o mundo que está na Constituição. Me parece que é isso, é um plano que vai no sentido do que a nossa Constituição já prevê, mas ela não entrega, né, Jean Turco?
2: Eu só queria chamar a atenção aqui de uma coisa, Marcília. Para você ver a diferença entre um plano sensato que traça uma direção e matérias populistas de caráter eleitoreiro. O Flávio, nesse plano, ele não está prometendo resolver os problemas do Brasil. Ele não está prometendo que vai acabar com a fome, que vai acabar com a pobreza, que vai acabar com o desemprego, que vai acabar com o crime, que vai dar picanha e cerveja para todo mundo. Ele está estabelecendo condições e direcionamentos para colocar o país de novo numa rota virtuosa. É o mínimo que a gente precisa fazer. Há muito mais além disso, né? Por exemplo, em relação à questão dos presídios, eu sempre defendi um plano nacional de construção de presídios. Não é só presídio federal. Nós precisamos principalmente de presídios estaduais. O Brasil hoje tem mais ou menos aí 600 mil vagas em presídio. Esse número deveria ser dobrado ou triplicado. E tem dinheiro. Bastava pegar o dinheiro que foi gasto na refinaria Abreu e Lima. Quase 100 bilhões de reais. Com isso, você dobrava, triplicava a capacidade dos presídios. Então, esse plano tem, acima de tudo, um caráter de sensatez. Não é promessa irresponsável de milagre impossível. É um direcionamento para colocar o Brasil no rumo certo.
3: Ô Jean Turco, e quando ele fala também da educação, você que é professor, eu já desisti, não tem jeito, mas você que é um insistente nesse tema, ele fala, inclusive, o programa vai a fundo na questão das escolas cívico-militares, né? Porque, justamente para tentar fazer com que as escolas não tenham doutrinação. Então ele coloca aqui que as escolas não sejam utilizadas para promover posições ideológicas ou partidárias, com maior ênfase em conteúdo acadêmico, disciplina e liberdade de pensamento. Já as escolas cívico-militares seguem a lógica de participação de militares na gestão e na organização disciplinar, enquanto os profissionais permanecem responsáveis pela parte pedagógica, e ele vai insistir nisso, quer fazer com que, portanto, a educação seja mais eficiente e também tenha menos doutrinação. O governo Lula, ele foi promissor, né, no wokismo, no identitarismo, entrar no Enem, entrar nas universidades. Hoje você entra numa federal, se você não sair, você entra na porta da entrada da federal, se você não sair pela porta de saída com uma bandeira do MST, uma outra do movimento LGBTQI, etc., e uma vermelha da CUT, você certamente não estudou lá. O que você acha?
4: Olha, pois é, este é um desafio enorme para Bolsonaro. Eu acho muito complicado, inclusive porque, afinal, realmente a doutrinação é incrível, o nível de doutrinação é absurdo, mas porque, afinal, quem está em sala de aula são os professores, que, querendo ou não, foram formados assim, têm aquela visão de mundo. Nós sabemos, tem várias pesquisas que mostram isso. E, na verdade, quem dita, afinal, as linhas, por exemplo, das diretrizes curriculares nacionais, uma série de órgãos, uma série de ONGs, inclusive, no meio, que fazem lobismo, etc. E, infelizmente, acaba acontecendo isso. Para quem, nosso público aqui, majoritariamente, imagino que concorde, mas para quem discorde, veja que no resto do mundo não existe nada neste sentido, especialmente nas escolas com crianças. Ainda as universidades, professores universitários, ainda são mais politizados um pouco no mundo inteiro, mesmo se talvez não tão extremistas quanto na América Latina. Mas o que acontece nas escolas com crianças de 6, 8, 10 anos, o que se ensina sobre agro, sobre colonização, sobre os índios, por exemplo, sobre as empresas, o capitalismo, a urbanização, e história e geografia, não tem comparações no resto do mundo. Eu, obviamente, não li ainda, acabou de sair este plano de Bolsonaro, né? Mas pelos temas que você está pedindo para comentar, me parece que vai na linha certa, a questão da segurança, já imagino, já vimos várias propostas dele neste sentido, e vai na direção certa. É importante lembrar que não é mera opinião, bastaria, sabe, André, normalizar o Brasil. Ninguém nem espera virar Suíça ou Alemanha amanhã, mas normalizar o Brasil. No resto do mundo tem prisão perpétua. Você sabe que é um ponto sobre o qual eu bato muito tecla, porque só 19 países no mundo não têm prisão perpétua. Mais de 170 países do mundo têm prisão perpétua. A normalidade é ter prisão perpétua. A maioridade penal, infelizmente aqui cláusula perpétua proibida pela Constituição. A maioridade penal também. Só 3 países do mundo têm maioridade penal de 18 anos. Então isso não é nada de incrível, não é nada de direita, de linha dura. Isso é o normal, o básico, que no resto do mundo, inclusive a esquerda apoia e concorda. Claro, a esquerda social-democrata, a esquerda moderada. Outros temas que precisaria para normalizar o país: privatizações. O Brasil é um dos países com mais empresas estatais do mundo. Você sabe muito bem que até o presidente do governo nem se sabia quantas empresas estatais tinha. Tiveram que fazer um levantamento no governo Bolsonaro, no Ministério de Desestatizações com Salim Matar, e aí se descobriu o tamanho do problema. Ainda, nós somos um país que praticamente não tem trens, e não tem trens passageiros. A malha ferroviária, os quilômetros de malha ferroviária pela extensão do país são pífios, mesmo em comparação com outros países enormes, mesmo em comparação com outros países do mesmo nível de renda. Isso acaba impactando na logística, no custo inclusive do agro, nos acidentes, mortos e feridos no trânsito, etc. Ainda, o protecionismo. A economia brasileira é uma das mais fechadas do mundo. Reclamam do tarifaço de Trump, mas o Brasil aplica tarifas ainda maiores. Então, as tarifas de importação são altíssimas. Tudo que nós importamos aqui acaba sendo mais caro. Quando as pessoas viajam para o exterior, falam, lá fora tudo é mais barato. Porque no resto do mundo, as tarifas de importação, sim, existem no mundo inteiro, todo mundo aplica, mas muito, muito inferiores. Isso já seria normalizar o país. A justiça penal. Nós temos o segundo país com a justiça penal mais parcial do mundo. A segunda mais facciosa, mais de parte do mundo. Não, ninguém quer chegar no contrário, no primeiro lugar, mas já bastaria chegar no meio do ranking para normalizar o país. É disso que precisa. Última coisa, André. Eu aposto, como experimento mental, assim, eu aposto que se a campanha eleitoral fosse feita nos baseando só nos programas, sem o rosto dos candidatos, a voz, o nome, etc., e as pessoas tivessem que ler os programas, muitas pessoas provavelmente gostariam deste programa, que é o normal que tem no mundo inteiro. Infelizmente, não é assim, as pessoas se deixam levar pela aparência, pela torcida, pela emoção, etc.
3: Olha, e só para a gente fechar esse assunto, ele também prevê um revogaço regulatório. Que, pô, assim, isso talvez seja o mais urgente. É que é difícil pensar o que é mais urgente, né? Tudo é urgente, porque a gente tem o problema da corrupção, a gente tem o problema da educação, a gente tem que desfazer muita coisa que foi feita nesses últimos anos no Brasil, mas um revogaço, o tesouraço, né, da burocracia, como foi mencionado, mas um revogaço regulatório é também muito importante. A ideia dele, diz aqui o plano, é revisar normas e exigências consideradas desnecessárias ou obsoletas. Bom, então vai revogar tudo, não vai sobrar nenhuma. Tudo é obsoleto, desnecessário dentro das nossas regulações dentro do Brasil, porque a gente gosta de regular aquilo que já está regulado, inclusive. No Brasil, quando você não, uma lei não pega, eles fazem outra. Em vez de arrumar aquela, eles fazem outra para ver se a outra pega o que a anterior não pegou. E também diz que vai revogar as exigências e regras que não tenham mais utilidade, reduzindo a burocracia para quem quer abrir, manter ou expandir uma empresa. A proposta, diz o plano, busca simplificar as regras para quem produz, investe e empreende, tornando o ambiente regulatório mais previsível. Esse ponto me parece essencial, porque é isso, é imprevisível. Nós vivemos num país onde há insegurança jurídica e onde há insegurança para empreender. O Estado, diz o Flávio, que deve cumprir suas funções, mas deve também parar de atrapalhar quem trabalha. Essa frase é boa, hein? O Estado deve parar de atrapalhar quem trabalha. Será que rola?
2: Olha, eu nem sei o que dizer diante disso. Eu acho que é a primeira vez que eu vejo um político brasileiro, um candidato à presidência da República, falar em revogaço, né? Porque o primeiro impulso do político brasileiro é dizer: quando eu chegar lá, eu vou aprovar a lei de não sei do quê, eu vou aprovar o estatuto do não sei do quê, né? Existe essa percepção na maioria dos políticos brasileiros de que eles têm que aprovar uma lei por dia, uma medida por dia. Eu já perdi a conta de quantas vezes eu sugeri justamente isso. Eu sugeri alguma coisa do tipo do revogaço, e aí você vê nos olhos dos políticos aquele brilho da incompreensão, né? O cérebro não consegue lidar com isso. Não consegue imaginar uma atuação política que não seja fazer lei, que não seja fazer regulamentação. Então, é mais uma oportunidade para dar os parabéns ao Flávio e à equipe dele, que soube entender o momento que a gente está vivendo no Brasil.
3: E faz tempo, né? Momento que não é de hoje que a gente vem vivendo. Assim, se eu pudesse resumir o plano do Flávio, eu diria o seguinte: ele vai desfazer o que o Lula fez de errado nesses últimos 20 anos, o PT, e vai fazer a Constituição ser cumprida. Talvez seja um bom resumo, desse plano, porque é basicamente isso que me parece que está aqui, né? Desfazer regulação desnecessária, tirar a doutrinação da educação, fazer a Constituição ser cumprida. Ou seja,
2: Eu acho que é mais do que isso, Marcília, porque essa selva regulatória na qual a gente vive não é criação do PT, isso é criação da mentalidade brasileira estatólatra. Isso é criação de um problema cultural que nós temos, de acreditar que todos os problemas da nossa vida requerem uma lei. Tudo que incomoda as pessoas, a primeira reação da maioria delas é dizer: tinha que existir uma lei para resolver esse problema. Aí você aponta para elas a quantidade enorme de leis que existe no Brasil que não serve para nada, porque ninguém cumpre, né? Só para dar um exemplo aqui banal, acabou de entrar em vigor aqui no Rio de Janeiro uma determinação, eu acho que é da prefeitura, novas regras para as bicicletas elétricas e os... eu não sei como é que é o nome, né? Autopropelidos, é aquelas motos elétricas. Meus amigos, aqui no Rio de Janeiro o trânsito é uma loucura. Ninguém obedece regra nenhuma. As motos andam na calçada, na contramão, furam sinal, o ônibus fura sinal. Mas agora vão entrar em vigor novas regras para as bicicletas elétricas. Esse é o Brasil.
3: Eu vi uma vez uma pesquisa, Mota, que dizia o seguinte, fizeram um levantamento, que basicamente 80% dos projetos de lei que eram feitos no Brasil eram inconstitucionais. Então o problema não é nem a lei, a gente está aqui falando da lei que é feita e que é aprovada e que segue adiante e que é inútil. Agora tem o cara que faz o projeto de lei que sequer pode virar lei porque é inconstitucional. Então, quer dizer, já começa no berço a incapacidade até do parlamentar de entender o que é a Constituição. A coisa é tão caótica que ele nem sabe onde ele está andando. E aquilo que ele está propondo já não tem como sequer seguir adiante. Quer dizer, é difícil assim, né? A lei que é, o cara que vai fazer a lei não entende a lei e aquele que faz a lei é inútil. E quando é útil, ninguém cumpre. Então, pô, é brincadeira isso.
2: Esse é um dos dilemas do sistema democrático, né? Você coloca pessoas na posição de legisladores simplesmente porque elas tiveram voto. Então, você pega uma pessoa que andou aí pela vida meio perdida, teve alguma profissão aí não muito relevante, mas conseguiu notoriedade de alguma forma, ou pegou carona em alguém que tem notoriedade, né? Porque isso é o que permite o nosso sistema aqui, o sistema proporcional. Você tem um puxador de votos, puxa um monte de gente com ele. E aí você coloca no Congresso Nacional uma pessoa que não tem as mínimas condições para exercer cargo nenhum, quanto mais fazer leis. E essa pessoa propõe um projeto de lei maluco qualquer. Eu só vou lembrar um aqui que eu sempre mencionava nas minhas palestras. Isso já tem provavelmente mais de uma década. Um parlamentar da esquerda que propôs uma lei proibindo a importação de livros e revistas. Todos os livros e revistas têm que ser feitos aqui no Brasil. Não é um projeto sensacional? Se eu não me engano, na época da presidenta, né, que sofreu impeachment, teve lá um projeto de lei criando o Dia Nacional do Macarrão. Um projeto essencial. Como é que a gente ia viver sem ter o Dia Nacional do Macarrão? Essas coisas são engraçadas, mas na verdade elas são trágicas. Porque por trás dessas propostas ridículas, tem propostas extremamente nefastas para a nossa vida, das quais a gente nunca tem conhecimento. No dia que a gente vai saber, olha, na semana, ontem, às 3 horas da manhã, o Congresso aprovou uma reforma tributária. Que ótimo, uma reforma tributária. Vai cair o imposto? Não. Vai ficar mais simples? Não. Então, essa reforma faz exatamente o quê? O grande economista Paulo Rabelo de Castro publicou um artigo, acho que ontem ou anteontem, sobre a reforma tributária, botando dois quadros: o que foi prometido e o que está acontecendo. O que está acontecendo é praticamente o oposto do que foi prometido, como a gente tinha avisado aqui no Pingos nos Is.
3: Ô Mota, você falou que a Dilma, né, no governo da Dilma, criou o Dia do Macarrão, mas a Dilma, ela saudou a mandioca, ainda teve essa, não é? A gente precisa aqui entender que não foi só isso, né? Você talvez esteja dizendo do Dia do Macarrão como algo pequeno, pouca produtividade no governo dela, mas também saudou a mandioca, também falou da mulher sapiens e trouxe outras frases incríveis para o nosso cancioneiro, né, para para a nossa literatura, por que não dizer assim, política brasileira, frases como atrás de uma criança sempre tem um cachorro e atrás do cachorro tem, sabe-se lá, o quê, não é? Então, é muita produtividade, não é pouca coisa. O dia do macarrão é um detalhe.
2: Olha aqui, lei 13.050 de 2014 determinou que o Brasil comemora o Dia Nacional do Macarrão em 25 de outubro.
3: Eu acho que o PT podia também fazer o Dia da Pizza. Quem sabe não seja até mais adequado.
2: É todo dia. É todo dia, Marcília.
3: Eu diria até que o Dia da Pizza não só falta ser feito, como, aliás, é curiosa essa lei, é 13, né? 13 mil, não sei o quê, mas o Dia da Pizza eu acho que também podia ser 13 mil alguma coisa a lei, e além disso a gente podia dar o nome de, assim como tem nome de lei para lei, não sei quem, lei Pelé, não tem esses nomes, o Dia da Pizza a gente poderia pensar. Quem sabe, o Daniel, a gente pode fazer uma enquete no próximo programa. Quem que você acha que merece o nome estampado no Dia da Pizza? Eu acho que essa é uma boa coisa para a gente aprofundar. Você aí no chat que está nos vendo, não precisa nem esperar a nossa enquete. Já vá dizendo quem que você acha que seria o grande homenageado com o Dia da Pizza. Certamente não dá para botar o nome de todo mundo, né? Acabaria o bronze, não tem aquelas placas de bronze, acabaria o bronze do Brasil. Mas, enfim, tem uns que merecem mais que os outros, não é? O álbum do Dia da Pizza, tá aí.
4: André, olha, assim, nessa hora a apropriação cultural está valendo, né? Pode ser apropriado do macarrão e da pizza. Mas olha, apesar da gravidade destes projetos, etc., na verdade, eu até preferiria que eles aprovassem só leis da pizza, da massa e do não sei o quê, e só nomes de rua. Porque o problema são as leis danosas mesmo. Quando eles legislam e regulamentam sobre algo sério, geralmente é pior ainda. Então, o menos pior seria que legislassem só sobre coisas inúteis, na verdade. Pelo menos tem menos impacto. Agora, essas propostas que nós estamos analisando aqui, do projeto de Flávio, do programa de Flávio e tudo, esbarram numa questão importantíssima, que é o Judiciário e a Corte Suprema. Porque não adianta organizar tudo isso, pensar nessas reformas, etc., se depois nós temos o Judiciário, um STF, que eventualmente veta qualquer lei de Chile. Basta repensar, por exemplo, no governo Bolsonaro. Foi impedido, de fato, de aprovar algumas leis perfeitamente legítimas, tanto o executivo quanto o legislativo, sobre a questão dos armamentos, do armamento, por exemplo, também outras questões. Então, não adianta, sem combinar com os russos, pode não ser aprovado nada. Tem que ter uma reforma do judiciário. Hoje, inclusive, o governo Lula se baseia no judiciário para governar. Eu já escrevi, um tempo atrás, um artigo na mídia falando exatamente do presidencialismo de judicialização, no qual estamos vivendo atualmente. Vários e vários assuntos e questões estão passando pelo STF, ele se baseia mais nisso do que no Congresso. Quando tem dificuldade no Congresso, não consegue liberar emendas, aí recorre ao STF, onde tem quase sempre decisões favoráveis, inclusive do ponto de vista orçamentário. Então, hoje, o poder não está nem no Legislativo, nem no Executivo. Sem reforma judiciária, ninguém no Executivo que ganhe a direita ou a esquerda vai mandar de fato.
3: Olha, o pessoal aqui no chat está contando para a gente, claro, não poderemos esquecer de que também no governo Dilma nós tivemos a tecnologia avançada a tal ponto que tentamos estocar vento. E também aqui no chat o pessoal está dizendo que já existe o Dia da Pizza. Vamos pesquisar para ver, só falta realmente isso. E tem gente dizendo que é melhor abrir uma pizzaria para conseguir darmos o nome de todo mundo. Seria bom, né? Uma pizzaria, não tem gente que põe os nomes das pizzas? Podia abrir uma pizzaria e colocar os nomes dos políticos, dos juízes, em cada pizza. Bom, quem que ficará com... Não vou nem falar. Quem que vai ficar com a calabresa? Mas enfim, vamos lá. A gente vai para um rápido intervalo. Daqui a pouco a gente volta.
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3: De integração empresa-escola em São Paulo, né? O IEE. Armínio Fraga ainda afirmou que o desenvolvimento do mercado de capitais no Brasil segue limitado pelo nível elevado dos juros. O Armínio Fraga tem razão aí, ô Mota? Tem gente cotando o Armínio Fraga até para fazer parte da Fazenda. Tem candidato querendo que ele seja o seu posto Ipiranga.
2: Posto Ipiranga só tem um. Ninguém substitui o grande e querido Paulo Guedes, não? Eu acho que o caso do Master não foi falta de regulação, né? O Armínio diz que foi falta de aplicação da regulação. O que, que é falta de aplicação da regulação? Você cria lá um aparato legal, jurídico, mas ninguém segue aquilo ali. E as consequências para quem não segue também não são importantes. Esse escândalo do Master e outros escândalos, como o do INSS e outros que a gente ainda vai ver e comentar aqui, são casos clássicos de incentivos. Os incentivos para se roubar no Brasil, os incentivos para se fraudar no Brasil são muito grandes. E os riscos e as punições são pequenos. É isso Quando a gente olha a história do Master, praticamente todo mundo político abriu os braços para o banqueiro. Praticamente em todo lugar onde ele quis entrar, ele conseguiu entrar. Para mim, eu confesso a vocês, ainda hoje é um mistério do porquê ele acabou caindo. O que que ele fez ou deixou de fazer para acabar preso? Embora eu continue achando, e vocês podem depois me cobrar no futuro a respeito dessa minha opinião, eu continuo achando que a punição dele será mínima. E que no final das contas, quando ele fizer ali a avaliação final, vai ter valido a pena para ele ter feito tudo o que ele fez, assim como valeu a pena para inúmeros envolvidos em escândalos do Brasil que terminam a história ricos, né? Um dinheiro para viver o resto da vida tranquilos. Alguns até retornam ao centro do poder, alguns até retornam à política. E a gente tem que falar deles aqui, porque eles hoje fazem parte do Estado brasileiro. É isso que acontece no Brasil.
3: Olha, eu sinceramente não vejo falha na aplicação. Quer dizer, quando a gente fala, né, se há uma falha na aplicação, que é uma falha na aplicação? Bom, então significa que está tudo certo, só houve uma falha, né? Houve uma falha aqui no avião, né? Então estava tudo certo, o avião estava voando correto, o avião tinha a rota adequada, você tinha o piloto bem treinado, mas houve uma falha na aplicação e aí teve esse incidente. O problema é o seguinte, aqui o avião estava desgovernado, foi feito com papel higiênico e não com, com aço. A gente teve o piloto ele comprou o seu brevê, você entendeu? Quer dizer, a gente não está diante de uma falha de um sistema, a gente está diante de um sistema que já é falho, que foi construído talvez para ser falho. Eu fico pensando se o Brasil teve o problema Master ou se o Master ele é a consequência do Brasil. Parece que o Master, que o Brasil é construído para que o Master exista. Parece que o nosso sistema financeiro bancário e as nossas leis são todas desenhadas para facultar que o caso Master possa existir.
2: Pois eu acho uma excelente definição, Marcelo, né? O Brasil não é um país com uma sucessão de escândalos. O Brasil é uma sucessão de escândalos que criou, inventou um país para que os escândalos possam acontecer.
4: Olha, o dicionário é o seguinte, pode ser uma falha, o ponto é que não é a primeira e também não será a última falha. É uma falha depois da outra. Então, quando você tem falhas deste tipo, na verdade é o sistema mesmo, o processo que está errado. O que mudou depois do escândalo Master? Qual regra mudou? Não mudou uma vírgula, não mudou nada. Então, é facilmente previsível que vai acontecer um outro caso similar ou até idêntico. Vai só mudar o nome do banco, o nome da pessoa, do banqueiro, mas vai ter outro caso. E o próximo caso será ainda maior, porque cada caso, a magnitude de cada caso é sempre maior. E afinal, o que é? Você, além dos detalhes, dos tecnicismos que podem parecer complexos para os ouvintes, é o que é? Se trata de uma pessoa que enriqueceu graças às suas conexões políticas, vimos isso, saiu nestes dias a notícia, por exemplo, na Bahia, depois junto com os fundos de aposentadoria, depois junto com o Banco de Brasília, depois junto com as conexões, altas conexões nas mais altas cortes em Brasília, etc. Então, é um pau que começou torto, nasceu torto, está errado, por quê? Porque não é livre mercado, não é meritocracia. E aí, a propósito do quem sabe qual é o mistério do porquê caiu, a meu ver, ele caiu porque pisou em algum pé errado. Em algum pé errado de alguém que é mais poderoso ainda que ele, de concorrentes que talvez deve ter incomodado, etc. Não que não tenha cometido os crimes e irregularidades. Imagina, nada disso. Mas do ponto de vista político, é isso. Então, quando alguém começa a fazer dinheiro pelas conexões políticas, pode até acabar preso ou não, mas a coisa já nasceu errada. E não pode gerar nada de positivo.
3: Pois é, nada de positivo. Então vamos falar de uma coisa positiva. Vamos falar de MST. É algo positivo para vocês? O que vocês acham de falar de MST e vandalismo? O MST, ele assumiu. Olha só a notícia que saiu, a notícia aqui da Jovem Pan. O MST, ele assumiu o vandalismo na Embaixada dos Estados Unidos em Brasília. Essa notícia de hoje, o movimento, o MST. Afirmou que a ação foi realizada pela Juventude Sem Terra. Juventude Sem Terra, pelo Levante Popular da Juventude. Esse Levante Popular da Juventude não é aqueles que falavam Levante com Maduro. Lembra aquele último meme de um dos malucos lá dançando e falando: "Tamo junto com Maduro"? Não tinha isso daí? Não era esse Levante Popular? Enfim, Levante Popular da Juventude em protesto contra o que o MST chamou de indústria da guerra, imperialismo dos Estados Unidos. Pô, só, tá, ó, a foto tá aí, a gente tá com a foto do vandalismo para vocês na tela, o muro ali, enfim, depredado e etc. O MST assumiu essa autoria nessa quinta e disse que isso é, repito, pela indústria da guerra, contra a indústria da guerra e contra o imperialismo nos Estados Unidos. A confirmação dessa autoria ocorreu numa publicação nas redes sociais do MST. O MST tem rede social, mas não é contra o imperialismo? Pô, mas os Estados Unidos são imperialistas e eles que têm as redes sociais são de empresas imperialistas, eles usam as redes. Na mensagem, o MST afirmou que a intervenção teve como objetivo fazer uma crítica à atuação dos Estados Unidos. Ué, mas isso é crítica? E quando é nos prédios lá de Brasília, aí é golpe? Isso aí é crítica para o MST, mas para o mesmo MST e para a esquerda, lá em Brasília, quando o vandalismo é feito, é golpe? Eu não consigo entender a coerência desse povo. O ato ocorreu antes das 8 horas e deixou pichações nos muros. Mas não foi com batom. Então tá tudo bem? Não merece 15 anos de prisão porque não foi com batom, me parece. Deve ser isso, então. Essas pichações foram feitas nos muros da representação diplomática. Muro de embaixada é prédio público também. Também é considerado uma instituição. A embaixada também é considerada uma instituição. Mas aí é só vandalismo, pelo que a gente está vendo aqui. As frases estavam em português e inglês. Imagina só as em inglês como é que não estavam. Uma das mensagens escritas no local dizia, aspas, "Os Estados Unidos fazem guerra e lucram com a morte". Além das inscrições, das pichações, os manifestantes também deixaram faixas e bandeiras metendo a bronca nos Estados Unidos. Parte do material foi queimada. Também foram encontrados objetos como ossos, produzidos com fita crepe e um chapéu de papelão que fazia referência ao Tio Sam, personagem, claro, que simboliza os Estados Unidos. Os participantes estavam com os rostos pintados e deixaram o local antes da chegada da Polícia Militar do Distrito Federal, que realizou buscas na região. A embaixada conta com câmeras de segurança que podem ter registrado, claro, a ação. Depois do vandalismo, a Polícia Civil realizou o trabalho de perícia na área externa da embaixada e disseram que vão repintar aquele trecho, a embaixada, etc. A embaixada fez uma nota e classificou como inaceitáveis esses atos do MST. Agora eu pergunto aqui, vamos lá, eu estou muito confuso, porque um prédio como o da embaixada não é ataque a instituições. Não é golpe, não é nada, não pichar, não merece 15 anos, está tudo certo. Mas quando é em Brasília ou quando é feito pela direita, aí merece 15 anos para uma que pichou uma estátua com batom, merece punição severa para 2, 3 mil pessoas, todo mundo na prisão. Me expliquem aí, eu não estou conseguindo entender a coerência aqui. Não sei por que esse povo todo não está preso e sendo investigado pelo STF.
2: Olha, eu achei curioso o nome desse grupo, né? Juventude Sem Terra. toda juventude é sem terra, né? Ou vocês conhecem algum jovem que já tem uma fazenda, que seja, né, jovem com terra. Agora, trata-se de mais um episódio de anti-americanismo. É uma doença infantil, é um sintoma de deficiência cognitiva, de deficiência intelectual e de deficiência moral. Não é à toa que esse ataque foi realizado pela Juventude Sem Terra e pelo Levante Popular da Juventude. Como se sabe, são duas organizações importantíssimas para a geopolítica mundial. Corre um boato de que a Casa Branca agora está reunida, preparando uma nota de repúdio à Juventude Sem Terra e o Levante Popular da Juventude. O MST, todo mundo conhece, é fortemente anti-imperialista. Só que é um anti-imperialismo seletivo. Eles não gostam dos Estados Unidos de Donald Trump. Quando era os Estados Unidos de Joe Biden, a história já era diferente. Quando o imperialismo vem de Cuba, né? Cuba mandou missões lá para a África, mandou guerrilheiros pela América Latina inteira, treinou guerrilheiros brasileiros. Esse imperialismo está tudo certo.
3: Olha, e a Edna, acho que é Edna ou Edilina, sei lá, falou aqui no chat, eu sou muito ruim de guardar nome, passou já, mas ela falou, se batom pega 14 anos, tinta não devia pegar 28? Ô, Jean Turco, eu acho que tá aí uma boa proposta legislativa.
4: Sabemos que, infelizmente, não é o que se faz, mas é quem faz, né? E, Marcília, que decadência, né, do MST, porque... De que tinham que lutar a luta com Maduro contra os Estados Unidos, fazer uma guerra, estavam prontos lá para defender a Venezuela e o regime de Maduro. Agora decaíram tanto, se limitaram a uma simples pichação que qualquer adolescente de qualquer metrópole consegue fazer. Uma decadência realmente absurda. E ainda, cadê a nota do Itamaraty? Cadê uma nota do executivo se desculpando pelo ocorrido com os Estados Unidos? Isso é grave. Porque se, talvez, o MST não tem nada a ver, não sei, com o executivo, com o governo, ok, mas aí o governo deveria claramente prestar suas desculpas para a embaixada americana. Inclusive, deveria ser responsável pelo perímetro externo de segurança, etc. Então, hoje, o Brasil não está prestando o serviço que deveria prestar aos Estados Unidos. Será que isso é um erro? Será que é um discurso?

0: não há nenhuma tentativa atualmente de ir contra isso.
1: Olha, você acha, ô Mota, você acha que a juventude, você falou de a juventude nunca tem terra, né? A gente tinha até o João sem terra, né? O mundo moderno teve o João sem. Mas eu fico me perguntando aqui se a juventude, tudo bem, é natural que não tenha terra, mas será que é natural que não tenha cérebro?
2: Olha, tem um famoso ditado, né, que diz que se você não foi comunista aos 18 anos, você não tem coração, mas se você continua comunista aos 30, você não tem cérebro. Hoje tem muito jovem que desperta cedo para essas falácias, né? É da natureza do jovem olhar o mundo e decidir que tudo precisa mudar, que as injustiças precisam ser consertadas. E é assim que a esquerda sobrevive, porque ela se aproveita dessa revolta e direciona essa revolta para o projeto político. Eu vejo esse cenário hoje no Brasil perdendo muito espaço, né? Eu não sei quantos jovens estavam aí nesse levante popular, nessa pichação da juventude sem terra. Agora, aqui tem uma mensagem para eles, né? Se vocês participam desse tipo de coisa e vocês eventualmente são identificados, isso vai ser um problema gravíssimo mais tarde, quando vocês amadurecerem e resolverem que precisam de uma profissão, que precisam trabalhar, que precisam viajar. Não caiam na conversa desses radicais. Eles querem estragar a vida de vocês. Uma pichação, uma agressão, uma atitude impensada hoje pode cobrar um preço muito alto de vocês, pode cobrar o preço do futuro. Então, não caiam nessa armadilha.
1: Não caia nessa armadilha. E é claro, estava brincando aqui que juventude tem ou não tem cérebro. Eu acho que juventude tem, só que nem sempre está desenvolvido, né, como o de um adulto. E o adulto tem o seu cérebro desenvolvido justamente pela educação, como nós estamos aqui falando há tempos. É importante a educação, é importante que as pessoas estejam atentas a programas como esses, né, que enfim alimentam inclusive o repertório de vocês, né? Eu vi aqui uma pessoa falando assim: você, Marcília, tá errado, nunca fez nada na vida. Aí colocou fez, FEIS. Então, eu acho que é assim, a gente precisa, todos nós aqui estamos para aprender, ninguém é o dono da verdade, mas certamente isso também diz respeito não apenas a nós três. É preciso que a gente aprenda, aprenda com outro, aprenda com a política, aprenda a fazer política. Todos nós, eu acho que tem uma juventude, embora tenha essa juventude do levante, não sei o quê, que eu acho que podia ser uma juventude do levante, levante e vá trabalhar. Podia ter um levante, não levante pela juventude, sei lá como chamava, levante pela alguma coisa. Mas levante e vá trabalhar. Esse será o melhor levante. Ou levante e vá estudar. Levante, coloque-se ali numa sala de aula, sente na cadeira, preste atenção no que os outros têm a te dizer, porque isso é que alimenta o mundo. Nós precisamos cuidar do mundo que nos deixaram e deixar o melhor para o outro. E para isso, não adianta você achar que você vai, eu vou romper todos os sustentáculos desse imperialismo Yankee, tá? E você já foi para os Estados Unidos, você conhece como é que é feito lá, você já leu a Constituição norte-americana, você sabe quais são os fundamentos daquele estado, você conhece a história daquele lugar. Eu queria pegar essas pessoas, já que pegaram também os manifestantes do dia 8 e colocaram neles um forçado cursinho da democracia, podia pegar por esses pichadores que fizeram isso, coloquem eles num cursinho, um cursinho sobre o que é ou o que foi, ou a importância dos Estados Unidos, a construção que eles fizeram da democracia. Eu acho que seria muito útil, porque é isso, levante-se e vai estudar, levante-se e vai conhecer o mundo que você está aí criticando.
2: Não precisa nem estudar muito. Pega o objeto que está na sua mão, tem grande chance dele ser de uma tecnologia desenvolvida nos Estados Unidos. O aplicativo que você usa, desenvolvido nos Estados Unidos. Essa coisa chamada internet, desenvolvida nos Estados Unidos.

0: já. Olhe o mundo que está ao seu redor. A maior parte dele tem coisas desenvolvidas nos Estados Unidos. E aí a explicação é muito simples. Os Estados Unidos, em 1776, desenvolveram uma tecnologia que ainda hoje é única no mundo, a tecnologia de uma república com elementos democráticos, de respeito pela liberdade. Não é só discursinho bonito, empolado. Os Estados Unidos nunca tiveram uma tirania. Os Estados Unidos, que vocês chamam de imperialista, são o país onde todo mundo quer morar. 99% dos cidadãos do planeta Terra, se tiverem uma chance, vão morar nos Estados Unidos. Os grandes gênios, os cientistas, compositores, escritores, os melhores em todas as áreas, se tiverem uma chance, vão para os Estados Unidos. Foi os Estados Unidos que colocaram o homem na Lua, que agora estão planejando levar para Marte. Então, basta dar uma olhada ao seu redor, você da juventude sem terra, do levante popular. Quando você estiver no McDonald's comendo aquele hambúrguer com Coca-Cola, lembre do que a gente está dizendo aqui.
1: É, exatamente. Ó, e a Beth Rios aqui concordando com a gente. Levante, vai estudar e respeite os professores. E você falou do celular, Mota, e foi o que aconteceu. A nota que o MST fez dizendo que assumindo a autoria, você acha que eles publicaram onde? Publicaram na rede social do imperialista. Não é ótimo isso?
0: A esquerda, se quando ela não recorre à farsa ou à força, ela se dá conta de que é uma espécie em extinção, porque a ideologia de esquerda é completamente incompatível com a modernidade. Ela não se sustenta. E você vê, a gente falando aqui sobre inteligência artificial. Não sei se está na pauta aí da gente falar também sobre isso hoje. A gente vê hoje jovens com 14, 15 anos, Marcília, que fazem coisas usando a tecnologia que na minha época de jovem, só quem fazia é quem tinha 40 anos, 50 décadas de experiência. Hoje, um jovem na sua casa com um celular, um computador, pode abrir uma empresa. Pode investir dinheiro, pode resolver o seu futuro. Os jovens, em vez de aproveitar isso, estão pichando o muro da embaixada americana. Olha, parece até minissérie de distopia. É um absurdo completo.
1: Fala, Jean Turco. Ih, não estamos ouvindo. Estamos sem som?
2: Oi. Os Estados Unidos têm, obviamente, mil problemas, como qualquer outro país do mundo. Ninguém aqui acho que pensa que seja um país perfeito. Falo isso porque, às vezes, quem tem aquela posição e for lá pichar o muro, pensa que, do outro lado, tem gente que é idolatra os Estados Unidos em tudo. Não é isso. O ponto é o seguinte: primeiro, muitas das características das quais as pessoas reclamam dos Estados Unidos não são típicas dos Estados Unidos, são típicas de qualquer grande potência. Todas as grandes potências da atualidade e da história e do futuro se comportam de uma certa forma. Tendem a expandir seu território, tendem a fazer imperialismo, etc. Isso não é dos Estados Unidos. Isso foi também da Inglaterra, foi também da Espanha, da França, de Portugal, do Império Romano, da China, da Rússia, do Irã, etc. E também será assim, e seria assim caso não existissem os Estados Unidos. Então façam o seguinte exercício mental: tirem os Estados Unidos da equação. Se você tirar, não é que cada um vai viver no próprio quadrado, autonomia ou a tal de soberania da qual muito se fala hoje em dia. Talvez seria o ideal, mas não é o que vai acontecer. Não existe vácuo de poder nas relações internacionais. Se os Estados Unidos se retirar ou amanhã desaparecer, declinar, colapsar, vai chegar outra grande potência, que seja a Rússia, que seja a China, que seja o Irã, que sejam os muçulmanos, etc. E aí quero ver. se talvez não vão ficar com saudade dos Estados Unidos, porque entre todas as grandes potências da história e do passado, são de longe a menos pior, para ser gentil, porque foi a única grande potência da história que, junto com as guerras, etc., também entregou prosperidade para o cidadão comum, também entregou o máximo nível de liberdade já experimentado na história da humanidade. Que, claro, não é perfeito, mas não tem comparações históricas e geográficas, nem no passado, nem atualmente.
1: É isso. Eu aposto, Jean Turco, que o pessoal do Levante Populista, como é que é, Mota? Você falou aí, eu esqueci o nome, Levante?
0: Levante Popular.
1: Popular.
0: É, Levante Popular da Juventude, olha, que deve ter o Levante Popular dos mais velhos. Lá é tudo segmentado, né? Então, esse é o da Juventude.
1: Pelo Levante Popular da Juventude, estou vendo aqui, ó. É chique o nome, pelo Levante Popular da Juventude. Eu queria é que eles investigassem, porque eles estão investigando o muro lá, a gente mostrou até a imagem do muro pichado e tal, mas se eles investigassem o que eles fizeram depois de correr da polícia, eu não duvido que eles foram tomar Coca-Cola, passaram ali no McDonald's e depois foram twittar, que também ninguém é de
0: Ou assistir
1: ferro.
0: o Netflix, eles foram pegar o celular da Apple e assistir uma minissérie no Netflix.
1: Netflix, exatamente. Uma série sobre Fidel Castro no Netflix. É bem possível.
0: Provavelmente.
1: É bem possível. Eu descobri, inclusive, Mota, a gente tá. Eu tô velho, vocês não, mas eu descobri que tem agora Oldflix, que é uma rede para coisa de velho. Só tem coisa de velho, ou de Flix. Mas enfim, tirando essas bobagens que não tem nada a ver com o assunto, a gente tem agora uma conversa com a nossa repórter, porque com o apoio do governo federal, o Congresso aprovou hoje, deu aval a um projeto que pode extrapolar, quem diria, o teto de gastos em até 7,5 bilhões em 2023. Quem está com a gente é a Beatriz Souza, que vai explicar esse teto estourado. Beatriz, boa noite.
3: Oi, André, muito boa noite para você, muito boa noite para todos que estão aqui com a gente na Jovem Pan. Pois é, o resultado do esforço concentrado, viu, André, aqui no Congresso Nacional, por meio de uma costura, de um acordo entre o governo do presidente Lula, a presidência do Senado e também a presidência aqui da Câmara dos Deputados, que aprovou esse projeto de lei complementar, né, chamado PLP dos combustíveis, que prevê aí todo esse incentivo fiscal, né, com a renúncia de tributos em relação aos combustíveis naquele cenário que a gente acompanhou, né, neste ano em relação aos conflitos internacionais. Então, quando tiver esse cenário, vai ter essa redução e retirada de impostos sobre a importação, a comercialização dos combustíveis. Isso é justamente para reduzir, né, os efeitos dos impactos que tiveram com o aumento do barril de petróleo, que acaba reproduzindo no valor final, né, do consumo aqui no Brasil em relação aos combustíveis. A aprovação desse projeto de lei, no entanto, incluiu uma série de jabutis, justamente isso que causou, então, bilhões fora do teto de gastos. Jabutis, para quem não sabe, são projetos que não tinham nada a ver com a proposta tratada, que são incluídos no texto e são, então, aprovados. E quais foram esses, então, jabutis? São, por exemplo, a proposta que permite que a Defesa Nacional utilize gastos estratégicos fora do limite de gastos, com valor de 5 bilhões, podendo ter um acrescentamento aí de 50%, podendo chegar então a 7,5 bilhões. E concede também subsídios, não só para redução de tributos e impostos para a indústria de fertilizantes, um valor de 5 bilhões que vai ser aí distribuído em 5 anos. Também essa redução, né, subsídios para redução de tributos e também de impostos para o setor de minerais críticos e também para a Copa do Mundo Feminina, né, que vai acontecer aqui no Brasil no ano que vem, em 2027. Além disso, 3,5 bilhões para a saúde e educação também fora do teto de gastos. Então, esse foi o saldo, né, o resultado aí da aprovação de ontem aqui na Câmara, no Congresso Nacional, Câmara e Senado, tudo isso aprovado em menos de 2 horas e meia, viu, André? Eu volto com você e a gente segue acompanhando. E quando a gente entrou aqui, eu estava até olhando no celular, porque o governo do presidente Lula anunciou, né, a abertura do processo de reciprocidade relativo em relação às tarifas impostas pelos Estados Unidos. A gente deu aquelas tarifas de 25% sobre a exportação de produtos brasileiros. André, a gente segue acompanhando, então volto com você.
1: Boa noite, obrigado, Beatriz. Então, o Lula vai tocar em frente à reciprocidade. Quer dizer, é aquilo, né? Tudo contra nós, porque, enfim, eu quero até ouvir vocês, que entendem muito mais de economia do que eu, qual vai ser o tamanho da bronca que a gente vai receber com essa reciprocidade indo adiante. O Lula vai deixar, se ele entrar, ele vai ter um segundo ano que vem conturbado. E se ele sair, ele vai deixar uma herança maldita.
0: Adriano.
1: Vai lá.
2: Olha, gente, na verdade, essa questão da reciprocidade, nada impede o executivo de já fazer a reciprocidade. Então é mais uma questão de sinalização via Congresso para avisar. Em segundo lugar, qual a reciprocidade? Quem deveria pedir reciprocidade são os Estados Unidos, porque os impostos, tarifas de importação que o Brasil impõe aos produtos americanos que entram aqui é muito maior. Mais ou menos, estou falando, uma média de 14% da tarifa de importação de lá para cá, contra uma média de 3% dos produtos que vão daqui para lá. Então é exatamente o contrário. Isso não é de agora, isso não é só deste governo, é histórico. O Brasil é um país com altíssimas tarifas de importação, onde é muito difícil importar alguma coisa, onde as empresas estrangeiras têm dificuldade enorme para exportar produtos até aqui, ao ponto que muitas vezes escolhem se instalar diretamente aqui, porque acabam tendo um regime tributário mais favorável. Salvo depois, dada a insegurança jurídica, dados os juros altíssimos, dados os problemas micro e macroeconômicos, muitas vezes fechar, inclusive, as fábricas aqui e ter que ir para outros países. Então, essa luta é uma luta que não beneficia ninguém, ainda menos nós consumidores. E sabe o que vai acontecer? Se o Estado brasileiro aumentar ainda mais as tarifas de importação, quem vai pagar esse imposto somos nós, que quando compramos os produtos que foram citados, os telefones, etc., pagaremos ainda mais caro. Nós já pagamos o iPhone mais caro do mundo.
1: Geturco, eu vou precisar, desculpa te interromper, porque a gente precisa chamar um break rapidinho, daqui a pouco a gente volta.
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12: Olá, boa noite.
13: Boa noite para você que nos acompanha em todo o país.
12: Quinta-feira, 13 de agosto de 2026.
13: Vamos aos destaques do dia.
12: Brasil registra mais de 62 milhões de empregos formais no mês de junho.
13: Dados são da RAIS, a Relação Anual de Informações Sociais, que é divulgada mensalmente. Graziele Bezerra.
14: Do total de empregos registrados em junho, a maior parte ficou com os trabalhadores seletivos e temporários, responsáveis por 48 milhões de vínculos.
12: Operação Arena. Investigação apura sonegação fiscal e lavagem de dinheiro na exploração de apostas de cota fixa e jogos de azar.
13: São apreendidos bens e valores de até R$1 bilhão. Luana Karen.
15: A investigação identificou indícios de utilização de uma complexa estrutura societária com o objetivo de conferir aparência de legalidade a operações relacionadas à exploração de apostas de cota fixa e de jogos de azar.
12: Já está em funcionamento modalidade de crédito para adimplentes.
13: Estratégia oferece condições mais favoráveis a trabalhadores informais que estão com dívidas em dia. Luciana Vasconcelos.
16: A medida permite contratar uma nova operação de crédito para quitar integralmente a dívida anterior.
12: Hoje, na apresentação da Voz do Brasil, Mariana Jungmann e Luciano Seixas.
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12: Mais de 62 milhões de vínculos de emprego ativos.
13: E o quadro do quadro do mercado formal do país em junho, segundo dados divulgados hoje.
12: Os números fazem parte da RAIS, levantamento que era realizado uma vez por ano e agora está sendo divulgado mensalmente.
17: Segundo os dados divulgados nesta quinta-feira, no mês de junho foram registrados 62.891.209 vínculos de trabalho ativos no país, cerca de 164 mil a mais do que o registrado no mês anterior, maio.
18: No acumulado do primeiro semestre, o aumento no emprego formal foi de 3,6% em relação a dezembro de 2025, com 2 milhões e 200 mil novos vínculos. Do total de empregos registrados em junho, a maior parte ficou com os trabalhadores seletistas e temporários, responsáveis por 48 milhões de vínculos. Em seguida, vem os agentes públicos, ocupando 14 milhões e 300 mil postos, e as demais categorias com cerca de 430 mil vínculos ativos. O setor de serviços foi responsável pelo maior número de oportunidades, como explica Paula Montanher, subsecretária de Estatísticas e Estudos do Trabalho do Ministério do Trabalho e Emprego.
19: Todos os setores cresceram. O grupo que mais cresce é o grupo que a gente chama de serviços. Uma parte grande desses empregos são na administração pública, defesa, seguridade, educação e saúde.
18: Até junho, os dados da RAIS, a Relação Anual de Informações Sociais, eram divulgados uma vez por ano. Agora, o relatório é publicado mensalmente e traz também recortes como sexo, raça, cor e escolaridade. As mulheres, por exemplo, ocuparam mais de 29 milhões dos empregos em junho, cerca de 46% do total, um crescimento de 5,7% em relação à quantidade de postos que elas ocupavam em dezembro do ano passado. A RAIS também mostra um mercado de trabalho cada vez mais jovem e diverso, com maior presença de pessoas pardas e pretas em empregos formais e o crescimento nos vínculos de trabalhadores com até 24 anos de idade. Para o ministro do Trabalho e Emprego, Luiz Marinho, muitos jovens buscam a segurança da consolidação das leis trabalhistas.
20: Muita gente quer a segurança da CLT, quer o direito às férias, 13º, fundo de garantia, participação dos resultados. O que não quer, eventualmente, é salário baixo. Não quer um ambiente estressante. Não quer um ambiente assediador.
18: Em junho, a região sudeste liderou o emprego formal, sendo responsável por 47% dos postos de trabalho do país, com 29 milhões de empregos. Reportagem Graziele Bezerra.
21: Quem tem uma dívida e está em dia com os pagamentos também pode renegociar os valores.
12: Está disponível uma modalidade de crédito para essas pessoas, com juros de até 1,99% ao mês.
21: Saiba quem pode participar e um alerta: cuidado com os golpes que usam o nome do programa.
22: Já está funcionando modalidade de crédito voltada a trabalhadores que estão adimplentes ou com pequenos atrasos em suas dívidas junto a instituições financeiras. O crédito é voltado a trabalhadores informais, sem vínculo pela CLT. Não atende servidores públicos ou quem receba aposentadoria ou pensão do INSS. A medida permite contratar uma nova operação de crédito para quitar integralmente a dívida anterior. Quem explica é o secretário de Reformas Econômicas do Ministério da Fazenda, Regis Dudena.
23: Para pessoas que não têm acesso a essas linhas de consignado, a essas linhas baratas, que tomaram crédito, aí um crédito pessoal, sem garantias, normalmente créditos caros, e que estão pagando. Então são pessoas que, como o nome diz, né, desenrola adimplentes. São pessoas que estão adimplentes, que estão pagando essa sua conta, que estão atrasados em até, no máximo, 90 dias, mas já pagaram aí pelo menos 4 parcelas desse crédito e estão tendo aqui uma possibilidade de ter acesso a uma linha de crédito com taxas baixas, até no máximo R$ 1,99 por mês, e vão poder diminuir a parcela que ela vem pagando mês a mês dessa dívida.
22: Também há possibilidade de contratação de crédito adicional de até 50% do saldo devedor da operação original, desde que a nova prestação não ultrapasse 90% do valor da parcela anterior. Ao contratar a operação, o beneficiário concorda com o bloqueio do CPF para apostas em plataformas de bets por 6 meses. O secretário Regis Dudena, do Ministério da Fazenda, alerta que a contratação deve ser feita diretamente pelos canais oficiais das instituições financeiras e orienta a desconfiar de anúncios que prometem aprovação imediata, mensagens com links, cobranças de taxas antecipadas ou pessoas que se ofereçam para intermediar iniciar a negociação.
23: Primeiro passo recomendado, vá você até a sua instituição financeira. Se for uma instituição financeira física que tenha lá a sua agência, vá conversar. Se for uma digital, use sempre o aplicativo daquela instituição que você já conhece, que você já tem cadastro. Cuidado para não aceitar muito ajuda de terceiros.
22: O Banco do Brasil e a Caixa Econômica já estão aptos a operacionalizar a modalidade de crédito. Outras instituições financeiras poderão aderir ao programa nos próximos dias. Os interessados devem procurar as suas instituições financeiras para se informar se estão participando do programa. Com locução de Luciana Vasconcelos, reportagem de Pablo Mundim.
12: A Polícia Federal investiga um grupo acusado de crimes financeiros em exploração de jogos de azar e apostas esportivas, nas chamadas bets.
21: Foram cumpridos mandados de busca e apreensão em 5 estados e o bloqueio de até R$1 bilhão dos envolvidos no esquema.
0: A Operação Arena apura a atuação de grupo empresarial em supostos crimes de sonegação fiscal, evasão de divisas e lavagem de dinheiro. A investigação identificou indícios de utilização de uma complexa estrutura societária e financeira, mantida no Brasil e no exterior, com o objetivo de conferir aparência de legalidade a operações relacionadas à exploração de apostas de cota fixa e de jogos de azar. De acordo com o secretário especial da Receita Federal, Robson Barreirinhas, o grupo iniciou a atividade na Paraíba em 2012.
1: Foi ampliando essa atividade, utilizando-se de um sofisticado esquema para ocultação de recurso, para lavagem de dinheiro, para evasão de recursos.
0: A investigação também identificou possíveis indícios de omissão de rendimentos e de sonegação de impostos. O secretário da Receita Federal, Robson Barreirinhas, destaca os prejuízos para o país.
1: As bets, elas se tornaram uma doença social no Brasil. E quando se fala de bets ilegais, esse problema é exponencialmente aumentado, porque a bet legal não tem nem mesmo a regulação que hoje existe no Brasil. Não existe, por exemplo, impedimento para crianças joguem em bets ilegais. Não há as ferramentas de autoexclusão, de autolimitação que foram impostas para as bets legais, prejudicando ainda mais a população brasileira.
0: O ministro da Fazenda, Dário Duriga, disse que as atividades da empresa no país já foram suspensas.
2: A gente já tem uma medida cautelar que suspende a atuação dessa empresa dentro de um processo de fiscalização que já vinha acontecendo, com troca de informação entre as demais autoridades. A gente tem conseguido viabilizar esse combate criminal que envolve lavagem de dinheiro, envolve ocultação de patrimônio dessas empresas.
0: Ao todo, foram cumpridos 17 mandados de busca e apreensão em 14 localidades, nos estados da Paraíba, Sergipe, São Paulo, Rio de Janeiro e Paraná. A decisão também prevê a apreensão de bens e valores até o limite aproximado de R$1 bilhão. Reportagem Luana Karen.
12: Estão públicas mais de 2 mil páginas que autorizam 85 empresas de apostas a funcionarem no país.
21: A iniciativa faz parte da política de transparência ativa da Secretaria de Prêmios e Apostas, de acordo com o ministro da Fazenda, Dario Durigan.
2: Os principais documentos de todos esses processos já estão disponíveis, tanto documentos que embasam origem de recursos, quanto documentos da avaliação jurídica e até o documento que é o relatório final da nossa avaliação, que tem ali o contexto geral, quem são os sócios, qual é o ramo de atuação da empresa, qual é o negócio da empresa. Isso fica agora para todas as empresas que pediram autorização, isso fica público, cumprindo com esse compromisso de transparência ativa.
12: A publicação dos documentos está sendo realizada de forma gradual e sem comprometer a proteção das informações que possuem acesso restrito.
21: Ainda de acordo com o ministro Dario Durigan, cerca de 5 milhões de contas estão impedidas de fazer apostas no país.
12: Os bloqueios incluem 3 milhões de beneficiários de programas sociais.
21: Os dados podem ser encontrados na página do Ministério da Fazenda em gov.br/fazenda.
12: As vendas do comércio varejista cresceram 0,5% em junho, na comparação com maio.
21: Os dados são da pesquisa mensal de comércio divulgada nesta quinta-feira pelo IBGE.
3: O volume de vendas do comércio varejista teve um aumento de 0,5% no mês de junho em relação ao mês anterior. mas a média para o trimestre encerrado em junho foi negativa em 0,3%. Entre as atividades com alta estão outros artigos de uso pessoal e doméstico, hipermercados, supermercados, produtos alimentícios, bebidas e fumo, móveis e eletrodomésticos e artigos farmacêuticos, médicos, ortopédicos e de perfumaria. Entre as atividades em queda estão livros, jornais, revistas e papelaria, tecidos, vestuário e calçados, combustíveis e lubrificantes. O gerente da Pesquisa Mensal de Comércio, Cristiano Santos, explica os resultados.
5: Então, das 8 atividades pesquisadas, 4 ficaram no campo positivo. O principal setor que teve crescimento foi de outros artigos de uso pessoal e doméstico. Ali tem resultados de vários nichos, dentre eles de lojas de departamento, lojas de brinquedos, e teve então um crescimento, foi o topo ali o que mais cresceu. O que mais caiu, né, dessas 8 atividades foi a atividade de tecidos, vestuário e calçados.
3: Na comparação com junho do ano passado, o volume de vendas no varejo aumentou 2,9%. No acumulado do ano, a alta é de 1,9%. Reportagem Luciana Colares de Holanda.
12: A estimativa para a produção de grãos na safra 2025-2026 deve ultrapassar 360 milhões de toneladas.
21: Segundo o levantamento divulgado hoje pela Conab, a Companhia Nacional de Abastecimento, se confirmado, o volume representa 8 milhões e 500 mil toneladas a mais do que no ciclo passado.
12: O milho e a soja juntos devem compor 90% do total da safra, como explica Silvio Porto, presidente da Conab.
6: Nós temos aqui 180,5 milhões de toneladas de soja, 143 milhões de toneladas de milho. A primeira safra de milho, que foi a grande recuperação, fez com que nós tivéssemos um aumento bastante expressivo. Nós saímos de 24,9 milhões de toneladas na safra anterior para quase 30 milhões.
21: Dentre os produtos de inverno, o trigo deve registrar 5 milhões e 800 mil toneladas.
12: A estimativa representa redução de 26,2%, principalmente por conta das chuvas no sul do país. Como detalha o presidente da Conab, Silvio Porto.
6: O que nos preocupa é a questão do trigo. Nós tivemos uma queda muito acentuada de produção, de área no caso, além dessa queda muito significativa da área, serão as condições de chuva, né, em função do El Niño. Isso principalmente no Rio Grande do Sul poderá comprometer a qualidade desse trigo que será colhido nesse período.
21: Quem recebe ou utiliza Vale Alimentação e Vale Refeição deve ficar atento às regras para o uso desses benefícios.
12: A regulamentação, feita no final de julho, amplia a aceitação dos cartões, reduz custos para os estabelecimentos e reforça que os valores devem ser usados apenas na compra de alimentos e refeições.
21: Confira na reportagem como essas regras se aplicam a trabalhadores e estabelecimentos.
7: Localizado em um shopping de Brasília, o restaurante do empresário Pedro Mendonça faz parte de uma rede especializada em frutos do mar com mais de 30 anos de história. O comércio foi fundado pelo seu pai nos anos 90 e de lá para cá passou por adaptações. Entre elas, a variedade nas formas de pagamento. Segundo Pedro, oferecer o Vale Refeição como uma das alternativas ajuda a atrair novos clientes e facilita o acesso do público ao negócio da família.
8: A pessoa que usufrui desse Vale Refeição, ela ganha crédito, ela tem que usar ele, então ela dá preferência para usar, de fato, em restaurantes que ela possa aproveitar esse crédito. Então, eu vejo mais como o principal benefício é essa possibilidade de ter novos clientes.
7: Instituídos há mais de 50 anos por meio de lei, o Vale Refeição e o Vale Alimentação fazem parte do Programa de Alimentação do Trabalhador, o PAT. Os benefícios oferecidos pelas empresas aos colaboradores funcionam como um crédito para garantir uma alimentação adequada. Neste ano, um decreto estabeleceu novas regras para o programa. A principal mudança, de acordo com Rogério Araújo, coordenador do PAT do Ministério do Trabalho e Emprego, é
21: o estabelecimento do teto de 3,6% nas taxas cobradas pelas operadoras sobre as transações. A medida acaba com as cobranças de tarifas elevadas que muitas vezes inviabilizavam a adesão de estabelecimentos às bandeiras de cartão.
4: Por isso a limitação das taxas e o prazo de liquidação é tão importante. Esses estabelecimentos comerciais menores, restaurantes pequenos, supermercados de bairro, esse estabelecimento não vai mais precisar usar o capital de giro para fazer essa movimentação. Ele vai ser pago ali dentro dos 15 dias e com a taxa muito mais baixa. Então ele não vai ter perda em aderir ao PAT.
21: O decreto determina ainda que as empresas emissoras que possuem mais de 500 mil usuários ativos devem adaptar até novembro deste ano seus sistemas para que os cartões de Vale Refeição e Vale Alimentação funcionem em qualquer maquininha de pagamento. Além disso, Rogério Araújo destaca que o texto reforça que os valores destinados aos auxílios devem ser utilizados exclusivamente para compra de alimentos e refeições.
4: Esse programa foi criado com a ideia de que a gente pudesse fazer uma alimentação segura para o trabalhador, uma nutrição adequada para que ele desenvolva as atividades, não tenha problemas nutricionais, evitando inclusive acidentes de trabalho, faltas ao trabalho. E aí, claro, a consciência do trabalhador tem que ser também nesse sentido, de consumir o seu vale alimentação e refeição para o fim que é destinado, sem tentar fazer um uso inadequado, por exemplo, aquisição de produtos eletrônicos, ou ainda com essa venda do benefício.
21: Empresas, operadoras e estabelecimentos que descumprirem as regras estão sujeitos a sanções administrativas, com multas que variam de R$5.000 a R$50.000. Quem descumprir a regulamentação também pode perder benefícios fiscais previstos na legislação. Reportagem Gabriela Noronha.
12: Estão abertas as inscrições para cursos de detecção precoce de câncer na atenção primária.
21: São 7 cursos online e gratuitos voltados para equipes de saúde.
12: O foco das capacitações está na prevenção e no diagnóstico rápido dos tipos frequentes da doença.
9: Profissionais da atenção primária à saúde podem se inscrever para 7 cursos gratuitos e 100% online para detecção precoce do câncer. A iniciativa traz qualificações como a detecção precoce de câncer, prevenção dos fatores de risco para cânceres, rastreamento organizado, detecção precoce de câncer do colo do útero e de mama e gestão de base populacional na atenção primária. Os cursos têm matrículas abertas por prazo indeterminado. Os cursos contribuem para o fortalecimento das redes de atenção à saúde e para a qualificação do cuidado ofertado à população. Eles fazem parte de iniciativa que apoia a organização e a qualificação dos processos de trabalho das equipes que atuam na atenção primária para a detecção precoce dos cânceres e a continuidade do cuidado. Além de cursos, são ofertados materiais técnicos e educativos a profissionais e gestores. Daniele Popov para a Voz do Brasil.
12: Professores e educadores de todo o país já podem escrever projetos que usam jogos interativos em sala de aula.
21: É a primeira edição do Prêmio Desenvolvimento em Jogo do Ministério da Integração e do Desenvolvimento Regional.
10: Está realizada a primeira edição do Prêmio Melhores Práticas do Desenvolvimento em Jogo e que está com inscrições abertas até o dia 30 de agosto. A premiação é voltada a práticas de aplicação do desenvolvimento em jogo em pedagógicos por docentes e facilitadores no ensino formal e não formal. O desenvolvimento em jogo é um material elaborado para comunicar conceitos da Política Nacional de Desenvolvimento Regional através de um jogo estilo RPG. É uma maneira interativa de experiência de aprendizado. O edital contempla práticas desenvolvidas no ensino fundamental e médio, na graduação e pós-graduação em projetos de extensão universitária, instituições comunitárias, escolas legislativas, escolas de governo e atividades formativas em colegiados de políticas públicas e municípios. Serão selecionadas 30 iniciativas pedagógicas distribuídas entre 10 categorias. O resultado final está previsto para ser divulgado em 9 de novembro. Dilson Santa Fé, para a Voz do Brasil.
12: O edital da premiação está disponível em gov.br/mdir.
21: Estudantes e pesquisadores de todo o país têm até esta sexta-feira, 14 de agosto, para se inscrever no Prêmio Jovem Cientista 2026.
12: A premiação busca estimular projetos com soluções inovadoras usando inteligência artificial.
11: Foi observando a rotina dos castanheiros no Vale do Javari, no Amapá, que a estudante Manuele da Costa Pereira desenvolveu um kit portátil para a produção de energia elétrica a partir do sol.
14: Durante essas expedições, a gente começou a observar e a vivenciar o dia a dia deles em campo. E aí, a partir disso, a gente começou a pensar sobre alternativas para melhorar a qualidade de vida deles, né? Que eles não tinham o básico nem para iluminar o acampamento à noite. Ou quando tinham, eram geradores movidos a óleo diesel, que são pesados e poluentes também. Esse kit, ele funciona como um mini gerador de energia elétrica a partir do sol.
11: Foram 2 anos trabalhando no projeto, no Instituto Federal do Amapá. O empenho deu resultado e Manuele ganhou o prêmio Jovem Cientista na categoria Estudante de Ensino Superior. Jovens pesquisadores interessados em seguir os passos de Manuele e concorrer ao prêmio têm até o dia 14 de agosto para inscrever projetos. O tema desta edição do Jovem Cientista é Inteligência Artificial para o Bem Comum. A ideia é que estudantes e pesquisadores apresentem projetos que explorem o potencial da IA para a solução de problemas reais, como melhoria de serviços públicos, ampliação do acesso à saúde e educação, inclusão digital e sustentabilidade ambiental. O presidente do Conselho Nacional de Desenvolvimento Científico e Tecnológico, o CNPq, vinculado ao Ministério da Ciência, Tecnologia e Inovação, Olival Freire Júnior, destacou a importância da premiação.
15: A particularidade desse prêmio, que é um prêmio para tentar fisgar um jovem promissor. Então, não é o prêmio para o pesquisador já consolidado. Então, é uma tentativa, nos mantendo na questão do futebol, de você olhar para a divisão de base e dizer, aquilo ali tem futuro.
11: Podem se inscrever para o prêmio Jovem Cientista estudantes do ensino médio, superior, mestrado ou doutorado. Também são aceitas inscrições de mestres e doutores já formados, com idade até 39 anos. Reforçando, as inscrições vão até o dia 14 de agosto e podem ser feitas pelo site jovemcientista.cnpq.br. Com locução de Thaís de Araújo, reportagem Luana Karen.
21: Termina amanhã o prazo para que os candidatos pré-selecionados na segunda chamada do ProUni, o Programa Universidade para Todos, comprovem as informações da inscrição.
12: Os documentos devem ser apresentados diretamente na instituição de ensino para a qual o estudante foi selecionado.
21: Para saber mais, acesse acessounico.mec.gov.br.
12: E essas foram as notícias do Governo Federal.
21: Uma realização da Secretaria de Comunicação Social da Presidência da República.
12: Com produção da empresa Brasil de Comunicação.
21: E agora com as notícias do Poder Judiciário e do Congresso Nacional. Boa noite.
12: Boa noite para você. Até amanhã.
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25: Supremo Tribunal Federal confirma a decisão liminar do ministro Flávio Dino, que reconhece a omissão do Congresso Nacional na regulamentação da mineração em terras indígenas.
26: STJ afasta a prescrição em ação indenizatória sobre os crimes de maio. Pedidos serão analisados pela Justiça Paulista.
25: TSE condena vereador por violência política contra colega mulher.
26: Boa noite, eu sou Arthur Filho.
25: E eu sou Walter Lima.
26: Supremo Tribunal Federal confirma a decisão liminar do ministro Flávio Dino, que reconhece a omissão do Congresso Nacional na regulamentação da mineração em terras indígenas.
25: O caso concreto envolve o território Cinta Larga, que abrange cerca de 2 milhões e 700 mil hectares, localizados na divisa entre os estados de Rondônia e Mato Grosso. Marta Ferreira.
27: A Constituição não impede que haja mineração em territórios indígenas, mas condiciona isso à autorização do Congresso Nacional, à consulta às comunidades afetadas e à garantia de participação nos resultados da atividade. Até o momento, no entanto, o Legislativo não definiu as regras para a atividade. Diante dessa situação, a coordenação das organizações indígenas do povo Cinta Larga entrou com ação no Supremo. Em fevereiro, o ministro Flávio Dino, relator do caso, concedeu medida cautelar e reconheceu a existência de omissão inconstitucional do Poder Legislativo, entendimento que foi referendado pelo plenário do STF nesta quinta-feira.
26: Na abertura da sessão plenária desta quinta-feira, o presidente do Supremo Tribunal Federal, ministro Edson Fachin, anunciou apoio ao ministro Flávio Dino, que vem sofrendo ameaças. Vamos ouvir um trecho da fala do ministro.
1: A presidência do Supremo Tribunal Federal, em nome deste tribunal, manifesta solidariedade ao ministro Flávio Dino e reconhece que ameaças à segurança física dos ministros e familiares devem ser apuradas com rigor. A Secretaria de Polícia Judicial do Supremo Tribunal Federal colaborará com as autoridades públicas para a plena elucidação dos fatos e pela responsabilização, inclusive penal, de quem tiver praticado crimes.
25: O presidente do STF também defendeu a democracia, a Constituição Federal e as liberdades fundamentais, como a liberdade de imprensa.
26: STJ afasta a prescrição de 5 anos em ação civil pública de indenização sobre os chamados crimes de maio, ocorridos em São Paulo em 2006.
25: O processo voltará à primeira instância, que deverá analisar os fatos e os pedidos de reparação. Fátima Uchoa.
13: Os crimes de maio foram uma série de episódios violentos marcados por ataques do primeiro comando da capital contra forças de segurança e pela reação policial, que causaram mais de 500 mortes, muitas em situações não esclarecidas. Na origem, o Ministério Público de São Paulo reuniu pedidos de reparação individual e coletiva, incluindo danos, assistência, preservação da memória e medidas de não repetição. Seguindo o voto do relator ministro Teodoro Silva Santos, a maioria da primeira sessão do STJ considerou alegações de execução sumárias, desaparecimentos de pessoas, participação ou omissão de agentes públicos e falhas nas investigações. Também considerou os compromissos internacionais assumidos pelo Brasil na proteção dos direitos humanos.
26: TSE condena vereador por violência política contra colega mulher.
25: O caso é de Nova Friburgo, no Rio de Janeiro. Fábio Ruas.
17: A vereadora Priscila Pita, do PT, foi vítima de violência política de gênero praticada pelo vereador José Sebastião Rabelo, do Solidariedade, na Câmara Municipal de Nova Friburgo. Sebastião foi condenado a 1 ano de reclusão e teve os direitos políticos suspensos. O TSE ainda declarou José Sebastião inelegível. Para o relator do caso no TSE, ministro Dias Toffoli, o vereador submeteu a colega a constrangimentos, humilhações e ameaças, com discriminação de gênero, com o objetivo de impedir ou dificultar o pleno exercício de mandato de vereadora.
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26: A você, uma boa noite.
25: E até amanhã.
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19: Eu sou Paula Groba.
20: E eu sou Humberto Pinheiro.
19: E estes são os destaques de hoje do Jornal do Senado, que começa agora.
20: Senado aprova liberação de dinheiro para socorro a vítimas de desastres naturais.
19: Redução de tributos sobre combustíveis e isenções para a Copa Feminina de 2027 são aprovadas.
20: Senado aprova mudanças em imposto para dar mais segurança ao produtor rural.
19: Boa noite.
20: Boa noite.
19: O Senado aprovou a garantia de recursos para o socorro e a assistência a vítimas de enchentes e secas no país. Senadores aprovaram um crédito extraordinário de 305 milhões de reais.
20: O dinheiro deve beneficiar cerca de 1 milhão e 600 mil pessoas. Repórter Alexandre Campos.
22: O dinheiro está sendo destinado a cobrir despesas urgentes e imprevisíveis relacionadas a ações emergenciais de socorro a vítimas, à assistência humanitária e ao restabelecimento de serviços serviços essenciais em diversas regiões do país. O Poder Executivo justificou o pedido de gasto extra, já que o país, no início deste ano, experimentou eventos climáticos diversos, com estiagem em algumas regiões e excesso de chuvas em outras. Em comum, mortes, destruição e deslocamento forçado de pessoas, o que exigiu a liberação do dinheiro de forma emergencial. A relatora da medida provisória na Comissão Mista de Orçamento foi a senadora Tereza Cristina, do PP de Mato Grosso do Sul. Ao apresentar relatório favorável ao texto, ela chamou a atenção para a necessidade de o governo adotar uma postura preventiva, já que muitos desastres se repetem ano após ano.
0: Defesa Civil não espera. Diante de desastres que já atingiram milhões de brasileiros, socorrer as vítimas é dever do Estado, não favor de governo. O desastre é sempre uma tragédia, mas não é uma surpresa. Um país que, estação após estação, precisa correr para socorrer aquilo que poderia ter prevenido, não enfrenta um problema de imprevisibilidade, enfrenta um problema de planejamento.
22: Pelo texto da MP, que segue para promulgação, 1 milhão e 600 mil pessoas devem ser atendidas com os recursos liberados.
21: Senadores também autorizaram 3 operações de crédito da cidade de São Paulo com bancos internacionais. Duas delas financiam um programa de redução da emissão de gases poluentes por meio da eletrificação de frota de ônibus. Os empréstimos serão com o Banco Interamericano de Desenvolvimento e com o Banco Internacional para Reconstrução e Desenvolvimento, num total de US$ 496.600.000.
20: A terceira operação será ao Avança Saúde 2, programa de reestruturação da rede hospitalar do município de São Paulo. Os projetos seguem para promulgação.
21: Avançou no Senado o projeto que amplia a transparência das informações que faculdades e universidades devem fornecer aos alunos.
20: Documentos como credenciamento e autorização dos cursos deverão ser apresentados no início de cada período letivo. Repórter Rodrigo Rezende.
2: Instituições de ensino superior deverão apresentar aos alunos, de forma simples e acessível, os atos de autorização e reconhecimento dos cursos superiores oferecidos. A medida deve ser feita no início de cada período letivo. Projeto com esse objetivo, da senadora Jussara Lima, do PSD do Piauí, foi aprovado pela Comissão de Educação do Senado. O senador Espiridião Amin, do Progressistas, de Santa Catarina, apresentou o relatório favorável ao projeto feito pelo senador Confúcio Moura, do MDB de Rondônia.
3: Conferindo segurança aos estudantes quanto à qualidade da instituição e segurança quanto ao curso em que estudam ou estudaram, bem como à sociedade que terá assegurada a formação adequada dos novos profissionais. A expansão quantitativa do ensino superior tem demandado esse tipo de cuidado.
2: A instituição também fica obrigada a apresentar aos estudantes no início do período letivo os programas dos cursos e demais componentes curriculares, sua duração, requisitos, qualificação dos professores, recursos disponíveis e critérios de avaliação. O projeto segue para análise da Câmara dos Deputados.
21: E a Comissão de Constituição e Justiça aprovou o projeto que cria o Estatuto dos Cães e Gatos com deveres para os tutores, como alimentação adequada, vacinação e proteção contra o abandono. O texto também regulamenta os animais comunitários e estabelece regras para garantir o bem-estar dos animais. A proposta segue para a Comissão de Meio Ambiente.
20: Também avançou no Senado um projeto que aumenta as penas para maus tratos e permite, em casos de crueldade praticada por crianças e adolescentes, a aplicação da medida socioeducativa de internação. Repórter Bruno Lourenço.
5: O projeto de lei inclui ações contra animais praticadas com crueldade extrema ou com potencial concreto de causar lesão grave ou morte, como nova hipótese de internação para menores de idade. A proposta também aumenta penas para maus tratos contra animais em geral. A relatora, senadora Leila Barros, do PDT do Distrito Federal, defendeu o maior cuidado com os animais.
6: A vedação à crueldade, ela constitui fundamento central do direito animal brasileiro e confere proteção aos animais individualmente considerados. Essa proteção constitucional também se relaciona à dignidade da pessoa humana na medida em que a submissão de animais à crueldade degrada os próprios valores éticos que devem orientar as ações humanas e a atuação estatal.
5: O texto, que será submetido a turno suplementar de votação na CCJ, ainda aumenta a punição em casos que envolvam tortura, abuso sexual ou transmissão das agressões pela internet.
19: O Senado aprovou e seguiu para a sanção o projeto que trata da redução de tributos sobre combustíveis e isenções para a Copa do Mundo Feminina de 2027.
20: O texto também inclui isenções para a produção de fertilizantes e exploração dos chamados minerais críticos. O repórter Pedro Pincer tem mais informações.
4: O projeto prevê a redução de tributos federais sobre a importação, a produção e a venda de óleo diesel rodoviário, biodiesel, gasolina, etanol e querosene de aviação. Segundo o texto, o que o governo deixar de arrecadar será compensado pelo aumento da receita após o início do conflito entre Irã e Estados Unidos em fevereiro deste ano. A relatora, senadora Tereza Leitão, do PT de Pernambuco, destacou a importância da aprovação do texto para o setor de combustíveis em um cenário de conflito iminente entre grandes produtores.
7: Felizmente, o Brasil adotou algumas medidas, como a redução de tributos federais e a concessão de subvenções a produtores e importadores condicionadas à redução equivalente do preço de venda que amorteceram o choque sobre os preços domésticos. No caso da gasolina e do GLP, as diferenças entre os preços pré-guerra e os atuais são inferiores a 5%. É necessário, contudo, que essas políticas se mantenham.
4: Entre as medidas para os produtores rurais, o texto reduz de 50% para 30% o limite da receita com exportação para que a empresa possa deixar de pagar o imposto sobre bens e serviços e a contribuição sobre bens e serviços. A União poderá conceder até 5 bilhões de reais em créditos fiscais para a produção de fertilizantes, matérias-primas, remineralizadores e bioinsumos entre 2027 e 2031. A proposta também prevê medidas como regras para a destinação de recursos a hospitais inteligentes de alta complexidade e benefício fiscal para a FIFA para a realização da Copa do Mundo de Futebol Feminino em 2027.

0: serve de base para a cobrança, que é da terra nua, ou seja, sem construções e melhorias. Autor da proposta, o senador Jaime Campos, do União de Mato Grosso, afirma que o modelo atual gera insegurança para produtores rurais.
1: O atual modelo, cálculo do ITR, ele é incoerente e injusto, vamos ser honestos aqui. O preço de mercado, lamentavelmente, ele não, às vezes não é compatível. O problema prejudica muitos produtores rurais do nosso Brasil.
0: A proposta também prevê que o ITR não seja cobrado sobre imóveis rurais invadidos quando a ocupação impedir o uso econômico da propriedade e permite que o contribuinte apresente um contralaudo técnico válido por 5 anos, quando discordar dos valores usados pela Receita Federal para calcular o valor da terra.
2: Com edição de Paula Groba e trabalhos técnicos de João Lira, o Jornal do Senado fica por aqui. Acompanhe agora as notícias da Câmara dos Deputados. Boa noite.
3: Boa noite e até amanhã.
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5: Câmara cria benefício fiscal para empresas de combustíveis e fertilizantes.
6: Projeto cria fundo para financiar exportador atingido por tarifas dos Estados Unidos.
5: Plenário obriga a realização de check-ups periódicos para mulheres no SUS.
6: Deputados fixam regras para reconhecimento facial em espaços públicos.
5: Boa noite. Na primeira semana de esforço concentrado antes das eleições, os deputados aprovaram várias matérias. Entre elas, a Câmara aprovou regras para o uso de reconhecimento facial em espaços públicos, como informa o repórter Antônio Vital.
7: A Câmara dos Deputados aprovou o projeto que define regras para o uso de sistemas de reconhecimento facial por órgãos do governo e nos serviços públicos essenciais, como ônibus e metrô. O projeto, apresentado pelo deputado Rodrigo Gambale, do Podemos de São Paulo, permite o uso do reconhecimento facial em estações de metrô, trem e ônibus, no interior de composições e plataformas, nas ruas, edifícios públicos e repartições administrativas. Mas o texto prevê ressalvas. De acordo com a proposta, uma pessoa não poderá ser abordada, detida ou ter seus direitos restringidos apenas porque foi identificada por um sistema automático. Antes de qualquer medida, a identificação terá que ser conferida por uma pessoa. O mesmo vale para o envio de alertas a órgãos de investigação criminal. O texto também proíbe o uso do reconhecimento facial para perseguição de pessoas ou grupos por motivos discriminatórios, políticos, ideológicos ou religiosos. Fica ainda proibida a vigilância em massa sem motivo específico, bem como o monitoramento de áreas sensíveis, como banheiros, vestiários e locais de culto. Já o tratamento de dados biométricos só poderá ocorrer em atividades de investigação ou segurança pública, controle de acessos a locais restritos com consentimento do titular, prevenção de fraudes, busca de pessoas desaparecidas, localização de foragidos da justiça, prevenção de atentados, apoio a ações de defesa civil ou resposta a emergências. Relator em plenário, o deputado Sinaldo Bulhões Júnior, do MDB de Alagoas, defendeu que a tecnologia pode fortalecer a segurança em locais de grande circulação e ajudar as forças policiais na localização de foragidos e de pessoas desaparecidas. Ele também argumentou que a regulamentação é necessária porque o reconhecimento facial já vem sendo usado por estados e municípios sem regras nacionais unificadas.
8: A eficácia desses sistemas é demonstrada pelos diversos casos recentes em que suspeitos e condenados por crimes bárbaros ficam identificados e presos pela polícia graças à tecnologia do reconhecimento facial. Os sistemas de reconhecimento facial e os demais meios automatizados de identificação biométrica apresentam ainda outras vantagens. Eles mostram-se dissuasórios de delitos como assédios em transportes públicos.
7: O projeto também prevê regras de governança e transparência. Os sistemas terão que manter registros de auditoria, adotar criptografia e controle de acesso às bases de dados, além de realizar testes periódicos de precisão. Obriga ainda o poder público a priorizar tecnologias certificadas em relação à neutralidade racial e à correta identificação de características físicas. A fiscalização caberá à Autoridade Nacional de Proteção de Dados, a ANPD. O projeto que estabelece regras para o uso de reconhecimento facial em espaços públicos agora será analisado pelo Senado. Rádio Câmara de Brasília, com informações de Daniela Lessa, Antônio Vital.
4: Educação.
9: O
6: Os deputados aprovaram proposta que impede a retenção dos recursos do fundo que financia a conectividade das escolas públicas. O governo foi contra a medida, como explica a repórter Ana Raquel Macedo.
9: O plenário da Câmara aprovou o projeto que impede que o governo retenha os

0: recursos do Fundo de Universalização dos Serviços de Telecomunicações, o FUST. O FUST é destinado a financiar a expansão da infraestrutura de comunicações, a conectividade de escolas públicas, a cobertura em áreas rurais e remotas e a conexão de pontos de interesse público. O fundo é financiado por empresas de telecomunicações que contribuem com 1% de sua receita operacional bruta. Além de tornar os recursos do FUST não sujeitos a contenções orçamentárias, a proposta também prorroga por mais 5 anos o benefício de redução de até 50% da contribuição ao FUST para empresas do setor que investirem recursos próprios em programas aprovados pelo Conselho Gestor do Fundo. O projeto foi apresentado pelo deputado Juscelino Filho, do PSDB do Maranhão, e recebeu parecer favorável da relatora, deputada Maria Rosas, do Republicanos de São Paulo. No plenário, foi aprovado com 333 votos favoráveis e 91 contrários. A bancada do governo criticou a proposta. O deputado Tarcísio Mota, do PSOL do Rio de Janeiro, defendeu o uso do FUST para levar conexão às escolas, mas questionou os critérios para a proibição de retenção dos recursos.
1: Na hora que a gente está falando em gastos sociais, contingencia, e na hora que a gente está falando de outras coisas, como esse, que embora seja para escolas, ele é definido por um conselho gestor da própria empresa, aí não pode contingenciar.
0: Já o autor da proposta, deputado Juscelino Filho, ex-ministro das Comunicações do governo Lula, disse estranhar a falta de apoio da bancada governista. Ele disse que o fundo, criado no ano 2000, ficou mais de 20 anos sem ser usado.
2: Estamos garantindo o não contingenciamento do FUST, garantindo a sua renovação por 5 anos para que os projetos, todos os mecanismos que são aprovados no Conselho Gestor, onde tem representantes de vários ministérios, sejam executados.
0: O projeto que impede que o governo retenha os recursos do Fundo de Universalização dos Serviços de Telecomunicações, o FUST, seguiu para a análise do Senado. Da Rádio Câmara de Brasília, com informações de Antônio Vital, Ana Raquel Macedo.
3: Justiça. A Câmara aprovou o projeto que reajusta o valor das custas na Justiça Federal. Entenda a questão com o repórter Márcio Aquilissardi.
4: O plenário da Câmara aprovou o projeto que reajusta o valor das custas processuais cobradas pela Justiça Federal. As custas são os valores que as partes de um processo têm que pagar para cobrir os gastos com os serviços da Justiça durante um processo. Elas funcionam como uma taxa para manter o trabalho de juízes, servidores, cartórios e atos como citações e perícias. O projeto apresentado pelo Superior Tribunal de Justiça, o STJ, também cria um fundo para financiar a modernização da Justiça Federal. E esse fundo não poderá ser usado para pagar salários. A proposta define valores para as custas relativas às diversas etapas dos atos judiciais. As custas de uma ação civil, por exemplo, correspondem a 2% do valor das causas e variam de um valor mínimo de R$ 112 até o máximo de R$ 62 mil. De acordo com o projeto, os valores serão corrigidos a cada 2 anos e ficarão isentos do pagamento pessoas que ganham menos de R$ 5 mil por mês, o governo federal, estados e municípios. Também ficam isentos o Ministério Público, a Defensoria Pública e os autores de ações populares, ações civis públicas e ações coletivas. A proposta teve como relator no plenário o deputado Rubens Pereira Júnior, do PT do Maranhão. Ele disse que o reajuste do valor e a criação do fundo vão ajudar a melhorar os serviços da Justiça Federal.
5: Esse fundo vai permitir melhor aparelhamento da Justiça Federal, vai permitir maior interiorização da Justiça Federal, vai permitir que nós ampliemos a quantidade de mutirões da Justiça Federal e que, portanto, sem dúvida alguma, vem em boa hora para melhorar a prestação de serviço jurisdicional no nosso país.
4: O projeto que reajusta o valor das custas processuais cobradas pela Justiça Federal foi enviado para sanção presidencial e pode virar lei. Da Rádio Câmara de Brasília, com informações de Antônio Vital, Márcio Aquilissardi.
3: Transportes.
6: O plenário da Câmara aprovou punição para quem usar veículo ou embarcação para abandonar animais. O repórter Marcelo Larcher nos traz as razões para a proposta.
7: A Câmara dos Deputados aprovou o projeto que altera o Código de Trânsito e a Lei de Segurança do Tráfego Aquaviário para tornar infração gravíssima o uso de veículo ou embarcação para abandonar animais. A punição será multa multiplicada por 10 e suspensão do direito de dirigir por 12 meses. No caso de abandono de cão ou gato, A suspensão do direito de dirigir será maior, de 18 meses. Se o abandono resultar em morte, atropelamento ou lesão do animal, a multa será aplicada em dobro. Em caso de reincidência no período de até 24 meses, o motorista terá a Carteira Nacional de Habilitação cassada. As mesmas regras valerão para quem usar embarcação, como barco a motor, lancha ou moto aquática, para abandonar animais em locais como rios, lagos e represas. Relator da proposta, o deputado Fred Costa, do PRD de Minas Gerais, argumentou que o abandono de animais é uma forma grave de crueldade e que o uso de veículo torna a conduta ainda mais reprovável. Segundo ele, muitas vezes o animal é levado para um local distante, justamente para dificultar o retorno, o resgate ou a identificação do responsável. O relator também afirmou que esse tipo de abandono aumenta o sofrimento do animal e o risco de morte, atropelamento, fome, sede, doenças, exposição ao clima e ataques de outros animais. No caso das vias públicas, ele destacou ainda o risco para a segurança do trânsito. No plenário, o relatório foi lido pelo deputado Luiz Lima, do Novo do Rio de Janeiro, que defendeu a proposta.
8: Esse projeto traz a possibilidade do motorista ter a sua cassação em relação à sua habilitação, se ele for um reincidente de abandono de animais no prazo de 24 meses, e parabenizar o deputado Fred Costa.
7: O plenário aprovou ainda a medida provisória que destina R$ 305 milhões ao Ministério da Integração e do Desenvolvimento Regional. O objetivo é financiar ações de proteção e defesa civil em resposta a desastres naturais como chuvas intensas e secas, que afetam diversas regiões do Brasil. A medida provisória e o projeto que pune o uso de veículo ou embarcação para abandonar animais seguiram para análise do Senado. Da Rádio Câmara de Brasília, com informações de Daniele Lessa e Antônio Vital, Marcelo Larcher.
9: Saúde.
6: A Câmara aprovou o projeto que obriga a realização de check-ups periódicos para mulheres no SUS. O texto já pode seguir para a sanção presidencial e virar lei, como nos informa Ana Raquel Macedo.
0: A Câmara dos Deputados concluiu a aprovação do projeto que obriga o Sistema Único de Saúde, o SUS, a disponibilizar check-ups anuais para as mulheres, com consultas médicas e exames. O projeto, apresentado pela deputada Nelly Aquino, do Podemos de Minas Gerais, foi aprovado pela Câmara em 2024 e, depois disso, foi alterado pelo Senado. O texto prevê que o SUS deverá oferecer o serviço com base em critérios baseados nas doenças e problemas de saúde com maior incidência, de acordo com critérios epidemiológicos. Também obriga a realização de campanhas para conscientizar as mulheres sobre a prevenção de doenças. Entre os exames previstos estão os destinados a identificar casos de hipertensão arterial, diabetes e doenças relacionadas ao colesterol. A prevenção de doenças cardíacas e de casos de câncer foi a principal justificativa da autora para a necessidade do check-up anual das mulheres na rede pública de saúde. Ao retornar para a Câmara, depois de ser modificado pelo Senado, o projeto foi defendido também pelo relator, deputado Paulo Soares, do Podemos de São Paulo.
10: Projeto fundamental no cuidado com a saúde preventiva de todas as mulheres do nosso país. É importantíssimo que a gente possa debater a situação da saúde preventiva, criando mecanismos que deem condições, inclusive, de diagnóstico precoce, por exemplo, das doenças oncológicas.
0: O projeto que propõe check-up anual para mulheres na rede pública de saúde também prevê campanhas de divulgação sobre a importância das atividades físicas, orientações sobre saúde mental e sobre o calendário de vacinas. Depois de aprovado pelo plenário, o projeto seguiu para a sanção presidencial e pode virar lei. Da Rádio Câmara de Brasília, com informações de Antônio Vital, Ana Raquel Macedo.
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9: Economia.
6: A Câmara aprovou um projeto que cria benefícios fiscais para empresas de combustíveis, terras raras e fertilizantes. O repórter Antônio Vital acompanhou a votação.
9: A Câmara dos Deputados aprovou o projeto do governo que permite que o excesso de arrecadação provocado pelo aumento do preço dos combustíveis registrado desde o início do ano se transforme em subsídio e subvenções para empresas do setor. O objetivo é reduzir o impacto da guerra entre os Estados Unidos e Irã nos preços do óleo diesel, biodiesel, gasolina, etanol e querosene de aviação. A proposta reduz a alíquota de tributos federais sobre a importação, produção e comercialização desses combustíveis. As empresas terão direito ainda ao uso de créditos tributários para descontar o pagamento de tributos, como PIS/PASEP e COFINS. A medida vale apenas para este ano, mas a empresa que não utilizar os créditos em 2026 poderá descontar do pagamento da CBS, tributo criado pela reforma tributária que começará a ser cobrado no ano que vem. O projeto também autoriza o governo a conceder créditos fiscais a empresas produtoras de fertilizantes entre 2027 e 2031, dentro do limite total de R$1 bilhão por ano. A relatora, a deputada Marussa Boldrin, do Republicanos de Goiás, alterou o texto original do governo e acrescentou na proposta benefícios para empresas do setor de minerais críticos e estratégicos e aquelas envolvidas na realização da Copa do Mundo Feminina. Excepcionalmente, os benefícios tributários concedidos a essas empresas ficam de fora de exigências previstas na Lei de Responsabilidade Fiscal. Dessa forma, obrigações como estimativa de beneficiários, metas de desempenho e mecanismos de avaliação de resultados deixarão de ser cobradas, o que vai valer apenas para este ano. A proposta também determina que os mesmos benefícios fiscais para a cadeia dos combustíveis fósseis sejam concedidos a dos biocombustíveis, para não provocar distorções no setor. Autoriza ainda o uso de créditos tributários pelas empresas produtoras de etanol. A relatora Marussa Boldrin justificou a importância da proposta.
11: Quando o mundo entra em crise, quem não pode pagar a conta é o brasileiro. Não pode ser o caminhoneiro na hora de abastecer, não pode ser a mãe de família quando a conta chega lá no supermercado, não pode ser o produtor rural quando coloca o trator para trabalhar. E muito menos podemos cometer os erros de tirar a competitividade do biocombustível, fruto de quem produz energia limpa dentro do nosso país.
9: O texto final aprovado contém limites para benefícios fiscais e subvenções, que na prática são uma espécie de ajuda financeira às empresas. Para os produtores de álcool, esse limite será de R$1,2 bilhão por ano. As empresas beneficiadas terão que ser aprovadas pela Receita Federal. O projeto foi aprovado por 318 votos contra 113, com críticas da oposição, como as feitas pelo deputado Luiz Lima, do Novo do Rio de Janeiro.
8: Se nós fizéssemos conta nessa casa, como a gente faz conta na nossa própria casa, a gente não votaria a favor de um projeto como esse, que à primeira vista pode ser benéfico numa redução ali do preço do combustível, mas é uma bomba num lado da sociedade que está precisando de algo muito mais importante e vital.
9: Apesar das alterações feitas no texto original, o governo defendeu a aprovação do projeto, como disse a deputada Jandira Fegali, do PCdoB do Rio de Janeiro.
12: Esse projeto, ele possibilita a manutenção do preço dos combustíveis, a diferenciação com o etanol, que também é constitucional, e possibilita investimentos nacionais na área de fertilizantes e pesquisa de terras raras e minerais críticos.
9: Projeto que permite subsídios e subvenções para empresas produtoras e importadoras de óleo diesel, biodiesel, gasolina, etanol e querosene de aviação, seguiu para análise do Senado. Rádio Câmara de Brasília, Antônio Vital.
13: Votação.
6: Os deputados aprovaram um projeto que cria um fundo para financiar exportadores atingidos por tarifas dos Estados Unidos. A reportagem é de Márcio Aquilissardi.
4: O plenário da Câmara aprovou o projeto apresentado como resposta às tarifas impostas pelos Estados Unidos aos produtos brasileiros. O projeto, já aprovado pelo Senado, autoriza a criação de um fundo para ampliar o crédito a empresas exportadoras brasileiras, diretamente atingidas pelas tarifas. O Fundo de Crédito à Exportação servirá para financiar capital de giro, compra de máquinas e investimentos produtivos, e contará com recursos do orçamento e outras fontes, como o Fundo de Garantia à Exportação, o FGE. A proposta estabelece regras para uso dos recursos, como limites para despesas administrativas e para o pagamento dos agentes financeiros envolvidos nas operações de crédito. A gestão ficará a cargo de um comitê coordenado pelo Ministério do Desenvolvimento, Indústria, Comércio e Serviços. Já a execução das operações será de responsabilidade do BNDES. O projeto também prevê compartilhamento de riscos entre fundos garantidores. O objetivo é ampliar a oferta de crédito sem comprometer os gastos públicos. O relator, deputado Isnaldo Bulhões Júnior, do MDB de Alagoas, resumiu o objetivo da proposta.
14: A mata